0: na preparação quanto no atendimento a situações de crise. De acordo com o ministro da Saúde, Alexandre Padilha, a unidade vai reduzir o tempo de resposta a emergências sanitárias diante de grandes eventos e desastres climáticos.
1: Com a base aqui no Rio de Janeiro, em até 12 horas a gente consegue chegar em qualquer localidade da região sudeste do país.
0: A base do Rio é a terceira do país a entrar em funcionamento. Porto Alegre, no Rio Grande do Sul, e Salvador, na Bahia, já estão em atividades. Outras 6 bases estão previstas até o fim deste ano para atender as demais regiões do país. O ministro Alexandre Padilha destacou possíveis problemas de saúde que podem surgir com as mudanças climáticas e o El Niño.
1: Dependendo da região do país, terá um impacto diferente. Por exemplo, deve aumentar as secas na Amazônia. Para isso, tem uma preparação da saúde para enfrentar essa situação de secas, deve aumentar secas no semiárido do Nordeste, deve aumentar queimadas no Centro-Oeste. O idoso tem problema pulmonar, o idoso tem diabetes, tem hipertensão, o aumento da temperatura média descompensa esse idoso, descompensa o uso da sua medicação. E também estudos da Fiocruz apontam que o aumento da temperatura média faz nascer mais bebês prematuros. Com isso, você tem maior risco de doenças entre os bebês.
0: Cada base da Força Nacional do SUS dispõe de veículos, posto médico avançado, comunicação via satélite, drones e equipamentos de apoio a equipes mobilizadas em áreas afetadas, inclusive locais remotos ou de difícil acesso. Também nesta quarta-feira, no Rio de Janeiro, foi lançada a plataforma digital Sou Força, destinada à mobilização de profissionais voluntários para atuação em desastres e emergências de saúde. Reportagem Luana Karen.
2: Uma doença rara que afeta principalmente os pulmões e o sistema digestivo.
3: Todos os anos são diagnosticados cerca de 300 novos casos da fibrose cística em todo o país.
2: O Setembro Roxo é o mês de conscientização sobre a doença, que tem diagnóstico e tratamento gratuitos pelo SUS.
4: Identificada pelo teste do pezinho, a fibrose cística afeta 1 a cada 7 mil nascidos vivos no Brasil. Ainda sem cura, a doença é resultado de uma disfunção nas células de membranas internas do corpo, o que faz com que toda a secreção do organismo seja mais espessa que o normal. A pneumologista pediátrica do Instituto Fernandes Figueira, da Fiocruz, Tânia Vrobel, detalha os sintomas.
5: No aparelho respiratório, no aparelho digestivo, no aparelho reprodutor, as secreções muito espessas vão levar aos sintomas que muitas vezes acontecem. São crianças que fazem pneumonia, que muitas vezes aparecem com bronquite, quadros digestivos.
4: A servidora pública Jeane Braga percebeu alguns desses sintomas no filho Pedro André, quando ele ainda era um bebê. O diagnóstico só veio meses após o nascimento.
6: Ele é portador de fibrose cística e teve diagnóstico tardio, infelizmente, aos 5 meses, depois de recorrentes internações na rede privada.
4: Hoje, Pedro tem 12 anos. No Rio de Janeiro, onde vivem, ele faz todo o tratamento pelo Sistema Único de Saúde no Instituto Fernandes Figueira. Com a rotina de treinos, fisioterapia, dieta e medicação, ele conta que leva uma vida normal.
7: Eu faço natação, tomo remédio para neutralizar e deu muito certo, pois hoje eu sou uma pessoa normal, onde a fibrose cística quase não me atinge.
4: O SUS oferece uma gama de medicações para tratar a fibrose cística, como enzimas, antibióticos e inalatórios, além de moduladores da proteína que causa a disfunção nas células. E no Setembro Roxo, campanha que faz alusão à doença, o objetivo é tornar a enfermidade mais conhecida e ampliar os diagnósticos. O diretor de políticas públicas da ONG Unidos pela Vida, Cristiano Silveira, comenta a importância do tratamento, especialmente dos moduladores de proteína que passaram a ser oferecidos recentemente no SUS.
8: Com esses medicamentos, a gente viu uma redução drástica no número de transplantes pulmonares, né, por conta, né, de não precisar mais, né. A gente sabe que o medicamento não é barato, mas existe também uma economia de se tratar essas pessoas. Quando a gente tem um tratamento assim como esse, que muda mesmo o prognóstico da doença.
4: O teste do suor, que comprova o diagnóstico, também é feito pelo SUS. Hoje, mais de 6.400 pacientes são acompanhados em centros de referência públicos espalhados pelo país. Reportagem Graziele Bezerra.
3: A Advocacia Geral da União solicitou a retirada de vídeos com falsos médicos criados por inteligência artificial.
2: Os conteúdos simulam profissionais de saúde que divulgam informações falsas e tratamentos sem comprovação científica.
3: Ao todo, foram identificados mais de 90 perfis entre janeiro e julho deste ano.
2: A solicitação foi encaminhada para a Polícia Federal e para o Conselho Federal de Medicina.
9: A Advocacia Geral da União, AGU, notificou o YouTube para remover ou alertar usuários sobre vídeos que usam inteligência artificial para simular médicos e outros profissionais de saúde. A medida foi tomada após a identificação de 97 perfis com esse tipo de conteúdo entre 1º de janeiro e 10 de julho de 2026. Os vídeos apresentam personagens com aparência humana, qualificações profissionais fictícias e linguagem alarmista. Alguns também oferecem produtos, livros digitais e serviços pagos. Entre os riscos estão a automedicação, o uso de terapias sem eficácia comprovada e a interrupção de tratamentos. A notificação determina ainda que o YouTube avalie outros canais e vídeos identificados e adote medidas para prevenir a disseminação desse material. As informações foram encaminhadas à Polícia Federal e ao Conselho Federal de Medicina. A orientação do Ministério da Saúde é buscar informações sobre saúde em fontes confiáveis e denunciar conteúdos que possam colocar pessoas em risco. Dilson Santa Fé, para a Voz do Brasil.
3: A Agência Nacional de Vigilância Sanitária, Anvisa, aprovou o registro de um medicamento usado para a prevenção da enxaqueca.
2: Estudos mostraram que o medicamento Aqipta reduz o número de episódios da doença, tanto na forma esporádica quanto na forma crônica.
3: A enxaqueca pode provocar crises recorrentes de dor de cabeça, náuseas, vômitos e sensibilidade à luz e ao som.
2: O novo medicamento é uma opção de tratamento oral para prevenção em adultos que têm pelo menos 4 episódios da doença por mês.
3: Pacientes da rede pública de saúde serão encaminhados para realizar mais de 600 mil procedimentos na rede privada.
2: O objetivo é diminuir a fila de espera do SUS para quem precisa de médicos especialistas.
4: Mais de 600 mil procedimentos gratuitos para pacientes do SUS estão previstos em contratos com 259 hospitais privados e filantrópicos de 21 estados. Do total, 458 mil procedimentos serão realizados por meio da estratégia Ofertas de Cuidados Integrados, que reúnem consultas, exames e diagnósticos de uma mesma especialidade em um único atendimento. As outras 142 mil intervenções são cirurgias de diferentes níveis de complexidade. A maior parte desses serviços serão na área de oftalmologia, com previsão de 170 mil por ano. Na sequência estão cardiologia com 133 mil, ortopedia com 113 mil e oncologia com 72 mil procedimentos. Outra modalidade incluída é a terapia renal substitutiva, destinada a pacientes que precisam de hemodiálise, que deve atender cerca de 40 mil pacientes por mês. Raquel Mariano, para a Voz do Brasil.
3: Um novo procedimento administrativo regulamentado pelo Ministério da Justiça e Segurança Pública vai tornar mais fácil a transferência de dinheiro das bets ilegais para o Fundo Nacional de Segurança Pública.
2: As casas de apostas online seguem uma rígida regulamentação e podem ter seus recursos bloqueados e perdidos para o poder público quando atuam na ilegalidade.
3: Agora, com uma nova portaria editada pelo Ministério, os procedimentos para que a Justiça conceda a transferência desses recursos serão acelerados.
2: Mais cedo, nós conversamos com a diretora do Fundo Nacional de Segurança Pública, Camila Pintarelli, sobre como esse dinheiro poderá ser aplicado e os ganhos da medida. Acompanhe. Diretora Camila Pintarelli, bem-vinda à Voz do Brasil. Prazer ter a senhora conosco aqui.
10: Prazer é todo meu. Muito obrigada por nos receber aqui hoje.
2: Vamos começar falando, então, sobre essa portaria nova que foi editada. Ela deve facilitar, né, que os recursos apreendidos das bets ilegais sejam destinados ao Fundo Nacional de Segurança Pública. Como é que isso deve acontecer? O que ela muda?
10: Eu acho que, antes de mais nada, é preciso explicar que o Fundo Nacional de Segurança Pública é hoje o principal instrumento de financiamento da segurança pública no Brasil. É um fundo federal, robusto, bilionário, que faz transferências fundo a fundo aos estados e Distrito Federal todos os anos para infraestrutura de segurança pública. A principal fonte de recursos do Fundo Nacional de Segurança Pública hoje são as loterias federais, as loterias de prognóstico. Então, quando a população faz aquela fezinha na Mega Sena, na Mega da Virada, ela está contribuindo de alguma forma com os recursos que vão para o Fundo Nacional de Segurança Pública. Agora, desde a edição do Decreto 13.303 deste ano e a edição da Portaria do Ministério da Justiça 1287, nós vamos passar a contar com mais uma fonte de recurso, que é justamente o recurso da BET ilegal, aquela BET que não está cadastrada no Ministério da Fazenda, cujos recursos foram bloqueados pelo Ministério da Fazenda, pela Secretaria de Prêmios e Apostas, e vão passar, depois de um processo administrativo, a compor o Fundo Nacional de Segurança Pública. Ou seja, eles vão reverter da ilegalidade para prover infraestrutura para a segurança pública do país.
3: Qual o valor que vocês estimam que pode ser incorporado ao fundo com esses procedimentos? E em que políticas e ações esse dinheiro poderá ser empregado?
10: Ainda não temos as cifras exatas por conta de sigilo fiscal e sigilo bancário, mas nós estimamos que são valores na casa dos bilhões de reais que podem muito em breve passar a incorporar aí o orçamento do Fundo Nacional de Segurança Pública. E em termos de política de segurança pública, eles podem ser aplicados a inúmeras finalidades, desde enfrentamento à violência contra a mulher, valorização do profissional de segurança pública e, principalmente, tecnologia, infraestrutura de segurança pública, equipagem, aquisição de viaturas, aquisição de colete, enfim, tudo para valorizar a infraestrutura de segurança do país.
2: Agora, falando um pouco aí da burocracia, para que esse dinheiro chegue efetivamente, né, nas viaturas, nos equipamentos, os procedimentos administrativos que são estabelecidos pela portaria, eles não eliminam a necessidade de uma decisão judicial,
10: de forma alguma.
2: Mas eles reduzem essa burocracia? Como é que eles aumentam a chance dessa vitória judicial?
10: Eles reduzem na medida em que eles facilitam a liquidez da sentença que vai ser dada. Como que vai funcionar, Mariana? A Secretaria de Prêmios e Apostas consolida o valor que foi apreendido, manda para o Ministério da Justiça, o Fundo Nacional de Segurança Pública, por meio de uma comissão processante, avaliza esses valores, ou seja, dá o ok de que tais valores estão de fato corretos e envia isso para a Advocacia Geral da União. A Advocacia Geral da União, em posse desse instrumento, desse arcabouço probatório, simplesmente pede o perdimento desses valores ao Judiciário. Então, a função do judiciário deixa de ser probatória, deixa de ser instrutória e passa a ser convalidatória daquele título administrativo que já existe. Aqueles valores já estão sedimentados, basta a declaração para que eles passem a integrar o Fundo Nacional de Segurança Pública.
2: Ou seja, já chega na justiça com meio caminho andado.
10: Quase 70% já.
3: Diretora, sem seguir a regulamentação para o jogo de apostas online, as bets ilegais ficam mais acessíveis a atividades criminosas, né? A destinação desses recursos para o Fundo Nacional de Segurança Pública é uma forma de ajudar a combater esse mesmo crime e outros também que se ligam?
10: Exatamente. Como eu disse no comecinho aqui da nossa entrevista, é a ilegalidade se transformando em infraestrutura de segurança pública. Esse recurso, prioritariamente, vai ser destinado aos estados e Distrito Federal, na modalidade de transferência fundo a fundo, que é uma espécie de PIX que a gente faz para os estados e Distrito Federal investirem em segurança pública. E uma das formas que eles podem investir justamente em tecnologia para combater a ilicitude de crimes virtuais, ou seja, a cibersegurança ganhando mais investimentos a partir da apreensão e da transformação desses valores para o Fundo Nacional de Segurança Pública.
2: Agora, a aplicação dos recursos, ela tem também um acompanhamento criterioso,
10: tem,
2: né? Que é feito pela Secretaria Nacional de Segurança Pública e existe, inclusive, uma diretoria lá específica.
10: É justamente
2: o
10: Fundo Nacional de Segurança Pública que faz esse acompanhamento desde o momento em que o Estado ele propõe a utilização do recurso do fundo até o fim da prestação de contas. Nós somos acompanhados e auditados, Mariana, diariamente pelo Tribunal de Contas da União, Controladoria Geral da União e todos os ministérios públicos estaduais, porque todo esse recurso vai para os estados. Então, a gente tem realmente um acompanhamento extremamente criterioso, extremamente rígido e rigoroso da aplicação desses recursos. Eu costumo brincar que nós monitoramos mais de 1.000 contas bancárias diariamente. Cada centavo que sai desse recurso é cientificado à nossa equipe.
3: Muito bem, nós conversamos com Camila Pintarelli, diretora do Fundo Nacional de Segurança Pública. Muito obrigado por essa entrevista aqui na Voz do Brasil.
10: Eu que agradeço a oportunidade. Contem conosco.
2: instituições interessadas em participar do edital Restaura Rio Doce terão mais um mês para fazer a inscrição.
3: O prazo para apresentação de propostas foi prorrogado até o dia 30 de setembro.
11: Fruto de uma parceria entre o BNDES, Banco Nacional de Desenvolvimento Econômico e Social, e o Ministério do Meio Ambiente e Mudança do Clima, o edital vai selecionar instituições para executar e coordenar projetos de restauração ecológica e produtiva em 12.500 hectares na região da Bacia do Rio Doce. O objetivo é reparar e compensar os danos causados pelo rompimento da barragem de Fundão, ocorrido em 2015, em Mariana, no interior mineiro. As propostas a serem submetidas devem prever ações envolvendo restauração ecológica por meio da recomposição da vegetação nativa e restauração produtiva, através de sistemas sustentáveis que conciliem geração de renda e conservação ambiental. De acordo com o gerente institucional do Fundo Rio Doce no BNDES, Guilherme Tinoco, será realizada no dia 10 de setembro uma oficina online para o esclarecimento de dúvidas sobre o edital.
12: O encontro terá como objetivo orientar as entidades interessadas sobre os critérios, requisitos e procedimentos previstos para a apresentação dos projetos. Para participar, é preciso se inscrever na nossa página do edital na internet.
11: Mais informações sobre o edital Restaura Rio Doce e a oficina online estão disponíveis no site bndes.gov.br/restaurariodoce. Reportagem André de Barros Lima.
2: O acesso à pós-graduação abre novos caminhos para a qualificação profissional.
3: E estudantes e pesquisadores indígenas têm a oportunidade de ingressar em cursos de mestrado e doutorado em todo o país.
2: Ao todo, são ofertadas 325 bolsas pelo Programa de Desenvolvimento Acadêmico Indígena.
3: O edital é uma iniciativa da Coordenação de Aperfeiçoamento de Pessoal de Nível Superior, a CAPES.
13: Estudantes indígenas que querem fazer mestrado ou doutorado já podem consultar os programas de pós-graduação participantes do Programa de Desenvolvimento Acadêmico Indígena, o PEDAI. A lista está disponível no portal da CAPES e informa a instituição, o curso, a cidade, o estado, o contato e o número de bolsas. São 325 bolsas, sendo 214 para mestrado e 111 para doutorado, distribuídas pelas 5 regiões do país. O estudante pode consultar a relação completa dos programas no portal da CAPES, no gov.br/CAPES, e verificar as oportunidades de interesse. Reportagem Pablo Mundim.
2: Participantes da Prova Nacional Docente 2026 já podem consultar os locais de prova.
3: As informações estão disponíveis no cartão de confirmação da inscrição.
2: O participante pode conferir também informações referentes à sua inscrição e à aplicação da prova, como data e horário.
3: As informações podem ser acessadas em pnd.inep.gov.br.
2: Escolas públicas e privadas de todo o país têm até o dia 11 de setembro para conferir os dados declarados na primeira etapa do Censo Escolar 2026.
3: As informações estão disponíveis para consulta no sistema EducaCenso e identificar possíveis erros.
2: A novidade desse ano é que os gestores podem checar os dados declarados antes da fase oficial de retificação, que deve começar na segunda quinzena de setembro.
3: Após a retificação, os gestores terão 30 dias para corrigir qualquer inconsistência.
2: O endereço para consulta é educacenso.inep.gov.br. Vou repetir, é educacenso.inep.gov.br.
3: E essas foram as notícias do Governo Federal.
2: Uma realização da Secretaria de Comunicação Social da Presidência da República.
3: Com produção da empresa Brasil de Comunicação.
2: Fique agora com o Minuto do TCU. Em seguida, as notícias do Poder Judiciário e do Congresso Nacional. Boa noite.
3: Boa noite para você. Até amanhã.
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18: Presidente do STF toma decisões em 3 diferentes procedimentos.
19: STJ garante justiça gratuita para pessoa com câncer que tem reserva financeira.
18: Forças federais vão atuar em 8 estados nas eleições deste ano.
19: Boa noite, eu sou o Arthur Filho.
18: E eu sou Walter Lima.
19: Nesta quarta-feira, o presidente do Supremo Tribunal Federal, ministro Edson Fachin, passou para a presidência da corte o inquérito que apura a divulgação de notícias falsas e ataques contra integrantes do STF. Até então, o relator do inquérito era o ministro Alexandre de Moraes.
18: O ministro Fachin também suspendeu as decisões dos ministros André Mendonça e Flávio Dino sobre o afastamento e a reintegração de Andrei Rodrigues ao cargo de diretor-geral da Polícia Federal e Leandro Almada, do cargo de diretor de inteligência da PF.
19: Andrei Rodrigues e Leandro Almada deverão prestar informações no prazo de 48 horas. Depois disso, o presidente do STF decidirá sobre a permanência ou não deles no cargo da Polícia Federal.
18: O presidente da Suprema Corte também convocou uma sessão plenária presencial extraordinária para a próxima terça-feira, 15 de setembro, às 10 horas da manhã.
19: Superior Tribunal de Justiça mantém justiça gratuita à pessoa em tratamento com câncer que recebe salário mínimo e conta com reserva financeira.
18: Ela recebe um salário mínimo por mês e tinha reservas financeiras, mas para o STJ essa condição por si só não impede o acesso ao benefício. Jafer Araújo.
20: O pedido de gratuidade foi negado pelo Tribunal de Justiça de Minas Gerais ao considerar a existência de saldos de poupança e aplicações financeiras em nome da parte. No STJ, no entanto, o relator ministro Moura Ribeiro entendeu que exigir que a pessoa em tratamento oncológico use suas reservas financeiras para pagamento de custas processuais poderia comprometer recursos necessários à subsistência e ao próprio tratamento, que envolve despesas elevadas e imprevisíveis.
19: O Tribunal Superior do Trabalho completa 80 anos em 2026. O TST foi criado em 9 de setembro de 1946 e instalado oficialmente no dia 23 do mesmo mês.
18: Para marcar a data, o Tribunal preparou ações comemorativas e uma identidade visual especial. Samanta Flor.
21: Nesses 80 anos, mudaram as profissões, as formas de contratação e até a maneira de trabalhar. E o TST foi acompanhando essas transformações com o papel de uniformizar as decisões da Justiça do Trabalho e dar mais segurança às relações de trabalho. Para marcar essa trajetória, o tribunal ganhou uma logomarca especial, inspirada em um labirinto circular e nos azulejos de Atos Bucão, presentes na sede do TST. A proposta é representar os diferentes caminhos para a solução dos conflitos trabalhistas.
19: Forças federais atuarão no apoio das eleições de 2026 de 8 estados.
18: Os pedidos foram encaminhados pelos tribunais regionais eleitorais ao TSE. Guilherme Firmino.
22: Na sessão plenária desta terça-feira, 8 de setembro, o plenário aprovou por unanimidade os pedidos de envio de tropas federais para o Maranhão e para a 37ª Zona Eleitoral do Piauí. A ação envolve a atuação do Exército, Marinha e Aeronáutica. O total de 8 estados terão o apoio da Força Federal no primeiro turno das eleições de 2026. A medida tem o objetivo de assegurar a normalidade e a segurança da votação e apuração em localidades indicadas. Após a aprovação do TSE, os pedidos são encaminhados ao Ministério da Defesa, responsável pelo planejamento e execução das ações pelas Forças Armadas. Novas solicitações ainda poderão ser apresentadas pelos TRS, caso sejam identificadas situações que necessitem de apoio.
19: Quase 500 trabalhadores vítimas de trabalho análogo ao escravo são resgatados durante o mês de agosto.
18: O Ministério Público Federal integra a força-tarefa que reuniu 5 instituições e realizou ações de fiscalização em 27 unidades da federação. Vanessa Pereira.
0: Ao todo, foram resgatadas 479 pessoas que viviam em situação análoga à escravidão. Dentre elas, mulheres, crianças e adolescentes, imigrantes. Os empregadores flagrados submetendo os funcionários a essas condições foram notificados a interromper as atividades, cancelar os contratos informais, formalizar os trabalhadores retroativamente e pagar os valores trabalhistas e rescisórios às vítimas. Valor que ultrapassa R$1.400.000.
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19: A você uma boa noite.
18: E até amanhã.
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5: Eu sou Paula Groba.
23: E eu sou Humberto Pinheiro.
5: E estes são os destaques de hoje do Jornal do Senado, que começa agora.
23: Senado analisa piso nacional para profissionais de apoio da educação básica.
5: PEC da Segurança Pública poderá direcionar recursos para as Forças Armadas.
23: Eleições 2026. Jovens, analfabetos e idosos têm regras diferentes para votar.
5: Boa noite.
23: Boa noite.
5: Quem trabalha na secretaria, na biblioteca ou em outras áreas de apoio das escolas públicas poderá ter um piso salarial nacional.
23: Uma proposta sob análise do Senado prevê um valor mínimo para a remuneração desses profissionais e será votada pela Comissão de Educação. Repórter Rodrigo Rezende.
24: A Comissão de Educação do Senado vai analisar o projeto que cria um piso salarial nacional para profissionais da educação básica pública que trabalham em funções de apoio administrativo, técnico ou operacional. A ideia é que este piso seja de 75% do valor do piso do magistério. O atual valor do piso dos professores é de R$ 5.130,00, o que daria ao piso dos demais profissionais o valor de R$ 3.847,00 para uma jornada de 40 horas. O senador Flávio Arnes, do PSB do Paraná, ressaltou que uma boa escola só funciona com a valorização de todos os profissionais que atuam naquele espaço.
25: E um estabelecimento educacional, uma escola, só funciona com qualidade, adequadamente, com a participação de todos os profissionais. Mas uma secretaria bem montada, a biblioteca, toda a infraestrutura da escola, se estiver em harmonia com os objetivos da educação, isso é um avanço extraordinário. Eu acho que nós temos que fazer isso, esse debate aqui no Senado Federal. Já está aí há bastante tempo.
24: Camilo Santana, do PT do Ceará, presidente da comissão, anunciou que o relator do projeto será o senador Marcelo Castro, do MDB do Piauí. Após a análise do colegiado, a proposta ainda será votada pela Comissão de Assuntos Econômicos.
5: E investimentos em pesquisa e inovação podem chegar a mais áreas da região amazônica, segundo um projeto aprovado pela Comissão de Ciência e Tecnologia.
23: A proposta determina que parte desses recursos sejam destinados para além da região metropolitana de Manaus. Repórter Patrícia Oliveira.
26: Poderão ser destinados também a outras áreas da Amazônia parte dos recursos que as empresas já são obrigadas a investir como contrapartida aos incentivos da Zona Franca de Manaus e da Lei de Informática. É o que estabelece um projeto do senador Davi Alcolumbre, do União do Amapá, aprovado na Comissão de Ciência e Tecnologia. Hoje, empresas beneficiadas por esses incentivos precisam aplicar pelo menos 5% do faturamento obtido no mercado interno com produtos de tecnologia em pesquisa e desenvolvimento. A ideia é mudar a distribuição de parte desses recursos, como explicou o relator senador Flávio Arnes, do PSB do Paraná.
25: Restabelecer em lei aquele piso de interiorização dos investimentos em pesquisa e inovação, assegurando recursos para os demais estados da região amazônica, estendendo para os convênios firmados no âmbito da lei de informática.
26: Pelo texto, pelo menos 15% de parcelas específicas desses investimentos deverão ser destinados a instituições públicas de ensino e pesquisa que estejam fora da região metropolitana de Manaus, nos estados do Acre, Amapá, Rondônia, Roraima e Amazonas. A proposta seguiu para análise da Comissão de Assuntos Sociais.
5: A segurança pública esteve entre as principais prioridades do Senado durante a semana de esforço concentrado. Entre as propostas analisadas está a PEC da Segurança, que prevê mais recursos para o setor, amplia a integração entre os órgãos de segurança e torna mais rigoroso o regime penal para líderes de facções criminosas, organizações paramilitares e milícias. A proposta de emenda à Constituição segue em análise na Comissão de Constituição e Justiça.
23: Para o senador Fernando Dueire, do PSD de Pernambuco, o poder público tem a responsabilidade de combater a violência, mas também de criar condições para a ressocialização de quem tem possibilidade de ser reintegrado à sociedade. O senador defendeu uma legislação mais rigorosa e afirmou que a segurança pública é um desafio que precisa ser enfrentado pelo Estado brasileiro.
4: Não é possível que a violência que hoje nós convivemos em todas as grandes cidades ou médias brasileiras continue. É preciso que nós tenhamos uma legislação dura para que isso seja de alguma forma contido.
5: E a Constituição poderá passar a prever um sistema único de segurança pública com recursos destinados ao combate à criminalidade e à melhoria da estrutura do setor.
23: O texto base da proposta já foi aprovado pela Comissão de Constituição e Justiça. Os recursos virão dos Fundos Nacionais de Segurança Pública e Penitenciário Nacional e do Fundo Social do Pré-Sal. Os senadores ainda podem incluir as Forças Armadas entre os beneficiários. Repórter Bruno Lourenço.
6: A proposta de emenda à Constituição aprovada pelos senadores institucionaliza o Sistema Único de Segurança Pública, que terá receitas do Fundo Nacional de Segurança Pública e do Fundo Penitenciário Nacional e até de eventual superávit no Fundo Social do Pré-Sal. Emenda do senador Carlos Portinho, do PL do Rio de Janeiro, quer incluir as Forças Armadas entre as beneficiárias dos recursos. Portinho diz que é justo direcionar essas verbas quando militares atuam em atividades de proteção e defesa civil contra delitos nas fronteiras e na garantia da lei e da ordem.
7: A ausência de previsão expressa quanto à destinação de recursos do Fundo Nacional de Segurança Pública para essas operações gera insegurança jurídica e limita a capacidade de resposta do Estado frente às ameaças do alcance nacional. Aqui falamos de soberania.
6: Portinho destacou que sua proposta é voltada exclusivamente para o custeio de ações desempenhadas em contextos específicos, como operações nos morros de seu estado. O relator da PEC da Segurança, senador Rogério Carvalho, do PT de Sergipe, no entanto, recomenda a rejeição da emenda.
8: As Forças Armadas têm o seu próprio regramento de financiamento, que é um outro debate que precisa ser feito num outro lugar. E se ele for convocado, deverá ter reforço orçamentário naquilo que é o lugar do financiamento da segurança pública.
6: A Comissão de Constituição e Justiça deve concluir a votação da PEC da Segurança na próxima reunião.
9: Eleições 2026.
5: Você já se perguntou por que nunca viu propaganda eleitoral de algum determinado partido na televisão?
23: Pode ser que ele não tenha cumprido as exigências da legislação para ter direito ao horário gratuito. A repórter Lana Dias explica.
10: Para ter acesso ao horário eleitoral, o partido ou a federação precisa ter cumprido na eleição de 2022 pelo menos um desses critérios. Eleição de no mínimo 11 deputados federais distribuídos em pelo menos 9 unidades da federação, ou receba ao menos 2% dos votos válidos nas eleições para a Câmara dos Deputados, distribuídos de novo em 9 unidades da federação, com um mínimo de 1% dos votos em cada uma delas. O consultor legislativo do Senado, Arlindo Fernandes, explicou que a aplicação da regra dos votos para a Câmara está sendo de forma gradual, desde 2018.
12: Quando começou a ser aplicada essa cláusula de desempenho, era na primeira eleição era 1,5%, depois na segunda eleição 2%, na eleição deste ano de 26 será exigido 2,5% e a partir de 2030 vai ficar a cláusula permanente que é 3% do eleitorado.
10: Vale lembrar que o fundo partidário e o fundo eleitoral são coisas diferentes. O partidário é destinado às despesas rotineiras das legendas e o eleitoral é direito de todos os partidos, exclusivo ao financiamento

0: Três eleições consecutivas. Essa regra é diferente da aplicada aos eleitores para quem o voto é obrigatório. Com edição de Paula Groba e trabalhos técnicos de Eliseu Caires, o Jornal do Senado fica por aqui. Acompanhe agora as notícias da Câmara dos Deputados. Boa noite.
1: Boa noite e até amanhã.
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3: Presidente Hugo Mota reitera confiança no sistema eleitoral brasileiro.
4: Avança a proposta que cria faixa exclusiva para motos em vias urbanas.
3: Audiência na Câmara debate instituição do Dia Nacional da Acupuntura.
4: Parlamentares analisam ações de regulamentação e ajuste na economia.
3: Boa noite. Afonso Florence, do PT da Bahia, apoia projeto que flexibiliza as regras do arcabouço fiscal e da lei de responsabilidade fiscal. A medida, segundo o deputado, protege investimentos públicos e agências reguladoras.
4: De acordo com Afonso Florence, o objetivo é retirar os gastos de capital e parte das despesas de autarquias, custeadas com receitas próprias, dos limites de contingenciamento e do teto de gastos da União. Ele acredita que a medida garante a continuidade de obras essenciais para o país.
3: Rodrigo de Castro, do União de Minas Gerais, celebra a sanção de lei que reduziu as alíquotas do PIS/PASEP e da COFINS incidentes sobre a indústria química e petroquímica brasileira. Ele avalia que a medida protege a competitividade da produção nacional.
4: Rodrigo de Castro explica que o texto limita a redução ao ano de 2026, antes da entrada em vigor das novas regras tributárias para o setor. Ele aponta que a lei mantém benefícios tributários para o setor durante a transição para um novo programa de incentivo previsto para 2027.
3: André Abdon, do PP do Amapá, ressalta a importância da lei que permite ao governo federal reduzir tributos sobre combustíveis sem comprometer as contas públicas. O objetivo da matéria, recém-aprovada, é reduzir os impactos econômicos decorrentes do conflito no Oriente Médio.
4: André Abdon avalia que a medida pode ajudar a conter os efeitos da alta internacional do petróleo sobre os preços no Brasil. O texto autoriza o uso de receitas extras para compensar a perda de arrecadação, alcançando tributos cobrados em 2026 sobre diesel, biodiesel, gasolina e etanol.
3: João Maia, do PP do Rio Grande do Norte, celebra a aprovação da lei que flexibiliza regras fiscais para áreas de livre comércio no ano de 2026. A medida alcança propostas em que a perda de arrecadação já esteja prevista no orçamento.
4: João Maia ressalta que a norma também afasta limitações fiscais para apresentação de propostas sobre licença paternidade e salário paternidade, desde que respeitadas as exigências previstas na Constituição Federal.
2: Relações Exteriores.
3: Fernando Coelho Filho, do União de Pernambuco, defende a instalação da frente parlamentar em apoio à integração entre a União Europeia e o Mercosul. Ele sustenta que o objetivo é acompanhar o processo de implementação do acordo entre os dois blocos assinado em 2025.
4: De acordo com Fernando Coelho Filho, o bloco de livre comércio abrange cerca de 718 milhões de pessoas e beneficiará setores como indústria, mineração e agronegócio. O deputado acredita que a frente será fundamental para garantir que o acordo traga benefícios para o Brasil.
2: Saúde.
3: Profissionais de saúde ouvidos pela Comissão de Cultura da Câmara apoiaram a criação de um Dia Nacional da Acupuntura. O tema foi debatido em audiência pública, como detalha o repórter Luiz Cláudio Canuto.
5: O dia 22 de novembro pode se tornar o Dia Nacional da Acupuntura e do Acupunturista no Brasil. É o que prevê projeto em discussão na Comissão de Cultura da Câmara dos Deputados. Nesse mesmo dia, em 87, foi fundada a Federação Mundial das Sociedades de Acupuntura e Moxabustão, que é uma técnica terapêutica da medicina tradicional chinesa que usa o calor gerado pela queima de uma erva para estimular pontos de acupuntura. A acupuntura é o conjunto de técnicas e terapias para estimular pontos específicos do corpo humano com agulhas, com o objetivo de manter o equilíbrio físico e mental. O pedido para a oficialização do Dia da Acupuntura, em lei, foi feito por instituições que representam a acupuntura no Brasil. CNAA, Conselho Nacional de Autorregulamentação da Acupuntura, a SBA, Sociedade Brasileira de Acupuntura, e a FENAB, Federação de Acupuntura do Brasil e Práticas Integrativas. Existem mais de 370 mil acupunturistas no país. Uma audiência pública na Câmara discutiu a relevância da acupuntura e

0: da medicina tradicional chinesa na saúde pública brasileira. A relatora da proposta, deputada Érica Cocai, do PT do Distrito Federal, concordou com a sugestão.
1: Eu, na condição de relator, obviamente que eu acato a sugestão que aqui foi encaminhada e nós vamos trabalhar para que rapidamente possamos apresentar esse parecer com este substitutivo, que em verdade não descaracteriza o dia nacional, o dia 22 de novembro, como dia nacional, pelo histórico mundial que está posto, mas que amplia para que incorporemos também, de forma aditiva, também a semana.
0: Érica Cocai lembrou que a acupuntura é uma prática terapêutica amplamente reconhecida e utilizada no Brasil e adotada no SUS, Sistema Único de Saúde. A audiência pública ocorreu porque a criação de dias comemorativos precisa ser precedida da realização de consultas e debate público, conforme uma lei de 2010. Na reunião, o projeto recebeu apoio de representantes do Conselho Federal de Enfermagem e do Conselho Federal de Biomedicina. Desde 2026, uma lei regulamenta o exercício profissional de acupuntura. A norma autoriza o uso da acupuntura durante outros atendimentos na área de saúde, se autorizado pelos respectivos conselhos profissionais. Por isso, o profissional deve se submeter a curso de extensão específico oferecido por instituição de ensino devidamente reconhecida. Da Rádio Câmara de Brasília, Luiz Cláudio Canuto.
2: Trabalho.
3: Marussa Boldrin, do Republicanos de Goiás, apoia o projeto que concede adicional de insalubridade de 40% a agentes comunitários de saúde e de combate a endemias expostos ao calor durante o trabalho em áreas externas.
4: Relatora da matéria na Comissão de Saúde, Marussa Boldrin, afirma que a medida fortalece o SUS ao reconhecer os riscos enfrentados por esses profissionais nas visitas domiciliares. Segundo ela, a proposta também promove justiça salarial e uniformiza o benefício em todo o país.
2: Desenvolvimento Regional.
3: Gabriel Mota, do União de Roraima, ressalta a importância de lei complementar que permite às cooperativas acessar recursos dos fundos de desenvolvimento da Amazônia, do Nordeste e do Centro-Oeste. A medida inclui essas organizações entre as beneficiárias de financiamentos.
4: Gabriel Mota considera que a mudança amplia as possibilidades de investimentos para o setor cooperativista. Em Roraima, as cooperativas passam a poder buscar recursos do Fundo de Desenvolvimento da Amazônia para investir em seus empreendimentos.
2: Agricultura.
3: Marcelo Moraes, do PL do Rio Grande do Sul, propõe novas regras para as patentes de tecnologias transgênicas usadas na agricultura. Na avaliação do deputado, a medida amplia a transparência na cobrança de royalties sobre sementes e outras inovações biotecnológicas.
4: Marcelo Moraes explica que o projeto obriga as empresas a informar quais patentes estão em vigor, os prazos de validade e os valores cobrados. O deputado acredita que a proposta evita cobranças indevidas após o vencimento das patentes e fortalece a segurança jurídica dos produtores rurais.
2: Transportes.
3: A Comissão de Viação e Transportes aprovou uma proposta que prevê faixas exclusivas para motocicletas em vias urbanas. A repórter Sofia Peçanha tem mais detalhes.
5: A Comissão de Viação e Transportes aprovou o projeto que trata da implantação de faixas exclusivas para a circulação de motocicletas, motonetas e ciclomotores nas vias urbanas. Porém, durante a votação, a Comissão de Desenvolvimento Urbano alterou o projeto. Em vez de modificar o Código de Trânsito Brasileiro, o novo texto altera a Lei de Mobilidade Urbana para incluir as motocicletas, motonetas e ciclomotores entre os modos de transporte que podem contar com espaços exclusivos nas vias urbanas. O texto apresentado originalmente determinava que cidades com mais de 300 mil habitantes implantassem faixas exclusivas para motos em avenidas com três ou mais faixas de rolamento. No novo texto, retira essa obrigatoriedade, com o argumento de que cada município deve ter autonomia para decidir como organizar o trânsito de acordo com a sua realidade. Com isso, o projeto aprovado deixa de criar uma obrigação para as prefeituras e passa apenas a prever as faixas exclusivas para motocicletas como uma ferramenta que poderá ser utilizada pelos gestores municipais, caso considerem adequado. O autor do projeto projeto, o deputado Gabriel Nunes, do PSD da Bahia, afirma que a proposta surge como resposta à necessidade de medidas voltadas à segurança no trânsito.
6: A gente vê a crescente muito grande de acidentes envolvendo motos e a gente precisa adotar políticas públicas, não só de prevenção, de educação, como também ações como essa, para que a gente possa estar minimizando os acidentes de trânsito com os motociclistas e, naturalmente, também diminuindo o número de óbitos, acidentes de uma maneira geral.
5: O novo texto também deixou de prever multa ou infração para o uso indevido de faixas. A proposta passa a ser apenas uma diretriz da Política Nacional de Mobilidade Urbana, sem criar obrigações ou penalidades automáticas para motoristas ou municípios. O texto também mantém a previsão de prioridade para o transporte público coletivo e para os modos não motorizados, como bicicletas e deslocamentos a pé. Para o deputado Gabriel Nunes, a medida pode trazer benefícios para a circulação de veículos e para a segurança viária.
6: Naturalmente, essas faixas vai fazer com que melhore não só o fluxo do trânsito nesses grandes centros, como também vai fazer com que tenha maior segurança tanto dos profissionais motociclistas, como também do trânsito como todo.
5: Agora, o projeto que inclui a criação de faixas exclusivas para a circulação de motocicletas, motonetas e ciclomotores nas vias urbanas será analisado pela Comissão de Constituição e Justiça. Da Rádio Câmara de Brasília, Sofia Peçanha.
2: Ciência e tecnologia.
4: Juscelino Filho, do PSDB do Maranhão, é autor do projeto que cria o Dia Nacional da Inclusão Digital, a ser celebrado em 27 de março. Segundo o deputado, a iniciativa amplia a conscientização sobre a importância do acesso à internet e às tecnologias para o exercício da cidadania.
3: Juscelino Filho acrescenta que a data deve estimular campanhas de capacitação digital e ações para reduzir as desigualdades no acesso à tecnologia. O objetivo do projeto, segundo ele, também é fortalecer políticas públicas voltadas à inclusão digital no país.
2: Cultura.
4: Marangoni, do Podemos de São Paulo, apresentou projeto que dispensa a cobrança de direitos autorais pela execução de músicas em eventos gratuitos promovidos pelo poder público. A medida vale para atividades culturais, artísticas, turísticas, educacionais, esportivas e comunitárias.
3: Marangoni esclarece que a medida só alcança eventos sem cobrança de ingresso ou qualquer outra forma de pagamento para acesso do público. O deputado justifica que a proposta busca reduzir custos das programações gratuitas promovidas por União, estados e municípios.
2: Educação.
4: A Comissão de Educação aprovou uma proposta que cancela diploma e matrícula de quem fraudar cotas nas universidades. A repórter Fabiele Pires relata outros detalhes do texto.
7: As políticas de cotas transformaram o acesso ao ensino superior no Brasil, mas um problema ainda preocupa universidades e estudantes: as fraudes. Segundo o Ministério da Educação, desde 2005 até o ano passado, o programa Universidade para Todos, o ProUni, já beneficiou mais de 1 milhão e 100 mil estudantes autodeclarados pretos, pardos, indígenas e pessoas com deficiência. Atualmente, mais de 65% dos beneficiados utilizam o sistema de cotas. Pensando nisso, o deputado Rubens Pereira Júnior, do PT do Maranhão, apresentou um projeto de lei que estabelece a anulação de créditos estudantis e a cassação do diploma das pessoas que ingressaram de forma fraudulenta em vagas destinadas a esses estudantes. Segundo Rubens Pereira Júnior, 163 estudantes foram expulsos de universidades federais desde 2017 por fraudes em cotas raciais em 26 universidades. Como punição, somente a Universidade de Brasília cassou diplomas de 2 alunos e expulsou outros 15. O relator da proposta na Comissão de Educação, deputado professor Reginaldo Veras, do PV do Distrito Federal, modificou o texto para que todas as informações constem na lei original, a lei de cotas. A intenção é punir com severidade quem fraudar o sistema.
8: A verdade é que o Supremo já se debruçou sobre essa matéria e estabeleceu que as próprias universidades, dentro de sua autonomia, pudessem criar comissões de heteroidentificação, análise por fotos e tudo mais. Então, o que esse projeto de lei propõe é que aquele que comprovadamente fraudar esse sistema de ingresso tenha seus créditos estudantis cassados, que ele não possa usar isso em outras universidades como matéria já estudada, e mais grave ainda, mais intenso ainda, caça até o diploma daqueles que, porventura, já tenham concluído o curso.
7: Agora, a proposta que muda a lei de cotas para punir fraude segue para análise da Comissão de Constituição e Justiça. Da Rádio Câmara de Brasília, Fabiele Pires.
2: Justiça.
3: O projeto de João Cury, do MDB de São Paulo, permite a criação de curatela por escritura pública, quando a pessoa com incapacidade atingir a maioridade. Pelo texto, a hipótese vale para casos consensuais, sem conflito de interesses e com incapacidade comprovada por laudo médico.
4: O texto de João Cury prevê que os pais ou responsáveis legais possam solicitar a curatela diretamente em cartório. O deputado considera que a medida reduz a necessidade de processos judiciais para famílias de pessoas com deficiência. 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
2: Segurança Pública.
3: Antônio Doido, do MDB do Pará, apoia projeto que cria um sistema nacional de enfrentamento à violência contra meninas e mulheres. A proposta, já aprovada pela Câmara, busca integrar ações da União, dos estados e dos municípios para prevenir o feminicídio e ampliar a rede de proteção.
4: Antônio Doido ressalta que o texto autoriza o governo federal a destinar até 5 bilhões de reais entre 2026 e 2028 para essas políticas. Os recursos poderão financiar atendimento às vítimas, ações educativas e medidas de combate à violência, também no ambiente digital.
2: Eleições.
3: O Tribunal Superior Eleitoral inaugurou uma exposição sobre os 30 anos das urnas eletrônicas na Câmara dos Deputados. A repórter Maria Neves tem mais informações sobre a exposição O Caminho do Voto.
9: Durante a abertura da exposição O Caminho do Voto, em comemoração aos 30 anos da urna eletrônica na Câmara dos Deputados, o presidente Hugo Mota sustentou que o Brasil ocupa um lugar de protagonista no mundo por contar com um sistema eleitoral seguro e de apuração rápida. O presidente da Câmara ressaltou ainda que a exposição ajuda o eleitor a compreender o funcionamento das instituições e a necessidade de fortalecer a democracia.
10: O voto é resultado de um processo muito amplo, construído ao longo do tempo e aperfeiçoado a cada eleição. Conhecer esse caminho, como bem sugere a exposição, fortalece a confiança nas instituições responsáveis pelo nosso processo eleitoral e ajuda o cidadão a compreender melhor a importância de fortalecer continuamente a nossa democracia.
9: A urna eletrônica foi utilizada pela primeira vez em 1996, na eleição de prefeitos e vereadores em todo o estado do Rio de Janeiro. A votação eletrônica foi testada naquele ano também nas capitais e nos municípios que contassem com mais de 200 mil eleitores. A partir do ano 2000, a urna eletrônica passou a ser utilizada em todo o país. Na exposição O Caminho do Voto, organizada pelo Tribunal Superior Eleitoral, o visitante poderá conhecer detalhes das urnas eletrônicas, como a tecnologia utilizada, os procedimentos de auditoria e outros mecanismos para garantir o funcionamento e a segurança do processo eletrônico de votação. A mostra pode ser vista até o dia 20 de setembro no Salão Negro da Câmara dos Deputados. Da Rádio Câmara de Brasília, Maria Neves.
2: Meio Ambiente.
4: Mário Negromonte Júnior, do PSB da Bahia, defende a criação de uma CPI para investigar casos de crueldade contra animais no país. A proposta também pretende apurar o uso de plataformas digitais para disseminar ou incentivar esse tipo de violência.
3: Para Mário Negromonte Júnior, a comissão também deve investigar a atuação de grupos organizados, eventuais falhas das autoridades na apuração dos crimes e a disseminação de conteúdos violentos em plataformas digitais. Ele acredita que a CPI vai fortalecer a proteção dos animais.
4: Termina agora o Jornal Câmara dos Deputados, produzido pela Rádio Câmara, com trabalhos técnicos de Wellington Teles, apresentação de Márcio Aquilissardi e Tércia Guimarães. Boa noite.
3: A Voz do Brasil está de volta amanhã. Boa noite para você.
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1: 1h48.

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1: 3:36.

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0: Olá você, bom dia, agora 5:03.
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0: Olá, você, meu amigo, você, minha amiga, 5:04 agora, estamos chegando para mais um programa Alvorecer. Tá na hora do nosso momento de fé, tá na hora de versículo do dia, a inspiração da manhã e ainda a nossa oração da manhã.
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0: Versículo do dia de hoje está no livro de Jeremias, capítulo 1, versículo 5. Abra a sua Bíblia. Esse versículo diz: antes de formá-lo no ventre, eu o escolhi. Antes de você nascer, eu o separei. Eu o designei profeta às nações.
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0: Muitas vezes vivemos perguntando qual é o nosso propósito, como se essa resposta estivesse escondida em algum lugar que ainda não encontramos, ou como se dependesse de acertar a carreira certa, a decisão certa, o momento certo. Olha, Deus fala isso a Jeremias antes de enviá-lo como profeta numa missão para a qual o propósito, ou melhor, qual o próprio Jeremias se sentia despreparado demais, tanto que logo depois responde que é jovem demais para isso. Mas antes de qualquer dúvida dele, Deus já tinha decidido: eu o escolhi antes de você ser formado, eu o separei antes de você nascer. Olha, isso não significa que você tem uma missão idêntica à de Jeremias, mas revela um padrão sobre como Deus trabalha. O propósito dele para você não nasceu quando você descobriu um talento ou encontrou uma paixão. Já existia antes de você respirar pela primeira vez. Isso muda a ansiedade de ainda não encontrar o propósito da sua vida. Você não está carregando, ou você não está correndo atrás de algo que talvez nunca exista. Está descobrindo, aos poucos, algo que Deus já sabia sobre você desde antes do começo. Portanto, meu amigo e minha amiga, descubra o propósito que já existe na sua vida. Agradeça a Deus hoje por um dom ou habilidade que você já conhece em si mesmo. Releia Jeremias 1. Substitua mentalmente o nome dele pelo seu, sem tirar o contexto original de vista. Peça a Deus clareza sobre um propósito, ou peça a Deus clareza também sobre os próximos passos que sejam concretos, em vez de esperar a resposta completa de uma vez. Converse com alguém que te conhece bem sobre os dons que ele enxerga em você. Descanse da pressão de descobrir tudo agora. Propósito se revela aos poucos, não de uma vez só, ok? Agora são 5:08. Feche os seus olhos agora e vamos falar com Deus.
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Querido e amado Deus, bom dia, Senhor. Bom dia ao Espírito Santo de Deus. Bom dia ao nosso Salvador Jesus Cristo. Pai amado, mais uma vez, graças à sua bondade e à sua misericórdia, nós estamos aqui mais uma vez, neste novo dia. Hoje é uma quinta-feira, dia 10 de setembro do ano de 2026. Muito obrigado, Pai amado, Pai querido, pela oportunidade de estar aqui falando com o Senhor através da nossa oração da manhã. Muito obrigado, Pai amado, Pai querido, porque o Senhor nos presenteou mais uma vez com o seu primeiro milagre do dia, que é o dom da vida. Senhor, obrigado por me conheceres e me escolheres antes mesmo de eu nascer. Perdoa-me pela ansiedade de sentir que ainda não encontrei o meu propósito. Ajude-me a confiar que tu já sabias sobre mim desde o princípio e que vais revelar passo a passo o caminho que preparastes para a minha vida. Muito obrigado, Pai querido, Pai amado, porque o Senhor cuida de todos os detalhes da nossa vida. Muito obrigado, Senhor, porque a tua palavra, ela esclarece, a tua palavra, ela é lâmpada para os nossos pés. Somente com a tua palavra nós podemos também estar passo a passo descobrindo o nosso propósito todos os dias. Nós sabemos, ó Deus, que independente do que nós façamos nessa vida, que façamos para a tua honra e para a tua glória, porque é assim que está escrito na tua palavra, que nós possamos também fazer desse jeito, que façamos tudo o que façamos aqui nessa terra possa ser para a tua glória, querido e amado Deus. Muito obrigado, Pai amado, Pai querido, pela oportunidade de poder estar aqui falando com o Senhor mais uma vez através desta oração da manhã. Abençoe agora cada pessoa que encontra-se comigo nesta oração, Senhor. Abençoe agora cada lar, abençoe agora cada família, cada pessoa que acorda cedo para mais um dia de trabalho. O Senhor nos conduz, ó Deus, com as tuas santas e poderosas mãos nesse novo dia. É a nossa humilde oração, Pai amado, Pai querido, que nós queremos te pedir e agradecer em nome do seu filho amado Jesus. Amém.

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10: Muito bem, pessoal, estamos de volta, excelente manhã para você. Bora, bora, bora, bora, estamos de volta, esse é o nosso programa Alvorecer, que está

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1: Oi, Léo Vieira, bom dia.
2: Olá você. Bom dia.
3: Oi, bom dia.
2: Acorda, Brasil. Olha a hora, gente, olha a hora. 5:19, 5:19 agora. Começou o nosso programa. Já estamos juntos mais uma vez, eu, você e a Unitins.
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2: É a nossa Unitins. Então, ó, tá na hora, meu compadre, tá na hora, minha comadre. Bora.
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2: É desse jeitinho. Vamos lá, pra mais um dia, graças ao nosso Papai do Céu, né? Mais um dia especial, a quinta-feira chegou. Feliz da vida por mais um dia. E Deus está nos abençoando, Deus está nos conduzindo, principalmente nos proporcionando a vida, né? O despertar para um novo dia, não é isso? Então bora lá, despertando todo mundo. Doidinho, chega aí, meu filho, bora acordar o povo, tá na hora.
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2: É desse jeitinho que a gente gosta, né? Desse jeitinho feliz da vida. Todo mundo animado para mais um dia, graças ao nosso bom Deus. Vamos pra cima. Dá bom dia, Zé.
6: Bom dia.
2: Isso.
6: Bom dia.
2: Dá bom dia, Joãozinho.
7: Bom dia.
2: Eita, coisa boa. Mariazinha.
8: Bom dia, Léo Vieira.
2: Felicidades para você que acorda cedo. Você que se liga aqui na nossa Unitins, vamos pra cima, né? Mais um dia especial, graças ao nosso Papai do Céu. Pra você que acorda cedo, pra você que virou a noite de plantão, trabalhando, ó, coisa boa, né?
9: Bom dia,
2: felicidades, viu? Aos meus amigos aí, já na lida, né? Desde a noite de ontem, virou a madrugada trabalhando, né? O caso dos médicos, as médicas, enfermeiros e enfermeiras de plantão, aos guardas, os vigilantes, um abraço, bom dia. Pessoal da Segurança Pública Municipal, Estadual e Federal, bom dia, felicidades para todo mundo, bora, né? Pessoal já na lida também, já no curral, já tirando leite, olha aí, bezerrinho tá berrando. Meus amigos leiteiros já no curral tirando leite, aquele abraço, bora tirar leite. Bom dia. Os trabalhadores rurais também, né? Pessoal aí das lavouras que acorda cedo, aos meus amigos padeiros e padeiras, confeiteiros e confeiteiras, as minhas amigas boleiras, um abraço, felicidades. Vendedores de lanches, aquele abraço, trabalhadores também aí nos frigoríficos, né? Na entrega da carne, alô turma, alô meus amigos caminhoneiros também na rodagem, pessoal no tapetão preto aí, ó, bora, olha aí, ó, aô, meus amigos aí da rodagem. Pessoal do Tapetão Preto, aquele abraço, viu? Aos meus amigos frentistas, às minhas amigas, um abraço, bom dia. Aos motoristas de ônibus, de coletivo, né? Aos passageiros também, aos meus amigos taxistas, mototaxistas, aos motoristas de aplicativos e motorubers, aquele abraço. Alô, turma da construção civil, alô, pessoal da construção civil, aos meus amigos pedreiros, serventes, né? Um abração a toda essa galera que acorda cedo, mandar um grande abraço para o pessoal também da limpeza urbana, né? Da coleta urbana, aos meus amigos garis, um abraço, viu? Bom dia, felicidades para todo mundo, bora!
10: Bom dia!
1: Oba, chegou a quinta-feira.
2: É, chegou a quinta-feira boa, vamos lá, ó, dia 10, né? 10 de setembro de 2026, sabia que hoje é Dia Mundial de Prevenção do Suicídio? Pois é, Dia Mundial de Prevenção do Suicídio. Hoje também é Dia do Gordo, né? Dia do Gordo e Dia da Luta contra a Gordofobia, tá bom? Pois é, dia 10, estamos juntos aí e misturados. Ó, já manda ver, manda sua mensagem pra cá que eu tô te esperando. Nosso WhatsApp tá, ó, liberado pra você participar, tá bom? Manda sua mensagem aí. Nosso WhatsApp é o 63 99 15 62 34. Anotou? Vou falar devagarzinho agora. 63, anota aí, 63. Isso. Agora 99 15 62 34, tá bom? Manda sua mensagem pra cá que eu já tô te esperando. Atola o dedo aí nesse WhatsApp, viu? Isso. Fala comigo, bebê! Então bora, começou!
7: Aqui o caipira para pra ouvir o modão.
2: Aô! Opa! Bora! Gine Geno!

0: Eita.
1: Bora, galera, começou a alvorecer.
0: É isso aí, vamos que vamos, começamos o nosso programa Alvorecer. Ótima manhã pra você, boa quinta-feira. Ó, coloca um sorrisão nesse rosto. Olha pro céu e agradeça. Fala muito obrigado, Senhor, por mais um dia de vida, né, Rainha?
2: É
0: desse modelinho, viu? Gratidão a Deus por cada dia de vida, tá? Gratidão a Deus por cada dia de vida. É assim que tem que ser, tá bom? Bora lá, deixa eu trazer as primeiras mensagens do programa de hoje. Já manda aí sua mensagem, participe do nosso programa Alvorecer. É uma honra receber aqui a sua mensagem no nosso programa, tá bom? Obrigado pelo carinho da sua audiência e da sua companhia. Deixa eu ver quem tá por cá, deixa eu ver. Deixando aqui a sua mensagem, a sua participação, muitas e muitas mensagens. Vamos lá, alô, alô, Wesley.
3: Muito bom dia, Léo, bom dia a todos os ouvintes da Rádio Unitins FM. Aqui quem fala sou eu, Wesley Amaral, e tudo bem, Léo?
0: Tudo bem, querido, e você, como é que tá?
3: Comigo também está tudo bem, graças a Deus.
0: Que bom, graças a Deus.
3: Meu amigo Léo, você pode tocar aí pra nós a música de César e Paulinho, Amor Além da Vida, resposta pra você, pra todos que te ouviram. Essa programação pra minha amiga Sussu, pro Jojo, meu padrasto João Neto, e para todos que te ouvem nessa programação, eu te desejo uma excelente quinta-feira, um forte abraço, fique com Deus, até amanhã a partir das 5 da manhã, e cafezinho para nós, Elvira.
0: Valeu, meu querido, obrigado, viu? Um abração para você, felicidades aí, tudo de bom. Aqui, ó, cafezinho para ele, meu amigo Wesley Amaral, gente boa, gente finíssima, tá aí, cafezinho, tá servido, um abração, meu querido, obrigado, viu? Felicidades, e a moda já tá no jeito, vamos tocar para você já, tá bom? Quem mais? Aqui o meu amigo Deusvaldo, direto do Estadão de Goiás. Tá dizendo bom dia, gostaria de ouvir Lourenço e Lorival, Menina da Aldeia. Valeu, meu querido, abração pra você também. Menina da Aldeia, cadê? Menina da Aldeia, vai pra você já, meu querido. Tá no jeito a moda, viu? Abração, felicidades e tudo de bom.
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0: gente, olha a hora, 5:37, 5:37 agora, estamos de volta com o seu programa Alvorecer aqui. Bom também.
1: Hoje
0: é não, menino.
1: Ah, não, hoje é quinta.
0: Calma, rapazinho. Calma aí, tá apressadinho, rapaz. Hoje é quinta-feira ainda, viu? É quinta-feira. Ainda não, já, né? Já é quinta-feira, né? Negócio de ainda, semana passa voando, rapaz, né? Semana passa voando. Hoje já é quinta-feira, amanhã já é sexta, viu, menininho? Amanhã já é sexta-feira, rapazinho. Bora lá, então, trazer mais recadinhos, mais mensagens. Vamos falar com meu amigo Goiozinho, rapaz. Olha o homem aqui, ó.
2: Empatamos, né, Léo? Ainda bem.
0: Empatamos, viu? Empatamos,
2: agora,
0: é.
2: Dentro, nós vamos ganhar.
0: Né? Vamos ganhar em casa,
2: Léo,
0: vamos ganhar em casa.
2: Bota o hino do Corinthians.
0: O hino do Coringão?
2: Pra nós ouvir aí.
0: Ó, oh, muito bem.
2: Então, por cá, Léo, que seja uma quinta-feira abençoada pra todos que estão na escuta e pra
0: amém,
2: você e sua
0: família.
2: Amém, meu
0: querido, amém.
2: É o Guiozinho, na qualidade dentro do parque, no Morro da Aranha.
0: Grande Guiozinho.
2: Vamos de modão, Léo?
0: Bora.
2: Bora tomar café, Léo?
0: Bora tomar um cafezinho também.
2: Tchau, obrigado.
0: Tchau, então, obrigado, cá, felicidades, meu querido. Abração pra você, tá aí. É, Guiozinho tá empolgado, né? Coringão ontem empatou fora de casa, 1-1. E aí vai jogar em casa o próximo jogo. Nós vamos ganhar, né, Guiozinho? Aí, ó. Aí, ó. Pronto, que é desse jeito. Guiozinho pediu só um pedacinho do hino. Pedacinho do hino do Coringão pra ele e pro meu amigo Guiozinho. Calma, vamos manter os pezinhos no chão pra gente ganhar em casa e classificar, né? E classificar e pegar o Mengão. Aliás, domingo agora tem Corinthians e Flamengo, né? Domingo agora tem Corinthians e Flamengo pelo Campeonato Brasileiro.
3: O quê? Não acredito.
0: É, minha amiga, Corinthians, aliás, Flamengo e Corinthians, né? Que vai ser na casa do Flamengo, né? Vai ser Flamengo e Corinthians. E eu tô achando que pelo andar da carruagem vai dar Corinthians e Flamengo na Libertadores, viu? Pelo andar da carruagem vai dar Corinthians e Flamengo na Libertadores. Aí o Brasil para, né? Aí o Brasil para pra acompanhar Flamengo e Corinthians, Corinthians e Flamengo na Libertadores. Será que vai dar certo? Será, rainha?
3: É claro.
0: Olha, olha, olha, pelo que eu tô vendo vai dar certo, viu? Deixa eu ver quem mais tá aqui com a gente, com a Madre Rita, bom dia, bom dia, bom dia.
4: Bom dia, Sampaio Léo Vieira.
0: Bom dia, minha amiga.
4: Sampaio,
0: bom dia, minha querida.
4: Deus abençoe seu dia.
0: Amém,
4: sua vida,
0: o
4: sua
0: seu
4: família.
0: Também. Obrigado.
4: O Senhor te proteja hoje e sempre.
0: Amém,
4: toca
0: minha querida.
4: Toca pra mim, por favor. Canarinho Prisioneiro com André e Andrade, tá? Vai pra toda essa turminha boa que está assistindo o seu programa, vai pra comadre Marcelena, vai pra Jane Silva, Baixinho das Redes, Nilson Moreira, Daniel, Rodinei, Dona Zilda, Dona Valdete, vai pra Dona Deusina, Brisda, Olindina e todos que estão na escuta do seu programa, ok?
0: Ok, obrigada, minha amiga, um abraço, viu?
4: Já agradeço.
0: Tudo de bom, felicidade.
4: Se for atendida. Um cheiro com o Léo. Bom dia.
0: Obrigado, minha querida.
4: Vai cedo, sim, por causa do horário político.
0: É, exatamente, verdade. Ó, é, Canarinho Prisioneiro é com Chico Rei Paraná, tá bom? Abração pra você, obrigado, obrigado, tudo de bom, nossa amiga Rita de Cássia de Porto Nacional. E a moda já tá no jeito e vai já já. Minha amiga Ivonete, tudo bem, querida?
5: Bom dia, Vieira,
0: bom dia.
5: Que Deus te abençoe muito.
0: Amém, minha amiga, Peço, todos nós.
5: Branca, Casa Cardenata, Pedro Henrique da Locadora Brasil, Suécio da Loca Mais, o Dream Atelier da Moderna Evento, Cabelinho Vermelho, Sobe e Desce Família, Maria Carneiro, seu Raimundo, Dona Nazaré na Vila Grotinze, seu Raimundo aqui também na Grotinze, seu Orlando na Grotinze, seu Francisco Mandando Maria na Vila Grotinze, Neto Nazaré na Vila Grotinze, Negão do Boteco, minha netinha Alice, minha mãe Carmosina, tia Raimundo do Bolo, né, toda a rezadeira de Monte do Carmo e Silvanópolis, toda essa nação forrozeira, Dona Maria lá em cima da serra também, que Deus abençoe, partiu o trabalho, Léo, tamo junto.
0: Um abraço, minha amiga. Tamo junto, felicidades e ó, bom trabalho pra você. Bênçãos aí na sua vida todos os dias, tá bom? Ivonete, que é uma pessoa maravilhosa que eu admiro e gosto demais. Mulher do coração maravilhoso e uma mulher trabalhadeira, né? Trabalhadeira, mulher trabalha, a mulher agoniada aí no trabalho. Um abraço, Ivonete, felicidades, tá bom?

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9: Bem, muito bem, pessoal, estamos de volta, excelente manhã pra você, vamos que vamos.
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10: Áries, de 21 de março a 20 de abril.
9: Muito bem, atenção, olha, dia bom para organizar a vida e resolver pendências. Conversas sinceras podem ajudar bastante no amor. Olha, no trabalho procure manter tudo em ordem e aproveite boas oportunidades, ok? Olha, os números da sorte para hoje, anota aí, são 36, 39 e 54 e a cor para o dia de hoje é roxo.
10: Atenção, Touro, de 21 de abril a 20 de maio.
9: O dia favorece os relacionamentos e as parcerias. Já no trabalho, conversas e trabalho conversar e trabalhar junto com outras pessoas podem trazer bons resultados também, tá? No amor, valorize o diálogo e os momentos de carinho, tá bom? Os números da sorte são 18, 27 e 38 e a cor para o dia de hoje é branco.
10: E agora, os astros falam para você que é de Gêmeos, de 21 de maio a 20 de junho.
9: Atenção, Gêmeos, olha, o dia pode ser corrido, mas também bastante produtivo. Você terá facilidade para perceber o que precisa melhorar e resolver pendências. Olha, no amor, uma boa conversa pode render momentos especiais, tá ok? Os números da sorte para hoje, 18, 36 e 54, e a cor para hoje é salmão.

0: Eita, coisa boa, tá aí o canarinho prisioneiro do Chico Rei Paraná. Olha a hora, gente, olha a hora. 5:53, 5:53. Pra você que se liga aqui na programação, obrigado pela sua audiência, a sua companhia. Valdinês.
1: Olá, bom dia, Léo Vieira.
0: Bom dia, meu amigo.
1: De ver um modão aí.
0: Qual é?
1: Reino Encantado, Daniel José Camilo.
0: Certo.
1: Esse modão vai pra todos os ouvintes, tá ligado, hein? Ouvindo o Litins FM, bom dia.
0: Maravilha,
1: bom dia.
0: Valeu.
1: Quarta-feira, papai do céu, abençoe a todos.
0: Amém, meu querido. Valeu, valeu, valeu. Um abração pra você, obrigado, viu? Valdinês de Buritirana. Ô, Bartolomeu, tudo bem, querido?
2: Bom dia, Léo Vieira.
0: Bom dia, meu amigo.
2: Bom dia, Bartolomeu.
0: Ô, Bartolomeu, como é que tá? É,
2: Léo Vieira, se possível, roda uma música de Gênio, qualquer uma boa de Gênio. Você escolhe uma aí de Gênio aí pra nós.
0: Já toquei a primeira.
2: Na rádio.
0: Foi a primeirinha.
2: Fernando, lá no Piaop, todos que ouviram e gostaram da música.
0: Olha aí, beleza? Valeu, querido. Um abraço. Felicidades, viu? Marcelena!
3: Bom dia, bom dia, bom dia.
0: É você, mulher.
3: Vieira,
0: bom dia.
3: Quinta-feira boa. Que Deus abençoe sua quinta-feira, de todos os seus ouvintes.
0: Amém,
3: viu?
0: Minha querida, amém.
3: Já amanheceu, chuvoso, muita chuva.
0: Ah, tá chovendo
3: também.
0: Por aí?
3: Eu já sei que aí
0: legal.
3: Tá chovendo também.
0: É, aqui choveu nos últimos dois dias.
3: Eu vou pedir música, vou pedir moda pra galera toda do Grupo Alvorecer,
0: opa,
3: Coração Sertanejo,
0: de
3: todos os ouvintes que estão te ouvindo, tá?
0: Muito bem,
3: de
0: minha amiga.
3: De Paulo e Paulino, no céu dos seus braços. Vou mandar também pra com a Rita, pra Evinha Ferreira, Rita Abreu, Evanilde Lobo, viu, Leozinho?
0: Certo.
3: Ah, e pra você também, vai ouvir essa música, viu, Leozinho?
0: Tá bom.
3: Cheiro e queijo, eu tô ouvindo, tô ligada na programação.
0: Isso, obrigado, minha querida, um abraço, viu? Felicidades aí pra minha amiga Marcelena, direto de Uberlândia, Minas Gerais. Eu acho, se eu não me engano, é no calor dos seus abraços, é isso? Deixa eu ver, deixa eu conferir aqui. Cadê? Ah, não, é no céu dos seus abraços mesmo, né? É no céu dos abraços teus, é isso? No céu dos abraços teus. Olha aí, muito bem, música do ano de 2000. Legal, Marcelena, abraço, minha querida, obrigado, viu? Felicidades pra ela, minha amiga Marcelena, direto de Uberlândia, Minas Gerais, falando que lá tá chovendo também, cai na chuvinha. Alô, Francisco, bom dia, meu amigo.
4: Bom dia, meu amigo Vieira.
0: Bom dia.
4: Vieira, passa pra nós aí. Por gentileza, Vida na Roça, eu acho que é Vida na Roça, quero que se tiver moda de viola aí é que a gente gosta. Por gentileza, passa essa música aí, meu amigo. É, minha esposa Luzineto, Batistão da Orane 4.
0: Certo.
4: O Dedé do Irmã Dulce.
0: Maravilha.
4: O Mauro do Orane 4, da comunidade de São Pedro.
0: Isso.
4: A toda a turma do Detran de Taquaralto, Dona Elenils, o James, a turma da animação, meu amigo velho lá de Silvanópolis, todos que gostaram da música, pra minha esposa Luzinete. Muito obrigado, meu amigo.
0: Valeu, meu amigo.
4: Pra nós todos. Bom dia.
0: Abraço, abração pra você também. O nome da música é Vivendo Aqui no Mato, viu? Vivendo Aqui no Mato, do Trio Parada Dura e o Zé Neto e Cristiane. Vai pra você já já. Um abraço, felicidades, tudo de bom. Olha o velho Zé da Jumenta, tá aqui, rapaz.
5: Vai, show. Bom dia,
0: papai. Bom dia, meu amigo.
5: Meu amigo Leozinho.
0: Você tá bom? Tá bom e bonito,
5: seu amigo Zé da Jumenta.
0: Zé da Jumenta.
5: Manda um
0: rapaz,
5: bom dia pra turma lá em Luzimangue, meu amigo Joãozinho de Abreu.
0: Certo.
5: Pessoal do Posto Tatu.
0: Tudo bem. Quem mais?
5: Manda um bom dia pro meu amigo Mauro Alves, sua esposa Maria de Jesus, na comunidade de São Pedro, na Linha 4.
0: Maravilha.
5: Manda um bom dia pro nosso amigo Seu Dima, aqui do Maré Rosa.
0: Tem mais?
5: Garevinha, Sargento Carvalho, Marcelena lá em Minas Gerais, o cheio do velho. Ave Maria, o cheio do velho, minha pincinha.
0: Ave Maria, olha.
5: Ai, filho, também não pode esquecer do nosso amigo Sobe e Desce, Capitão Sobe e Desce, Dona Aparecida, seu neto, filho. E esse povo é um bom.
0: Rapaz, com a fungada dessa no cangote, a mulher sai correndo, Zé. Valeu, Zé da Jumenta.

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8: Tudo bem, tudo certo, pessoal. Estamos de volta.

tá na hora de mais uma mensagem especial, motivação para um dia melhor. Você sabe que todos os dias nós devemos buscar essa motivação na palavra de Deus? Pois é, aqui no nosso Motivação para um Dia Melhor é assim que a gente faz. Nós buscamos todos os dias a nossa motivação no livro de Deus, na Bíblia Sagrada. Olha, o título dessa mensagem de hoje, Confie, Deus sabe o caminho. Livro de Salmos 37, versículo 5, lá diz assim, olha, entregue o teu caminho ao Senhor, confia nele e o mais ele fará. Olha, meu amigo, minha amiga, nem sempre entendemos o que Deus está fazendo, mas podemos confiar em quem ele é. Há momentos em que a dor parece não ter explicação e o coração pergunta por quê. Mas o silêncio de Deus nunca significa abandono ou falta de amor, jamais. Olha, mesmo quando você não consegue enxergar o caminho, Deus continua cuidando de cada detalhe. Acredite nisso, viu? Mesmo quando você não consegue enxergar o caminho, Deus continua cuidando de cada detalhe da sua vida. Talvez hoje você esteja vivendo uma situação que parece difícil demais para suportar, mas eu quero dizer para você, meu amigo, para você, minha amiga, que está me ouvindo agora, não desista só porque ainda não consegue ver o resultado que Deus está preparando para você. Olha, Deus conhece aquilo que você não conhece e enxerga além daquilo que os seus olhos podem ver. Algumas respostas chegam depois da espera e alguns milagres começam quando aprendemos a confiar em Deus. Deixe Deus trabalhar no seu coração, mesmo quando o processo parece doloroso. Coloque nas mãos dele aquilo que está pesado demais para você carregar sozinho. Continue caminhando, mesmo devagar, porque cada passo pode fazer parte de um propósito maior, um propósito de Deus para a sua vida. Deus pode abrir portas onde você não consegue enxergar. Deus pode tirar da sua vida obstáculos que você talvez nem está percebendo. Olha, o impossível para nós continua sendo possível para Deus e vai continuar durante toda a nossa existência. Hoje, escolha confiar, ter esperança e acreditar que dias melhores podem estar sendo preparados. Entregue este novo dia ao Senhor, siga com fé e não desista, porque Deus ainda pode surpreender você, meu amigo, você, minha amiga. E eu quero deixar uma frase para você levar para a sua vida. Quando você não entender o caminho, confie em quem conhece o destino. Vou repetir mais uma vez. Quando você não entende o caminho, confie em quem conhece o destino. Que essa frase fique gravada e guardada no seu coração para todos os dias. O Marcos Rocha vai cantar uma linda canção para a gente conferir agora no nosso programa Alvorecer. O nome dessa canção é Deus o Pode, né? Essa canção é linda e maravilhosa e nós vamos meditar nessa letra agora aqui no nosso programa Alvorecer. E que Deus abençoe o seu dia, meu amigo, que Deus abençoe o seu dia, minha amiga. Confie no propósito de Deus para a sua vida. Ele está preparando coisas boas. Bom dia para você.

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0: você, meu amigo, pra você, minha amiga, seja muito bem-vindo, bem-vinda, felicidades, bom dia, bom dia. Esse é o seu programa na rádio mais ouvida do Tocantins, é o nosso. Olha a hora, gente, olha a hora. 6:20, 6:20 agora, pra você, ó. Bom dia.
1: Galera, hoje é quinta-feira, hein? Quintou!
0: É, Mariazinha, quintou! Quinta-feira boa, 6:21, obrigado pela sua audiência, pela sua companhia, como é que tá por aí? Já tomou um cafezinho? Já preparou o café? Já fez o café? Fica com preguiça? Não, gente, faz o cafezinho aí para começar o dia, né? O cafezinho, ó, por enquanto nós vamos servindo aqui, viu? Vamos servindo o nosso cafezinho Alvorecer para você que acorda cedo, obrigado pela sua audiência e a sua companhia aqui na nossa Unitins. Obrigado pela sua participação também, não esqueça de mandar a sua mensagem, fique à vontade, né? Não, Estelinha?
2: Eu já tomou um café.
0: Olha a Estelinha, bom dia, bom dia.
2: Eu já tomou um café.
0: Estamos tomando um cafezinho aqui, viu? Cafezinho Alvorecer, vamos tomando aí até as 8:00 da manhã, né, Rainha?
3: É, claro.
0: Dona Miriam tá por aqui também, bom dia, Dona Miriam.
4: Bom dia, Leozinho.
0: Bom dia, bom
4: tudo
0: dia, bom
4: bem
0: dia.
4: Com você, meu
0: tudo
4: filho?
0: Na paz,
4: e
0: Dona Miriam. Tá tudo bem, graças
4: tudo
0: a Deus.
4: Bem?
0: Tudo ótimo.
4: Dona Miriam.
0: Dona Miriam, um abraço.
4: Leozinho.
0: Oi.
4: Toca pra mim, tapete da sala.
0: Tapete da sala.
4: Sampaio.
0: Olha aí, modão, hein?
4: Muito obrigado, meu filho. Fica com Deus.
0: Um abraço,
4: Deus,
0: Dona Miriam. Com Deus também, viu? Felicidades pra senhora, obrigado, abração pra toda a família aí, felicidades e uma quinta-feira só de coisas boas, tá bom? Muitas bênçãos, muita paz e principalmente muita saúde, né, Dona Miriam? Um abração, tá? O Chapeuzinho Vermelho tá aqui.
5: Bom dia, amigo Léo Vieira, bom
0: dia, meu
5: companheiro.
0: Bom dia, meu amigo.
5: Alôzão pra essa turminha toda,
0: isso.
5: Nossos amigos, o compadre Sobe e Desce, Maria Carneiro,
0: Nilson
5: Moreira, Filoso, minha irmã Dulça, Sulaninha, Jojo, e pra todo esse povo, pro índio velho, pezinho pra frente, pezinho pra trás, seu Mauro, meu olhinho de quatro.
0: Isso.
5: O Zé da Jumenta, o Flash.
0: Zé da Jumenta, Flash. Olha aí.
5: O Ribuliço, bom de pirão e ruim de serviço. O Baixinho da Rede, Caba Bom.
0: Baixinho das Redes.
5: Todo esse povo bom, pro Zé da Jumenta.
0: Zé da Jumenta.
5: É. Ah. Pra todo mundo. E a música aí é com. Eu tinha um carreiro de padinho. Boi Soberano. Eu ofereço
0: valeu,
5: pra todo esse povo bom.
0: Meu querido.
5: Valeu, Caba Bom.
0: Abraço pra você, meu amigo Otacílio Perigosão da 2. A Mara Aparecida tá aqui dizendo bom dia, Léo Vieira, tudo bem? Olha aqui a Mara Aparecida passando aqui para mandar um alô especial pro meu pai, Manuel Martins Barbosa, na fazenda Olho d'Água, em Santa Teresa. Olha aí, um abração para ele, seu Manuel Martins, um abração para você, Mara, obrigado pelo carinho da audiência, da participação também no programa Alvorecer. Alô, Rony!
6: Bom dia, Léo Vieira.
0: Bom dia, meu amigo.
6: Tô aqui ligado no seu programa.
0: Obrigado, meu querido.
6: Gostaria de ouvir uma música com Chico Rei Paraná, de Carona com a Saudade.
0: Valeu, um abração pra você, tudo de bom, viu? Alvorecer.

0: Alô, alô, você que é de Câncer, de 21 de junho a 21 de julho.
1: Muito bem, olha, o romance ganha força no dia de hoje, tá? Você pode chamar a atenção de alguém sem nem esperar. E para quem já está em um relacionamento, é uma boa hora para reacender a paixão e ficar mais próximo de quem ama, ok? Os números da sorte para hoje: 21, 39, número 57, a cor para o dia de hoje é amarelo.
0: Atenção, leoninos, chegou a hora do seu horóscopo, de 22 de julho a 22 de agosto.
1: Atenção, leão, olha, seu carisma está em alta e pode ajudar bastante no trabalho e nos negócios também, tá? Nas finanças, organização será importante. Já no amor, alguém do passado pode aparecer novamente e mexer com seus sentimentos, ok? Os números da sorte para hoje: 15, 31 e 51, e a cor para o dia de hoje é rosa.
0: Atenção, virginiano e virginiana, de 23 de agosto a 22 de setembro.
1: Olha, você está mais consciente do que quer e pode se destacar pela organização e também pela capacidade de resolver problemas. Olha, no amor, mesmo sendo mais reservado, seu jeito pode despertar o interesse de alguém, tá? Os números da sorte para hoje são 14, 31 e número 41, e a sua cor para hoje é violeta.

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9: Tudo bem, estamos de volta, excelente manhã para você, obrigado pela sua audiência, a sua companhia aqui na nossa Uritins, programa Alvorecer até às 8 da manhã, para você, ó, aquele abraço.

0: Olha a hora, gente, olha a hora. 6:36, 6:36. Já estamos de volta aqui na sua rádio.
1: Acorda, criança, está na hora de ir pra escola.
0: É isso aí, criançada, vambora, vambora. Tá aí, ó, tá na hora de ir pra escola. Hoje é quinta-feira, dia de estudar, viu? Bora lá pra mais um dia especial. Amanhã já é sexta-feira, né? Então, ó, alegria, sorrisão aí, porque hoje já é quinta-feira. Começaram ontem, né? A semana começou ontem pra criançada aí, que estuda hoje quinta-feira e amanhã sexta-feira já encerrando a semana. Semana essa com feriado, né, criançada? Ó. É isso aí, criançada, todas as crianças animadinhas, né? Pra mais um dia de aula. Criançada que gosta demais. Aliás, tem muita criança que gosta da escola, viu, gente? Eu conheço algumas crianças que amam a escola. Quando tem um dia, quando tem feriado, elas não gostam, né, de ficar só em casa, elas realmente gostam de estar estudando, né? Eu não sei se é só simplesmente porque gosta ou por causa das amizades da escola, né? Espero que seja os dois, né? Espero que seja os dois. Tem que gostar de estudar e também das amizades da escola. Não só amizade, não fica envolvido só na amizade, viu? Vai pra escola pra estudar, né, rainha? Tem que ser pra estudar, viu, criançada? Então bora, bora, bora, porque hoje é quinta-feira, mais um dia pra você fazer o quê? Aprender, viu? Aprender, isso. Muito bem. Gente, olha, termina hoje, quinta-feira, dia 10 de setembro, o prazo para se inscrever no concurso público da Secretaria de Estado da Saúde do Tocantins, tá? Se você ainda não fez a sua inscrição, fica sabendo que hoje é o último dia, viu? Olha, ao todo são 5.124 vagas imediatas, além de cadastro de reserva. Olha, os salários variam de 1.735 a 17.727, dependendo aí do cargo e da função exigida, tá? Olha, entre as funções com mais vagas estão técnico em enfermagem com 1.895 vagas, enfermeiro com 960, médicos com 280, assistente de serviço de saúde com 250 e assistente social com 180 vagas. A seleção é organizada pela Fundação Getúlio Vargas. A taxa de inscrição é de R$100 para nível médio e técnico e R$150 para nível superior. As provas estão previstas para o dia 1º de novembro desse ano em 8 cidades do Tocantins. O resultado final deve ser divulgado no dia 2 de fevereiro do ano que vem, tá bom? Então tá aí, se você não fez a sua inscrição e pretende fazer, já fica sabendo que termina hoje, né, o prazo para você fazer a sua inscrição para o concurso público da Secretaria de Estado da Saúde do Tocantins, tá bom? Então vamos lá, não marca bobeira não, já faz sua inscrição aí, tá bom? São 6:40, 6:40, deixa eu trazer mais algumas mensagens aqui, trazer mais algumas mensagens. Minha amiga Rainha só mandou a mãozinha e os olhinhos hoje, né, Rainha? Abraço pra Rainha Gilma com a gente, curtindo também o nosso programa Alvorecer. Muito obrigado pelo carinho da audiência, da companhia, tá no Aureni 3. Por falar em Aureni 3, o nosso querido Mário Venâncio também tá por lá, né, Mário? Bom dia, meu querido.
2: Bom dia, meu amigo Léo.
0: Bom dia.
2: Vamos que vamos, Léo.
0: Vamos que vamos.
2: Isso, meu querido. Chegando mais no finalzão de semana e eu quero cumprimentar todos os seus ouvintes, mandar um abraço pra todo mundo hoje, vai na pessoa do meu amigo Baixinho das Redes.
0: Baixinho das Redes, ele mesmo. Leva
2: pra moda chonada aí das irmãs Freitas.
0: Opa, na hora, meu querido.
2: Tá? Tamo junto, meu irmão.
0: Bração, bração pra você, tá bom? Meu amigo Mário Venâncio, gente boa, gente finíssima. Alô, Israel, bom dia, bom dia.
3: Opa, meu amigo Léo Vieira.
0: Alô.
3: Bom dia, bom dia, bom dia, bom dia. Vamos por cá te ouvindo. Estamos aqui na balé te ouvindo, beleza?
0: Obrigado, meu querido.
3: Depois da chuvinha boa, aquela chuvinha maravilhosa que esfriou a nossa madrugada. Estamos por cá na de boia. Manda um alô aí pro Galego, né? O vento de Tamanduá. Manda um alô pra ele aí, tá aqui na balé te ouvindo também.
0: Certo, abração pra ele.
3: Alô, seu Corinthians hoje quase dança, hein?
0: Não, mas quase ganha também.
3: Toca aí, pra nós, Rio Negro e Solimões, frio da madrugada, alguém pra nós ouvir aqui.
0: Valeu, meu querido.
3: Todos que gostarem da moda, pra Chuchu, pro Jojo, Ana Rodrigues, Luiz, pra todos que gostarem da moda aí, beleza?
0: Muito bem, valeu, valeu, valeu. Um abração pra ele, Israel. Gente boa, gente finíssima. Já trabalhando, né, Israel? Bom trabalho aí, viu? Quem tá trabalhando também, nossa amiga Emival Correia, tá dizendo bom dia, meu amigo Léo Vieira, manda luz especial pra nós aqui na nossa marcenaria, no Jardim Querida em Porto Nacional, música do Bruno e Marrone pra todos do grupo Galera da Animação e também pra minha esposa Adelina Viana, obrigado e que Deus continue te abençoando, amém, meu querido, bênçãos pra vocês aí também, pessoal de Porto Nacional, muito obrigado pelo carinho da audiência e da companhia no programa Alvorecer. Quem mais, quem mais, quem mais? Meu amigo Marcos, alô Marcos.
4: Bom dia, meu amigo, meu amigão, Léo Vieira.
0: Bom dia, meu amigo.
4: Tô no Alvorecer sertanejo, 5 horas da manhã, o galo no cantar do galo.
0: É isso aí, meu querido.
4: Barra, muita saúde, muita paz, sua possibilidade. Tem a música Alucinação, Amado Batista e Gustavo Lima.
0: Tem ela.
4: A música romântica aí, adoro ficar todos os nossos ouvintes aí, tá? Com saúde pra você, é felicidade, gratidão aí pra você. Tudo que está fazendo por nós, essas orações aí, motivação para o dia melhor. Vou esperar. Eu coloco a minha mensagem, depois passa a minha mensagem, mas eu estou ouvindo. Motivação para o dia melhor, tá? Alegria, paz, que estou, quem estou com muita paz. Deus no comando sempre, e amar o próximo, tá bom?
0: Felicidade. Valeu, meu querido. Um abraço.
4: Proteção para você. Uma pessoa abençoada de Deus. Tchau, tchau.
0: Amém, obrigado. Um abração para você também. Ó, nossa motivação para o dia melhor, inclusive, já tá prontinha, gravada, né? Já gravadinha. Já separei aqui. Quem quiser receber no WhatsApp, é só pedir. Fala, Léo, manda para mim a motivação para um dia melhor que eu mando aí no seu WhatsApp. Combinado? Bora de moda!
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0: Aô! Segura, dona Miriam! Tapete da sala do Teodoro e Sampaio, viu, dona Maria?
6: O quê? Não acredito.
0: É, essa aqui é modão, viu? Alô, dona

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10: Muito bem, pessoal. Estamos de volta. Excelente manhã para você.

0: falam com você. De 23 de setembro a 22 de outubro.
1: Bem, vamos lá falar para você do signo de Libra. Olha, bom momento para trabalhar e para ganhar o seu dinheiro, né? Aquele dinheiro que você tá sempre buscando, esse é o momento, tá bom? Sua capacidade de analisar situações pode ajudar a encontrar boas oportunidades. Já no amor, os sentimentos ficam mais fortes, mas é um bom controle, é bom controlar os ciúmes, tá bom? Os números da sorte para hoje são 17, 26 e número 53 e a cor para hoje é marrom.
0: E agora, as previsões para o Escorpião. De 23 de outubro a 21 de novembro.
1: Vamos lá então falar para você do signo de Escorpião. Olha, a sua persistência e o seu jeito determinado podem ajudar a conquistar resultados importantes. No amor, o poder de sedução está forte, deixando os relacionamentos mais intensos, tá? Os números da sorte para hoje são 23, 58 e 59 e a sua cor para hoje é preto.
0: Alô, alô, Sagitário, de 22 de novembro a 21 de dezembro.
1: Atenção, Sagitário, olha, um bom dia para organizar seus objetivos e pensar.

nos próximos passos, tá? Você pode ter boas ideias e ficar mais comunicativo ao longo do dia de hoje. Olha, no amor, sentimentos escondidos podem aparecer. Os números da sorte para hoje são 22, 23 e número 59. A cor para o dia de hoje é pink.

você. O meu amigo Rony. Falou, Rony, tá aí sua moda. Bração, bração, bração pra você, querido. Obrigado. Gente, olha, agora são 6:55. 6:55, vem aí já já o horário eleitoral obrigatório, né? Já já, horário eleitoral obrigatório. Deixa eu tocar aqui o Rio Negro e Solimões, Frio da Madrugada, pro meu amigo Israel, que pediu essa moda, né? O Israel pediu aqui o Frio da Madrugada, Rio Negro e Solimões, e aí na sequência vem aí o horário eleitoral obrigatório e nós voltamos logo mais às 7:25, tá bom? Não é isso, Rainha? 7:25 nós estamos de volta, combinado?

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0: E olha a hora. 7:26, 7:26 agora, pra você ligado aqui na nossa Unitins, aquele abraço, bom dia, bom dia.
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0: É você que tá dizendo, você que tá dizendo. Bom, gente, ó, tamo de volta, né, depois do horário eleitoral obrigatório. Agora sim, vamos lá, dando sequência ao nosso programa Alvorecer. Daqui a pouquinho nós vamos cantar parabéns para os aniversariantes do dia, para quem tá soprando velinhas, né, rainha? Para quem tá aniversariando nessa data especial, deixa eu trazer mais algumas mensagens aqui do nosso 6399156234. Muitas e muitas mensagens. Mandar um grande abraço aqui para minha amiga Célia Rodrigues, tá aqui com a gente. Tá dizendo bom dia, meu amigo Léo Vieira, muito, amo muito ouvir a Unitins FM, quero ouvir a música do Léo Canhoto e Robertinho, o Último Julgamento, quero oferecer para todos que gostarem da música. Sou a Célia, aliás, a Cecília Rodrigues, né? Cecília Rodrigues de Senador Canedo, no Estadão de Goiás. Cheiro, Léo, obrigado, querida. Para você também, um abração para ela, tá sempre ouvindo a gente, curtindo o programa Alvorecer, um abraço, querida, obrigado, tudo de bom, tá bom? Vilonei, fala, meu querido, bom dia.
3: Bom dia, bom dia, bom dia, meu amigo Léo Vieira. Vilonei tá guardando, mas eu vou levantar agora, vou restar aqui agora, vou fazer um café, melhorar a voz. Meu Deus, minha bichinha, minha galera de abril, os caras moram muito bem na
0: televisão.
3: Jota, João, PP do
0: Rio, olha aí.
3: Eu vou ter que falar todo errado. Valeu, Léo.
0: Valeu, meu querido, abraço.
3: 5:40, meu Deus.
0: Olha aí, valeu, Vilonei, abração, querido, pra você também, tudo de bom. Deixa eu ver aqui a Nalvinha. Bom
4: e
0: dia,
4: aí,
0: minha Leozinho, amiga.
4: Tudo bem com você, Léo?
0: Tudo
4: Deus
0: ótimo.
4: Abençoe, Deus lhe dê saúde,
0: amém, querida,
4: paz,
0: amém.
4: Felicidade, viu?
0: Que bacana.
4: Tudo de bom, com esse sorriso lindo, maravilhoso, né?
0: Que legal.
4: Deus te abençoe, tá, amiguinho? Falou,
0: amém,
4: tchau,
0: querida.
4: Fui. Um abraço aí a todos os ouvintes, Raimundinho das Armas, né?
0: Isso.
4: Todos que tá aí na escuta, tá ok?
0: Tá ok, minha
4: Falou,
0: querida, um abraço.
4: Tchau, fui. Obrigada, Leozinho.
0: Eu que agradeço a você, minha amiga Nalvinha, obrigado pelo carinho da audiência, da companhia de todas as manhãs com a gente, né? Meu amigo Robertinho Oliveira tá aqui dizendo bom dia, Léo Vieira, estou aqui ligado na 1106 Sul. Ó, manda alô especial para Amanda Marques e também para Aline em Paraíso. Olha aí, um abração para as meninas. Abração para você também. Muito obrigado pela companhia, pela audiência. A Odília, tá aqui com a gente também, né, Odília? Tá dizendo o amor de Deus nos fortalece a cada amanhecer. Bom dia, Léo. Bom dia, minha querida. Abraço para você também. Nossa amiga Odília tá sempre com a gente, coladinha no programa Alvorecer, um abraço, tudo de bom. Vilmar também tá aqui, Vilmar, tá dizendo bom dia pra ele também, um abração, felicidades, obrigado pelo carinho da audiência, da companhia, quem mais? Manuel, fala Manuel, bom dia.
5: Bom dia, meu amigo,
0: bom dia.
5: Bom dia.
0: Opa.
5: Sou, meu amigo, bora, quinta-feira boa. Estou com a música pra nos ouvir, meu amigo, Barreirito, meu amigo, cadeira amigo, meu amigo. Um abraço, amigo. Fique com Deus.
0: Valeu, valeu. Um abração pra você também, Manuel. Obrigado, querido. Tudo de bom, tá? Aniba também tá aqui. Aniba, um abração. Obrigado. Tudo de bom. Felicidades. Deixa eu ver quem mais. Minha amiga Ide tá aqui também, né, Ide? Bom dia.
6: Bom dia.
0: Bom dia,
6: tudo
0: querida.
6: Bem?
0: Tudo ótimo, querida. E você?
6: Sonhando com o Rick Renner.
0: Sonhando,
6: pra gente,
0: gente.
6: Juntos.
0: Toco sim,
6: tô
0: já.
6: Fazendo almoço.
0: Opa, que legal, hein?
6: Me envia a oração pra mim e a mensagem do Luiz Carlos Bordone.
0: Mando sim. Tá bom, minha querida?
6: Bom dia, um grande
0: abraço.
6: Bom dia. Abraço.
0: Um abraço, felicidades aí, tudo de bom, tá? Nossa amiga Ide de Taquarussu Grande. Ó, vou tocar, eu tô devendo Bruno e Marrone. Tô devendo também Amado Batista e Gustavo Lima, Alucinação, e depois vou tocar a sua, tá bom, Ide? Abração, minha querida, obrigado. Bom, gente, agora 7:30, 7:30. Bora cantar parabéns pros aniversariantes do dia de hoje? Vamos lá, tá na hora. Muito bem, gente, olha, hoje, uma quinta-feira, dia 10 de setembro de 2026. Sabia que hoje é dia mundial de prevenção do suicídio? Pois é, hoje é dia mundial de prevenção do suicídio, tá? Hoje também é dia do gordo, viu, gente? Dia do gordo e também dia da luta contra a gordofobia. Os nascidos no dia 10 de setembro pertencem ao signo de Virgem, combinando uma personalidade prática, analítica e organizada, né? Com uma forte inteligência e liderança discreta, tá? Então tá aí falando um pouquinho sobre você que nasceu nesse dia 10 de setembro e agora nós vamos passar pelo Facebook Léo Vieira, pela página Alvorecer e claro também os famosos que hoje estão soprando velinhas nessa data especial, tá bom? Pra você meu amigo, pra você minha amiga, ó, parabéns! Quem tá aniversariando hoje é o Sidney Nunes, tá aniversariando, parabéns pra ele, felicidades. A Divina Dias também tá aniversariando hoje, parabéns pra ela. Mota Júnior também tá aniversariando hoje, parabéns, né? Ivan Noé Bezerra tá aniversariando hoje. Ivan Noé Bezerra, é isso mesmo, parabéns, viu? O Jarlis Henrique também tá aniversariando nessa data, parabéns. A Rosilene Valentim também é aniversariante do dia de hoje. O nosso amigo Beto Salazar também tá aniversariando hoje, parabéns, felicidades. E ainda o Josiel Rodrigues, meu primo, né? Josiel Rodrigues também tá aniversariando hoje, felicidades para ele, muitos anos de vida, saúde e paz. E os famosos são o ator e diretor Wolf Maia, tá aniversariando hoje, olha aí, parabéns para ele, né? O sambista Paulinho Mocidade também tá aniversariando hoje. A atriz e apresentadora de televisão a Nani Venâncio também é aniversariante do dia de hoje. E o ex-tenista brasileiro Gustavo Kitter também tá aniversariando hoje. Felicidades para ele, muitos anos de vida, muita saúde, muita paz a todos os aniversariantes do dia de hoje. Receba o nosso abraço, o nosso carinho e ó, para

É o que nós desejamos a você, meu amigo, você, minha amiga, que hoje está soprando velinhas nessa data especial, muitos e muitos anos de vida, muita saúde, muita paz, né? Você receba muitos abraços e muitos presentes também, tá bom? Felicidades.

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0: beleza, meu Deus do céu, é Bruno e Marrone na programação do nosso Alvorecer aqui na mais ouvida do Tocantins, a nossa Litins. Cadê seu namorado, moça? Hein? Vamos lá com Viviane Goulart.
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0: 7:37, 7:37, tá na hora de informação. Viviane Goulart chegando com as notícias, não é isso, Vivi? Bom dia, querida.
2: Bom dia, Léo. Bom dia para os nossos ouvintes. Uma excelente manhã para todo mundo. Olha só, os produtores rurais do Brasil terão ampliadas as possibilidades de refinanciamento de dívidas, tá? Uma decisão do Conselho Monetário Nacional vai valer para produtores rurais e cooperativas atingidas por efeitos climáticos, aptos à composição de dívidas, mas que, por motivos operacionais, foram desenquadrados. Poderão ser atendidos aqueles que estavam com um débito já negociado, mas inadimplentes há mais de 30 dias porque não formalizaram essa renegociação. E também quem tem dívidas com vencimento recentes, aquelas renegociadas ou prorrogadas até 31 de maio, com vencimento entre o último dia 15 e a publicação dessa resolução. O prazo para contratar essa recomposição da dívida vai até 12 de novembro, tá? Mas atenção! O produtor ele deve ficar atento, porque a medida amplia as opções de renegociação, mas não significa a aprovação automática do crédito, tá? Então fique ligado aí para essa oportunidade. Agora a gente muda de assunto, porque o governo federal sanciona uma lei que amplia o acesso a medicamentos contra infarto e AVC nas UPAs e na rede de urgência do SUS. O Antônio Neves é quem tem mais detalhes dessa informação.
3: Uma nova legislação vai ampliar a oferta de medicamentos trombolíticos na rede de urgência e emergência do SUS, incluindo as UPAs. Os medicamentos são utilizados para dissolver coágulos que podem causar infarto e AVC isquêmico. A medida busca agilizar o início do tratamento e reduzir o risco de mortes e sequelas, já que nessas situações cada minuto é importante. Os protocolos do SUS já preveem o uso dos trombolíticos, mas a nova lei deve aprimorar a oferta e a disponibilidade dos medicamentos na rede pública. Segundo o Ministério da Saúde, o Brasil registra entre 300 mil e 400 mil casos de infarto por ano. Em 2025, foram mais de 292 mil atendimentos relacionados a AVCs no SUS. Antônio Neves para a Unitins FM.
0: Ok, Antônio, obrigado, querido, pela sua informação. Muito obrigado a Viviane Goulart. O nosso momento informação volta daqui a pouquinho às 8:30 da manhã no programa com a nossa querida Poliana Siqueira, o show da manhã.
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4: Alô, você que é de Capricórnio, de 22 de dezembro a 20 de janeiro.
0: Muito bem, olha, você estará determinado, determinada a correr atrás dos seus objetivos, tá? No trabalho, criatividade e coragem podem abrir novas possibilidades. Já no amor, o clima favorece o romantismo e a aproximação, ok? Os números da sorte para hoje, 18, 45 e 54, e a cor para o dia de hoje é preto.
4: Atenção aquariano e aquariana, de 21 de janeiro a 19 de fevereiro.
0: Atenção aquário, olha, o trabalho ganha destaque hoje, tá? O seu esforço pode começar a mostrar resultados e você terá disposição para resolver problemas. Olha, no amor, uma atração inesperada pode mexer com você, viu? Os números da sorte para hoje são 42, 51 e número 59. A sua cor para o dia de hoje é verde esmeralda.
4: Atenção você que é de peixes, de 20 de fevereiro a 20 de março.
0: Olha, trabalhar em parceria pode trazer melhores resultados, tá bom, pisciano e pisciana? Na parte financeira, o diálogo e a diplomacia ajudam a resolver as contas. Olha, em casa pode surgir aí uma notícia ou mudança inesperada, tá? Os números da sorte para hoje, anota aí, são 07, 38 e número 61, e a sua cor para hoje é verde claro.

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9: Isso aí, muito bem, estamos de volta, excelente manhã pra você, a quinta-feira chegou, viu gente? Dia 10 de setembro, tem compromisso? Vambora, chegou o dia, vamos lá. Sempre.

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1: Olha a hora, gente, olha a hora. Agora 7:49, 7:49. Pra você que se liga aqui, ó, aquele abraço.
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1: É não, garoto. É quinta, rapaz, né? Quinta-feira, garotinho, calma aí. Não tenha pressa, semana tivemos feriado, então pra que pressa? Pressa pra quê, né, ô rainha? Pra que pressa? Não precisa ter pressa. Bom, 7:49, deixa eu trazer aqui mais algumas mensagens. Minha amiga Sulani.
3: Bom dia, Leozinho.
1: Bom dia, Sussu.
3: Bora,
1: minha amiga. Abraço pra Sulani, obrigado, querida, pelo carinho da audiência da companhia. José Ribamar também tá aqui com a gente, o Riba Abreu, aliás, um abraço pra minha amiga Rita e pro Ezequiel também, ouvindo a programação ali no PA Sítio, né? Ô, Mauro, tudo bem, querido? Bom dia.
4: Bom dia, Léo Vieira.
1: Bom dia, meu amigo.
4: Quem fala é Mauro.
1: Ô, Mauro.
4: São Pedro,
1: como é que tá, querido? Tudo bem?
4: Passando aqui pra dar um alô aí pra Otacílio Norinho 2.
1: Certo.
4: Chico do Detran, Norinho 1.
1: Chico do Detran. Quem mais?
4: Messias Vigilante.
1: Tudo bem.
4: Meu amigo Nonatão da 4.
1: Isso.
4: Valeu, Léo.
1: Valeu, valeu, querido. Abraço. Tudo de bom. Quem mais? Bom dia.
5: Bom dia.
1: Isso. Quem é que tá falando?
5: É a Maria Eliane. Que é Eliane.
1: A Eliane. Tudo
5: mandaram
1: bem, querida?
5: Aí pra Dona Ivanilde lá do
1: Ivanilde.
5: A beira do São Silvestre ali, a mulher do Juraci.
1: Lá no, na Grota d'Água, papagaia. Grota d'Água, isso.
5: Mandar luzinha lá pra minha sogra, Salvadora, em Aparecida.
1: Salvadora, quem mais?
5: Luzinha pra Daiane, lá da Fazenda Santa Luzia.
1: Certo.
5: Mandar luzinha lá pro meu primo.
1: Nascimento.
5: Na beira do Faveira.
1: Quem mais?
5: E a música, o que tocar aí é pra nós.
1: Tá bom, vai a próxima agora, vai Rick Renner,
5: e um bom
1: tá?
5: dia pra vocês também.
1: Bom Deus dia, abençoe, querida. Vocês. Amém, felicidades pra você, tudo de bom. Obrigado pela companhia, pela audiência. Quem mais? O Fábio tá aqui.
6: Bom dia, meu amigo Léo Vieira.
1: Bom dia, meu amigo.
6: Léo,
1: tudo bem, querido?
6: Eu não mando mensagem não, mas eu tô por aqui.
1: Ah, meu amigo, tá sempre ouvindo, né?
6: Se puder me botar maravilha. Nessa oração sua aí.
1: Tá bom, meu querido.
6: Mandar
1: tá
6: sempre um alô pra nós aqui na Fazenda Novo Horizonte, município de Paraíba.
1: Olha que legal.
6: Obrigado em você.
1: Que bom, obrigado, meu querido.
6: Seu programa por nada, cara.
1: Ó, muito bem.
6: Tudo de
1: grande.
6: Bom, meu amigo.
1: Tudo bem, um abração pro nosso amigo Fábio, tá com a gente em Paraíso. A Ivanilde Lobo tá aqui, ó, tá dizendo bom dia, meu amigo Léo Vieira, manda um abraço pra Marcelena, pra Eliete, no Rio do Coco, né? Um alô especial também pra Sula e Edmilson, na chácara Família Martins, eles passaram o nome da chácara, quer me passar o nome da chácara, muito bem. Família Martins, né? Pessoal da chácara Família Martins. Um abraço pra eles lá, né, ô minha amiga Ivanilde? Um abração pra você e pro Juraci. Tudo de bom. Obrigado pela companhia, pela audiência também no programa Alvorecer.

Quem mais aqui comigo? Minha amiga Elisângela, do Morada do Sol. Ah, agora é Morada do Sol 2, é? Tá no Morada do Sol 2, nossa amiga Elisângela. Abração pra ela. Obrigado, minha querida. Tudo de bom. Obrigado pelo carinho da audiência e da companhia também no programa Alvorecer Feito pra Você. Adelaide Oliveira também tá aqui. Um abração. Deixa eu tocar a moda aqui da minha amiga. Aideira. Foi a Aideira que pediu. É Rick Renner Sonhando, então nós vamos ouvir essa moda. Já já a gente volta para encerrar o programa. Vambora!

0: Eita, meu Deus do céu, essa é boa, hein? Rick e Renê!
1: O programa já tá acabando.
0: Tá acabando, meu amigo.
1: Vai nem dar tchau pra nós.
0: Vou dar tchau, ainda tem gente aqui, ó.
1: É difícil.
0: Ó, deixa eu só mandar alô rapidinho. O Lalau de Santa Rosa tá aqui com a gente. Abração pro Lalau. Obrigado pelo carinho da audiência, da companhia. Lalau, tudo de bom, viu, meu querido? Não dá tempo de colocar o áudio. Quem mais? Deixa eu ver. Tieta Lima de Aparecida do Rio Negro também. Não dá tempo de colocar o áudio, mas um abraço. Obrigado pelo carinho da audiência, da companhia. Dudé do Irmã Dulce também tá aqui com a gente. Abração pra Dudé. Tudo de bom. Pedrão tá no HGP, né, Pedrão? Melhoras, viu, meu querido? Melhoras, vai dar tudo certo em nome de Jesus. Pedrão, um abraço, felicidades, tá bom, querido? Zé Raimundo Tavares também tá aqui com a gente, um abração pra ele, felicidades aí, tudo de bom. Altair, tá aqui, ó. Bom dia, Léo Vieira, nós nos anos 80, Altair, bom dia, legal, é, a modinha dos anos 80 pegou, até eu coloquei a minha foto hoje aí, viu? Quem mais? João Ivonaldo, papai da Sofia Lara, por gentileza, me envia, Léo, a mensagem do Bordone, mando já, meu querido. Abração pra você, João Ivonaldo, abração pra dona Clarice, mamãe, né? Mamãe dona Clarice e o meu amigo Serginho Brasil. Lá no Santa Fé 4, abraço pra eles, obrigado pela companhia. Quem mais? Aí, Vanete Lacerda também tá com a gente, não dá tempo da gente colocar o áudio, mais um abraço. Tudo de bom, obrigado pela companhia, pela audiência. Daiane Ribeiro, tá dizendo bom dia, Léo Vieira, aqui Daiane Ribeiro, sua ouvinte de todas as manhãs. Obrigado, minha querida, um abração pra você. Buenas, tchê, buenas, estou aqui, tchê. Olha aí o gaúcho também, grande gaúcho, esse é figuraça, um abração pra você, gaúcho, ó. Obrigado, querido, tudo de bom. Márcia Ramos também.
2: Bom dia,
0: Márcia.
2: Top, viu?
0: Ó, obrigado. Esse cabelo, né? Esse cabelo aí dos anos 80, Ave Maria. Valeu, meu querido, abraço. Luiz Carlos Bordone, tá na hora, vamos lá.
3: Comece o seu dia desejando algo de bom para alguém. Que nada e nem ninguém interrompa a energia do bem que o cerca. Você nunca seria a pessoa que você é se não tivesse passado por tudo o que passou. Passou e venceu. Segue em frente e continue vencendo, então. Você pode, você merece. Que o seu hoje seja bom demais da conta.
0: Muito bem.
4: Ah, não! O programa já acabou.
0: Já acabou, Mariazinha. Tá em cima da hora.
4: Que pena, não é mesmo?
0: Que pena.
4: Amanhã tem mais?
0: Amanhã é sexta-feira, gente. Amanhã é sexta-feira, nós voltamos às 5 da matina. Valeu, gente. Abraço, viu? Obrigado pelo carinho da audiência e da companhia. Volta amanhã, então. A Poliana Siqueira. Vem aí o show da manhã. Tchau, meu Brasil! Obrigado, gente. Obrigado pela companhia. Leandro e Leonardo. Aliás, o Leonardo. Só o Leonardo, né? Coração bandido. Valeu, gente. Abraço. Tchau, tchau. Boa quinta-feira pra todo mundo.

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2: Estão abertas as inscrições para o Exame Nacional de Acesso ao Mestrado Profissional em Matemática em Rede Nacional. A seleção oferta vagas em instituições de ensino superior de todo o país, incluindo a Universidade Federal do Norte do Tocantins, que disponibiliza 10 vagas para ingresso no programa em março de 2027, no campus de Araguaína. O Profimat é um curso de pós-graduação stricto sensu e conduz ao título de mestre em matemática, com área de concentração em matemática da educação básica. Na UFNT, as aulas estão previstas para acontecerem às sextas-feiras, no período da tarde e da noite, e aos sábados pela manhã, conforme o cronograma apresentado no edital. As inscrições podem ser realizadas até o dia 21 de setembro, exclusivamente pela internet, pela página do Profimat. As provas estão marcadas para o dia 10 de outubro.
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3: Oi, bem-vindo ao nosso show desta quinta-feira, 10 de setembro. Bom dia.
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3: Nosso show de todas as manhãs aqui pela sua Unitins FM, uma emissora da Universidade Estadual do Tocantins, essa rádio que está no ar há 26 anos te fazendo companhia. Obrigada, tá? 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

3224 para você participar, para você interagir com a gente, mandar o seu alô, o seu bom dia. Tá tudo bem com você? É já quinta-feira, semana mais curtinha, não é? Depois de feriados aí, bem no início da semana, hoje já final de semana praticamente, quinta-feira, dia 10 do mês de setembro. Parabéns para você que faz aniversário nesse dia. Saúde para você é o que eu desejo, tá? 27 graus na capital tocantinense, a previsão para hoje é de 38 graus a máxima, não é? Depois de uma chuvinha, o clima quente voltou, minha gente. A gente tá acostumado, não é? E aí, tudo bem com você? Hoje é quinta-feira. Toda quinta-feira, você já sabe, a gente volta no tempo através da música. E ó, hoje, nessa quinta-feira, eu quero te convidar a fazer uma viagem, a recordar aquelas coisas que faz bem ao seu coração. É algo interessante que está acontecendo nas redes sociais, né? Viralizou aí uma trend. As pessoas pegam foto, né? Como se estivesse vivendo nos anos 80. Tá com tudo, não é? É fazendo um monte de gente postar fotos de como era naquela época. E é impressionante, porque isso mexe com a gente, né? A gente olha para uma foto antiga, para uma roupa, para um penteado, para uma televisão, daquelas de tubo, para uma sala simples, e parece que a gente sente uma saudade, né? Que nem sempre a gente consegue explicar. Mas aí eu fiquei pensando uma coisa. Talvez a gente não sinta tanta saudade assim, não é dos anos 80, anos 90. Talvez a gente sinta falta, a gente sinta saudade de quem a gente era lá nos anos 80, lá nos anos 90. A gente sente saudade de uma época em que parecia que o tempo passava mais devagar. Saudade de quando a família sentava junto na sala para ver televisão. Não tinha cada um olhando para uma tela diferente, cada um no seu quarto, cada um num canto da casa, não. A gente assistia ao mesmo programa, ria das mesmas coisas, comentava a novela, discutia por causa do controle remoto, quando tinha controle remoto, né? E aí depois todo mundo ia dormir. A gente sente saudade de quando uma criança precisava brincar na rua, bater na porta do amigo, andar de bicicleta, jogar bola, brincar de esconde-esconde. Saudade de quando a felicidade não precisava de tanta coisa. Um brinquedo simples fazia alegria. Um passeio na praça era um programa e tanto. Um aniversário com bolo, refrigerante, meia dúzia de amigos era uma festa inesquecível. E talvez a gente também sinta saudade dos nossos pais mais jovens, não é? Naquela época em que eles estavam ali com a gente, construindo a nossa história. E olha que interessante. Existiam problemas, claro que existiam. As dificuldades existiam, talvez até fossem maiores em algumas situações. Mas a gente encarava tudo com uma esperança diferente. Talvez porque fôssemos crianças. Talvez porque a gente ainda não tivesse aprendido a imaginar todos os problemas que poderiam acontecer amanhã. A gente simplesmente acreditava que amanhã ia dar certo. E hoje a tecnologia mudou completamente a nossa vida, e que bom que mudou, né? Ela aproxima quem tá longe, hoje eu posso conversar, eu posso ver o rosto, ouvir a voz de alguém que tá muitas vezes do outro lado do país, do mundo, enfim. Coisas que décadas atrás pareciam impossíveis. Mas existe uma contradição nisso tudo. Essa mesma tecnologia que aproximou quem tá longe, muitas vezes afasta quem tá perto. A gente sabe o que está acontecendo na vida de alguém que mora a milhares de quilômetros, mas às vezes não sabe nem como foi o dia de quem está do nosso lado. A tecnologia facilitou a nossa vida, mas também acelerou a nossa vida. A gente tem mais informações, mais velocidade, mais possibilidades e mesmo assim, muitas vezes, menos tempo. Menos tempo para conversar, para olhar nos olhos, menos tempo para simplesmente ficar juntos. Por isso, quando eu vejo essas fotos aí dos anos 80 aparecendo nas redes sociais, eu acho que não é só nostalgia. É como se essas lembrassem a gente de uma coisa. Não dá pra voltar lá pros anos 80, mas talvez dê pra trazer um pouquinho daquela gente que nós éramos para os dias de hoje. Talvez a gente possa desligar o celular por alguns minutos e sentar à mesa com quem a gente ama, assistir alguma coisa junto, ligar pra alguém sem precisar de um motivo. Dar mais valor às coisas simples, rir mais, ter esperança, mesmo quando a vida não estiver fácil. Porque talvez a maior saudade não seja daquela década, seja da nossa versão naquela década.
e essa pessoa ainda está aí, dentro da gente. Só precisa de vez em quando ser lembrada de que a vida não precisa ser tão corrida para ser bonita. Bom dia para você, 8 e 18. O nosso TBT começa com Marco Sabino, lá dos anos 80, 1982.

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1: Bonitinhos, agora 8h33, é hora de informação. E a Mara Santos chega para deixar a gente bem informado. Mara, bom dia.
2: Bom dia, Poliana. Bom dia a todos os ouvintes ligadinhos aqui no Show da Manhã. E a gente chega agora com a seguinte atualização. A obra de duplicação e requalificação da ponte Governador José Wilson Siqueira Campos entre Palmas e Luz e Mangues chegou a 87% de execução. A próxima etapa será a instalação de um sistema de iluminação com energia solar ao longo da travessia. A licitação para contratar a empresa responsável será realizada no dia 16 de outubro. O projeto prevê placas fotovoltaicas e baterias integradas aos postes, sem necessidade de fiação elétrica na ponte. A ciclopassarela está com 97% dos serviços executados, com a concretagem concluída e a instalação dos guarda-corpos em andamento. A recuperação do pavimento chegou a 98% e a sinalização 95%. Também avança a preparação das áreas onde serão instalados 7 decks ao longo da travessia. Agora a gente traz a última informação desse bloco. Saiba agora com o repórter Antônio Neves quais os 5 passos que ajudam a evitar a desinformação nas eleições.
3: Antes de compartilhar uma mensagem sobre as eleições, a Justiça Eleitoral do Tocantins recomenda 5 passos para evitar a disseminação de informações falsas. O primeiro é verificar quem publicou a informação e, da preferência, as fontes oficiais e confiáveis. Também é importante conferir a data da publicação e observar se o texto usa linguagem sensacionalista ou tenta provocar medo, raiva ou urgência. Outro cuidado é pesquisar se a mesma informação foi divulgada por outros veículos confiáveis. Fotos, vídeos e áudios também devem ser analisados para identificar possíveis manipulações ou uso de inteligência artificial. A orientação é que o eleitor consulte, principalmente em assuntos eleitorais, os canais oficiais da Justiça Eleitoral. A recomendação é simples: pare, confira a informação e só depois compartilhe. Antônio Neves para a Unitins FM.
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1: É, meus amigos, o nosso Show da Manhã que tá no ar essa quinta-feira, dia 10 de setembro, 639-9915-6234 é o telefone para você participar. Deixa eu mandar um bom dia aqui pro Vitor Show. Alô, Vitão, um abraço, viu, para você. Muito obrigada pela sua companhia, pela sua audiência diária aqui na Unitins FM. Altaí, bom dia, Altaí. Ela mandou aqui: Poliana, eu tô no clima dos anos 80, né? Ela fez uma fotinho dela lá, como se estivesse vivendo aquela época. Que legal, ficou linda, Altaí. Um beijão pra você, viu? Abraço, alô, Baiano. Baiano também tá com a gente. Obrigada pela companhia. Aquele Cristina tá aqui. Bom dia.
5: Bom dia, Poliana. Arrocha. O remédio da pressão tá em dia.
1: O remédio da pressão tá em dia, tá, Kelly? Um beijo, meu amor. Bora, eu também tô aqui ouvindo você ligada no TBT, a Patrícia lá de Cristalândia. Beijo, Pati. Bom dia pra você. Alô, Pedrão. Pedrão também tá aqui, ó.
6: Bom dia.
1: Tudo bem, Pedro?
6: É isso aí. Hoje é só modão. Antigo, deixa eu relembrar os tempos passados. Então você começa a chorar, pode chorar, né? Não.
1: Pode não.
6: E assim vai o tempo aí. Vamos que vamos. Não vou falar nada não, filho. Samuel Pezão, Elias Baiano, Negão do Cuscuz, Domingo Fubuia, Domingo Balfada, chama a maquinha dele, sempre é ligado direto. Pessoal todinho estão ligado aí. Galera da animação, um abraço.
1: Valeu,
6: Pedrão. Bora.
1: Valeu, meu amigo. Obrigada, viu? Tá lá internado, né? Mas o Radinho tá do lado. Esse é o 20 fiel aqui da Unitins. Olha, eu queria uma música aí e oferecer pra todos que gostar. Eu sou a Cecília de Senador Canedo. Um abraço, Cecília. Bom dia pra você. Bom dia, Poliana. Eu quero mandar os parabéns pro João Paulo. O aniversário dele foi ontem e hoje é o aniversário da namorada dele, né? A Yara. Esse é o nome da namorada dele, também aniversário do irmão dele e do Ronald. Desejo muitos anos de vida para eles, com muita paz, saúde. A Iranete, né, que mandou um recadinho aqui, parabéns.
5: Bom dia, Poliana.
1: Bom TBT, dia, bom dia.
5: Né? Hoje só de bom. Hoje vou escutar você aqui pelo celular, vou dar um slidinho, mas o celular continua ligado, viu?
1: Um beijo pra
5: você. Cheiro pra você, tá por aqui.
1: Bom dia, meu amor, bom trabalho aí, tá? 8h39 agora. Ó, vamos dos anos 80, a gente passa pros anos, início ali dos anos 2000, né? Com esse trio que fez muito sucesso, a gente tá falando dos irmãos Kiko, Leandro e Bruno. E essa música que eu vou tocar agora é um dos grandes sucessos da banda pop romântica brasileira, né? A faixa integra o álbum de estreia do grupo que foi lançado no ano 2000, que vendeu mais de 1 milhão de cópias, assim, ó, no estalo de dedos, e os transformou num verdadeiro fenômeno da música nacional. A música é uma clássica balada romântica ali dos anos 2000, marcada por arranjos, né, do teclado, tem o som da guitarra, enfim, no capricho foi feita essa música. Kiko, Leandro e Bruno, Estou em Suas Mãos. Explora aquela vulnerabilidade, né? E a entrega total a um amor que chega arrebatando tudo. Ó, que bonita essa aí. 8h39, bom dia!

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0: 10 para as 9.
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0: Faltando 10 minutos para as 9 horas, o nosso TBT segue. Você ligado com a gente aí no seu carro, no trabalho, em casa, enfim. Que bom que você tá com a gente, viu? E olha, você que curte um rock nacional, com certeza sabe cantar os grandes sucessos do Raul Seixas, né? Mas você sabia que o Maluco Beleza já foi preso por ser confundido com um cover dele mesmo? Pois é, essa história bizarra aconteceu em 1982, lá em Caieiras, no interior de São Paulo. O Raulzito tava passando nessa época, assim, por uma fase difícil. Aí ele chegou para fazer um show, chegou sozinho, sem banda, e a apresentação acabou sendo, assim, meio caótica. Como ele tava bem diferente fisicamente daquele Raul lá dos anos 70, alguém lá no meio da plateia gritou assim: esse cara é um impostor, é um Raul falso, sai daí, não é o Raul não. Pronto, o que era para ser um show virou uma confusão generalizada. O público ficou revoltado, quebrou o clube. Gente, inclusive tem essas cenas no filme, né? Quebraram o clube, partiram para cima do Raul, e para piorar a situação, a polícia chegou e levou o coitado preso por falsidade ideológica. Ou seja, o próprio Raul foi preso porque confundiram. Ele falou: você é o Cove, esse não é o Raul, não. O Raul é diferente, né? Ele teve que passar a noite na delegacia, só foi solto quando o empresário chegou com os documentos e falou: é ele, é o original, tá aqui a documentação. Mas ó, a gente precisa entender, né? É que naquela época, né? Lá no início dos anos 80, hoje com a internet, com as redes sociais, a gente sabe, né? Até o que o artista almoçou muitas vezes, qual o tipo de música que ele gosta, o tipo de roupa. Mas naquela época, as pessoas ouviam as músicas, né? Direto no rádio, principalmente o Raul, né? Ali nos anos 80, nos 70, sabia as letras de cor, mas não conheciam muitas vezes a fisionomia do artista, né? Tanto que o Brasil viveu uma verdadeira epidemia de falsos famosos, né?

Tinha falso Lulu Santos. Às vezes a pessoa chegava numa cidadezinha lá do interior e falava, eu sou fulano de tal, né? E a voz era meio parecida. E aí fazia show se passando. Porque não tinha hoje que você tá lá no interiorzinho, mas alguém filma e o Brasil todo, o mundo todo vê aquele vídeo, né? Então tinha muita falsos, né? Sidney Magal, enfim, Raul Seixas, né? Muitos covers. Então, e eles saíam aplicando golpes em circos, clubes pelo interior do país afora. A grande ironia é que bem no dia em que o público achou que estava pagando, né? E pegando ali, ouvindo um golpista, era o verdadeiro Maluco Beleza no palco. Histórias assim, né? Lá dos anos 80, inacreditáveis, do nosso rock nacional. E a gente vai ouvir ele, então, o Maluco Beleza, 1977, essa aí, ó. Raul Seixas, bom dia.

FM, 4 faltando para as 9. Esse é o espírito, né, do nosso TBT, essa capacidade de viajar no tempo, de abraçar uma mistura de ritmos, né? A gente ouviu aí Phil Collins, agora o Raul Seixas com essa música linda, Maluco Beleza, o KLB lá dos anos 2000 também, né? E aí, a gente vai tocar agora esse ritmo que contagiou o Brasil lá no início dos anos 2000, formada em Belém do Pará em 2004, a banda da Loirinha despontou no auge do movimento que levou o ritmo do calypso para as rádios de todo o Brasil, brilhando ao lado de gigantes como a banda Calypso, a Companhia do Calypso. O nome marcante, né, do grupo nasceu justamente por causa do sucesso estrondoso dessa música aqui, ó. Você lembra dela? Loirinha do Pará, o hino oficial da banda, né? Essa batida acelerada, ó.

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1: Bonitinhos, agora 9:03, é hora de informação. Viviane Goulart, bom dia.
2: Bom dia, Poliana, bom dia para vocês que estão aí nos acompanhando. Olha só, pessoal, os trabalhadores da Caixa Econômica Federal e do Banco do Brasil decidiram iniciar uma greve por tempo indeterminado a partir desta quinta-feira. Aqui no Tocantins, a paralisação foi confirmada pelo Sindicato dos Bancários e deve afetar o atendimento presencial nas agências. A categoria rejeitou as propostas salariais apresentadas pelas duas instituições. Entre as reivindicações estão reajustes salariais, contratação de mais funcionários e melhorias nos planos de saúde e nas carreiras. Durante a greve, os aplicativos e os canais digitais continuam funcionando, incluindo os pagamentos Pix e TED, tá? Os caixas eletrônicos também permanecem disponíveis para saques e depósitos. A orientação é que os clientes priorizem os canais digitais, as lotéricas e correspondentes bancários para evitar atrasos nos boletos.
1: Viviane, parabéns pela concentração, viu? o rádio não tem imagem, mas ela tá com a filhinha dela ali do outro lado, dando tchauzinho e doida para pular no colo da mamãe, e ela aqui concentrada e o Deusimar ainda fazendo graça com a menina do outro lado.
2: E eu aqui falando de greve, Deusimar, poxa. Mas é isso
1: tá
2: aí,
1: muito dona... linda, dona Beatriz, gente.
2: Tá ali, veio hoje trabalhar para aprender como é que a fralda chega em casa, né, Poliana?
1: A conta da fralda chega.
2: E olha só, tem mais uma informação para agora, pessoal. A Anvisa, ela amplia o uso da vacina contra meningite para bebês e aprova remédio para pacientes renais. A Tina Santos tem mais detalhes.
3: A Anvisa aprovou a ampliação da indicação de uma vacina contra a meningite para crianças a partir de 6 semanas de vida. O imunizante protege contra os sorogrupos A, C, W, E e Y da bactéria que causa a doença meningocócica. A autorização inclui agora bebês, um dos grupos mais vulneráveis às formas graves da infecção. A decisão foi baseada em estudos com cerca de 6 mil bebês e mais de 5 mil crianças que receberam doses de reforço. Segundo a Anvisa, os resultados mostraram um perfil de segurança compatível com o esperado para esse tipo de vacina. A doença meningocócica é grave, tem evolução rápida e pode causar sequelas permanentes ou até levar à morte. Tina Santos para Unitins FM.
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1: 9:06 agora, bom dia pra você. E aí, como é que tá a sua viagem no tempo aí? Se divertindo? Que bom que você tá com a gente. Fico muito feliz de receber a sua mensagem, de receber aqui esse feedback, né? Você que tá aí do outro lado, participando com a gente. Achei legal essa aqui, ó, da Ana. Um beijo pra você, Aninha. Ela disse, Poli, eu acho que o rádio continua fazendo tanto sucesso justamente por isso que você falou na sua mensagem. Ele traz essa nostalgia, faz a gente voltar no tempo e lembrar de coisas que estavam guardadas no coração. E é impressionante como é gostoso ouvir você, Poliana. Você lembra aqueles locutores da Rádio Nacional. Olha isso! Que programa bem feito, gostoso. A gente realmente viaja junto com você e com essas músicas. Parabéns, Poli. O TBT é demais. Aninha, meu amor, um beijo pra você. Obrigada, viu, pelo carinho, pela sua companhia. Bom dia, Poliana. As músicas são maravilhosas. O programa deixa... como é que é? Não deu pra entender. Eu espero a semana inteira por esse momento, né? Toda quinta-feira a gente embarca numa viagem. Se puder, eu queria ouvir uma do Rock 7. Tô aqui te ouvindo. Um beijão pra você, a Ivone. Beijo, Ivone, pra você também. Poli, manda um alô pra nós aqui na chácara Rosa dos Ventos. Isso, né? Manda um alô pra minha mãe Gleice, meu tio Neuraci. E manda uma música aí do Renan e Raí, que eles gostam demais. Tamo aqui te ouvindo, em Luz e Mangues. Eu sou a Joyce. Um beijão pra você, tá, Joyce? Bom dia! Oi, Suelen! Bom dia, Su!
4: Oi, Poli! Bom dia!
1: Tudo bem?
4: Poli, teve aniversário da Rádio Nacional de Brasília. Lá estavam Márcia Ferreira, Paulo Torres, Maurício Rabelo, que é o dono do programa. E eu falei de você pra ela. E eu falei que nós tínhamos uma Márcia Ferreira aqui em Tocantins, só que o nome dela era Poliana, Poli com Y e S Siqueira. Eu não sei se eu falei certo.
1: Falou certinho, Suelen. Ô, meu amor, obrigada, viu? Maurício Rabelo é meu amigo. A gente trabalhou juntos na Rádio Arapuema FM. Na verdade, ele era o dono, né, da rádio ali, um dos donos da rádio. E aí teve uma época que ele trabalhou aqui em Palmas, estava sempre em Gurupi também, porque o programa dele era transmitido para lá. Tenho muito carinho por ele, viu? Beijo, Suelen. Um beijão para você. Bom dia. Oi, dona Miriam, tá boa?
5: Oi, minha querida.
1: Tudo bem?
5: Juliana Siqueira. Eu penso tanto em você, minha filha. Eu tô aqui ainda recuperando. Mas com as graças de Deus eu vou ficar boa. Mas você tá bem, minha filha?
1: Tudo bem, dona Miriam.
5: Eu não tô ligando, mas eu ouço o teu programa todos os dias.
1: Ô, meu amor, obrigada, viu?
5: Juliana, eu queria te pedir uma música diferente hoje. Ela é gospel.
1: Eu vou falar mais uma vez, o nosso TBT, a gente vem com ele programado, eu faço uma programação, seleciono as músicas, pra gente poder fazer, né, essa mistura de ritmos aqui. Aí, vez em quando, dá pra encaixar uma ou outra, mas a gente programa o TBT antes, tá bom, dona Miriam? Deixa eu mandar um abraço aqui pra Elidiane também, tá ligada com a gente? Pô, olha, eu tô assim hoje, ó, no estilo dos anos 80, né? Uma abençoada quinta-feira pra você e todos os ouvintes. Arrasou, dona Elidiane, um beijo, viu? A Lucinete, na Chácara Deus é Amor, também tá com a gente. A Aparecida. Poli, eu não consigo ficar sem ouvir você, não. Tô aqui te ouvindo pela TV. Ô, coisa boa! Lá no canal 13.2, a gente tá lá também, né? Quem tá com a gente também é o Jânio e a mamãe dele, que ele mandou uma foto aqui. Poli, a minha mãe tá ligada em você. A dona Maria, também através da televisão do canal 13.2. Coisa boa! Beijo, dona Maria!
6: Bom dia,
1: Poliana. Bom dia, Lília! Tudo bem?
6: É a Lília do Uber Rosa, que tenhamos uma excelente quinta-feira. Com essas músicas maravilhosas, com aquela aeromoça falando logo no status de manhã.
1: Você viu?
6: Você
1: tá doido.
6: Poliana, quero agradecer a próxima música, que hoje não tem nem como pedir, todas são excelentes.
1: Sim.
6: Pro meu amigo Cássio, pra minha família, pra minha mãe, em especial a um amigo meu, Heron. E a gente tá com um projeto novo aí. Em breve, Palmas vai ter uma surpresa. Agradecer ele pelo boné rosa, exclusivamente pra mim.
1: Que legal.
6: Obrigado, Tileve. Todos os companheiros da Tileve. Logo, logo, Palmas. Aguarde, tá chegando tudo. Um abraço

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1: O procedimento correto de evacuação do automóvel em caso de capotamento é procurar um apoio firme. Coloque uma das mãos em uma superfície rígida para controlar a descida. Posicione os pés firmemente para suportar o peso do corpo. Desaperte o cinto de segurança apenas após estar com o corpo completamente estabilizado e apoiado. Depois, apoie os joelhos com cuidado e saia de costas, mantendo movimentos lentos e controlados, um de cada vez. Caso haja mais passageiros, a evacuação deve ser feita individualmente e de forma ordenada. Se não houver perigo iminente, como incêndio ou fumaça intensa, e houver suspeita de lesões graves, sobretudo na coluna, o mais seguro é permanecer imóvel dentro do veículo e aguardar a chegada do resgate especializado.
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0: 21 agora, bom dia. Alô, bom dia pra você que tá com a gente, ligado, sintonizado aqui na Unitins FM. Ó, deixa eu mandar um abração pro Julimar. O Julimar é motorista de aplicativo. Aí ele manda uma mensagem, vez ou outra, lá pelo Instagram, assim, ó, não mando mensagem lá na rádio, mas tô ligado todo dia. Obrigada, viu, Julimar? Um abraço pra você, bom dia. Maria Elza também com a gente. Bom dia, Lidiane, hoje toda, né, vestida dos anos 80 ali. A Lucélia Barros também, um beijo pra você. A dona Maria Lira, o seu Lázaro, estão com a gente lá na Serra de Itaquaruçu. Alô, Paulino Cowboy, bom dia, Cowboy. Um abraço pra você aí em Paraíso, viu? Godoy, nossos amigos aí do Alto Socorro, ligados também. A Fernandinha Peara, que não perde um programa. Beijo, Fê, pra você, bom dia. Abração também pro Jalbas, o Jalbas que é motorista da UBS, né? Lá de São Félix. Obrigada, Jalbas, pela companhia, viu? Bom dia pra você. Alô, minha amiguinha Jane Silva, tudo bem, meu amor? Ela tá em Portugal com a gente. O Azineres também com a gente. A Lucília. Alô, meu amigo Matheus, meus amigos da MM Panificadora, aí no Aurene 3. Obrigada pela companhia, pela audiência, viu? A Ivani também tá ligada lá em Itaquaruçu. Bom dia. Alô, Carlos Silvano, meu amigo Carlão, lá de Centenário, também ligado com a gente. A Nairã também tá aqui. A Sueli, a Suelen Mota, o Damison, que também é motorista de aplicativo. Um abraço pra você, viu? O Rony Souza, bom dia, minha amiga linda do meu coração, lá de Arapoema. Toca aí pra nós uma música, né? E oferece aqui na 1005 Sul, o pessoal da infraestrutura. Um abraço pra você. Ele oferece pra Eduarda, pro Lindomar, pra Érica, pra todos o Pegue Pague Eduarda, todos os ouvintes ligados na melhor desse mundão. Valeu, Rony. Um abraço pra você. Bom dia. Agora tem aqui, deixa me ver quem é que mandou.
1: Bom dia, Poli.
0: Bom dia.
1: Olha aí, Poli.
0: Jabuticaba, que delícia.
1: Bom programa pra nós todos aí, roda uma buscona boa pra nós antiga aí.
0: Aham.
1: Programa maravilhoso, tô aqui no Itaquaruçu Grande, Chaca Grande Família, com Adão Tavares. Uma boa quinta-feira pra todos os seus ouvintes.
0: Mas que pé de jabuticaba que tá bonito, hein? Carregadíssimo de jabuticaba. Um abraço pra você. Valeu, Airã. Obrigada pela carona, pela companhia, viu? A Cléo também tá lá. A banda da loirinha tocando, se ela não pegar o rádio e sair dançando, não é ela, não. Ó. Loirinha do Pará. Ê, Cleuzinha. Ela é demais, gente. Arrasou, Cleuzinha, um beijo, meu amor, pra você, viu? Ela dança bem, essa menina. Ó, mais uma aqui que... Bom dia, maravilhosa, eu tava arrumando a casa aqui pra ir pra academia, eu tive que parar pra dançar essa, só você mesmo, viu, Poli? Que TBT, a Cleila, ó, também, ó. Oh, delícia, gente. É bom demais saber que a gente proporciona essa leveza aí no seu dia, né? Ela tava prontinha já, tá aqui o vídeo pra ir pra academia, mas falou assim, não, pera que eu vou voltar e vou dançar essa aqui, porque essa é boa. Beijo pra você, Cleila Macedo. Um beijo, meu amor, pra você, viu? Ó, vamos tocar essa agora. Tem música que não é só parar, né, e ouvir, não. Parece que a gente sente, parece que tá falando com a gente, né? Lá no comecinho dos anos 90, essa canção que eu vou tocar agora, ela foi assim, simplesmente a mais tocada do Brasil. No topo, a número um. Foi tema de abertura de uma das novelas mais marcantes da nossa TV, explodiu nas rádios e ficou um ano e meio em primeiro lugar. Só dava essa música. Uma obra-prima escrita por monstros da nossa música, como Paulo Sérgio Vale, e eternizada na voz do rei das trilhas de novela. Prepara o coração, tá? Aguenta, coração. José Augusto, essa é lá de 1990. Você lembra? Tema da novela Barriga de Aluguel. Se você viveu aquela época ou simplesmente ama um novelão, você sabe, você conhece essa aí, né? Uma música que ultrapassou fronteiras. Foi gravada em espanhol, italiano, e que até hoje faz qualquer um sofrer e cantar juntos.

0: parou pra prestar atenção nessa música? É como se ele estivesse brigando com o próprio coração, né? Eu te avisei, eu falei, vai devagar, né? É como se o cantor estivesse assim, jogando na cara do coração que ele avisou sobre o perigo, né? A mente sabia que não ia dar certo, mas o coração impulsivo, como sempre, ignorou esses alertas. É o famoso, eu te falei, não entra não. Mas o coração simplesmente não tem filtro e se joga, né? Essa é a grande virada. O plano original da mente era perfeito, seguro. Seria apenas, ele fala assim, eu falei pra você que eu queria só uma aventura, né? Casinho passageiro, né? Uma noite de prazer. O problema é que o coração entendeu tudo errado. Ele não sabe brincar de amor. Ele se apaixona por completo e estraga o plano de ser apenas uma aventura, ó.
1: Diz pra mim.
0: E agora, o que que eu faço, hein?
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0: É como se ele jogasse a toalha, né? A razão perdeu a batalha.
1: Coração.
0: Agora que o estrago tá feito e o sentimento tomou conta,
1: assim,
0: ele entra em desespero, né? E fala, e agora?
1: Você se apaixona.
0: A culpa é sua.
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0: É, meus amigos, não é à toa que ficou assim um ano e meio sendo a mais tocada, a número um das paradas de sucesso, né? É uma discussão de relação, mas com o próprio coração, com você mesmo, né? O cara brigando com o próprio peito e dizendo, eu te falei, eu te avisei, mas você não tem juízo, né?

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1: Unitins, agora 9h35. Olha, no Setembro Amarelo, saúde mental dos jovens e adolescentes exige atenção, diálogo e acolhimento. Quem chega com as informações é o Antônio Neves.
2: O aumento de casos de ansiedade, depressão e sofrimento emocional entre adolescentes e jovens tem chamado a atenção de profissionais da saúde. Segundo o psiquiatra, esse cenário é resultado de uma combinação de fatores, como pressão por desempenho, dificuldades familiares, bullying, isolamento social e mudanças no estilo de vida. O uso excessivo das redes sociais também pode contribuir para a comparação, a insatisfação com a própria imagem e a redução do tempo de sono e de convívio presencial. Entre os sinais de alerta estão isolamento, irritabilidade, perda de interesse, alterações no sono ou apetite, queda no rendimento escolar e cansaço constante. A orientação a pais e familiares é manter o diálogo e uma escuta sem julgamentos. Quando o sofrimento for persistente ou prejudicar a rotina, é importante procurar ajuda profissional. Antônio Neves para a Unitins FM.
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1: 9h37 agora, vamos falar dela, dessa maravilhosa. Ó, vou tocar uma música agora. E assim, eu acho interessante que muita gente às vezes pergunta assim pra mim: Poliana, você tem a voz tão bonita, você sabe cantar? Não sei cantar. Cantar é um dom e a Márcia Ferreira tem esse dom. Aliás, a relação da Márcia Ferreira com o microfone vem de berço, né? Nascida em Belo Horizonte, ela acompanhava desde menina o pai, o Mendes Ferreira, que era locutor esportivo. Ela começou a cantar em bailes com apenas 5 anos de idade e na adolescência mudou-se para Brasília, cidade onde a sua carreira profissional realmente decolou lá nos anos 70. Antes de estourar na música, Márcia Ferreira foi apresentadora do telejornal Factorama na TV Brasília. Pouco depois ingressou na icônica Rádio Nacional da Amazônia. No rádio, Márcia tornou-se uma lenda viva em uma época em que a região amazônica tinha pouco. Olha, você imagina a força do rádio naquela época, gente. Não tinha comunicação, não tinha internet, não tinha televisão, era o rádio, né? E essa Rádio Nacional da Amazônia, ela comunicava com o país inteiro, né? O programa dela era esse elo, né? Entre os ouvintes e os familiares, enfim, ela passava horas lendo cartas de ouvintes, mandando recado, tocando música, né? Criando ali um ambiente de intimidade e afeto. O sucesso foi assim estrondoso, tanto é que até hoje, né, todo mundo conhece Márcia Ferreira, uma comunicadora que impulsionou massivamente a sua carreira nos palcos. E aí, ela gravou essa música que eu vou tocar agora, foi lançada, né, no seu álbum pela gravadora Continental, uma composição dela mesma, né, da própria Márcia Ferreira, em parceria com o Geraldo Nunes. Diferente do ritmo frenético, da lambada que dominaria anos depois, essa faixa é um clássico do estilo brega romântico, né, do tecnobrega clássico, focado em sentimentos viscerais. Essa música narra o fim doloroso de um relacionamento, onde uma das partes se entregou demais e acabou enganada. Sempre assim, né? Vamos ouvir então. Você ganhou de mim, na maravilhosa Márcia Ferreira. 9h39 agora. Bom dia.

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do Mix pelo interfone. 8 faltando pras 10. Bom dia! É o nosso TBT desta quinta-feira, a gente relembrando, né? Voltando no tempo através da música. Música que marcou época, anos 80, anos 90. E por falar em anos 80, Maiara Abreu me convenceu, ela veio aqui e falou: Poliana, cadê sua foto estilo anos 80? Vai lá, coloca nos status que a gente quer ver. Coloquei, tá? Maiara Abreu, aliás, a foto da Maiara, da Carla e o Deusimar ficou maravilhosa, versão anos 80, adorei. Tá aí nos status da rádio e eu acabei de colocar a minha também, não tinha colocado ainda não. Mas ela veio aqui e falou: não, Poli, tem tudo a ver com o TBT, né? Então vai lá e coloca. Coloquei, tá? A Poliana Siqueira logo ficou boa daí.

Tem tudo a ver, né? Ela falou, ó, tem tudo a ver com o TBT, a locutora anos 80, né? Época de ouro do rádio. Pois é, tá lá então no estúdio. E eu já tava na Rádio 96, viu? A Rádio FM 96. Tá lá, ó, a Poliana Siqueira, anos 80.

É que era assim, né? Essa turminha mais jovem não vai saber, mas essa música pelo interfone é assim, ó, ela não tá aqui não. A pessoa ligava, outro atendia ao telefone, queria falar com fulano, às vezes a pessoa tava bem do lado, né? Falava assim, não, não tá aqui não. Aí liga de novo, aí ligava de novo, não, não, porque hoje você tem o celular da pessoa, você manda mensagem, você liga a hora que quer, não atendeu, você pega outro número e liga. Nessa época aí, meu amigo, além da ligação ser muito cara, né? Pouca gente tinha telefone em casa e quem tinha, aí colocava outra pessoa assim, às vezes só tirava o telefone do gancho, aí a hora que ouvia a voz, alô, pã, desligava o telefone, não quero falar, né? Aí a música fala sobre isso, né? Ela não está, no... liga outra hora, agora ela não tá, muito bom. 9h54 agora, ó... A gente vai tocar uma música agora. Aliás, quero mandar um beijão pro Jalsen Aguiar, que é muito fã de Flashback, né, Jalsen? Ele tá lá em Gurupi ouvindo a gente. E a trajetória dos Engenheiros do Havaí começou por acaso em 1984. Acho legal essas histórias, né? Por trás da formação da banda, por trás da formação, da realização de um sonho, muitas vezes. Então, lá em 1984, na Faculdade de Arquitetura, ó, o nível dos caras, hein? 1984, em Porto Alegre, eles se tornaram, né, um dos maiores gigantes do rock brasileiro. Esse encontro aconteceu na faculdade, nascida de uma apresentação improvisada de protesto universitário. Você sabia disso? A banda, liderada por Humberto, dominou as rádios nas décadas de 80 e 90. Entre os seus maiores marcos comerciais está a explosiva regravação dessa música que eu vou tocar agora. Era um garoto que, como eu, amava os Beatles e os Rolling Stones. Lançada no álbum O Papa é Pop, de 1990. Lá no finalzinho de 84, os professores da Universidade Federal do Rio Grande do Sul entraram em greve. E aí, para movimentar a faculdade, né, que estava parada, tudo paralisado, um grupo de estudantes de arquitetura decidiu criar essa banda, né, de abertura para um festival. E aí, então, a formação original contou com Humberto Gessiger, Carlos Maltz, Marcelo Pitts e o Carlos Stein. E aí o nome nasceu, a gente pergunta assim, né, por que Engenheiros do Havaí? Esse nome nasceu como uma grande piada interna. Os estudantes de arquitetura queriam satirizar os alunos da faculdade de engenharia que frequentavam as aulas usando os trajes de surfistas, aquelas bermudas floridas, né, o estilo bem havaiano. E aí o show de estreia aconteceu no dia 11 de janeiro de 85, o que era para durar apenas uma noite, acabou virando uma carreira de mais de 20 discos e 3 milhões de cópias vendidas. Embora tenha virado um hino, né, na voz dos engenheiros, essa canção tem uma bagagem histórica, né? E não foi composta por eles, não. Essa música foi composta originalmente lá em 1966, né? Então ela nasceu assim, bem antes, né? Isso, ela foi um manifesto pacifista de protesto contra a guerra do Vietnã. Ou seja, ela tem uma história muito antiga que nasceu lá em 1966, né? Então a versão brasileira da Jovem Guarda em 1967, o grupo Os Incríveis, né, que foram os primeiros, assim, a versão brasileira fez essa versão em português e aí estourou no Brasil e foi essa versão que marcou o início aí, o sucesso, né, explosivo dessa música. Aí, mais tarde, os Engenheiros do Havaí regravaram e a gente vai ouvir agora, né, essa música que narra o trágico destino de um jovem americano cabeludo, apaixonado por cultura pop, né, que tocava guitarra e cantava os sucessos das maiores bandas do planeta. E aí, de repente, a juventude e os sonhos são brutalmente interrompidos, né? Quando ele recebe essa carta, olha, bonita a história, né? Quando ele recebe essa carta de convocação do exército, ele é arrancado ali da sua realidade e mandado lá pro Vietnã para lutar, né? Então ele conta a história aí. Vamos ouvir. Bonita demais essa aí. 2 faltando pras 10. Bom dia!

garota, eita, contra a sua vontade, esse garoto é arrancado da sua vida social, né, dos amigos, da namorada, e mandado, enviado, assim, para o pior cenário possível, para a guerra do Vietnã, né? A guitarra que ele entrega representa, assim, o fim da sua arte, da sua paz, né? O seu braço mudou, porque agora carrega o peso da violência. Que música, gente! É uma música, assim, que é tão gostoso saber que continua viva até hoje, né? Lançada lá em 1966. Esse, ó,

0: Esse é o coração da música, o cabelo longo, que era o maior símbolo, né, de rebeldia, de paz e amor, é raspado pelo exército para poder transformá-lo em apenas mais um soldado sem rosto. Ó, e aí aquela guitarra que ele tanto amava é substituída por um fuzil, né? É, ó.
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0: É um grito, né? Ele tenta se apegar, assim, desesperadamente às memórias da sua vida antiga, né? Pra cantar socorro, né? Que bonita essa música. É um manifesto, né? Linda, linda, linda. Que presente pra nós, né? 10:02. Bom dia! A gente volta já.
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3: A história da justiça eleitoral no Tocantins começou nos primeiros meses de criação do novo estado. O Tribunal Regional Eleitoral do Tocantins, o TRE, foi instalado em 17 de fevereiro de 1989, na cidade de Miracema, então capital provisória do estado. 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

0: Estamos de volta, 10h07 na Unitins FM. Bom dia!
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0: 32 graus na capital tocantinense às 10h07 da manhã desse dia 10 de setembro. Muito prazer, eu sou a Poliana Siqueira, estou aqui fazendo o que eu gosto pra você que eu gosto mais ainda. Poliana com Y e Siqueira com S. Bom dia!

0: Nossa, nós somos a Unitins FM, uma emissora da Universidade Estadual do Tocantins. Estamos no ar há 26 anos para Palmas e mais de 40 cidades ao redor, que recebe o sinal limpo e cristalino da Unitins FM. Você é muito bem-vindo aqui. Bom dia! 10 e 8 6 3 9 9 9 15 6 2 3 4 é o telefone que você participa, interage, manda o seu alô, manda o seu bom dia com a gente aqui. Mandar um abração pro Emival, tá ligado com a gente, mandando um alô pra todos lá da Marcenaria, né, no Jardim Querido de Porto Nacional. Abraço pra você, viu? Manda um alô pra esposa Adelina Viana, pra o rapaz que trabalha com ele lá, o Léo. Hoje o programa é só de música boa, Poliana. Valeu, Emival, um abraço querido pra você. O Jonathan também tá com a gente lá na Barra do Aroeira. Obrigada, Jonathan. Poli, só música de qualidade, hein? Bom dia, o TBT muito bom, qualquer música aí. É Deco, eletricista, um abraço, Deco, bom dia pra você. Abração pro Rony também ligado com a gente. A Ana Flávia, oi Flavinha, bom dia. O Airã, motorista de aplicativo, tá com a gente. O seu Manel lá no aterro sanitário, beijão pra você, viu? Poli, a ouvinte Dona Maria Batista de Melo tá fazendo 85 anos hoje. Olha, a Carlinha Morena tá me falando aqui, parabéns. Ela ganhou um rádio novo e tá ouvindo o programa. A sua filha Juscelene manda os parabéns com muito carinho, né? Pra mamãe dela. Parabéns aí pra Dona Maria Batista de Melo, completando hoje 8.5. Saúde, saúde, mais saúde, viu, Dona Maria? Parabéns pelo seu dia. A sua filha Juscelene te desejando só coisas boas e te ama muito, tá? Dona Eva de França, bom dia!
1: Bom dia, Poliana. Aqui é a gente, o Brigadeiro Eduardo Gomes, de Porto Nacional. Ah. Poliana, parabéns por você ter lembrado de homenagear a Márcia Ferreira hoje. Pensa numa mulher. Boa, eu sou fã, né? Eu sigo ela. Ah. Ela tá bem velha, mas ela é maravilhosa.
0: Ela é maravilhosa.
1: Escrevia pra Rádio Nacional da Amazônia pra pedir música. Programa Eu de Cá, Você de Lá, com a Delson Moura.
0: Dona Eva.
1: Os dois, eles faziam uma farra no programa, mas era maravilhoso. A gente de tarde, a gente já ligava o rádio pra ouvir os dois. Nossa, era maravilhoso. Aí ela fez um show aqui em Porto. Eu lembro que ela fez, passou uns 3 dias aqui em Porto Nacional naquela época. Fez show, foi lotado. Maravilhosa, ela é linda, ela continua uma mulher maravilhosa. Parabéns por você ter lembrado de homenagear ela hoje, porque estava precisando.
0: Coisa boa, Dona Eva. A Márcia, além de uma grande comunicadora, é cantora, é compositora, apresentadora de TV, um mulherão. Beijão, viu?
2: Bom dia, Poliana. Bom dia. Aqui é Mário José, da Chácara Água Fria.
0: Tudo
2: bem? Como é que está por aí? Estão todo mundo bem?
0: Tudo bem.
2: Pois é, aqui também. Aqui eu quero que mande uma música boa aí pra mim, todas são boas. Hoje, quinta-feira. É bom demais as músicas suas. Bom dia, fique com Deus. Tô aqui com você, bem numa cozinha caipira aqui, saí de uma, passei pra outra. Mas você sempre, vocês tudo me acompanhando.
0: Ô, coisa
2: bom
0: boa.
2: Dia, fica com Deus. Abraço. Maria José da Chácara Água Fria.
0: Beijo, dona Maria. Bom dia, flor do dia. Como eu tava com saudade desse momento túnel do tempo, Poliana, eu tô aqui no trabalho ouvindo você. São todas músicas boas hoje. Se possível, vamos voltar mais um pouquinho lá no tempo, né? É, ofereço. Peraí. Ah, você pode passar Mississippi, né, pra nós. E todos que gostar, ofereço meu esposo Valdir, pra minha mãe Abigaí, que estão em casa nesse momento também ouvindo você. Quero mandar pra minha irmã Lúcia Helena, lá na Chácara Cristo, no Morro do Limpão. Obrigada, minha florzinha. Olha que legal, gente. A Carmelúcia, lá da 1306 Sul. Um beijão pra você, viu, Carmelúcia? Aliás, eu vi lá suas fotos também, estilo anos 80. Arrasou, hein? Beijão pra você, tá? Alô, Elidiane, um beijo pra você. A Lília também com a gente. Alô, Baiana. Dona Maria de Jesus, lá em Novo Acordo. A Cida, oi, Cidinha. Tá boa, meu amor? A Lucinete, na Chácara Deus é Amor, também ligada. A Dona Maria das Dores. Um beijo pra você, Paty. Arrasou, dona Patrícia. Ela mandou a fotinho dela aqui também, lá em Cristalândia com a gente. Bom dia, Poliana. A Luzia disse assim, Poliana, eu usei muito esse cabelo, né? Lá nos anos 80. Era aquele corte de cabelo, né? Assim, o cabelão todo assanhado. É sucesso, viu? 10 mais 12 agora na Unitins FM. A gente continua aqui, né? A nossa viagem no tempo. É, você participando comigo através do nosso WhatsApp. É o 639-9915-6234. Obrigada, viu, por você estar. Aliás, muita gente aqui. Deixa eu colocar aqui a ideia também. Bom dia.
3: Poliana, bom dia.
0: Bom
3: Mas
0: dia.
3: Ficou show mesmo a turminha da notícia aí ontem.
0: Você viu? Que
3: eu
0: gracinha.
3: Só vi hoje, esses dias eu tô muito atarefada, quase não tô pegando o telefone. E que Deus cuide de nós e de toda a população, né? E essa música aí é show de bola, né? Curti muitas músicas boas, que nem essa que tá tocando, viu? E que Deus nos abençoe hoje sempre. Toca uma música aí ligado a Elton John ou Elvis Presley, seja música mais suave ou mais agitada. Fred Mercury, toca uma de Fred Mercury, que sou apaixonada pelas músicas dele.
0: Agora,
3: uma grande quinta-feira pra você.
0: 10h13, ó, eu vou tocar agora o Roberto Carlos, como é grande o meu amor por você, especialmente pra dona Maria Batista, completando hoje 85 anos de idade, a sua filha Juscelene parabenizando a senhora, viu, dona Maria?

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0: 10:18, bom dia. É o nosso show desta quinta-feira que tá no ar aqui na sua Unitins FM 639-9915-6234. Vamos lá, dar um oi pra você que tá aqui com a gente, Joilson Pereira. Um abraço, viu, Joilson? O Jalsen também tá lá em Gurupi. Um abraço pra você, bom dia. O Eden também, bom dia, querido. Obrigada pela companhia. Kenilson também tá com a gente. Poli, hoje o TBT tá demais. Obrigada, viu? Lá na Arno 31, a Larissa também. Abençoada seja mais essa quinta. Tô passando pra mandar um recado pro meu esposo, né? Que sábado eu vou vê-lo, tô morrendo de saudade. Beijo, Larissa, pra você. A Carmelita também tá aqui, bom dia. Tá lá estudando, né? E ouvindo a gente.
1: Poliana, eu não queria estar estudando hoje, não.
0: Não queria, mas tá. Beijo pra você, Carmelita. A Carmelúcia também tá com a gente. O Cássio também tá aqui. Oi, Cássio.
2: Bom dia, Poliana. Ficou show a sua foto, hein? Dos anos 80. Parabéns. Ó, aquele beijão lá pra Lília, viu? Uhum. Abraço, Lília. Tem muito dia que não te vejo. Muito dia que não mando um abraço. Viu? Um cheiro no seu cangote, minha filha.
0: E
2: tamo
0: o
2: aí.
0: Cássio mandou também aqui a versão dele da esposa. Ficou lindo, viu? Arrasou, casal. Valeu, bom dia.
3: Bom dia, Poliana. Bom dia, Poliana, Lindau. Desejando uma semana abençoada pra você. Que Deus te proteja, livre todo mal. Muita saúde, tudo de bom.
0: Amém.
3: Tá? Eu desejo pra todos os ouvintes. Que Deus abençoe cada um dos ouvintes que tá nessa rádio maravilhosa. Tô aqui, ó.
0: Beijo, Lindalva.

0: Unitins FM 10:23 agora, Vanessa Camargo, o amor não deixa. Bom dia!
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0: A gente segue o nosso TBT dessa quinta-feira, dia 10 de setembro. E olha, tem música que a gente canta assim meio que no automático, né? Mas quando a gente para pra prestar atenção na letra, eu sou muito dessa, de gostar de prestar atenção na letra. E é o caso dessa música que eu vou tocar agora, aliás, um dos últimos grandes sucessos do nosso eterno Raul Seixas, foi lançada lá em 1987, com aquele ritmo assim, aquele country contagiante, parece que só uma... Assim, às vezes a primeira impressão é que é só uma música bem divertida, né? Mas o Raul era um gênio, colocou uma baita crítica social dentro dessa música, né? Basicamente, olha o nome, né? Eu sou um cowboy fora da lei. É um manifesto sobre recusar o papel de herói, né? O Brasil tava saindo da ditadura e entrando na democracia. E aí todo mundo buscava um salvador da pátria, né? Seja na sociedade, na política. Aí o Raul olhou para aquilo e falou assim: eu tô fora disso. Isso, né? Então, quando ele canta assim: mamãe, eu não quero ser prefeita, eu posso até ser eleito, né? Mas alguém vai querer me assassinar. Ele tá falando sério. A letra faz referências indiretas, né, a líderes que tentaram mudar o mundo e acabaram mortos, como o próprio John Lennon, né? Até o presidente, o Tancredo Neves, que morreu antes de assumir o cargo. E tem aquela frase clássica: eu não preciso ler jornais pra mentir sozinho. Eu sei fazer isso, né? Sozinho, sem estar lendo jornal. Uma alfinetada, né, na grande mídia da época. Então, assim, é uma música que significa escolher a liberdade, né? O Raul preferia ser considerado aquele malucão, né? Vivendo sob as suas próprias regras ali na periferia do sistema, do que vestir um terno, né? Virar um herói intocável, né? E acabar pendurado numa cruz, como ele mesmo diz na letra dessa música, né? Uma lição de autenticidade, né? E olha, é esse o Raul Seixas, uma das últimas que ele deixou aí, e é sucesso até hoje. 10:25.

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1: Esse é o Raul Seixas. E ó, a gente costuma assim lembrar do Raul pelas loucuras, né? Pelas polêmicas. Aliás, ele foi envolvido realmente em muitas polêmicas. Aquele visual icônico, né? Mas a verdade é que por trás daquele estilo único, né? Daquela jaqueta de couro, dos óculos escuros, existia um dos maiores gênios da composição que a música brasileira já viu. Eu, assim, sou muito fã, admiro demais essa capacidade de colocar, assim, no papel, né? Na verdade, é uma música boa de ouvir, é uma crítica ao mesmo tempo, né? O Raul não era apenas um cantor de rock, ele era um filósofo, né, popular, junto com o seu maior parceiro de caneta, que foi o Paulo Coelho, você sabia disso? Eles juntos, né? Imagina, dois gênios, né? Paulo Coelho e Raul Seixas, né? Ele conseguiu fazer algo que raríssimos artistas conseguiram, né? Transformar esses conceitos filosóficos, né, em música, né, de massa que o povo cantava nas ruas, nos botecos, né? Ele falava dessa liberdade. Olha que legal, gente, essa música, ó. Eu não preciso provar nada, né? É por isso que até hoje, né, tantos anos depois, 50, 60 anos depois, em qualquer rodinha de violão, de festival pelo Brasil, você sempre vai ouvir alguém, toca o Raul, né? O herói nacional não morre, não. 10:30 na Unitins FM, bom dia! Alô, meu amigo Pablo Burnier, Pablo, grande construtor, né? Um abraço pra você, Pablo. Ele tá lá agora na GG Despachante, a Gabriela. Beijo, Gabi, pra você. Obrigada, viu? Ele chegou lá, a Gabi tá lá ouvindo a gente, mandou um recadinho aqui, um beijão pra vocês aí, tá? Bom trabalho. Poliana, eu tô aqui, só ouvindo as melhores com a Poliana Siqueira, o nosso TBT, é o subtenente Pedro Tranqueira. Obrigada, subtenente, pela companhia, viu? Altair, um abraço, bom dia pra você também, ligado com a gente, bom dia.
2: Bom dia, Poliana, eu sou a Helena aqui de Porto Nacional, tô ouvindo o programa, quero mandar um abração pra minha irmã Alzirene, lá no setor Jardim Aeroporto, né?
1: Uh-huh.
2: Ela não perde um só programa, o radinho ligado lá é 24 horas, também pra minha cabeleireira Juscelia,
1: uh-huh.
2: Ela também é o radinho ligado lá 24 horas, um abraço pra você aí, todos os ouvintes. E ofereço a próxima música pra todos.
1: Valeu.
2: Bom dia.
1: Bom dia, Helena.
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1: Bonitinhos, agora 10h33, é hora de informação. Mara Santos.
2: Isso mesmo, Poliana. Quem está em busca da primeira oportunidade no mercado de trabalho tem 63 vagas disponíveis aqui no Tocantins. São 56 vagas para estágio para alunos de diferentes áreas, como administração, direito, contabilidade e informática. Outras 7 vagas são destinadas ao programa de aprendizagem, principalmente nas áreas administrativa e de logística. Para participar, é necessário fazer o cadastro gratuito no portal do CIEI e manter os dados pessoais e escolares atualizados. O candidato também pode incluir informações como redação e vídeo de apresentação no perfil. Em Palmas, o atendimento presencial é feito na unidade do CIEI, na 401 Sul, de segunda a sexta-feira, a partir das 8 horas da manhã até às 5h30 da tarde. Os interessados podem acessar o portal do CIEI para conferir as vagas e realizar o cadastro. A gente traz uma outra informação para encerrar esse bloco. Empreende Porto reúne empresas de diferentes segmentos e amplia oportunidades. Vamos acompanhar os detalhes com a Tina Santos.
3: Acontece até sexta-feira, dia 11, em Porto Nacional, a terceira edição do Empreende Porto, feira que valoriza os negócios e empreendedores locais. O evento acontece das 6 da tarde às 11 da noite na Orla de Porto Nacional, no espaço do CART. A programação é realizada pela Prefeitura em parceria com o Sebrae e o Sicredi. Durante os 3 dias, o público poderá conhecer produtos e serviços de empresas de vários segmentos. Entre eles estão moda, beleza, artesanato, gastronomia, agronegócio, construção civil e veículos. A feira também será um espaço para networking, divulgação das marcas e criação de novas parcerias. A iniciativa busca fortalecer o comércio, incentivar o consumo local e contribuir para a geração de renda e empregos no município. Tina Santos para o Unitins FM.
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1: 10h35 agora é a nossa viagem ao passado. Esse TBT acontece toda quinta-feira. A gente volta no tempo através da música, né? Recordando, relembrando esses grandes clássicos que marcaram aí os anos 80, anos 70, os anos 90. E aí você faz parte dessa viagem com a gente, né? Deixa eu mandar um beijo aqui pra minha amiga Dinalva Martins. Ela tá ligada com a gente lá em Arapoema, na Chácara Recanto do Sossego. Um beijo, Dinalva, pra você, pro Pedro, pra família toda, viu? Mandar um beijo também pra Viviane. Oi, Vi, bom dia, meu amor. Ela tá em Colinas. Beijão também aqui, ó, pra Iriane, né? E pra sua mamãe, a Vilma. Ela falou, pô, olha, eu procurei você aqui no Instagram, mas eu não tô achando. Pode me passar? Manda um alô pra mim aqui. A Iriane, minha mãe Vilma e meu pai Augusto. Estamos te ouvindo aqui em Luz e Mangues. Eu amo cada música que você toca nesse TBT. Meu amor, um beijo pra você. Obrigada, viu? Às vezes você tá colocando com I, é Poliana com Y, dona Iriane. Poliana com Y, tá? Aí tem o B e Siqueira com S, tá? Aí você vai encontrar Poliana com Y, B de bola e Siqueira. Siqueira com S, aí você encontra, tá bom? Um beijão pra você, bom dia.
4: Bom dia, bom dia, bom dia, bom dia, Sérgio Gonçalo Taquari. Cadê os locutores? Cadê Poliana? Cadê Léo Vieira?
1: Uai.
4: Cadê o Pepe?
1: Uai.
4: Pepe do Rádio.
1: Não tô entendendo.
4: Aí eu não tô vendo dizer mais, não tô falando mais nada. Sabe o que tá acontecendo?
1: Você...
4: É motivo do lado político, é?
1: Uai, cê, eu não entendi, não. Responde aí, Deus irmão. Nosso amigo, acho que ele tá meio perdidão, né? Cadê o povo? Nós estamos aqui todo dia. Alô, Godoy, bom dia.
5: Bom dia, bom dia, Poliana Siqueira. Poliana com Y.
1: Oi,
5: Poliana Siqueira. Ei, Poliana. Semana que tem feriado na segunda, o TBT é mais rápido. Só
1: né?
5: Tem um problema. Aparelhado chega com problema e não trabalha na terça-feira e já viu. Eu vou ver com esse pessoal dos feriados, o ano que vem botar feriado só no sábado do domingo, porque não fazia falta nem um dia, dá problema na rádio, viu? Já que hoje é TBT, vai lá no fundo do baú e pega o do Valdir Soriano e arrocha aí, porque eu tô indo ali no tal do Brejinho do Nazaré ali buscar um quebrado.
1: Vai,
5: já, eu tô de volta.
1: Daqui lá ouvindo a Unitins FM, a rádio que tem um sinal mais longe, você sabe disso, né, Godoy? Um abraço, querido, boa viagem, obrigada pela carona.

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5: Bonitinhos, 10h46 agora, tamo de volta.
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5: É o nosso show no ar aqui na sua 96 FM, 10h46 agora, Cibele. Beijo pra você, Cibele. Bom dia. Goiano também tá com a gente. Um abraço, viu, Goiano, pra você, a Perpétua na Fazenda Cabeceira Verde. Alô pra o Jonathan também ligado com a gente, nossos amigos aí na Barra do Arueira. Alô, Gaúcho. Gaúchão tá com a gente lá em Gurupi, né? Ligado. Bom trabalho. Obrigada, viu, Gaúcho. Bom dia. Alô, Dona Tereza, tá boa?
7: Oi, Poliana. Bom dia. Hoje é dia de TBT, né?
5: É.
7: Tem uma música que eu gosto muito, que é uma música bem antiga do Júlio César. O nome da música é Tu. Aí eu queria saber se você tem como tocar essa música aí pra mim mandar pra Tereza Ribeiro aqui em Porto Nacional. Sou profissional da beleza aqui no... aqui em Porto, e tô ligadinha no programa de vocês todos os dias.
5: Valeu.
7: Um abraço, minha querida.
5: Obrigada, Tereza.
8: Oi, Poliana, bom dia, aqui é o Bartolomeu, eu tô aqui na Fazenda Cascata, Mira Norte.
5: Ah, peraí.
8: Oi, Poliana, bom dia, aqui é o Bartolomeu, eu tô aqui na Fazenda Cascata, Mira Norte. Manda uma musiquinha aí pra nós aqui, Poliana. Nem tô ouvindo o seu programa.
5: Valeu, beleza? Obrigada, seu Bartolomeu, pessoal da Fazenda Cascata, bom dia.
9: Bom dia, Poliana.
5: Bom dia.
9: Aqui é a Miltis, de Mira Norte.
5: Oi, Miltis, bom
9: dia. Tô sempre ligadinha na programação. Tá maravilhosa, viu? Manda um abraço aí pra nós.
5: Beijo, meu amor, Miltis e nossos ouvintes aí de Mira Norte, obrigada, viu? Zacarias,

0: atrás, mulher, que tá alto, vai queimar o arroz. E a panela de arroz tá lá com fogo no maior altura. Meu Deus, tô com medo de queimar o arroz e a culpa ser minha. Arrasou, Ivaninho, de um beijo, meu amor.
1: Música boa!
0: Música boa! Beijão pra você! Alô, Guiuzinho! Bom
2: Pauliana,
0: dia!
2: Bom dia, Pauliana Siqueira! Aqui quem fala é o Guiuzinho, na qualidade dentro do Parque Morro da Lenda. Qualquer música, Pauliana, parece que essa turma tá na escuta. Tamo por cá!
0: Valeu,
2: Guiuzinho! Seja uma quinta-feira abençoada por Deus, pra você e sua família. E todos os ouvintes que estão na escuta.
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Poesia em forma de canção. Osvaldo Montenegro, Lua e Flor. Essa canção foi escrita por ele mesmo, pelo Osvaldo Montenegro, e lançada em 1989. E tem uma história de bastidores tão bonita, daquelas que fazem a música fazer ainda mais sentido, né? O Osvaldo, ele estava numa viagem por Lisboa, em Portugal, quando, segundo ele, a inspiração bateu. A letra nasceu praticamente como uma carta de amor e saudade enviada do outro lado do oceano. Mas sabe para quem? Para a flautista Madalena Salles. Para quem não sabe, a Madalena e o Osvaldo namoravam, né? Namoraram ali no final dos anos 70. E aí o romance acabou. Mas eles transformaram aquele amor em uma das parcerias profissionais e de amizade mais bonitas e duradouras da nossa música, que já passa de 50 anos. Inclusive, aquele solo, né, esse solo de flauta emocionante que você ouve aí no início, né? Tocado, inclusive, ó, pela própria Madalena. É uma música que fala sobre a beleza de um amor, né, puro, que resiste ao tempo, se transforma em uma cumplicidade eterna. E aqui no Brasil, essa música explodiu de vez quando virou o tema da novela O Salvador da Pátria, né, lá da Rede Globo, embalando as cenas marcantes lá do personagem Lima Duarte, o Salvador. E foi um fenômeno, né, que ficou assim entre as músicas mais tocadas por muito tempo, né? Lua e Flor. Osvaldo Montenegro.

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1: 11:06. Bom dia.
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1: É o nosso TBT desta quinta-feira, hoje dia 10 de setembro. O WhatsApp Unitins é o 639-9915-6234. Deixa eu ouvir aqui o pessoal que tá com a gente.
2: Eita, menina, pode olhar. Eita, menina Poliana, você faz a gente chorar. Chorar mesmo, de verdade, viu?
1: Não quero ninguém chorando, não.
2: Ei, minha filha. Aqui eu já acabei de queimar um toicinho que eu tava fazendo aqui, uma gordura. Quem é que tem tempo de olhar arroz com o programa feito por você, menina? Um abraço, menina. Um beijo no teu coração.
1: A Ivanilde Lobo, eu não sei não, viu? Porque ela tava dançando muito bonito, dona Ivanilde. O arroz lá atrás, não sei se era arroz, mas tinha um fogão, um fogo aceso lá bem alto. E ela dançando, ó, naquele momento ali, queima arroz, queima feijão, queima o que foi. E depois não pode colocar a culpa em mim, tá? Um beijo, professor Valdemilson. Bom dia.
3: Bom dia, Poliana.
1: Bom dia, Maria.
3: Poliana, eu já não queria falar nada, não, porque eu não tô afim de muita conversa,
1: sei,
3: sabe? Mas você falando dessa música de Oswaldo Montenegro aí...
1: Linda, né, Maria?
3: Eu, pra mim, o Oswaldo Montenegro, ele tem, assim, umas 5 ou 6 músicas ou mais.
1: Uh-huh.
3: Que, pra mim, na verdade, não são músicas, são melodias, são...
1: Sim, poesia,
3: é poema,
1: né?
3: É pensamento... É tudo de bom. Eu acho esse cara top demais.
1: Ele é demais. Aquela música Lista, inclusive, lembra muito você, viu, Maria Helena? É muito bonita, né? Faça uma lista, né, dos grandes amigos. Linda aquela música. Bom dia para o Paulo também, tá com a gente. Alô, Paulão. Um abraço, querido, para você. Bom dia. 11:08 agora. A gente continua, né, a nossa viagem no tempo. E, ó, se você viveu ali os anos 90, com certeza... Tem aí a sua infância ou ali na adolescência embalada por uma das maiores potências da história da música brasileira. Eu tô falando desses dois irmãos que fizeram muito, mas muito sucesso ali no comecinho dos anos 90, porque era uma época em que o rádio, né... Era, a música tocava no rádio, eles se apresentavam no programa de televisão, era um sucesso, assim, aí tinha capa de caderno com a foto dos dois, aqueles posters, né, enfim, o sucesso deles nos anos 90 não foi brincadeira não, viu, eles arrastavam multidões, lotavam estádios, vendiam, assim, milhões de discos e ditava moda também, né, quem é que não queria uma roupinha igual da Sandy, uma sandalinha da Sandy, né, mas olha... O talento desses dois irmãos, muita gente às vezes ali no começo pensou, ah, é o filho do, são os filhos do Chororó, né? É um rostinho bonito, mas não. O Júnior sempre foi um baita instrumentista, né? Ele dominava bateria, guitarra e tudo que colocasse na mão dele. E a Sandy, com essa voz linda dela, né? Essa vozinha angelical, sempre teve uma caneta afiadíssima como compositora. E ó... É impossível a gente não falar do sucesso dessa música que eu vou tocar agora. Essa música foi um divisor de águas, né? Ela foi composta em 1999 pela própria Sandy, em parceria com o produtor dela, o Sérgio Carreu, o famoso Feio, né? A letra nasceu a partir de um poema da própria Sandy. E olha um detalhe, a Sandy tinha 16 anos, gente. É uma menina, né? 16 anos, entrando justamente naquela fase mágica da adolescência, né? A fase de começar a namorar, de sentir o friozinho na barriga, de se apaixonar pela primeira vez, e aí ela transformou esse sentimento, né, puro de menina em poesia. A Sandy sempre gostou muito de escrever poesia, e aí ela fez essa música que entrou no álbum, né, As Quatro Estações, e estourou de um jeito inacreditável no Brasil inteiro. Foi tema de novela, né, da novela O Cravo e a Rosa, e a melodia é demais, né? Olha o que o amor me faz. É uma música que faz todo mundo, né, que foi jovem lá nos anos 90, suspirar de saudade da época da escola, o friozinho na barriga de se apaixonar. Que coisa linda. 11:09.

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1: Acidentes de trânsito envolvendo capotamento estão entre as ocorrências mais graves e que mais assustam nas vias urbanas. Esse tipo de acidente é geralmente associado à alta velocidade, ações imprudentes e a condições adversas da pista. Por isso, exigem reações rápidas para evitar o agravamento de lesões e salvar vidas. Mas o desespero fala mais alto e as pessoas envolvidas acabam tomando decisões equivocadas que podem piorar a situação, como, por exemplo, soltar o cinto de segurança. Confira algumas diretrizes de segurança dentro do veículo e os procedimentos corretos de segurança para lidar com o capotamento. Em primeiro lugar, nunca retirar o cinto de segurança de imediato. Soltar o cinto de forma instintiva faz com que o ocupante caia diretamente contra o teto, o que pode causar ou agravar lesões graves no pescoço, na cabeça e na coluna vertebral.
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0: nós com a moda dessa, hein? Esse é o Valdir Soriano, paixão de um homem. Amigo, por favor, leva essa carta, tudo a ver com os anos 80, com o nosso TBT, né? Não tinha essa de pegar o telefone e mandar uma mensagem diretamente, não. Não tinha essa de pegar o telefone e ligar, não. Entrega essa carta, fala pra aquela ingrata que eu tô mal, né? Com o coração cheio de saudade. Me ajuda, né? Ele pede o amigo, né, pra ser o mensageiro. E mais do que isso, pro amigo reparar na reação dela, né? Eu queria estar lá pra eu ver o que, que ela ia falar a hora que você falasse o meu nome, eu queria ver qual seria a reação dela, né? É o retrato perfeito, né? Daquele orgulho ferido, né? Mesclado com a esperança de ser amado de volta. Valdir Soriano é o nome dele, lá de 1969, né? Onde ele lançou esse que é assim um dos maiores hinos da dor de amor, paixão de um homem. A composição é dele, viu? Eu queria tá lá pra eu ver qual é a reação dela quando alguém fala o meu nome, ó.
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0: Valdir, que vem, vai devagar, meu filho. 11 horas 26 minutos. É o nosso show desta quinta-feira no ar. Bom dia pra você ligada aqui. Ó, o povo.
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0: Eita,
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0: Cantando e fazendo coreografia, vocês não estão entendendo, não. Maravilhosa, um beijo pra você, Poli. Lembrei do meu digníssimo. Eita, lasqueira, Poliana. Tô aqui me divertindo com esse TBT. Obrigada, viu? Beijão pra você. 11h27, a gente não para, não.
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0: Fim de noite. Tá tudo bem? Me diverti demais, mas e na hora de ir embora? Cadê você, Adriane, a rapaziada?

0: Teletins FM, 11h31 agora, Adriane, a rapaziada, fim de noite. Alô, meu amigo Olavo, Olavo, eu recebi o bolinho frito aqui na hora que chegou quentinha, Marquiano, e veio direto entregar. Mas é uma loucura aqui de tanta mensagem, tanta participação, interação, e acabei esquecendo, mas ó, muito obrigada, viu? Foi o meu café da manhã, um bolinho frito de polvilho feito pelo Olavo lá do Biscoito Frito, ali na saída pra Lajeado. Obrigada, viu?
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0: Maria de Fátima Gomes Nogueira é o nome dela. Essa é a Joana, carioca da gema, lá do Rio de Janeiro, nasceu com a música no sangue, né? Olha a voz dessa mulher. O pai era violinista, a mãe tinha uma voz linda. Aos 12 anos, Joana ganhou o primeiro violão e não parou mais, graças a Deus, né?
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0: Ela começou a decolar ali nos anos 70, quando venceu o programa, né? Aquele famoso programa de calouros, A Grande Chance do Chacrinha. Logo em seguida, 1979, Joana lançou o seu primeiro álbum chamado Nascente. Dali pra frente, o Brasil inteiro se apaixonou por essa voz incorporada, marcante, né? Cheia de sentimento. E ó, tem duas coisas sobre a Joana que muita gente não sabe, mas que mostram, né, o tamanho dessa artista. Além de interpretar divinamente, porque ela canta demais, né? A Joana toca vários instrumentos e escreveu dezenas de músicas, inclusive canções que foram gravadas por lendas como Calbi Peixoto, Ângela Maria, a Simone também. Joana é uma das artistas femininas que mais emplacou músicas em novelas no Brasil. Foram 25 novelas que tiveram a sua voz embalando os casais românticos e as aberturas da TV, né? Quem não lembra lá da novela Momentos, Quarto de Hotel, né? Enfim, nos anos 80 ela virou um verdadeiro fenômeno de vendas, chegando a bater a marca de 1 milhão de cópias vendidas em um único disco. Joana cruzou fronteiras, virou um sucesso estrondoso também em Portugal e com mais de 45 anos de carreira, continua nos palcos mostrando que o romantismo de verdade não sai de moda. 11h46 agora. Oi, Israel!
2: Bom dia, Poli!
0: Beleza!
2: Poli, TBT, toca um somzinho de RPM pra nós aí, Poli, com Alvorada Borrais, que é do RPM. Um abraço pra todo mundo lá do Recanto da Arara, a galera que tá sintonizada, minha amiga Silvinha, Jojo, dona Rita de Cássio, Carlão, Damião, todo mundo, Poli. Fica
0: valeu.
2: Um abraço aí, tchau, obrigado. Igual nosso amigo falou, esse negócio de feriado prolongado meio de semana não dá certo, não. O locutor não pode folgar, não, senão nós ouvintes fica com saudade.
0: Ai, pode folgar, não, né? Beijão, Israel, 11h46, a gente já volta.

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4: Para o meio-dia. Deixa eu mandar um beijo aqui rapidão pra Adriana. Beijo, Dri, tá lá ligada com a gente. Poli, hoje você se superou, menina. Que programa gostoso de ouvir. As músicas, as histórias que você conta, tudo bem escolhido. É uma delícia ouvir você. A gente realmente viaja no tempo. Beijo pra você. Alô pra Jordana também, tá com a gente. Bom dia, Poliana. Que programa maravilhoso. Eu fico esperando a semana inteira por esse TBT. Dá vontade de não deixar o rádio de lado nunca. Parabéns, Poli. Eu adoro você e tô te seguindo lá no Instagram. Muito obrigada, meu amor. Um beijo pra você, Jordana. Lucília, um beijo pra você. O Matheus, nossos amigos aí da MM Panificadora também ligados. Obrigada, viu, pela companhia, pela audiência. Um beijo pra dona Emivan. Poli, bom dia com alegria. Você alegra os ouvintes, Poliana. Eu adoro esse programa. Obrigada, viu, dona Emivan. Alô, Valdinei Rodrigues também tá com a gente. Um abraço, querido. Tudo de bom pra você. É, agora são 11 horas mais 51 minutos. Agora nós vamos falar desse encontro histórico, né, de duas verdadeiras realezas da nossa música popular para encerrar o nosso TBT desta quinta-feira. De um lado, nós temos a rainha do sertanejo, preciso nem falar o nome, né, que você já sabe, a maravilhosa Roberta Miranda. Aí do outro, o eterno rei do brega, o inesquecível Reginaldo Rossi. Lá em 1999, a Roberta Miranda lançou o álbum Caminhos, e aí ela decidiu convidar o Reginaldo Rossi para dividir os microfones numa faixa que se tornou um sucesso estrondoso e imediato nas rádios de todo o país. Essa música que eu vou tocar agora é uma versão em português, né, de um grande clássico da famosa dupla argentina Pimpinela, né? A versão brasileira ganhou uma letra forte que trazia um diálogo, né, dramático, sensacional entre os dois artistas, e ela fala, né, sobre assim, aborda a libertação de uma mulher que decide romper com um relacionamento sufocante, um relacionamento opressor, e a Roberta começa cantando, né? Me prendestes numa redoma por toda a vida, me roubastes a juventude, a minha liberdade, né? É o retrato daquela mulher que acordou para a vida, cansou de ficar trancada em casa e decidiu reconquistar a sua autonomia. É bom a gente entender, né, o que tá atrás, como é que essa música foi escrita, em que ocasião. E o Reginaldo entra com aquela voz marcante, fazendo o papel do homem que tenta dar a última palavra, dizendo assim, né, dizendo que sem ela, né, a vida dele não tem sentido, né, mas ela rebate, ó, eu te juro, mesmo sozinha, eu vou ser feliz. É muito bonito, o refrão é um verdadeiro hino de recomeço. Amanhã eu vou pensar numa nova vida, amanhã eu serei outra vez o que eu fui um dia, né, aquela mulher que decide falar assim, chega, pra mim deu, né. E a química desses dois foi tão absurda que eles invadiram todos os programas de TV da época, emocionando do Brasil com essa interpretação cheia de paixão, né? E eles faziam ali como se fosse, assim, um teatro. A gente tá falando de dois gigantes da música, né? Que sabiam exatamente como cantar a alma e as dores do povo. Então, aumenta o volume do rádio, deixa o sentimento tomar conta, porque a gente encerra o nosso TBT desta quinta-feira com essa dupla queridíssima, ó, Roberta e Reginaldo. Amanhã. Presta atenção na letra dessa música, muito boa. Um beijo pra você, obrigada pelo carinho, pela audiência e até amanhã.

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2: Horário... 11 horas 59 minutos 40 segundos. Observatório Nacional. 11 horas 59 minutos 50 segundos.
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0: Olá, boa tarde, muito boa tarde para você que está sintonizado do outro lado do rádio. É para você sim que tá aí ligadinho, meu ouvinte querido, minha ouvinte maravilhosa. Cadê a alegria? Opa, cadê? Não, peraí. Aqui, pronto. Começando mais um programa Hora da Notícia aqui na Unitins FM, a rádio que está sempre com você. Eu sou a Carla Morena, te faço companhia até uma hora da tarde com o nosso programa e todo o nosso time, Maiara Abreu, Deusimar Bispo e, claro, principalmente você aí do outro lado. Vamos juntos, é isso aí, tem informação para você. Tem diversão, tem carinho, tem amor, tem chamego. Aqui o programa é completo, tá bom? Então vamos que vamos, ó. Hoje é quinta-feira já, né?
1: Hoje é quinta-feira!
0: Menino,
1: hoje,
0: é, não, quinta. Hoje é quinta. Hoje. Como eu estava dizendo, já estamos caminhando aí para o final da semana. Essa semana tivemos feriado nacional, feriado estadual na sequência. E hoje já é quinta-feira, tá? 10 de setembro de 2026, um abraço especial para você que completa nova idade neste 10 de setembro. Que bom que você está celebrando, ouvindo a gente aí do outro lado do rádio. Então você que está ouvindo, participe, mande mensagem, mande um alô. Onde você estiver, se estiver no trânsito, em casa, está ouvindo aí pelo aparelho de som do radinho ou no rádio do carro, está ouvindo a gente pelo celular? Ah não, é pela TV, no canal 13.2, é pela internet? Mande mensagem, tá? Se estiver almoçando a marmitinha aí, manda foto, a comidinha em casa também. Se estiver na correria, no trânsito, dá uma paradinha aí, manda um alô pra gente, tá bom? Que a gente quer mandar aquele oi especial falando seu nome com o endereço certo, tá bom? Vamos juntos, Deusimar, tudo bem? Deusimar Bispo já está por aqui. Tudo bem com você, Deusimar?
2: Olá, boa tarde, tudo bem? Tudo tranquilo, na paz sempre.
0: Já chegando o final de semana,
2: já,
0: né,
2: já chegando
0: Deusimar?
2: O final de semana, okay, parece que foi ontem o final de semana.
0: Parece que foi ontem, ontem mesmo, né? Anteontem aí.
2: Anteontem.
0: Menino do céu, não. Correria, né? Semana aí diferente, semana que vem vai ser comprida que só, né? Que não vai ter feriado. Mas nós estamos juntos com você sempre. Também quero aproveitar e já convocar aqui, né, a terceira do time. Terceira, mas não menos importante, né? A outra banda deste programa. Dona Maiara Abreu, bem-vinda a esta quinta-feira. Tudo bem com você?
3: Olá, boa tarde para você. Boa tarde para os nossos ouvintes aqui do Hora da Notícia. Vamos juntos com muita alegria, com muito cheiro no cangote para essa quinta-feira, dia 10 de setembro.
0: É isso aí, hoje é quinta-feira.
3: Não, menino.
1: Hoje é quinta-feira.
3: Hoje é quinta-feira. Não vem com esse negócio de sexta-feira pra cá, não. É, no, mas rapaz, sou eu quem digo aqui pra você, viu? Vamos então, trazendo informação. Tem cheiro no cangote, vocês já acompanharam.
4: Olha,
3: aí.
4: Eu entendi que eu sou meio louco.
3: E eu falo alto, mas o senhor tem que saber a hora que o senhor tem que entrar também, porque eu tô aqui falando uma coisa importante. O senhor chega aqui falando alto.
0: Eita, que o que mais tem é a gente pra frente, né?
3: Olha, a gente já acompanhou então aí o horário eleitoral, né? De todos os dias até chegar mais próximo ali do dia das eleições, que é no próximo dia 4 de outubro.
0: É, o horário, lembrando que o horário eleitoral vai até o dia 1º.
3: Primeiro de outubro. E no dia 4, então, a nossa votação. Então, até este período, vocês que estão acostumados aqui já observaram que a gente chega um pouquinho depois. Para você que está ouvindo a primeira vez, em todas as rádios, neste mesmo horário, você vai estar acompanhando.
0: Não adianta você mudar de emissora, já fica logo aqui na
3: ontem
0: nossa.
3: Ontem aconteceu com uma pessoa, assim, na TV. Tava passando, não aguento isso aqui mais não.
0: Vou mudar.
3: Todos os horários. Então, é justamente isso, gente. É um único horário para poder não falar assim, eu vou ouvir a rádio tal, porque não passa. Passa assim, todas as rádios têm o mesmo horário eleitoral, tá bom?
0: Muito bem.
3: Boa tarde, Deusimar Bispo, tudo certinho com você?
2: Olá, Mayara, boa tarde, tudo bem, tudo tranquilo, certinho.
3: Você veio animado, né, Deusimar?
2: Sempre, de segunda a sexta-feira, estou por aqui animado.
3: Agora eu entendi esse menininho falar que é sexta, que é quinta, até eu tô confuso. Hoje então é... hoje é quinta.
0: Meu Deus, esse menino hoje tá danado.
3: É, mas eu acho que todo mundo tá assim essa semana, Carla. Essa semana a gente vai desculpar ele, porque eu acho que a maioria tá pensando assim.
5: Acertou!
0: Não, ele não acertou, não. Hoje é quinta-feira.
3: Mas poderia ser uma sexta pra alguns, né? Então... Olha,
0: poderia ser pra mim, mas eu tenho que vir amanhã.
3: Mas você não colabora.
0: É, Maiara não colabora. Vem, Bruno, aqui, eu não Bruno. Queria vir amanhã, não, Bruno. Eu tenho pendências pessoais aí pra resolver. Porém, as pessoas marcam reunião no meu nome aí.
3: Sexta-feira.
0: Amanhã não tem, não.
3: Tem, não.
0: Você desmarcou.
3: Uhum.
0: Ué, é um caso a se pensar.
3: É, Bruno, vem aqui, Bruno.
0: Né, Deusimar?
3: Deusimar, né? O bom é que as pendências é só na sexta. Não tem pendência na quarta, na terça.
0: Como é que eu vou cabular no dia de semana? Não, eu vou vir trabalhar, estarei
3: então
0: aqui,
3: pronto.
0: Viu, meus chefes?
3: É. Enquanto isso, agora meio-dia e 31, já quase virando para meio-dia e 32, vamos trazer as informações de hoje?
0: É?
3: É, antes
0: tem,
3: do cheiro.
0: Tem notícia?
3: Tem.
0: Vamos ficar só conversando aqui?
3: Não, bora trazer eles bem informados, que aí eles falam, não, eu ouvi no Hora da Notícia.
0: Ah, não, realmente, tem notícia importante para trazer aqui para os ouvintes. Lembrei, menino, olha, vamos que vamos, é o nosso Hora da Notícia, com muito do que você precisa saber.
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0: Programa mais curto por esses dias, como Maiara Abreu falou, né? Já falou por aqui, estamos com horário político eleitoral, horário eleitoral gratuito, né? Obrigatório, que está sendo veiculado em todas as emissoras de rádio e TV. Nosso programa só com 35 minutos, tá bom? Até 1º de outubro. E nesses 35 minutos, a gente chuta a bola, corre pro gol e defende, né?
3: É basicamente isso.
0: Vamos que vamos. Ó, falando aqui, gente, trazendo a informação pra você, que o pessoal aí tá comentando muito sobre essa informação na internet. O Tocantins teve. A gente fala assim, ah, gente, que bom que esse negócio de tremor de terra não chega por aqui, né? A gente não faz ressentir aqui.
3: É.
0: Mas o Tocantins já teve 34 tremores de terra nos últimos 30 anos.
3: Gente.
0: É muito pouco, claro. Comparado aí, né, a regiões do mundo em que acontecem aí verdadeiras tragédias, né, e a gente isso aqui me preocupa um pouco, né, porque a gente quer viver na tranquilidade, claro, que não são tremores aí de magnitudes altas, mas já imaginou você estar andando e sentir um tremor de terra, Deusimar? Eu não sei nem o que é que eu faço.
2: É difícil,
0: né, um tempo desse aí no período chuvoso nós tivemos uma noite com trovoadas intermináveis, uma emendada na outra, aquela barulheira. Eu falei, pronto, o mundo tá acabando. Esse barulho aí é do mundo acabando. Você imagina sentir um tremor de terra, né?
3: Pra nós que não temos, né?
0: Não vivemos essa realidade, né, gente? Mas a gente trouxe essas informações, foram divulgadas aqui pelo G1 Tocantins, pela TV Anguera, e a Maiara conta um pouco pra gente aí desses tremores de terra que aconteceram entre os anos de 1988 e 2026.
3: Colocando uma conta alta, assim, rapidamente, 34 tremores em 30 anos, foi mais que um ali por ano, né? Se for levando em consideração. Aconteceu em
0: verdade.
3: Alguns casos, como eu vou destacar aqui, mais de um em uma única cidade no mesmo, logo em seguida, mas colocando assim, como se tivesse sido um por ano, né, gente? Tocantins, então, teve aí já registrado 34 tremores de terra entre os anos de 1988 até esse ano de 2026. Esses dados, eles foram divulgados aí pelo Centro da Sismologia da Universidade de São Paulo, a USP, tá? As cidades com mais ocorrências foram Natividade, aqui próximo, né, a capital Palmas, e também Paranã, que ficam na região sul do Tocantins. O último abalo aconteceu nesse último dia 4 de setembro deste ano, lá na cidade de Sandolândia, com magnitude aí de 3,7. Segundo os dados divulgados, esse foi o maior tremor dos últimos 10 anos e o terceiro maior dos últimos 30 anos. Segundo um sismólogo, conhecido como José Alexandre Nogueira, deu informações para o G1 Tocantins, o Brasil, ele fica aí no interior de uma placa tectônica, longe das bordas, e por isso explica que os tremores, ele tem baixa magnitude e podem passar aí despercebidos muitas das vezes, né? Então, não é aquele tremor forte.
0: Então, ele pode acontecer e a gente não sentir,
3: não
0: porque
3: sentir.
0: É numa escala bem baixa,
3: bem,
0: né?
3: Bem baixa.
0: Ave Maria, eu não preferia nem saber, né, Deusimar? Não prefiro nem saber.
3: Olha, Carla, sobre os tremores aqui no Tocantins.
0: Maiara, só é que quando passa o caminhão de lixo que treme lá minha parede, naquela velocidade o menino passa assim, vrando uma vez, né, Deus? Aquele caminhão pesado, né? Aquele caminhão pesado na rua de casa que treme assim a janelinha lá, minha janelinha de... Como é que é o nome? Aquela janela de ferro, Deusimar?
2: De... Veneziana.
0: Isso, quando treme a minha veneziana lá, eu já fico desesperada. Imagine. A Valia sentiu um tremor, né?
3: Pois é. Olha, gente, aqui no Tocantins, então, segundo essas mesmas informações, a maioria dos abalos, ela aconteceu entre as regiões central e sul do Tocantins.
0: Foi, não.
3: Aham. Uhum. Menino. Nas últimas décadas, Natividade registrou aí 6 tremores com magnitude acima de 3.0.
6: Eu não acredito.
3: E, olha, 2 deles foram no mesmo dia, inclusive, lá no ano de 1990, com uma diferença pequena de minutos ali. Acontecia um, você pensou que estava tranquilo.
0: Deus e Marra tinha 10 anos. Aí, ó.
3: Já. E aí, a cidade de Paranã passou por um processo similar no ano de 2003, quando teve 2 abalos no mesmo dia, com 7 minutos de diferença. E lembrando aí que Paranã já registrou ao todo 5 tremores com variações de 2.8 a 3.6 magnitude.
0: Rapaz, tá aí, né, gente? Informações. Ah, vocês são jornalistas, vocês deviam saber. A gente tem informação também que a gente conhece aqui junto com vocês,
3: junto
0: viu?
3: Com vocês.
0: É, a gente pega aí nas fontes mais confiáveis, né, que existem, nas fontes aí de credibilidade e traz para vocês informações que nos surpreendem também, né?
3: Também.
0: E a gente fica surpresa todo dia com um golpe novo.
3: Imagina.
0: Né? Imagina uma notícia como essa aqui. E isso não significa que esses tremores irão piorar, uhum, né? A situação é estabilizada, segundo os especialistas aí, os sismólogos contam, né? É uma situação que acontece.
3: Que bom
0: acontece.
3: Que estamos longe.
0: É, e tomara que não mude, né, gente? Tomara que não mude, né? Mas tá aí, são informações que acabam deixando a gente de cabelo em pé, viu? Vamos que vamos, Mayara, seguindo por aqui?
3: Bora, porque quem tem passado ali aqui entre Palmas, Luz e Mangues, Paraíso, até o 080, passa pela ponte José Wilson
0: que
3: Siqueira
0: está,
3: Campos.
0: Né, permanentemente em obras, porque uhum, estamos aí com obras de melhorias ali, né, de expansão ali das pistas para o pessoal que utiliza essa ponte. É uma obra muito importante que segue
3: uma obra grande,
0: aí, uma
3: né?
0: obra grande, né, que já chegou aí a 87% de execução, né, tá 87% pronta. E a Mara Santos preparou uma reportagem contando os detalhes do que já foi concluído, quais são os próximos passos, o que vai ter aí de novidade, né, nessa ponte. Essa ponte que faz aí, né, que é, como a Mayara falou, é a passagem obrigatória aí de muitas famílias, né, tanto indo para Luz e Mangues, quanto aí para Paraíso também.
3: Vale do Araguaia ali.
0: Vale do Araguaia todo, né, ou também os municípios que estão vindo para a capital precisam passar por ela. Conte para nós, Mara Santos. Boa tarde.
3: Boa tarde, Mara Santos.
7: Oi, Carla Morena. Boa tarde para você, para Mayara Abreu e todos os ouvintes ligadinhos aqui no Hora da Notícia. É isso mesmo, gente. As obras de requalificação da ponte que liga Palmas à Luz e Mangues já chegaram a 87% de execução. A ciclopassarela está com 97% dos serviços concluídos e a recuperação do pavimento 98%. A concretagem da ciclopassarela foi finalizada e as equipes trabalham agora na montagem da estrutura e instalação dos guarda-corpos. A próxima etapa inclui a instalação de iluminação com energia solar. O projeto também prevê 7 decks de contemplação ao longo da travessia da ponte. Mara Santos para a Unitins FM.
0: Obrigada, Mara Santos, pelas informações. Tá aí, gente. Ó, a gente segue por aqui trazendo mais uma. Essa aqui é de casa.
6: Não
0: é,
6: não?
0: É, olha aí que notícia
3: boa. Bora comemorar,
0: boa.
3: Menininhos.
0: Bora comemorar, galera. É o futuro de vocês, ó.
3: É, fiquem felizes.
0: Essa alegria toda é para contar para vocês, gente, que o curso de medicina aqui da Universidade Estadual do Tocantins, lá no campus Augustinópolis, recebeu a nota 4 na avaliação de reconhecimento realizada pelo Conselho Estadual de Educação. O que isso significa? Significa que a nota 10 é 5 e a Unitins tirou um 4, que é um 9.
3: Um 4.
0: 9,5, é, né? Pronto,
3: quase
0: gente,
3: 9,8,
0: aí.
3: Assim.
0: A nota máxima é 5 e a Unitins, o curso de medicina da Unitins em Augustinópolis recebeu nota 4, é quase a nota máxima. Esse é um resultado que reconhece a qualidade da formação que é oferecida pela Unitins e autoriza o funcionamento desse curso até 2031, pelo menos, né? Aí acontece depois a renovação. que fortalece toda essa informação que a gente traz aqui, fortalece a oferta da educação superior pública e gratuita que a Unitins faz, e principalmente a formação de profissionais, futuros profissionais que vão atender as necessidades de saúde da população do Bico do Papagaio e de todo Tocantins, além também ali de estados vizinhos. A gente espera que os estudantes, depois de formados, fiquem por aqui, sim, né, no Tocantins, mas muitos acabam aí atendendo os estados ali que ficam, fazem divisa ali com Tocantins também.
3: Então, e outros também que às vezes são longe, mas fala assim, não, é a qualidade, já uma notícia como essa ganha destaque, fala assim, olha, é lá que eu quero cursar, né?
0: A gente sente muito orgulho, porque todo mundo que trabalha aqui na Unitins sente muito orgulho quando recebe essas informações. É uma equipe que trabalha muito para conquistar esse resultado aqui, né, gente? A Unitins trabalha muito desde a implantação, o curso vem sendo estruturado com investimentos em laboratórios, simuladores, biblioteca, campos de práticas e estágios. São mais de 6 milhões de reais que são investidos, além da integração aí desses estudantes, né, às unidades de saúde, aos hospitais da rede pública de saúde em vários municípios da região. O curso de medicina da Unitins, então, é nota 4, quase nota máxima, e a nota máxima é 5, nota 4. Muito legal mesmo, tá de parabéns. Vamos aplaudir de novo. Bora! É isso aí. Né? E para você que tá ouvindo a gente, que tem aí um filho, ou você mesma aí que tá ouvindo, você mesma sonha em cursar medicina pública, gratuita, de qualidade, é aqui na Unitins, viu? Fique ligada aí nos vestibulares que a Unitins oferta aí todos os anos, né? Tanto no começo do ano, quanto no final do ano, quanto no meio do ano. São dois vestibulares aí. A gente sempre traz aqui na Unitins FM as informações. E sonhe, não desista de sonhar não, né, Mayara? Sonhe porque a Unitins ajuda você a realizar esse sonho, né?
3: É
0: de forma gratuita.
3: De forma gratuita.
0: Muito bem, vamos que vamos. Por aqui a gente vai entrando no outro momento do nosso programa.
6: Não me chame não, que eu não vou não.
8: Manda pro cemitério.
0: Aí, não quer ir, né, Mayara?
8: Manda pro cemitério.
0: Você não quer ir mesmo? Não, certeza, cara. Ele pode não querer, mas o Alessandro quer ir, né, Alessandro? Vamos juntos pro cheiro no cangote.
3: O Alessandro leva muito muita gente também.
0: Leva, muita gente ouvindo lá, né?
3: Então só o Carlos vai pro cemitério hoje.
0: Vamos que vamos pro cheiro no cangote.
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11: Bom dia, titia Maiara. Bom dia, titia Carlinha.
12: Nessa rádio maravilhosa que eu curto vocês demais.
13: O Conrado ligado aqui, fazendo um almoço. Pois é, aqui, ó, apaixonado. O cheiro no cangote, becherá.
0: Muito bem, nosso cheiro no cangote. É agora aqui na Unitins FM, no Hora da Notícia. Só tem aqui, né, Mayara?
3: Só tem.
0: Se tiver em outro lugar, é copiar.
3: É, aí copiaram. Não quero dizer não, mas...
0: Né? Melhor não falar, né?
3: É, melhor não falar, mas eles sabem que o verdadeiro é aqui. Que essa simpatia, sem combinar nada, é nossa, né? Como diz Gisele, é nosso.
0: É nosso. Gente, ele não tá aqui na nossa, não mandou mensagem pra gente não, mas eu gostei desse nome. Quem é o bolinho goiano, Deusimar?
3: É o rapaz que... Não é o Deusimar, não, mas é o rapaz que vende o bolo frito pra Poliana e Marquiane.
0: Por isso que o nome é bolinho goiano.
13: É.
0: Menino, muito bem.
3: Aí ele manda o bolo pra Poliana e Marquiane. Não, deixa que eu levo. Aí pra levar, ela traz dois pra ela.
0: Menino,
2: é
0: rapaz.
2: É o pedágio aí.
0: Eu fico pensando assim, que ninguém pergunta se a gente quer também, né?
3: Não,
0: nem pra você, Deusimar,
3: assim, não, esse povo aí do almoço...
0: Nunca nem ofertaram um.
2: Pra mim é que não vem mesmo.
0: Menino do céu, tá certo.
3: É.
0: Ó, vamos com
3: depois
0: domingos.
3: De aniversariante na quarta-feira, quinta-feira tem domingo.
0: Oh, meu Deus do céu. Eita, rapaz. Tá aprendendo com o melhor, né? Não
2: com
0: tem
2: o melhor,
0: aprender.
2: Exatamente.
0: Ai, gente. Ai. Domingos, você dá conta
14: Olá,
0: dessas
14: gente,
0: piadinhas?
14: Olá, meninas.
3: Tudo bem
14: Boa
3: com você?
14: Tarde. Hoje eu tô por cá mais perto. Hoje eu tô namorada do sol.
0: Bem pertinho.
3: Ai,
0: perdi
3: namorada.
14: Firme, igual prego no angu, viu? Estamos por 12, cá. Um abraço
3: 23,
14: pra nossa amiga
3: agora.
14: Jane Silva. A toda a turminha da galera da animação, meu amigo Serginho, Marraú Sivânia, lá no São João.
3: Certo.
14: E esse povão maravilhoso, Sussu, mais Jojo e todos que tiver ligado, viu?
0: E acabou
14: com
0: a obra
14: certeza,
0: por lá.
14: Fui, tchau.
0: Acabou
14: obrigado.
0: A obra por lá, Domingão, na Sussu. Tava tão bravo almoçando lá, né? Ô, oh, rapaz.
3: É, ó, vou mandar um beijo especial pro Jonathan, que tá sempre sintonizado. E pro Newton, que eu vi que ele mandou uma mensagem mais cedo aqui. Tava sem salvar, porque ele trocou de contato de novo.
0: Pra nós nada, né, Newton?
3: Mas cadê? Salvei aqui, viu, Newton? Pra você, a Evanilza também, lá na Barra da Arueira.
0: Um cheiro pra toda a Barra da Arueira sintonizada. E pra galera Imperatriz, né, que também ouve a gente agora lá junto com o Jonathan.
3: E o Fredson Vieira, que acabou de sair pra almoçar. Acabou na hora que nós passar, estávamos noticiando, né? Aí o curso de medicina.
0: Deve tá ligadinho lá no rádio nesse momento, um cheiro pra ele.
3: Tá comemorando também.
0: Um abraço também pro nosso amigo Pedrão, que tá no hospital, né? Mas eu sei que ele, sempre que ele pode, ele tá ouvindo a nossa programação. Um abraço, viu, Pedrão? A gente deseja aqui que você possa melhorar o mais breve possível, tá bom?
3: E aí, um cheiro especial também, lá em Taquaruçu, durante o festival, estou passando e ouvi a frase: ó, o cheiro no cangote. Eu falei, o quê? Não acredito. Era o nosso amigo
10: o
3: Neto.
10: Não acredito.
3: Isso, Neto Florentino. Filho de Dona Maria do Berto e seu Berto
0: um
3: Costa.
0: Um cheiro. Aí a gente manda abraço pra todos os filhos, né? Eu não lembro o nome de todos,
3: aí a quantidade de barraquinha que tinha lá de comida.
0: Beijo pro Neto Florentino, um abraço pro Antônio Florentino e também pro Arlindo Costa,
3: Arlindo
0: tá?
3: Da AgroSul.
0: É, um abraço aí pra todos os filhos maravilhosos, pra Dona Maria do Berto, pro seu Berto, uma família aí muito querida que não desliga nunca aqui da programação da Unitins FM. Valdinês também veio, tá por aqui.
2: É a hora ali, da notícia, a hora mais esperada do dia. Sim. Da apresentadora Carla Morena e Maiara Abreu. Meu amigo, bem. Deus mata.
6: Opa, por cá.
2: Assistência ali. Quero mandar um bom dia especial pra todos os ouvintes nessa bela quinta-feira.
3: Eu queria estar dormindo um soninho, igual você tá agora.
2: Tchau, já fui.
0: Uai, meu Deus. Ligeiro bala. Lucivan tá ligado também. Ele mandou hoje um recado especial pro Deusimar. Deusimar.
6: Aô,
0: quantas horas um rapaz precisa pescar pra pegar essa ruma de peixe aqui? Porque não dá nem pra falar quantos quilos são, é uma ruma de peixe.
6: Não, dependendo se foi igual os colegas que foram pescar o ano passado, nós ficamos lá um ano e não pega um tanto de peixe.
0: Não pega nada, né? Não, qual é essa, quais são as espécies aí? Desmar?
6: Aí tem o surubim.
0: Surubim, que é esse listradinho.
6: Que é esse listradinho.
0: Bigodudo
6: aí.
0: Sim.
6: Esse bigodudo, agora vamos ver os outros aqui.
0: Ah, os outros, é
6: tem
0: piau.
6: Tem piau três pinta, piau. Sim. Cabeça gorda.
0: Sim.
6: Ali parece que tem uma papaterra.
0: Chegamos, parece que tem dois peixes fugindo ali, Deus e mano. Menino
3: e
0: tal.
3: O peixe eu não sei não, mas a Rose tá fugindo ali por baixo pra você não ver.
0: Rosiane
3: ela
0: Geroni.
3: Indo buscar o almoço.
0: Não creio não, menino. Aí, Maiara, pronto, olha aí o tanto de peixe. Esse que ele separou do lado é pra você, Deus e mano?
6: Uai, nós temos que ir lá onde é que...
3: Ele quer ir lá, é pescar.
6: Nós temos que ir lá onde esses peixes dormem, moço.
0: Bora
6: nós
0: ouvir
6: que
0: o
6: lá.
0: Recado dele.
15: Bom dia, bom dia, bom dia, o trio da alegria. Bom dia, bom dia.
3: Oi, amigão.
15: Mas vocês sumiram.
0: Não, uai, senhor.
15: Como? Todo mundo bem?
0: Todo mundo aqui.
15: Saindo aqui pra ir papar, cheguei da pescada agorinha.
0: Olha, gente. Olha.
15: Um bom programa pra vocês.
0: Pra você também, boa.
15: Um abraço
0: também,
15: aí
0: boa.
15: Pra cada um de vocês.
0: Bom almoço.
15: Um abraço pro meu amigo Deusimar. Saindo aqui da Pátria, da capital.
3: Tá bom, um beijinho.
0: Um cheiro,
3: um
0: amigo.
3: Cheiro especial pra nossa amiga Elisange, da Morada do Sol. Ontem ela chegou 12:01. Aí eu falei, eu falei, não, Elisange.
0: Foi,
3: ela disse que ontem tava
0: tempo.
3: Aproveitando os papais dela, o papai e a mamãe que vieram não, almoçar não. Com ela. E ela tava muito feliz que nem mandou mensagem, mas eles estavam ouvindo lá.
0: Ah, muito bem.
3: E a nossa amiga Eni, que ontem também mandou mensagem.

0: é nosso ouvinte.
1: Que bom, sim, que é nosso certeza. Ouvinte agora com um radinho novo aí.
0: Muito
1: ó.
0: Bem, tudo de bom.
1: Cheiro no cangote. Beijinhos também pro nosso amigo Guiuzinho.
0: Guiu no Morro da Aranha.
2: Olá, sua menina, boa tarde. Aqui quem fala Guiuzinho na qualidade dentro do parque. No
1: Guiu, cadê sua foto dos anos 80? Vai ficar galã igual a Deus.
2: Quinta-feira abençoada pra todos. Qualquer música, sua menina, oferecer pra quem tá na escuta.
1: Tá bom, quer
2: cheiro no cangote das duas. Um abraço, Deusmar.
3: Opa, um abraço pra você, meu amigo.
1: Deusmar. E um abraço especial, Deusmar, pra nossa ouvinte lá de Araguaína, que ontem comentou a nossa foto no status e falou assim: olha o Deusmar de todo estiloso, com cabelo. E falou o seguinte: meninos, não esquecem de mim, não. Eu sempre lembro de vocês, eu não tô conseguindo ouvir esses dias, mas na hora que ela consegue ouvir 10 minutinhos, ela coloca o fone e vai acompanhar o programa.
0: Não. Muito bem, aí dá certo.
3: Dentro da barraria.
0: Um cheiro lindo, obrigada aí pelo carinho. Então, um abraço também pro José Ribamar Abreu. Ele disse que estava meio afastado, o horário não estava batendo, mas tá com saudade da gente e tá na escuta hoje.
1: Oi,
0: viu?
1: Riba, sai de rir.
0: Beijo aí pra você. Rapaz, o que eu mais gostei, se você que tá ouvindo a gente aí quiser dar uma olhada lá no status, as nossas fotos ficaram boas. Mas você vira do Léo Vieira?
1: Não, mulher. Ai. Arrasou.
0: Ê, Léozinho, tá ouvindo aí? Rapaz, você na década de 80, hein? Era o bicho da goiaba
1: cê
0: branca,
1: viu?
0: Menino. Rapaz.
1: Da goiaba vermelha aí.
0: Pode Aba falar? Mas pode falar essas coisas, Deus e Mar?
3: Pode.
0: Pode ter nada de errado,
3: pode.
0: Não, né?
3: Não.
0: É, tá é bom. Não sei, né?
1: Tá perguntando pra Deus e Mar pra falar?
0: É porque se for coisa errada, ele sabe.
1: É.
0: Ele já sabe de longe já.
1: Um beijo.
3: Olha aí, quando eu achei que eu tava no lucro, eu tava sendo ofendido. É.
1: Deus e Mar, em Taquarussu Grande, nós temos quem?
3: Dona Idê.
0: Dona Idê, nossa amiga Idê,
3: amiga
0: estava
3: do doce
0: sumida.
3: De leite.
0: É, tava
1: que
0: sumida.
1: Que doce delicioso.
0: Eita, rapaz.
4: O trio, boa tarde.
0: Oi, linda.
1: Por que que você sumiu?
4: Oi.
0: Faz, meu amor.
4: E hoje eu estou ligando pra parabenizar a equipe toda.
0: Obrigada, minha
4: aí,
0: linda.
4: Que voltaram aos anos 80.
0: Você viu?
4: Ficaram maravilhosos.
0: Que bom,
4: seus
0: né?
4: Parabéns. Você já pensou?
1: Falta os meninos do esporte mais, cara. Faz aí
4: tempo?
1: O deles.
0: Tentação,
4: com certeza
0: amiga.
4: Vocês não viveram todos eles, né? Tem muita gente aí que ainda tá com adolescência ainda. Mas
0: é
4: eu curti muito.
3: E eu conheci os anos 80.
4: Mas que Deus nos abençoe hoje e sempre. Galera, vamos trocar de calçada comigo?
1: Bora.
0: Vamos,
4: bora lá.
0: Amiga.
4: A letra dessa música, eu não vivi ela, certo?
1: Certo.
4: Eu tô bem claro. Mas eu já vi muita gente viver a letra dessa música.
1: Sim.
0: Ô, amiga.
4: Que Deus ilumine todos nós. Boa tarde.
0: Boa tarde, minha querida. Um cheiro no seu cangote. Obrigada pelo carinho. Vamos colocar aqui já, tá bom?
1: Um cheirinho pra você. Cara, tô mandando bem a foto dos meninos do esporte pra você fazer a deles.
0: Ah,
3: agora
0: é?
3: Agora é o Bartolosseu.
0: E eles permitiram?
1: Bartolosseu,
0: Ô, menino. Não, menino.
1: Não
0: quieta.
1: É Bartolosseu, não, Deus, mas
3: não,
1: é só nosso.
3: É.
0: Não, o Bartolomeu tá só curtindo a foto aqui, né? Que a Tina Santos colocou também. Um cheiro pra
1: um
0: ele.
1: Cheiro.
0: Goiano tá sintonizado na Barrolândia.
5: Boa tarde, dupla.
0: Oi,
5: tô ligado.
0: Amigo.
5: Tava curtindo a bola agora vocês.
0: Sim.
3: Olha.
5: Daqui a pouco pegar o banheirê.
0: Correto.
5: Vamos que vamos. Pra sempre desejar ótima quinta. Cheiro com água das duas.
0: Pra você
5: braço,
0: também.
5: Pra vamos que fazer. Vamos. É nóis. Até amanhã.
0: Beijos, até amanhã, Goiano. Meu querido. Um cheiro no seu
1: cangote.
0: Chama,
1: Deusmar, a próxima.
3: Dona Maria Helena.
0: Minha esposa.
3: Minha esposa digníssima.
6: Boa tarde, amiga.
1: Ontem rendeu no grupo, hein, Deus? Mas com a foto.
6: Oi. Eu duvido se você tem coragem de perguntar ao bispo por que que ele está tão feliz assim. A mulher dele, que eu conheço, que é uma pessoa maravilhosa.
0: Que é você
6: deu um
0: mesmo.
6: Vale no, night, como se diz o jovem, né? Eu só sou amiga da mulher dele.
0: É, sei.
6: Pra ele passar o final de semana numa festa sozinho.
0: Ixi.
6: Olha só que mulher boinha.
1: Mas o boinha aí saiu com raiva.
0: Que festa é essa, Deusimar? Onde é que é? Que dia que é?
3: Moça, ela me obrigou a ir lá pro São Valério fazer um frete, levar meu povo pra lá. Ela chegou lá em casa e falou assim: amor, sua mãe, sua tia e sua irmã tá querendo ir numa festa lá no Novo Nilo, depois de São Valério.
0: Sim.
3: E você vai levar eles. Aí eu falei, não, mas eu vou trabalhar.
0: Achei
3: não
0: engraçado.
3: Vai.
0: Ele vai levar os familiares e ele disse que vai ter que fazer um frete.
3: Aí ele falou assim: não, eu não tô perguntando se você vai, não.
0: Tô
3: já tá combinado pra vocês ir.
0: Meu Deus. Ah,
1: então foi isso.
3: Aí eu vou ter que fazer um frete.
1: Pede
3: lá
1: pra Eliane Freitas levar, porque ela faz esse frete aí, Deus. Mas ela vive no vai e vem aqui daqui pra Paraíso, pra São Valério, não é, Eliane?
0: Ela
3: vou pedir
0: ao
3: Godoy
0: aqui,
3: com a carona.

0: tarde,
1: né? Olá,
2: Carone.
1: Carone aqui, vamos ali na capital do abacaxi.
2: Oi, isso.
1: Ligadinha nas comadres. Mandou um cheiro aí para os flamenguistas, né? Que hoje tem. Bora lá.
2: Isso. Muito bem, amiga. Um cheiro no cangote. Ó, Deusimar, você tá mais ou menos no rumo do meu marido. Hoje eu falei pra ele, eu falei, meu bem, você vai trabalhar esse fim de semana? Porque ele tá lá, né, na Justiça Eleitoral. Vai precisar trabalhar? Ele, por quê? Já tem trem marcado. Eu, não marquei nada, não. E o que que você quer saber? Eu falei, não, pra saber como vai ser seu final de semana. Ele, mas por quê?
0: Então tem um cara, ele perguntou, moço, tu faz tudo que tua mulher manda? Eu falei, eu não.
2: Ah.
0: Aí eu falo, rapaz, finalmente encontrei um homem que não é mandado pela mulher. Finalmente eu encontrei um homem que não é mandado pela mulher.
2: Ah.
0: Eu falei, não, moço, é porque não dá tempo.
2: Oh, Deus.
0: O dia é pequeno.
3: Ó, bora correr pra falar com a Cleila Macedo. Tem muitos ouvintes aqui que mandaram mensagem. Oi, princesa, tudo bem por aí? Tem um almoço lá, Deusimar, alface. Ixi, mas tá bem...
2: Tá parecendo o recheio do pastel, né?
3: É, o recheio do pastel.
2: É só o recheio do pastel e ela tá comendo com a salada, é isso, amiga?
0: É um recheio do almoço?
4: Lindas, maravilhosas.
2: Tá fitness.
3: Hoje eu vou lá, sem falta.
4: Como é que você está, meu amigo, meus
3: amigos?
4: Hoje
3: eu vou ganhar meu pastel de julho, Deusimar.
4: Hoje é dia de feira, hoje é dia daquele pastelzinho.
2: Quero ir, tá? Como é que faz pra ir?
4: Eu não vou cair na tentação de comer um, né?
3: Não, mas não, que hoje eu vou comer o meu.
4: Uma saladinha aí mais tarde, pode, não pode? Comer
3: não,
4: um
3: pode não, que você comeu
4: verde.
3: Hoje.
4: Eu
3: pelo
4: menos
3: na,
4: né?
3: Massinha frita.
4: Mal, não, né? Aí hoje de manhã eu já comi um ovinho com mamão e banana. Já fui pra academia, já fiz um tarde. Acho que de tarde tá liberado o pastel, não tá?
3: Tá, não,
4: que
3: pode comer. Você disse que comeu a última vez porque eu não fui.
4: Semana,
3: hoje eu vou,
4: bom, então. Boa semana pra vocês, tudo de bom, que Deus abençoe.
3: Um beijo,
4: princesa.
3: Ah, não, gente, hoje é quinta.
4: Hoje é quinta, mulher. Um cheiro, até
3: um beijo, princesa.
2: Mauro, agora que eu vi aqui.
3: Mauro,
2: não vai dar tempo
3: um
2: mais, não.
3: Gente.
2: Bora mandar só um abraço aqui, gente. Ó, faltam 3 minutos pra acabar o programa. Vamos passar só falando o nome e depois a gente ouve os áudios. Tá?
3: Márcia Souza de Porto Nacional mandou um beijinho.
2: Mandou
3: pra
2: um
3: nós.
2: Beijo. A Luzia Juliette também tá ligada. Um cheiro pra você. Obrigada pelo carinho.
3: É Lindomar, que nós somos top demais.
2: Lindomar também tá ligado. Mandou uma selfie aqui, mandou um áudio. Um cheiro, ó.
3: Ó, Deusimar, todo bem.
2: Demiral. Alves voltou aí com a meinha dele, dando aquela descansada com o pezinho pra cima e a meia limpinha,
3: limpinha,
2: né, Deminha? Um cheiro pra você.
3: Beijo.
2: Um cheiro pro Irão Moreira, dando carona pra gente também. Mais um dia, um abraço, amigo.
3: Sempre
2: viu?
3: No vai e vem, um cheiro no cangote.
2: Raquel Souza mandou um alôzinho, foi pra Poli, mas a gente manda um beijo pra ela e pro Chicão também,
3: é,
2: né?
3: Ó, beijinhos ó. Pra vocês dois.
0: Um abraço, Chicão.
2: Estela Barros também tá ligada, lá em Taquaruçu, pediu pra mandar um alô pra ela, pro Evaldo Passos, pro Hector Felipe, pra Edi Nayara, Ruth Barros e pra Danville Sofia. Um abraço aí.
3: Cheiro no cangote.
2: A Eni tá ligada também, né? Mandou um beijo. Jane tá lá em Portugal. Olha a foto dela lá nos anos 80.
0: Grande,
2: ficou linda.
3: Eu quero
2: cheiro,
3: saber essa
2: Jane.
3: Jaqueta. Quanto que ela custava, Carla? Uns 800, né?
2: Não,
3: pelo
2: não,
3: menos.
2: Ave Maria.
3: Porque todo mundo usava ela.
2: Ninguém tinha dinheiro na década de 80, não.
3: E, mas todo mundo usava. Então é a mesma jaqueta.
2: É, não. Sussu tá ligada também por lá. Um cheiro pra ela, tá?
3: Beijo, Sussu.
2: É, quem mais? A Aline tá lá em Paraíso. Falou, gente, vocês ficaram lindos. Ela
3: olha
2: mandou
3: ela.
2: A foto dela aqui também. Você é maravilhosa. Prepara pra você ver agora a
0: malhação,
2: foto do Esporte
0: é?
2: Mais.
3: Estamos preparando aqui a do Esporte Mais, né? Maria de Jesus lá de Novo Acordo mandou várias beijoquitas e o Guiozinho, Deus mais, Carla, mandou a foto dele dos anos 80, bem
2: ah,
3: real.
2: Ah, ele menininho aí, rapaz. Essa aí é original,
3: esse
2: né,
3: aqui Guiu? É cara de menina arteira, essa primeira aqui, ó.
2: Rapaz, meu chinelinho combinando com a camisa, gostei,
0: já
2: né?
0: Já aprontou, menino.
2: Já. O Newton mandou um áudio, ele ouviu que a gente mandou um abraço pra ele, mandou
3: beijos,
2: também,
3: Newton.
2: Né? É isso aí, quem mais? Henrique Carvalho tá lá em Porto, um cheiro pra ele.
3: Beijinho.
2: Beijo pro João Ivonaldo também, é sucesso.
3: E também pro nosso amigo Delcivaldo, que é o outro fiscal de status.
2: É, o cheiro pra Cléo
3: Freitas. E o Freitas já almoçou.
2: Já almoçou e já voltou. Só
0: essa
2: aí, Freitas,
0: foto aí
2: né?
0: Da Carla Morena aí é os Beatles.
2: Ei, vim ligado aí no status pra você acompanhar os meninos do Esporte Mais nos anos 80. Ó, fizemos sem pedir a permissão.
0: E eles nem
2: tá?
0: Sabem.
2: Eles nem sabem. Vamos
3: bora.
2: Nessa?
0: Vocês vão saber primeiro que eles.
2: É, vamos,
0: Deusimar. Tchau,
2: bora.
0: Tchau.
2: Um tchau, cheiro, Deusimar. Até amanhã.
3: Tchau,
2: até amanhã,
3: companheira. Bom almoço. Bora almoçar, que eu tô com fome. Tchau.
2: Vamos almoçar. Isso aí. Cheiro no cangote. Até amanhã. Na sequência, vem aí o programa Esporte Mais.
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0: 1:12 na capital do Tocantins. Hoje é quinta-feira, 10 de setembro de 2026. A partir de agora, as principais notícias do esporte em Palmas, no Tocantins, no Brasil e no mundo. Lembrando que você pode participar com a gente, mande a sua mensagem de texto ou de áudio para o nosso WhatsApp 639-9915-6234. E você também pode participar através do chat na transmissão no YouTube, no canal Esporte Mais TV.
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0: 1:12, está começando o nosso Esporte Mais aqui na sua rádio Unitins FM. O nosso time já está na mesa. Gilmar Santos, boa tarde.
2: Boa tarde, Orlão. Abraço a toda a galera ligada no esporte.
0: Tudo certinho, né, Gilmar Santos?
2: Tranquilo, tudo certo.
0: Gostou da convocação aí da seleção brasileira?
2: Alguns nomes novos, né, Orlando? Vamos ver se consegue manter até a Copa do Mundo, né? Daqui a menos de 4 anos, né?
0: É verdade.
2: Mas quando chegar a Copa, ele leva os mesmos.
0: Já mudou. É verdade. Luiz Carlos Lula, boa tarde. Tudo bem, Lula?
3: Tudo bem, Orlando. Boa tarde pra você, boa tarde pra todos ligados do Esporte Mais.
0: Você gostou da convocação, né, Lula?
3: Gostei, gostei. Vamos ver agora, como o Gilmar falou, vamos ver se vai ser mantida essa convocação. Só achei o seguinte, eu senti falta do Matheus Pereira.
0: Maravilha. Vamos falar disso durante o programa.
3: Isso, vamos sim.
0: Ademar Costa, boa tarde. Tudo bem, Ademar?
4: Tudo bem, Orlando. Boa tarde, amigos da Unitins.
0: A mesma pergunta que eu fiz para os amigos, pergunto para você. Gostou também, Ademar, da convocação?
4: Não estamos tendo muita opção, não, viu?
0: É isso aí mesmo, né?
4: É isso aí. Não tem que mudar muito, não. Tem que esperar mais um pouco para ver se realmente destaca mais alguém.
0: Daqui a pouco a gente vai falar bastante sobre esse assunto. 1:13. Vamos então aos principais destaques do dia. União vira nos acréscimos, elimina time do Maranhão e avança na Copa do Brasil Sub-20. Já o Batalhão perde e está eliminado da competição. Vamos falar também no programa de hoje, daqui a pouquinho, teremos uma entrevista com o presidente da Comissão Estadual de Arbitragem, Adriano de Carvalho, falando aí das novidades da arbitragem, as novas regras e muito mais. Vamos falar também dos jogos da Libertadores da América, Copa Sul-Americana, essas e outras, além da convocação da seleção brasileira. A partir de agora, no Esporte Mais, que está começando aqui na Unitins FM.
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0: 1:15 na capital do Tocantins, quinta-feira, 10 de setembro de 2026. Para você que estava ligado no Hora da Notícia, com a Carla Morena, Maiara Abreu e o Deusimar Bispo. A partir de agora, vamos juntos até as 14h, falando de esportes aqui na sua companhia. 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
0: 1:16, nós vamos ao nosso primeiro intervalo aqui na programação do Esporte Mais nessa quinta-feira. A gente volta daqui a pouquinho com as notícias do esporte, com a sua participação aqui na nossa Unitis FM. Participe aí, 63999156234. Mande também a sua mensagem para o nosso chat aqui do canal Esporte Mais TV no YouTube. A gente volta daqui a pouquinho com a sequência do Esporte Mais.
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1: O Suhai Festival Interlagos Edição Auto 2026 vai acontecer entre os dias 27 e 30 de agosto no Autódromo de Interlagos, em São Paulo. O festival reforça sua posição como um dos principais encontros do setor automotivo no Brasil, reunindo fabricantes de veículos de volume, marcas premium, montadoras chinesas e fabricantes de superesportivos em um único espaço. O principal diferencial do Festival Interlagos continua sendo a possibilidade de os visitantes realizarem test drives no autódromo, permitindo avaliar os veículos em condições mais próximas do uso real. Além das experiências ao volante, a programação contará com exposição de centenas de veículos, atrações de entretenimento, áreas dedicadas a negócios e espaços voltados para lazer e esportes. O Festival Interlagos terá uma expansão em sua estrutura para a edição deste ano. Um novo pavilhão abrigará empresas parceiras do Mercado Livre, um centro de convenções, além de áreas VIPs destinadas ao público e aos expositores. Os ingressos já estão disponíveis para venda no site EFE oficial do evento e pela Ticketmaster.
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0: 1:22 na capital do Tocantins. Já estamos de volta com o Esporte Mais aqui nessa quinta-feira, hoje 10 de setembro de 2026. Abraçando aí os nossos amigos, você que tá ligado acompanhando a nossa programação em Palmas e região através aí da frequência 96.1. Para você que acompanha a gente em outras cidades, em outros estados, até mesmo fora aqui do nosso Brasil, você pode se ligar na internet. 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
0: E nós vamos seguindo com o Esporte Mais, abraçando aí os nossos amigos, a galera que tá com a gente aqui, sempre agradecendo a audiência, nosso amigo Jean Lucas, lá do site Toca Fut e também do Instagram, né? O canal, o perfil aí no Instagram, Toca Fut. Você que ainda não é seguidor, você que ainda não tá seguindo, vai lá, dá aquela moral aí pro nosso amigo Jean Lucas. Lembrando que no site tocafut.com.br você vai poder também participar. Amanhã é sexta-feira, meus amigos, amanhã você vai poder participar, você já pode hoje, mas amanhã no nosso programa Esporte Mais, que é o dia da gente trazer aquela resenha aí com o nosso tradicional palpitômetro. Então lá no Toca Fut tem uma aba aí que é o palpitômetro, você já pode deixar os seus palpites, já está atualizado aí os jogos, né? E já está a tabela atualizada aí com os jogos da rodada aí, a segunda do Campeonato Tocantinense da segunda divisão, você já pode passar lá, deixar o seu palpite.
2: A rodada é cheia, né, Orlando?
0: Cheia, 4 jogos aí. E amanhã nós temos aqui aquela resenha, né? Antes aí, na véspera aí da rodada, né?
2: Exato, amanhã tem palpites, né?
0: Amanhã tem palpites aqui pra ver quem é que vai pular na frente. É. Lembrando que o Lula já garantiu, já cravou que vai acertar os 4 palpites,
3: tô
0: né, Lula?
3: Tô afiado.
2: E lembrando que o Lula tá na lanterna.
3: Tô iluminando pra todo mundo.
0: Mas ele já falou que amanhã ele sai, viu?
2: Ele precisa fazer um jogo de recuperação, né, Lula?
0: É verdade.
3: Amanhã eu vou jogar essa lanterna na mão do Ademar.
0: E aí, Ademar, não vai gostar disso não, né?
4: Não, vamos reagir também. Vamos ficar pra trás, não.
0: Lembrando aí que o Jean Lucas fez aí especialmente aqui pra equipe Esporte Mais uma aba exclusiva só do Esporte Mais, só que o Ademar, o Lula, o Gilmar, eu e também o Edmar Rodrigues, e fez uma aba exclusiva aí para os especialistas. Lá nessa aba tem a participação, além do Jean Lucas, tem também o Rodrigo, lá do Futebol do Toca, tem o nosso amigo Marcelo Gris, lá do Guaraí Notícias, lá da cidade de Guaraí, e aí nós estamos nessa resenha aí, todo mundo junto. E além de que tem aquela aba que é pra toda a galera, vocês que estão acompanhando a gente aí, você que tá em casa, você também pode fazer parte aí do palpitômetro, pode palpitar, pode resenhar com a gente, então vai lá. Você que ainda não conhece o trabalho aí do Jean Lucas, tocafute.com.br, e aí você vai poder acompanhar aí a tabela da segunda divisão, a classificação, os próximos jogos, enfim, os resultados dos jogos que já passaram, também aviso sobre relação aí a questão de transmissões dos jogos. Inclusive o Jean Lucas está passando aqui perguntando: boa tarde, o Esporte Mais vai fazer alguma transmissão dos jogos nessa rodada do fim de semana? Nessa rodada ainda não, Jean, nós estamos trabalhando aí para nas próximas a gente já estar podendo atender o nosso telespectador, o nosso ouvinte que acompanha a gente sempre. Em breve, em novidades em relação às transmissões durante a segunda divisão. Quem também tá com a gente aqui, o nosso amigo Carvalho, dizendo aqui: boa tarde, meus amigos, estamos por aqui ligados no programa Esporte Mais. Achei que faltou o Andreas Pereira na convocação aí da seleção. E aí, meus amigos, vocês aí concordam com o nosso amigo Carvalho?
3: Olha, é um bom jogador, com certeza. Tem muito talento. Aquela posição ali tem muito jogador, né? E além dele, Matheus Pereira ficou também, se bem que o Matheus joga um pouquinho mais adiantado, mas
0: é o 10,
3: ficou,
0: né,
3: também de fora, né? E eu acho que aos poucos eles vão ter a oportunidade também, viu?
0: Pois é, daqui a pouco a gente vai trazer a lista completa pra galera que tá em casa, e você que não acompanhou a lista aí do Ancelotti, a lista pós Copa do Mundo, daqui a pouco a gente fala, inclusive o próximo amistoso do Brasil é contra a poderosa seleção da Índia, meus amigos. Será que vai ganhar da Índia?
2: Austrália e Índia.
0: É.
2: 3 amistosos aí, 2 com a Austrália, 1 com a Índia. É um negócio, assim, É, no nível melhor que a seleção da Índia hoje, só a Espanha, atual campeã. Né?
0: É, lembrando que o Gilmar Santos está falando isso, mas com ironia. 1h27 agora, daqui a pouco a gente volta a falar disso, porque agora, Lula, nós vamos falar de uma tocantinense aí que representa muito bem o estado do Tocantins e subiu no pódio lá em Ilhéus, na Bahia. Conta detalhes, Lula.
3: Olha, a tocantinense Giovana Lacerda conquistou a medalha de prata na categoria Elite Feminina da America's Triad Cup Ilhéus 2026, realizada no último domingo em Ilhéus da Bahia. Giovana completou a prova sprint em 1:02:18, ficando atrás apenas da norte-americana Kate McCune. A costarriquenha Catalina Espinosa terminou em terceiro. A competição reuniu 58 atletas profissionais de 11 países, valendo pontos para o ranking internacional da World Triathlon. A prova teve 750 metros de natação, 20 quilômetros de ciclismo e 5 quilômetros de corrida.
0: Maravilha, parabéns aí para nosso representante do Tocantins, fazendo bonito, mais uma vez aí representando o nome do nosso estado. Lula, nós seguimos aqui falando agora de campeonato intermunicipal 50+, aqui da nossa capital Palmas, que já teve aí os seus grupos definidos, Lula.
3: Isso mesmo, o campeonato intermunicipal 50+ de Palmas já tem os grupos definidos, os primeiros confrontos também definidos. A competição vai reunir 8 equipes divididas em 2 grupos com 4 times cada. No grupo A estão União Solidária, Pumas Palmas, Flaporto 50 e União Baixa Pretense. Já o grupo B é formado por Aparecida do Rio Negro, Cavalo de Aço, Ponte Alta e Taquarussu. Os primeiros confrontos, Orlan, no grupo A, União Solidária e Pumas Palmas, Flaporto 50 versus União Baixa Pretense, e no grupo B, Aparecida do Rio Negro e Cavalo de Aço e Ponte Alta e Taquarussu.
0: Pois é, e lembrando que já temos inclusive os jogos aí, né, dessa primeira rodada que você acabou de citar, mas lembrando que hoje, né, Lula, serão definidos os últimos detalhes aí dessa competição, né?
3: Exatamente, as partidas ainda estão sem datas e horários definidos. A tabela oficial com a programação completa dos jogos será divulgada hoje, quando serão conhecidos os últimos detalhes da competição.
0: Maravilha, um abraço aí para o Kleber Abud, que trouxe pra gente aí, né, todos os detalhes dessa competição, lembrando que o Kleber é o cara que comanda lá, Gilmar Santos, a equipe do União Solidária, né?
2: É, exatamente, um evento que é promovido pela Liga de Esportes de Palmas, né, Orlando?
0: É verdade.
2: Danilo Maurício, um abraço pra ele também, né?
0: É verdade, grande competição que será realizada aqui na nossa capital do Tocantins. 1h30, nós vamos a mais um intervalo, já a gente volta.
2: Só antes do intervalo, rapidinho, só pra dizer o seguinte, eu falei há pouco da poderosa seleção da Índia, que ocupa a 139ª colocação no ranking.
0: Está de brincadeira, Gilmar Santos. 1h30, nós vamos ao nosso intervalo. Na volta, vamos trazer aquela entrevista que a gente falou aqui. O Adriano de Carvalho vai bater um papo com o Gilmar Santos, falando aí das novas regras do futebol brasileiro e, claro, a implementação aqui também da segunda divisão do Tocantins. A gente volta com essas e outras logo após o nosso intervalo aqui na sequência do Esporte Mais.
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6: Às 2 da tarde.

0: 1:36 da capital do Tocantins, já estamos de volta com o Esporte Mais aqui nessa quinta-feira, 10 de setembro. Abraçando aí os nossos amigos, você que tá ligado, acompanhando a gente em Palmas e região através aí da frequência 96.1. 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
0: E nós vamos seguindo com a programação aqui do Esporte Mais nessa quinta-feira. Agora vamos falar de arbitragem do programa. Vamos ouvir um bate-papo do Gilmar Santos com o presidente da Comissão Estadual de Arbitragem, né? Comissão da Federação Tocantinense de Futebol, Adriano de Carvalho, que fala aí sobre as novidades da arbitragem na atualidade e também a implantação aqui do no nosso futebol, na segunda divisão do Tocantinense. Vamos ouvir então o Gilmar Santos falando agora com Adriano de Carvalho.
3: Galera ligada com a gente no esporte, chegamos agora para falar de arbitragem e a nossa conversa é com o presidente da Comissão Estadual de Arbitragem, Adriano de Carvalho, para a gente falar um pouco sobre a arbitragem do Tocantins. Adriano, essa primeira rodada do campeonato, os dois primeiros jogos, né? Essas novas regras do futebol já foram aplicadas?
4: Bom dia, Gilmar, seus ouvintes, né, os que acompanham aí nas redes sociais, né, na mídia toda. Então, já foram aplicadas. Na verdade, já está em vigor, né, na segunda divisão. Inclusive, nós fizemos um trabalho, né, com todos os dirigentes técnicos das equipes agora semana passada. Realizamos uma reunião técnica em que a federação convidou todos a participarem para a gente, inclusive, passar para eles o que seria cobrado. E já na primeira rodada já esteve em vigor, inclusive, com algumas situações já vigorando aí que os árbitros estão aplicando em campo.
3: Adriano, qual a principal dificuldade, né, para os clubes, para jogadores e até para a própria arbitragem?
4: A principal dificuldade seria nas questões em que falam de limites de tempo, né? Que agora tudo que veio, a maioria das alterações, implica em que? Em limite de tempo. O que a FIFA quer com isso? Ela quer fluidez, quer mais jogo. A torcida quer jogo. A torcida quer menos atendimento médico. A torcida quer menos parada para atender e socorrer jogador. A torcida quer menos parada de jogador como goleiro caindo toda hora pedindo atendimento. A torcida quer mais agilidade na substituição. A torcida quer e o futebol clama por isso. E isso está ocorrendo. Já temos dados aí em que alguns jogos do Brasileiro, principalmente da Série A, nós já tivemos ganho de 6 minutos de jogo de bola rolando. Então é isso que a gente quer.
3: Aqui no Tocantins, Adriano, tem algumas dessas regras que não tem como serem aplicadas, né?
4: A única regra que não tem como ser aplicada aqui para nós, por enquanto, é a questão do VAR, né? Em que o VAR pode recomendar uma mudança de, por exemplo, de tiro de meta para canto, né? Uhum. Então essa não tem como, por quê? Porque depende de uma revisão imediata do VAR, que seja fácil. O que é essa mudança que as pessoas possam estar se perguntando? Mas qual mudança seria essa? Por exemplo, tem um tiro é marcado um tiro de meta e o árbitro identifica rapidamente que quem tocou na bola por último foi um atacante. Então ele pode simplesmente determinar para o árbitro, é tiro de meta e não tiro de canto. Então, mas isso precisa do VAR. No mais, todas as alterações estão em vigor e é possível e possivelmente aplicar aqui no nosso futebol.
3: Falando em VAR, expectativa para a implantação do VAR no Tocantins. Ano passado chegou a ser discutida, né, essa possibilidade. Num futuro próximo, Adriano, o que vocês estão projetando com relação ao VAR?
4: Então, nós aqui no estado, o primeiro passo para se ter VAR no estado é ter profissionais habilitados. Nós temos 16 oficiais de arbitragem no nosso quadro, hoje eles são homologados VAR. Foi um trabalho que a federação fez através do presidente Leomar, né? Ele conseguiu que nossos oficiais pudessem estar fazendo o curso. Alguns cursaram no Rio Grande do Sul, outros cursaram em Brasília e outros cursaram no Rio de Janeiro e em São Paulo. E o outro passo agora, que o senador está engajado, para que a gente tenha, a partir do ano que vem, já o VAR sendo utilizado nas competições, principalmente nas semifinais e finais. O senador está buscando, né, uma forma de que isso concretize. a nível de campo, a nível de arbitragem, nós estamos prontos. Se assim o for, né, se for possível, se for viabilizado, a gente está pronto para implementar o VAR no ano que vem.
3: Ou seja, material humano, pessoal preparado, nós já temos, né, Adriano?
4: Exatamente, o material humano nós temos, né, que é o principal, o material humano, e agora depende de uma série de situações, principalmente situações técnicas dos estádios. As pessoas, às vezes, o torcedor, ele não tem essa noção. Mas alguns estádios não têm condição técnica de colocar a ferramenta VAR. O que é a condição técnica? Eu falo, Adriano, o que é isso, condição técnica? É, por exemplo, ter sala, ter condições de cabeamento, de colocar uma provedora, por exemplo. Uma provedora pode ser do Tocantins, que ela chegue lá no estádio e consiga cabear para a cabine. Tem estádio que a gente sabe que não tem cabine. E a cabine o quê? Do VAR. Porque precisa ter um ar-condicionado, né? Precisa ter uma sala especial em que as câmeras, as imagens sejam captadas no campo e sejam levadas até a cabine ou até uma sala, que é a sala que a gente chama de VOR. É onde o pessoal da arbitragem vai estar trabalhando. Então, tem alguns estádios que não tem. Então, isso teria que colocar em regulamento para que, se fosse o caso, um exemplo claro. Uma equipe X classificou e lá o estádio não tem condição técnica. Ela teria que mandar um jogo em outro estádio.
3: Adriano, com relação à participação dos árbitros do Tocantins nas competições nacionais, o pessoal tem trabalhado bastante, né?
4: Então, assim, recentemente teve uma mudança na comissão de arbitragem, né? Uhum. Agora está à frente o Sandro Meirahis. E a CBF, ela está fazendo uma série de mudanças, principalmente que tem nos chegado agora é a renovação. E foi feito um diagnóstico de todas as federações. Diagnóstico o quê? De curso de arbitragem, escola de arbitragem e das comissões. Agora, essa semana próxima, estarei no Rio de Janeiro. A CBF convocou todos os presidentes de comissão para passar o que ela entende que ela vai trabalhar agora, nos próximos anos. E um desses carros-chefes é a renovação. Ela está meio que, vamos dizer assim, exigindo, né, que nós renovemos a arbitragem. Nós já temos feito isso, né? Só que eu não tenho mais dados assim para colocar para vocês, mas o fato é a nossa arbitragem tem trabalhado, né, com mais assim, ênfase, principalmente na Série C, fazendo o quarto árbitro na Série A, Alisson e Tarciso, né, Marcos Mateus e Cipriano estão trabalhando. Como ele é pró, ele trabalha em todas as divisões. Mas o que a gente está sentindo e pressentindo com os ofícios, com as informações, é que a CBF está a caminho um grande momento para renovar a arbitragem. Ela quer árbitros jovens, novos, para que ela consiga fazer uma arbitragem sustentável, que a gente fala, né? O que é arbitragem sustentável? Que os mais velhos veteranos sejam base de sustentação para essa arbitragem nova. A gente tá tentando isso, né? Os últimos 10 anos a gente fez 3 cursos de formação de novos jovens, inclusive agora. Ontem atuou lá em Colinas no Sub-20 2 árbitros promissores, que a CBF quer 25 anos para baixo, que é o Marcos Nascimento de Araguatins e o João Vitor com 21 anos, estrearam agora. Mas eles não são árbitros do quadro nacional. A CBF quer o quê? Jovens promissores que futuramente possam ser indicados.
0: Muito bem, tá aí, portanto, o presidente da Comissão Estadual de Arbitragem, né, o Adriano de Carvalho, falando com o Gilmar Santos sobre a implementação da nova regra, né, das novas regras, no futebol, aqui do Tocantins. A segunda divisão já começou e tomara que a galera aí, inclusive, a gente tava conversando em off aí, porque já tá acontecendo, né, Gilmar, alguns equívocos aí, principalmente daquela galera que acompanha, o futebol, que não tá antenado em relação às regras, em relação aí, por exemplo, o cara demorou, você já perde a posse de bola, aquilo ali já faz parte da nova regra, não é questão de reversão, aquilo ali é porque você infringiu as regras, né, Gilmar?
5: Exato, na cobrança do tiro de meta, na cobrança do... Lembrando que no tiro de meta, quando o goleiro extrapola aquele tempo ali que o árbitro conta, né, Orlan, aí dá escanteio pro time adversário, no caso de arremesso lateral, dá reversão, né? Então, tudo isso precisa ser observado e na segunda divisão isso já está sendo implantado. Está sendo por quê? O próprio Adriano explicou aí que passou para os times, né, para os dirigentes, fez uma reunião com os dirigentes para passar isso para cada equipe e cada um passar para os seus respectivos jogadores, comissões técnicas, para que a coisa possa acontecer, né? E uma outra coisa interessante que o Adriano falou foi com relação a renovação da arbitragem, né? Os novos nomes que estão chegando. No jogo de ontem, por exemplo, o Frazão lá, que apitou o jogo do União com a equipe lá do Maranhão, tem 21 anos.
0: Na Copa do Brasil Sub-20, nós vamos falar daqui a pouquinho.
5: Né? Ele é quase da idade dos meninos que estavam jogando.
0: Pois é.
5: Ou seja, isso é renovação, né, Orlan? Além dele, outros nomes aí que estão surgindo, jovens, né, que tem muito potencial para trabalharem daqui a pouco nas competições nacionais.
0: Muito bem, nós vamos ao nosso intervalo, já estamos inclusive atrasados, 1h46. A gente volta daqui a pouquinho aí sim falando da Copa do Brasil Sub-20, da vitória do União de Virada, tá classificado para a próxima fase, a derrota do Batalhão. Vamos seguir daqui a pouquinho aqui com você na nossa audiência. Vamos ao intervalo, a gente volta já já aqui na nossa Unitins FM.
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0: 1:49 na capital do Tocantins. Já estamos de volta com o Esporte Mais aqui nessa quinta-feira. Abraçando aí os nossos amigos, você que tá ligado, acompanhando aqui a nossa programação da Unitins FM em Palmas e região, para você que acompanha a gente em outras cidades, para você que acompanha a gente através aqui do nosso canal Esporte Mais TV no YouTube. Muito obrigado a todos pela companhia e vamos juntos até as 2 da tarde.
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0: Nós vamos seguindo aqui com o nosso Esporte Mais, abraçando aqui os nossos amigos.

0: Bola de carne, a famosa pelota, né? Almôndega.
1: Grande Louro, abraço pro Louro, nosso amigo Zulias, toda a galera de Tocantinópolis aí, nossos amigos sempre acompanhando a gente.
2: Doriel.
1: Né? Doriel, rapaz, Doriel aí que tá empolgado com o time do São José.
2: E o Vasco também.
1: E o Vasco também, né? Grande Doriel. Quem também tá na audiência aqui é outro torcedor do Vasco, já que você citou o Vasco, Gilmar Santos, nosso amigo Ademir Nunes, lá em Taquaralto, ligado com a gente, dizendo boa tarde, galera, tô aqui acompanhando a gente, o nosso amigo Ademir, em Taquaralto. Quem também tá na audiência aqui é o Paulo Leandro, dizendo boa tarde, Esporte Mais e Bancada, hoje é clássico, hein? Hoje tem Vila Nova e Goiás, clássico é outra fita, falou aqui o nosso amigo Paulo.
2: No primeiro turno o Vila ganhou, né? E agora tem o jogo de volta, né, Ula?
1: A galera do Goiás aí diz que vai subir, né?
2: Agora
1: tem jogador
2: aí
1: falando que vai subir,
2: né? Agora é mando do Vila, né?
1: O mando de Goiás, do Goiás lá na Serrinha foi vitória do Vila, 1-0, né? No primeiro turno, né?
2: Exatamente, o Goiás dos três goianos é o pior, né? O Atlético ganhou ontem, o Goiás tem pior campanha dos três.
0: Dos dois jogos aí, eu acho que, aliás, dos dois times, das duas equipes, quem precisa mais da vitória é o Goiás, né? O Goiás está longe aí da zona de classificação. Aliás, está mais perto da zona de rebaixamento que de classificação, né?
1: Isso. Goiás hoje é 13º com 36 pontos.
0: Exatamente, e o Vila também precisa, né? O Vila precisa da vitória porque está em quinto. Né? Tem que vencer para entrar no G4, né?
3: A gente vê o desespero do Goiás, porque há anos atrás o Goiás praticamente mandava, era o número um do estado. E agora ele ficou para trás, o Atlético e o Vila estão passando.
1: É verdade. 1:52, voltando aqui à Copa do Brasil Sub-20, Lula agora falando que o União virou nos acréscimos, saiu perdendo e depois conseguiu a virada e está na próxima fase aí da Copa do Brasil Sub-20, né?
0: Exatamente, deixa eu mandar um abraço rapidinho aqui para o Tenente Bigode, o Neucimário, nosso amigo que está sempre ligado no programa Esporte Mais, deixando os netos na escola e ligado no programa Esporte Mais, viu? Olha, foi na raça, na emoção e com gol nos acréscimos, União Atlético de Araguaína conseguiu uma virada heróica. O jogo que aconteceu ontem no estádio Bigodão, em Colinas, e garantiu a sua classificação para a segunda fase da Copa do Brasil Sub-20. Diante da Liga de Miranda do Maranhão, o time tocantinense venceu por 2-1, com gols de Rene Gabriel e José Bento. Este último marcado já nos minutos finais da partida. Na segunda fase da Copa do Brasil Sub-20, o União terá pela frente a Tuna Luso do Pará, que também avançou nesta quarta-feira ao derrotar o Batalhão, outro representante do Tocantins, pelo placar de 3-0, jogo que aconteceu no estádio Mangueirão, em Belém.
1: Pois é, então o contraste aí dos dois times do Tocantins, o União venceu aqui jogando no estado e a equipe do Batalhão perdeu lá jogando no estádio Mangueirão, na cidade de Belém.
2: 50% de aproveitamento, né? Um avança, o outro fica no caminho, né, Orlando?
1: É verdade. Lembrando que o Batalhão agora foca aí no campeonato estadual, final de semana tem estreia aí na segunda divisão e a vida segue, né?
2: É a vida que segue, né? Agora é pensar na segunda divisão, né? O Paulo e a delegação voltando, né, Orlando, hoje no sábado já tem jogo, depois de amanhã, né?
1: Já tem jogo e campeonato tocantinense da segunda divisão, abertura aí, portanto, pro Batalhão, a primeira rodada que foi adiada, inclusive justamente por causa dessa partida aí na Copa do Brasil Sub-20.
0: É um compromisso difícil, né?
1: Difícil.
0: E tem como o Paulo Caruso falou, que quer trabalhar essa meninada, visando a Copa São Paulo do ano que vem, já teve um teste aí difícil, né? Que foi contra a equipe do Tuna Luso. Então, agora é preparar para fazer um belo campeonato estadual da segunda divisão e preparar a equipe para a Copa São Paulo, né?
3: Deu para ele ter uma noção do que está a sua equipe, o que é que precisa se reforçar, se preparar para a Copa São Paulo e também a segunda divisão.
1: É verdade. 1:54, nós vamos seguindo agora trazendo resultados, Lula. Falando agora do Brasileirão. Brasileirão da Série B, ontem teve dois jogos e também teve jogos pela Libertadores, Sul-Americana e muito mais.
0: Fazer uma dobradinha aqui com o Gilmar. Brasileirão Série B, 27ª rodada. Ontem, Cuiabá 3, Atlético 0. Atlético ganha do Vila e perde para o Cuiabá, né?
1: E faz, hein?
0: Criciúma 0, Juventude 2. O Juventude é o novo líder aí da Série B.
2: Lembrando que na Libertadores, quartas de final, primeira rodada, tivemos ontem Palmeiras 1, LDU 0, Estudiantes e La Plata 1, Corinthians também 1. Hoje tem Del Valle e Flamengo, jogo é 9:00, 9:30, né, pelo horário de Brasília.
0: Olha, pela Copa Sul-Americana, quartas de final, ontem o Santos bateu o Atlético Mineiro por 2-0, o Santos está subindo, hein? O Santos está jogando, está se apresentando melhor, né? E hoje, Cinciano e Montevidéu,

0: City Torque, jogo às 9:30.
1: E a CBF definiu hoje, né, os confrontos da Copa do Brasil, mandos, né, de campo aí da Copa do Brasil na fase de semifinais. Sorteio realizado hoje pela manhã. É, Grêmio e Atlético Mineiro, primeiro jogo em Porto Alegre, o segundo em Belo Horizonte. Palmeiras e Vasco, primeira partida em São Paulo, a segunda no Rio de Janeiro. Então, Atlético Mineiro e Vasco decidem em casa, né, as vagas aí para a final da Copa do Brasil, que será em final única, jogo único. A CBF também confirmou que o jogo será no dia 6 de novembro, no estádio Mané Garrincha, em Brasília, na capital federal.
2: Muito bem, e pegando carona aí, já que falamos de Copa do Brasil, falamos dos times aí pelo Brasil afora, vamos falar de seleção brasileira agora, Lula, falar da convocação e os nomes que foram convocados pelo treinador da seleção brasileira, e tem muita gente contestando aí alguns nomes, enfim, conta pra nós os nomes aí, Lula.
3: É difícil de agradar todo mundo, né?
2: Com certeza.
3: O técnico Carlo Ancelotti convocou 26 jogadores para os primeiros compromissos da seleção brasileira após a Copa do Mundo. Nesta quarta-feira, a lista saiu com 10 atletas que atuam no futebol brasileiro. O Brasil terá 3 amistosos, 2 contra a Austrália, nos dias 25 e 29 de setembro, e outro contra a Índia, no dia 3 de outubro, em Calcutá. E será o primeiro confronto da história entre Brasil e Índia.
1: Vamos à lista dos convocados: goleiros, Hugo Souza do Corinthians, Pedro Morisco do Coritiba e Otávio do Cruzeiro.
3: Olha, defensores: Arthur Dias do Atlético Paranaense, Douglas Santos do Zenit, Gabriel Magalhães do Arsenal, Jair do Nottingham Forest, Marquinhos do PSG, Mateuzinho do Corinthians, Mauro Júnior do PSV, Vitor Riz do Manchester City e Wesley da Roma.
1: Os meias: Andrei Santos do Manchester United, Breno Bidon do Corinthians, Bruno Guimarães do Arsenal, Danilo Santos do Botafogo, Douglas Luiz da Juventus e Gabriel Bontempo do Santos.
3: Atacantes: Endrick do Real Madrid, Estevão do Chelsea, João Pedro também do Chelsea, o Pedro do Flamengo, Rafinha do Barcelona, o Ryan do Belmonte, é isso? E o Samuel Lino do Flamengo e também o Vinícius Júnior do Real Madrid.
2: Muito bem, esses são os nomes, claro que sempre faltam aqueles que cada um brasileiro gosta de se intitular como treinador. Eu, por exemplo, se sou o treinador da seleção brasileira, sem dúvida, eu não deixaria o Matheus Pereira de fora dessa seleção e ainda seria titular o camisa 10 do meu time, viu?
3: Eu concordo com você, assina embaixo.
2: Pois é, e tem alguns nomes aí que foram convocados, que muita gente não gostou, enfim, mas é assim mesmo, né, Gilmar Santos?
1: E tem nomes aí que vão pela primeira vez, né, Orlando, terem chances aí na seleção. Agora, tomara que o Ancelotti bote os caras pra jogar, né?
2: Tem que deixar,
1: né? Por exemplo, ele tem 3 goleiros, o Brasil vai fazer 3 amistosos, por que não colocar um em cada jogo?
2: Boa,
1: né? É verdade. Bota o Hugo Souza num jogo, o Morisco no outro e o Otávio no outro. Exatamente. Vamos testar os meninos.
4: Tem que testar os jogadores.
1: Senão não adianta levar, só pra passear.
4: Só pra passear. Outro detalhe aí que não tem ninguém do Palmeiras, né?
1: Não tem ninguém. Não.
2: É verdade, não. Faltou alguém do Palmeiras.
4: Palmeiras viu? Bem em competição nacional, competição internacional e tal. E
2: tem muitos jogadores aí do Palmeiras que poderia estar nesse time aí.
1: Justamente. Tem 3 do Corinthians, né?
2: Então.
1: Hugo Souza, o Bidon e o Mateuzinho.
2: Exato.
4: O Flamengo tem... Tem 4, parece, o Flamengo?
1: O Flamengo tem o Pedro, tem quem mais aqui?
2: Samuel Lino.
3: E o Royal.
2: Não, só Royal? Os dois. Não, só Royal, dois. Royal é espanhol.
3: É verdade.
1: Só os dois.
3: É verdade.
2: Ah, não, o Royal é o lateral direito? Eu tô confundindo com o Saúl. Muito diferente. Mas enfim, a seleção nunca vai agradar todo mundo, sempre vai faltar alguém. Né?
3: Assim, do Palmeiras, eu acho que o Andrés Pereira merecia uma chance.
2: Ah, sem dúvida, sem dúvida.
3: O Alan também é um bom jogador.
2: Muito,
3: né?
2: Bom jogador.
3: Novo, já foi embora. Já foi embora também, né?
2: Logo ele aparece na seleção.
3: Aparece. Agora vai ficar mais fácil dele ser convocado.
1: O Orlando fez uma pequena confusão aí, como diz aquela canção, aquela música lá dos Mamonas, né, Orlando? Não confunda. O meu nome é Dejair, facinho de confundir com o João do Caminhão.
2: Não confunda conhaque de alcatrão com o quê?
1: Catraca de canhão.
2: Vamos embora então.
4: Acaba começa. Sendo importante pro Palmeiras não ter ninguém na seleção, porque se tiver jogo programado pro Palmeiras, não vai desfalcar a equipe, né?
2: É verdade.
1: Não tem,
2: é
1: data
2: amistoso
1: FIFA.
2: Sem futuro.
4: Data FIFA não tem.
2: Como diria aquele amigo nosso, amistoso sem futuro.
1: Mas tem os que estão no Palmeiras, que jogam em outras seleções, que serão convocados.
2: Com certeza. Vamos embora então, vamos embora, Neymar?
4: Vamos sim, um abraço a todos e até amanhã, se Deus quiser, nesse mesmo horário.
2: Vamos nessa, Lula.
3: Um abraço a todos e até amanhã.
2: Mandar um abraço aqui também pro Josivan Catuari, tá dizendo abraço pra todos do esporte, mais em especial para o Lula, que fez um trabalho especial aí no campeonato estadual. Bom de bola, A turma foi fantástica. Valeu, Josivan. Vamos nessa, Gilmar Santos?
1: Vamos, até amanhã.
2: Vamos embora então, na sequência chegando ela, Sheila Cavalcante, com o Trânsito Livre, para te fazer companhia na tarde de quinta-feira da Unitins FM. O Esporte Mais volta amanhã, a partir de 1 da tarde, logo após o Hora da Notícia. Um abraço e até lá.
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1: Olá, ótima tarde, agora 2:05 aqui na Unitins FM, Trânsito Livre tá chegando, eu Shirley Cavalcante também, de fazer companhia a partir de agora até as 16h, nesse dia 10 de setembro, quinta-feira, então você já sabe, se é quinta-feira, a gente viaja no tempo, revira o baú da Unitins FM, porque é TBT. Nossa tarde de TBT só começando com a sua participação, fica melhor, tá? Pede aí sua recordação, 639-9915-6234. Todos muito bem-vindos. Trânsito Livre, aqui na Unitins FM, sempre com você. E a gente começa lá em 1989, Caetano Veloso.

Olha aí, a gente recordando por aqui, Prince, Não Diga Nada, lá de 1985. Tivemos também Caetano Veloso, Meia Lua Inteira, de 1989. É o TBT por aqui, a gente viajando no tempo. Agora com Youth Power.

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0: Sempre com você, aqui na Unitins FM, agora 2h21, ótima tarde, excelente tarde para você que tá curtindo aqui o nosso TBT, onde quer que esteja. Pessoal que tá acompanhando a gente também no Instagram, né? Nosso Instagram é o @UnitinsFM, Facebook também é Unitins FM, nosso site é fm.unitins.br e o aplicativo tá lá no Play Store, Unitins FM. Pessoal que tá aí no trânsito, obrigada pela carona, sempre, sempre. Vamos participar comigo, 639-9915-6234, porque hoje é TBT, é para viajar no tempo. E o Henrique Carvalho tá por aqui, lá de Porto Nacional, né, Henrique? Tá mandando boa tarde a todos sintonizados, na maior potência do FM da capital. Olha aí, gostei das palavras, tá, Henrique? Ele tá pedindo Gino Vanelli, vamos tocar daqui a pouquinho na sequência, tá? Hurts to be in love. Vitor Uchoa tá por aqui também, ótima tarde para você.
1: Boa tarde, Shirley, tudo
0: boa
1: bem,
0: tarde. Querida?
1: Estamos por aqui.
0: Tudo jóia.
1: Nesse TBTzão de quinta-feira. E eu queria te pedir uma música com o Cazuza. O tempo não para.
0: Tá
1: o
0: certo.
1: O tempo não para. Forte abraço.
0: Forte tá abraço, bom? Vitor. Aquele abraço para você, meu querido. Vamos tocar Cazuza na sequência também. Porque antes eu tenho, ó, vamos para 1969, ó, fundo do baú essa daí. Beth Carvalho, Andança.

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6: E olha, chegamos com o nosso primeiro Momento Informação dessa tarde de quinta-feira e é com ela, Tina Santos. Boa tarde, Tina.
7: Oi, Shirley. Boa tarde para você, para todo mundo na sintonia com a gente. Vamos trazendo informação e esta agora é da saúde, né? O concurso da saúde do Tocantins foi prorrogado, viu, gente? Agora até o dia 17 de setembro. O prazo de inscrição para o concurso público da Secretaria de Estado da Saúde. São ofertadas 5.124 vagas imediatas, além da formação de cadastro de reserva, com salários que variam entre 1.700 e 17.700. A seleção é organizada pela Fundação Getúlio Vargas. As taxas de inscrição são de R$100 para cargos de nível médio, técnico, e de R$150 para cargos de nível superior. O edital com mais informações está disponível no link conhecimento.fgv.br/concursos. As provas estão previstas para o dia 1º de novembro e as avaliações serão nas cidades de Araguaína, Araguatins, Arraias, Dianópolis, Gurupi, Palmas, Paraíso do Tocantins e Porto Nacional. A publicação do resultado final está prevista para o dia 2 de fevereiro de 2027. E uma outra informação que a gente traz agora é com a Viviane Goulart, falando que subsídios à gasolina e ao diesel são ampliados após alta do petróleo. Viviane, conta aí pra gente.
8: O governo federal ampliou as medidas para conter a alta dos combustíveis no Brasil. Com a recente disparada no preço internacional do petróleo, o governo definiu, por exemplo, uma redução de 63 centavos por litro nos tributos sobre a gasolina e autorizaram uma subvenção inicial de R$1 por litro de diesel. Outra medida adotada são as alíquotas de PIS/PASEP e CONFINS zeradas para o etanol hidratado. O prazo de redução para a gasolina e o etanol é de 10 de setembro a 5 de outubro. Já para o diesel, o mecanismo poderá ser alterado, interrompido ou prorrogado conforme o mercado. O governo afirma que o petróleo voltou à faixa dos $100 por barril em nível superior ao observado antes do agravamento dos conflitos no Oriente Médio. A alta das cotações aumenta os custos de produção, de refino e de importação de combustíveis. O objetivo das medidas é amortecer temporariamente os efeitos desse cenário sobre os preços domésticos. Viviane Goulart para a Unitins FM.
7: Ok, Viviane, obrigada. Shirley, por agora são essas as informações. Volto para a redação. Daqui a pouquinho tem mais notícias com nosso amigo Antônio Neves. Até já, pessoal.
6: E eu vou seguindo com você aqui no nosso TBT, porque hoje é quinta-feira, a gente revira o baú da Unitins FM. Vem comigo, ó, participando no 639-9915-6234. Esse é o WhatsApp da Felicidade, para viajar no tempo, né? E então, ó, pode pedir a sua, tá? Gente, olha, contar para vocês aqui sobre o Bryan Adams. O Bryan Adams, a gente tá nessa vibe aí de TBT, né? Então vamos falar nele. Olha, ele anunciou o lançamento de How's It Going? É um novo álbum previsto para 6 de novembro, inspirado em suas raízes canadenses. É How's It Going? É, com 12 faixas, né? O trabalho mescla rock clássico, country e folk também, abordando momentos históricos e o cotidiano do país. Um dos destaques é a homenagem ao atleta Terry Fox, que integrará um documentário também. Projeto nascido de pesquisas para a trilha sonora de uma produção sobre a Costa Leste, terá edições especiais em vinil, CD e livros. Pois é, por falar em Bryan Adams, a gente vai viajar no tempo com ele, porque a gente vai lá para 1991.

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0: Olá, boa tarde. Agora 2h49 por aqui, trânsito livre. Olha só a participação do Manuel lá do Aterro Sanitário. Boa tarde para você, Manuel. Tudo de bom, meu querido? A Marilene Pereira da Silva tá falando, Sheila, essa música é linda demais. Era do... na hora que tava tocando o Marquinhos Moura, o Anjo Azul, né, Marilene? Viajou no tempo, né? Olha, quem mais aqui... Olha, boa tarde, querida Sheila. Falo aqui do acampamento Corubo Jalapão. Mando um alô pro Edésio, Ricardo, Cristiano e ao mestre Machis. Estamos ligados. Que foto é essa, gente? Que maravilha. Que lugar maravilhoso. E esses cajus, hein? Nossa, perfeitos, hein? Perfeitos. Deu água na boca. Tá participando comigo também, ó. Boa tarde, camarada Sheila. Estamos na escuta, galera da Cicli Peças Serrano, na atividade. Manda aí pra nós retratos e canções. Sandra de Sá, né? É o Vinícius. Vou mandar já já, tá, Vinícius? Temos mais uma participação. Oi, boa tarde.
1: Um amado aqui, se eu puder rodar.
0: Opa, vamos do início. Agora sim.
1: Boa tarde, Sheila.
0: Oi,
1: boa tarde.
0: É seu Antônio.
1: Abençoada, minha amiga, pra você. Quero pedir a música. Princesa, com o Amado Batista, se eu puder rodar.
0: Pode. Abraço, é ela, nosso querido amigo. É pai da Marquiane, né? Pai da nossa companheira de trabalho queridíssima aqui, Marquiane.

Olha aí, de 1986, Sandra de Sá, Retratos e Canções. Tivemos ainda o Amado Batista, Princesa, aqui no nosso TBT, quando falta agora um minutinho, dois minutinhos para as 3 da tarde. E eu vou contar para você que o Fiuk, que é o filho do Fábio Júnior, tem o nome ligado aí a polêmicas, né? E voltou aí com mais uma. Ó, após anunciar que fará uma pausa por tempo indeterminado na carreira musical. O artista publicou um vídeo hoje, né? Afirmando que decidiu cancelar os shows que estavam marcados. Ele manteve apenas uma apresentação que acontecerá no dia 18 de setembro, lá em Campinas, no interior de São Paulo. Muita gente está se perguntando, que carreira musical, Shirley? Pois é, tem, olha, ele estreou na música no início dos anos 2000, como vocalista da banda Hori. Sim, sim, o grupo lançou o seu primeiro EP independente, chamado Mentes Inquietas, em 2007. E depois ele seguiu carreira solo, né? Pelo menos encontrei aqui informações. No mesmo ano, ele lançou seu primeiro álbum sozinho, né? O Sou Eu. Tá aí. Então, tá certo. E agora, Fiuk tá dizendo que vai fazer uma pausa aí da sua carreira musical. Tá bom, então? Ótima tarde, ó. O Edésio Ribeiro tá pedindo música das boas, hein? O TBT hoje, gente, olha, vou contar um negócio pra vocês. Tá demais, não tá? Tô todo mundo muito, muito, muito inspirado. Muito inspirado, só das boas, né? Boas lembranças. Porque agora o Edésio Ribeiro tá pedindo... Tá pedindo essa daqui, ó. A Diana, lá de 1972, Por que Brigamos?

0: É isso aí, olha só, essa daí o Edésio mandou pra Hermina lá na 5, 6, 5, 7, 9, Buritirana. Aquele abraço.
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1: E olha, chegamos com mais informações, atualizando os melhores ouvintes, e quem tá aqui na bancada comigo agora é Antônio Neves. Boa tarde, Antônio.
2: Boa tarde, Sheila, e boa tarde também a você, ouvinte da Unitins FM. Então vamos de informações. Araguaína realiza nos dias 12 e 13 de setembro o primeiro torneio de pesca esportiva Lago Vivo no Lago Azul. O evento é gratuito e terá R$12.000 em premiação, além de troféus e medalhas para os participantes. A disputa será individual e reúne crianças, adolescentes e adultos em categorias masculina e feminina. Para validar a inscrição, os participantes devem levar 1 quilo de alimento não perecível, que será destinado às famílias atendidas pela prefeitura. As inscrições podem ser feitas gratuitamente até amanhã, dia 11, pelo site oficial do torneio. No sábado, a programação será das 14 às 17 horas no Laguinho da Rua do Bosque, na Avenida Via Lago. No domingo, a disputa da categoria adulto acontece das 7 às 17 horas em pontos oficiais do lago. A organização também reforça que a pesca segue o sistema Pesca e Solte, com devolução dos peixes ao lago após a medição ou pesagem. E mudando de assunto, Shirley, candidatos e partidos devem ficar atentos ao prazo para a prestação de contas. E quem chega com mais informações é Mara Santos.
3: Faltam 23 dias para o primeiro turno das eleições deste ano e candidaturas e partidos devem ficar atentos aos prazos da prestação de contas até o dia 13 de setembro. Deve ser enviada a prestação de contas parcial pelo sistema Conta Mais JE da Justiça Eleitoral. O documento deve informar a movimentação financeira e os recursos recebidos ou utilizados até o dia 8 de setembro. A prestação de contas do primeiro turno deverá ser enviada entre 5 de outubro e 3 de novembro. Em caso de segundo turno, o prazo será de 26 de outubro a 14 de novembro. A não apresentação ou a rejeição das contas pode gerar consequências como multas e devolução de recursos. As informações sobre as contas de candidatos e partidos podem ser consultadas no portal Divulga Cande Contas do TSE. Mara Santos para a Unitins FM.
2: Ok, Mara, muito obrigado. Shirley, daqui a pouco, às 15h30, a gente retorna com mais informações. Até lá.
1: Olá, boa tarde, agora 3h09 aqui na Unitins FM, no trânsito livre de TBT. Vamos de participação aqui no 639-9915-6234. Você quer participar? Então, ó, vamos lá, porque hoje, quinta-feira, a gente já sabe, é TBT, a gente revira o baú, viaja no tempo. Boa tarde.
4: Boa tarde, Chile Carlos.
1: Boa tarde.
4: Tudo bom, minha querida?
1: Tudo jóia, João Ivanaldo.
4: Por gentileza, você poderia perguntar ao Edésio Ribeiro aí, se
1: olha,
4: ele é de Colinas.
1: Atenção,
4: se for, deve ser um amigo meu de infância.
1: Olha.
4: E eu queria o contato dele. Se ele for realmente o Edésio lá de Colinas. Edésio Ribeiro.
1: Olha aí, Edésio, atenção, participou com a gente agora há pouco, né, Edésio? Edésio Ribeiro, manda aí dizendo se é você mesmo, tá? Lá de Colinas, o amigo do João Ivanaldo, amigo de infância. Confirma aí pra gente, tá bom? Então tá bom, ó, os TBTs aí até, quem sabe, reencontrando amigos, né? Então, ó, bora recordar, Mastruz com Leite.

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1: O Detran de São Paulo alterou o percurso do exame prático para obtenção da CNH na categoria A, destinada a motocicletas. O percurso deixou de utilizar obstáculos tradicionais como cones, pranchas e rampas, comuns nos exames realizados há décadas. Agora, a avaliação é feita em um trajeto mais próximo das situações encontradas no trânsito urbano. O candidato inicia o exame saindo com a motocicleta e convergindo à direita. Segue a até uma placa de pare, realiza o retorno em uma rotatória, repete a sequência no sentido oposto e finaliza estacionando a moto. O Detran informou que a alteração foi adotada para atender a resolução CONTRAN número 1020 de 2025, que trouxe novas diretrizes para os exames de habilitação no Brasil. A mudança gerou debates e o novo modelo representa uma evolução por avaliar situações mais próximas da condução real nas ruas. A expectativa é que o novo exame priorize habilidades ligadas à circulação no trânsito, como observação de sinalização, posicionamento da motocicleta e execução de conversões e retorno.
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7: Boa tarde, agora 3h22 aqui na Unitins FM, TBT, na nossa quinta-feira, né? Toda tarde de quinta-feira, você já sabe, a TBT por aqui, a gente viaja no tempo. Pois é, gente, ó, e hoje tem trend aí dos anos 80, né? No nosso status do WhatsApp. É, tá sempre, tem várias fotos aí, né? A nossa queridíssima Carla Morena, diretora, fazendo aí, pegando nossas fotos, colocando aí. É, anos 80, gente. A minha, olha, vou contar um negócio. Cabelão daqui dos anos 80, né? Bem interessante. Tá? Aí você pode ir lá no status aqui da rádio, do WhatsApp da rádio, conferindo aí, todo o pessoal, tá? Olha, excelente tarde. Vamos aqui falar com o João. É, aliás, o Edésio, né? João Ivonaldo perguntou se ele é de Colinas. O Edésio tá dizendo que não é de Colinas, ele é de Lagoa do Tocantins, mas que gosta de fazer amizades. É bacana, né, Edésio? Aquele abraço, tá bom? Tá respondido aí pro João Ivonaldo, tá? Olha, quem mais aqui participando comigo? Vamos ver aqui, a Conceição mandou a figurinha aqui dançando, a Jaiô, né, Conceição? Aquele abraço, minha querida, tudo de bom. Raul Matos também participando, pedindo a música Ainda é Cedo, Legião Urbana.

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Seguindo por aqui é o Trânsito Livre de TBT, agora 3h36. Excelente tarde para você que tá ligadinho, tá na melhor. E é comigo aqui, viajando no tempo, né? Mandando aquele abraço para você que tá com a gente de qualquer lugar do planeta, porque a gente vai com Raul até 1973.

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Olá, ótima tarde, agora 3h47 por aqui. Olha só, gente, vou falar pra vocês aqui sobre o filme sobre Marília Mendonça, né? Porque as gravações da cinebiografia de Marília Mendonça chegaram ao fim nesta quinta-feira. O longa que retrata a trajetória da Marília, né? Uma das maiores estrelas da música sertaneja, contando aí a trajetória dela até o estrelato. Ela que morreu com 26 anos após um acidente aéreo, foi lá em 2021, né? Mês de novembro. E então, ó, já as filmagens aconteceram em Goiânia e São Paulo. E o filme tem estreia prevista para 2027, então ano que vem, tá? Pois é. 3h48, 1983 é o ano para qual a gente vai agora. The Police. É o The Police, Every Breath You Take.

E olha aí no TBT desta quinta-feira, lá em 1982, Fábio Júnior em Rosca, tivemos The Police também. Agora faltando uns 4 minutinhos para as 4 da tarde, daqui a pouquinho tem Tina Santos aí com o Coração Sertanejo, Pepe ainda de férias, né, o nosso Pepe do rádio. Gente, ó, tô de volta amanhã com mais Trânsito Livre e o TBT volta próxima quinta-feira, tá bom? Nosso encontro marcado amanhã às 2 da tarde. Obrigada pelo carinho, pela participação, e eu vou deixando aí mais uma boa recordação no nosso TBT, que já abelha a fixação. Ótima tarde, tchau, tchau.

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1: É desse jeito, minha gente.
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1: É moda, modão. Chegando pra você de todo o estadão do Tocantins nesta tarde ensolarada, né? Tivemos aí uns dois dias de chuva, né? Foi bom, mas o sol já voltou, né, minha gente?

Banda de Caju. Domingão, que fez aniversário ontem, também deixou uma baciada de caju pra mim ontem, né, Domingão? Ó, beijo pra você. Obrigada pelo carinho da sintonia da audiência. E esta é uma das épocas mais gostosas do nosso cerrado tocantinense, né? Frutas.

0: frutíferas do Cerrado. Bom demais, né? Qual das frutas do Cerrado você gosta? Mangaba, puçá, abacupari, piqui, caju. É, conta aí pra gente, mande seu oi, mande fotinha se você já colheu alguma dessas frutas que eu falei aí. Eu sei que a mangaba, o meu amigo, o seu Orlando, sempre me manda todo ano, né, seu Orlando? Eu já tô aqui meio que avisando, né? Eita, nós, as meninas passando por ali também, uma ótima tarde para todo mundo, chegando nessa boa tarde de quinta-feira com muita alegria, Tina Santos, com a permissão de Deus, chegando na sua casa, no seu trabalho, no trânsito, onde você estiver, sejam todos abraçados nesta tarde maravilhosa e bem-vindos à nossa programação com o programa Coração Sertanejo. Hoje nós teremos aqui uma sala de visitas, né? Uma prosa boa, abençoada, porque amanhã e depois, né, dias 11 e 12 de setembro, acontece aqui na capital a 29ª edição do Adorai. Você já foi em alguma dessas edições? Conta pra gente também, nosso WhatsApp tá liberado, né? Porque daqui a pouquinho a gente vai conversar com o padre, né? O padre Fábio, que vai trazer informações pra gente aí de como que tá a organização, como que você vai poder participar. É um dos maiores eventos católicos do Tocantins. O padre Fábio Gleiser já vai trazer informações pra gente, tá bom? A respeito desta edição, a 29ª edição do Adorai aqui na nossa capital, Palmas, tá bom? Vamos então com a primeira participação do nosso ouvinte, Vilonei. Ele foi o primeiro hoje, Vilonei.
1: Boa tarde.
0: Boa tarde pra você,
1: Tina,
0: meu irmão.
1: Santo,
0: tudo
1: minha
0: bem,
1: gata,
0: tudo bom?
1: Cheirosa e maravilhosa. Pois é, não, eu vou de palma aí pra nós conversar. Não, se eu for, eu vou chegar nesses horários aí de 3 horas, 3:30, 4 horas, é a hora que você tá trabalhando.
0: Eu tô
1: aqui. Dia que você estiver trabalhando, não por causa de você, né? Porque aí já vejo as meninas e vejo você, né?
0: Bom,
1: aí eu fico aí, vejo você na tarde.
0: É.
1: No outro dia, até meio-dia, eu vejo a Mayara com a Carla.
0: É,
1: se dá tempo, né? Eu não sei se vai dar tempo.
0: Dá tempo, então,
1: tá bom,
0: se programa. Venha conhecer nossa equipe.
1: Barreirito, devolvo meus olhos. Obrigado.
0: É.
1: Felicidade.
0: Tá bom.
1: Morando em Taquara, Sul Grande. Fala assim, Vilonei mandou um abraço pra você e um cheiro.
0: Tá
1: que
0: bom.
1: E depois ele vai mandar.
0: É, tá bom. A Morena, ouviu aí o recado, Morena? Vilonei disse que mandou um cheiro pra você, minha linda, tá bom? É, uma galerinha boa aí de Taquaruçu ouvindo a gente sempre. Manuel no Aterro Sanitário, um abraço pra você, tudo de bom. Ele voltou,
2: boa
0: Newton.
2: Boa noite, Pepe do Rádio. Tô
0: tudo
2: por aqui,
0: bem?
2: Meu filho, manda Paulo e Paulo pra mim, meu brother.
0: Opa!
2: Boa noite, na Santa, tô por aqui, Tina Santa, tô
0: opa,
2: por aqui,
0: Newton.
2: Amiga Tina.
0: Tudo bem, meu irmão? Tô
2: também pra Barra Tina.
0: Eita, e aí na Barra, tá tendo muito baru? Conta aí pra gente. Gente, eu amo baru torrado, né? Hoje, gente, que delícia. E aí, Barra da Arueira tem altos produtos à base de baru, né? Então. Qualquer hora dessa eu subo aí pra poder, né, apreciar a culinária aí da Barra da Arueira. Um abraço, meu irmão. Tudo de bom pra você. Oi, Goiano, tá bom? Fala aí com a gente, Goiano.
3: Boa tarde, Chile.
0: Opa.
3: Eu já tô ligado. Curti a Poliana, as meninas.
0: Aham.
3: Trânsito livre.
0: Bom também.
3: Agora é.
0: Agora sou
3: Coração
0: eu.
3: Sertanejo.
0: Coração
3: tamo junto.
0: Sertanejo, tamo junto.
3: Se
0: né?
3: possível, sapeca pra nós.
0: Qual é a música?
3: Jean Giovanni, Amante Anônimo.
0: Amante Anônimo.
3: Feliz pra Simone, a Simone tá comigo, a Sônia, Raimundo lá do Rio do Sono.
0: Tá bom.
3: A Jane deve estar ligada também. Todos os ouvintes, tamo junto. Vamos que vamos, até amanhã. Abraço.
0: Bora que bora. Um abraço pra você, meu irmão. Bom. Vamos agora trazendo essas duas músicas, porque na volta a gente já vai conversar com o padre Fábio Gleiser. Então, sintonize aí a nossa programação e segue junto com a gente. Barreirito, devolva meus passos. Nosso WhatsApp liberado. Vem com a gente. 6399156234.

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1: Muito bem, meninos e meninas de todo o estadão do Tocantins, mundão afora na sintonia com a gente, né? Este é o nosso programa Coração Sertanejo, quadro Salas de Visitas, hoje recebendo aqui, né, com muita alegria, no nosso estúdio, o padre Fábio Glazer. Ele vem falar sobre a 29ª edição do Adorai, o maior evento católico do estado do Tocantins, que começa amanhã, vai acontecer amanhã e sábado aqui na capital. A bênção, padre, boa tarde, tudo bem? Seja bem-vindo.
2: Boa tarde, Deus abençoe, muito obrigado, é uma alegria estar aqui com você, aqui na rádio e com todos vocês que são ouvintes dessa rádio, uma alegria muito grande.
1: E a dona Olindina, um beijo pra senhora, ela já ligou aqui quando eu falei, o padre vai estar aqui, ela fala, a bênção, tô na escuta, mande um abraço pra ele, né?
2: Deus abençoe, dona Olindina, um grande abraço, muito obrigado. Eu ouvi a senhora falar de um fruto aí do Goiás que a senhora vai
1: guardar. O baru.
2: Gosta também? Pra mim também.
1: Gente, é maravilhoso, é delícia, gente, amo, ó, muito bom. Padre, vamos falar do Adorai, né? Sim. 29ª edição, o que que representa para a igreja, para os fiéis tocantinenses, né? Este evento grandioso aí, né? De adoração a Jesus Eucarístico, por mais, chegando 3 décadas, né?
2: 29 anos. Ano que vem já são 30 anos.
1: É.
2: Olha, para nós católicos, a Eucaristia tem centralidade em nossa vida.
1: Uhum.
2: Seja a Eucaristia enquanto celebração do sacrifício de Jesus, que é a Santa Missa, que é o ápice da nossa vida cristã, seja a presença de Jesus na Eucaristia, que é a oportunidade de intimidade com o Senhor e de adoração. O Adorai, ele é engraçado porque é um evento, um movimento que nasceu sem intenção de ninguém que ele nascesse,
1: uhum.
2: Nossa, pelo menos.
1: Uhum.
2: Era apenas um momento de adoração paroquial. E nesses momentos, coisas extraordinárias começaram a acontecer e a notícia foi se espalhando e as pessoas do estado começaram a vir para Palmas para vivermos juntos isso. Então, nós temos aí uma caminhada de 29 anos em que as pessoas redescobriram de verdade o valor da adoração, começaram a vivenciar isso em suas vidas. E o Adorai como encontro, ele é um grande encontro de família, em que nós nos confraternizamos,
1: uhum,
2: todos os anos, reunimos pessoas de diversos grupos de adoração do estado, nos encontramos em Palmas, e é um dia de louvor, de adoração, de pregação da palavra, de oportunidade de confissão, acompanha também de shows, né? Então, é um dia inteiro para Jesus, né? Graças a Deus, ao longo desses 29 anos, o movimento vem crescendo, e nós estamos aí surpreendidos esse ano com o número de pessoas estão vindo de fora.
1: Que coisa, muitas caravanas já confirmaram
2: muitas,
1: presença,
2: muitas, sim,
1: padre?
2: Nós esperávamos 40 caravanas, já somos agora 54 caravanas.
1: Urra!
2: Né? E tem caravana vindo muitas do estado do Tocantins, mas também do Pará, de São Paulo e do Maranhão.
1: Ah,
2: né? Então está começando a sair dos limites de Tocantins, graças a Deus.
1: Extrapolando, né?
2: Tá extrapolando.
1: As terras tocantinas ganhando o mundo aí, que coisa maravilhosa, gente, né?
2: É o Tocantins atraindo o pessoal para Jesus, tá vendo?
1: Oh, coisa linda, né? E a gente precisa, né, buscar, sim, mais a Deus. Então, amanhã e depois, essas caravanas, junto com os tocantinenses aqui da capital, Palmas, recebendo. A partir de que horas, padre, começa?
2: Amanhã, na verdade, é um dia mais... Mas
1: de recepcionais,
2: Palmas,
1: pessoal, né?
2: Mas nós temos uma programação muito intensa à noite.
1: É.
2: Começa amanhã, sexta-feira, às 19h30, no Colégio Elisângela Glória.
1: Uhum.
2: Nós teremos a recepção, teremos um momento que nós chamamos assim de efusão do Espírito Santo, com a renovação, uhum, carismática. E vai ser conduzido pelo padre José Ney,
1: uhum,
2: que é o responsável da juventude na arquidiocese. E em seguida, esse momento, nós teremos um show com o DJ Rony.
1: Ora!
2: Parece-me que é a primeira vez que nós vamos ter uma experiência dessa aqui em Palmas, de ter um DJ, uhum,
1: católico.
2: Com mensagens espirituais, mas olha, eu vi os vídeos dele, é maravilhoso, muito bom.
1: Que coisa,
2: então nós
1: boa,
2: teremos isso na sexta-feira e teremos ali também lanche para atender as pessoas, etc.
1: Uhum.
2: No sábado é mais intenso, dia 12, começa, as caravanas começam a chegar às 5h30 da manhã. Nós oferecemos um café da manhã para as caravanas e em seguida nós começamos às 8h em pontos a programação, que vai ser bastante intensa esse ano. E vamos concluir com o show do Flávio Vitor.
1: Olha,
2: às 20 horas.
1: É, Flávio Vitor é de onde? É daqui?
2: Flávio Vitor é de São Paulo.
1: São Paulo.
2: É um cantor maravilhoso,
1: E o DJ?
2: O DJ também é de São Paulo.
1: Ora,
2: DJ Ronald.
1: Que legal, é, que bacana, bom. Gente. Então, amanhã e depois, ali no Colégio Elisângela e Glória, programação diferenciada para adorar a Jesus Cristo, né? Coisa boa.
2: Sim.
1: Muito bom.
2: No sábado, dia 12, nós teremos outras presenças. Estará conosco a turma do Padre Dudu, está aqui com a gente. Também vem um ator de teatro, Vinícius Guerra, ele é do Sul, ele vem para participar conosco também, fazendo vários momentos. Nós teremos depois os dois momentos de adoração, um pela manhã e uma tarde. Às 11 horas teremos a Santa Missa, presidido pelo nosso arcebispo. À tarde tem outro momento de adoração. E aí, esses momentos de adoração são momentos muito significativos, porque nós adoramos a Jesus, mas também são momentos em que nós nos colocamos na presença do Senhor, pedindo a sua intervenção. Agora no encontro pessoal do indivíduo com Jesus, para ele viver a experiência da cura, da libertação, da restauração, né? um renovo na sua vida, um reabastecimento. O Adorai é um encontro que tem essa característica muito de nos reerguer, né? Nos soerguer, e as pessoas que fazem essa experiência, eles voltam para suas cidades assim, motivados a recomeçar a sua própria vida.
1: Energizados pelo Espírito, né?
2: Nós redescobrimos. A experiência de adoração é você mergulhar no Espírito, deixar-se abraçar por Deus, redescobrir a você mesmo, a sua identidade, redescobrir o seu papel na sua casa, na sua família, na sua cidade, na sua igreja, no seu trabalho, na sua escola, e você se tornar alguém movido pelo Espírito e determinado a redescobrir o valor da sua própria vida. Você sabe que nós temos tido todas as segundas-feiras adoração na paróquia Coração de Maria, fica ali na quadra 305, e é impressionante como a igreja lota, fica cheia de gente lá de fora, e nós temos visto coisas extraordinárias acontecer. Eu não vou falar aqui das curas físicas, porque são impressionantes o que acontece ali, mas o que nós temos tido de pessoas redescobrindo o valor da sua própria vida, pessoas com ideia suicida, pensamento suicida, mas muitos, quando eles se encontram com Jesus, eles se reencontram consigo mesmos. Eles redescobrem o valor da sua vida. Eles saem dali com a determinação de reconstruir a sua vida, retomar o seu caminho, sabe? É maravilhoso isso.
1: Oh, gente, coisa linda. É maravilhoso a gente ter a oportunidade de falar com você, que é nosso ouvinte, de um evento grandioso como esse, porque nosso Senhor Jesus Cristo é lindo, maravilhoso, cheiroso, minha gente. Eu costumo falar que o cheiro de Jesus é bom demais. Sim. Né? E a gente precisa ter essa e buscar essa intimidade. E esses encontros proporcionam esse momento único, individual. Sim. Mas o coletivo também. Sim. Se abraça nesse. Sim. Grande evento, né?
2: Sim, porque Jesus disse: quando dois ou mais de vocês estiverem reunidos em meu nome, eu estarei ali. E tudo que nós pedirmos em convergência, Jesus diz que vai nos atender. Então, Adorai também essa oportunidade de pessoas de tantas cidades diferentes. Olha, são mais de 50 cidades que vindo para cá. Então, são histórias lindas de vida, são experiências maravilhosas de vida, são vidas importantes que se confraternizam, que trocam ideias, que se conhecem, que convivem. E é maravilhoso que você vê ali um lavrador humilde sentando-se com um cirurgião plástico, e eles conversam como irmãos e comem no mesmo lugar e vivem a mesma experiência de fé. Isso é maravilhoso, e se abraçam, se confraternizam.
1: Unidade, né?
2: Unidade.
1: Unidade, coisa linda. Padre, muito obrigada pela participação, as considerações, mais alguma coisa que você queira encerrar?
2: Sim, eu primeiro agradeço a oportunidade de estar aqui com vocês, de me dirigir aos ouvintes. Gostaria de falar, eu esqueci de dizer que o padre Marcos Rogério, lá do Totus Tu, de Goiânia, estará conosco
1: também.
2: No Adorai, ele vem, isso é maravilhoso, a presença dele é maravilhosa, um homem muito ungido, muito cheio de Deus. Mas eu queria me dirigir a você e dizer assim: esteja você onde estiver, vivendo a situação que estiver vivendo, talvez passando por grandes tempestades, grandes situações difíceis, e talvez você pense que nada esteja acontecendo. Mas eu lhe digo, Deus já está agindo em sua vida. Deus nos antecede. Quando você se volta para Deus e clama por Ele, Ele se antecipa a você. E Ele começa a preparar a resposta que você está buscando, precisando. E seja qual for o problema que você esteja vivendo, lembre-se que a sua vida é maior. E o Criador está sempre olhando para você. Ele conhece você, sabe onde você mora, conhece a sua vida, está presente a sua vida. Eu convido vocês a estarem conosco amanhã, sexta-feira, às 19h30, para esse encontro com o DJ Rony, no Colégio Elisângela Glória, e que você venha viver o Adorai no dia 12, sábado no Colégio Elisângela Glória, e eu lhe garanto, lhe prometo, viver o dia mais extraordinário da sua vida, o dia melhor da sua vida, ali naquele encontro com Jesus. Você vai sair dali testemunhando isso que eu estou lhe dizendo. Venha viver conosco o extraordinário de Deus.
1: E coisa linda, que recado maravilhoso. Ó, o extraordinário de Deus te espera amanhã, a partir das 19h, no sábado dia todo, lá no Elisângela Glória. É a 29ª edição do Adorai. Muito obrigada, padre. Leve um abraço para o padre José Ney, que vai estar amanhã responsável lá pelos adolescentes. José Ney, um abraço para o senhor, tudo de bom, um excelente trabalho, lindo trabalho que está sendo feito aí com os adolescentes, com os jovens, né, da paróquia da nossa cidade de Palmas, né?
2: Amém.
1: Muito obrigada, viu, padre? Ótima tarde. Muito bem, pessoal, a gente volta, né, porque o tempo está passando rapidinho já com o nosso Coração Sertanejo aqui, ó.
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1: É bom demais, Robertinho. É, tá ligadinho aí na 1106 Sul, na escuta com a gente. Uma ótima tarde pra você, obrigada.
3: Tá vindo aí o padrão sertanejo com ela, Tininha Santo, na qualidade, na quinta-feira. Vamos de música. Tina, aqui é o guiozinho da qualidade dentro do parque no Morro da Aranha. Só tá quente, tá pegando fogo, viu, minha irmã? Tava fazendo serviço ali, eu dei uma parada. Cabeça começou a doer. Tanto sol que tá quente.
1: Tá quente, meu filho.
3: Mas estamos por cá. Tá? Agora eu vou começar a aguar as plantas. Tina?
1: Ah, diga.
3: Bota aí qualquer modão aí. Oferece pra essa turma que tá na escuta. Meu amigo Zé Caipira, ali na Serra, Papagaio, Negão, Divan, Goiozinho, Pequenininho, meu amigo Bob, Júnior, do Esponjão Lava Jato, Churrascaria e Brasa, lá no centrão de Palmas do estado de Tocantins, ali acima da rodoviária, porque eu não sei o nome do setor lá.
1: Ah, tá.
3: Viu? Comparece lá, Tinha.
1: Tá joia, meu.
3: Você vai ser bem recebida lá.
1: Obrigada Júnior pelo convite, viu?
3: Tamo por cá, Tinha.
1: Valeu, abraço, Tinha.
3: Até amanhã, se Deus permitir, estarei de volta.
1: Bom,
3: mesmo horário, se Deus quiser, com ela, Tina Santos.
1: Obrigada, meu anjo, pelo carinho, viu? Obrigada
4: mesmo.
1: Boa
4: Chile.
1: Opa.
4: Eu já tô ligado. Curti a Poliana, as meninas.
1: Todo mundo.
4: Trânsito livre.
1: Agora é isso.
4: Coração Sertanejo. Tamo junto.
1: Tá joia, meu irmão. Obrigada. Tamo junto com o programa Coração Sertanejo. Obrigada pelo carinho da sintonia, da participação aí com a gente, tá bom? Vamos aqui trazendo agora mais uma participação. A nossa ouvinte, Eni, ligou. A gente não recebe ligação, tá bom, minha linda? Mas eu quero mandar aqui agora um abraço pra Dona Olindina, que ligou pra gente. Vou deixar a música da Dona Olindina. Daqui a pouquinho a gente volta falando com mais ouvintes, tá bom? Tô aqui acompanhando. Tá verdinho, como diz meu amigo Pepe do rádio. Tá verdinho aqui. Nós vamos atender todo mundo, viu? Daqui a pouquinho. Vamos agora com o milionário José Rico, porque hoje é quinta-feira, é dia de TBT. E tá valendo, ó. Sonho alto, milionário e José Rico.

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0: Quintou, né, minha gente? A semana mais curtinha. Vamos falando com o Emanuel.
1: Boa tarde, Nã Santos. Eu sou o Emanuel, da Chácara Andada, do município de Dinamarca, Tocantins.
0: Eba.
1: Eu queria ouvir Pinica Eu, Pinica Eu. Você vai tocar pra mim, pro meu pai, pra minha mãe. E pra... eu tô oferecendo também pra senhora. Meu pai chama Manuel Júlio e minha mãe chama Célia Gina Andrade.
0: Tá joia, meu
1: anjo. E pra todos os ouvintes.
0: Muito obrigada, Emanuel. Um abraço pra você, pra mamãe, pro papai, pra toda a sua família aí na escuta aqui com a gente, ó. Quem também tá chegando é o Henrique Carvalho, lá de Porto Nacional. E ele diz, ó, aqui todos sintonizados na maior potência do FM da capital. Quero ouvir Jorge e Matheus. Calma, ó.
2: Minha gente.
0: É moda modão. Chegando pra você, de todo o Estadão do Tocantins.
3: Eita, esta tarde nós. Arrasou,
0: né? Henrique. Um abraço, meu irmão.
2: De chuva.
0: Tudo de bom pra você. Ele sempre prova que tá na escuta, né? Então, um abraço pra você. Vamos assim, eu quero oferecer essa moda aqui agora pra minha amiga Ivanilde Lobo, que ela gosta, ó. Pinica Eu. Sandri Santia. Ótima tarde para o Emanuel e todo mundo aí em Divinópolis na escuta com a gente.

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1: É, hoje é dia da gente recordar também, tocando música que você tá pedindo aí, ó, uma gostosa saudade, né? Nosso amigo Henrique Carvalho pediu, Jorge Matheus, calma, então simbora. Calma pra você, ó, Henrique, ótima tarde. Música.

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1: Muito bem, esse é o nosso programa Coração Sertanejo. Por aqui, ó, minha Sim, gente. Música. É. Te fazendo companhia nessa tarde maravilhosa. Programa Coração Sertanejo, tocando o que você gosta de ouvir. Tá aqui em Palmas, cidades vizinhas, chácaras e assentamentos. Onde é que você tá? Tá fazendo o que de bom? Conta aí pra gente, mande seu oi, mande seu recadinho, né? Peça sua música. João Antônio, tudo bem, João?
2: Boa tarde, minha
1: Boa
2: musa.
1: Boa tarde.
2: Tudo bem, minha querida?
1: Tudo
2: aqui tá tudo bem.
1: Bem.
2: Quem é João?
1: Graças a Deus.
2: Você sabe quem é João Antônio Santos?
1: Sim.
2: Você falando em fruto do Cerrado, eu aqui, meu, tô colhendo cajuzinho, cajuí.
1: Oh, delícia.
2: O suquinho é gostoso, o suquinho.
1: Oh.
2: Do cajuí, eu tenho que aprender a fazer o doce do cajuí, aquele doce cristal.
1: Oh, meu Deus.
2: Cristalizado.
1: É bom, né?
2: E tudo resto, tudo bem. O pique deve estar chegando essa semana que vem para outro, deve estar chegando por aqui já.
1: Pois não é? Eu já recebi uma embalagem, made in Cristalândia.
2: No fundo do baú. Raiz.
1: Ah, é.
2: Caprichada aí.
1: Qual que é a música?
2: Bota o menino e a rosa.
1: Ah,
2: vendedor de rosa.
1: O vendedor de rosa.
3: Eu amo.
1: O vendedor de rosas, né? Vamos procurar o vendedor de rosas pra gente colocar aqui pro senhor, tá bom? Obrigada, uma ótima tarde. Olha quem tá chegando por aqui, Dona Idê. Mas a gente vai colocar a participação da Dona Idê daqui a pouquinho. Depois do intervalo, tá bom? É rapidinho, minha gente. 2 minutinhos.
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1: Ótima tarde pra você aqui, ó. Sintonizado com a gente.
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1: Este é o nosso Coração Sertanejo, minha gente. O Pepe deixou nós aqui, moço de Deus, que faz uma festa, né? Obrigada a cada um de vocês pelo carinho da sintonia. Que honra a gente poder estar juntinho todos os dias, assim, no finalzinho da tarde. Eu já tenho conseguido, né, uns cartões maravilhosos, né? É, você que tá ouvindo a gente, que já mandou a sua fotinha, me chama aí. Fala, Tina, manda aí pra mim, né, o cartão que eu vou estar mandando. Já confeccionei aí uns 20 cartões postais com fotos que vocês enviaram pra gente do pôr do sol. E a gente continua chamando. Você tem um clique interessante? Manda aí uma foto do seu entardecer, que eu quero ver onde é que você tá, o que você tá fazendo, o que você tá vendo de bom. O sol tá sendo como pra você no finalzinho da tarde, na boquinha da noite, né? E a gente faz o cartão. Tô colocando lá na nossa página pessoal, né? No nosso Instagram. Você vai poder baixar todos que você quiser lá, não? Dá uma olhada. Tá tudo nominado, bonitinho, com o nome de todas as pessoas que estão enviando as fotinhas pra gente. Tá bom? Muito obrigada a cada um de vocês pela receptividade, pelo carinho, por estar junto com a gente. O seu Antônio já tá aqui, o menino e a Rosa é a próxima agorinha, mas vamos falar com Dona Idê, que eu falei, depois do intervalo a gente volta, né, Dona Idê? Tá boa?
8: Boa tarde.
1: Boa tarde, como é que tá a senhora?
8: Tá aí, espiga de milho.
1: Espiga de milho?
8: Chitão de Chororó?
1: É.
8: Parece que é ele. Ou Zezé de Camargo, um dos dois.
1: Espiga de milho.
8: Coloca aí pra gente.
1: Vamos procurar. Eu digitei aqui e não achei, mas eu vou procurar.
8: Quinta-feira.
1: Vou procurar, se a gente encontrar, a gente coloca hoje. Se não encontrar, o Ocimar. Ocimar é nosso ouvinte, nosso programador, tá aí na escuta sempre. Já vou mandar o áudio aqui pra ele, tá bom? Um beijo pra senhora, tudo de bom. Obrigada pelo carinho da sintonia. Vamos de música. Irídio Irineu, o Menino e a Rosa. Pro senhor aí, ó, seu Antônio.

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1: Esse é o nosso programa Coração Sertanejo, programaço, porque você faz toda a diferença. Nossa programação tá turbinada aqui, né? Gente pendurada para participar com a gente, vamos acelerar 4 horas e 51 minutinhos. Raul Matos, tudo bem, meu irmão? Tá na escuta, mandou a fotinha do radinho na escuta, ouvindo a nossa programação. É, rapaz, ele entrou na onda da fotinha aí dos, né, dos anos 80. Arrasou, Raul Matos. Um abraço, meu irmão. Tudo de bom pra você. Tá todo mundo entrando na trend, né? Inclusive aí, a nossa unitice. É, Marquiane e Carlinha tá na missão.

0: Zé Pereira de Abreu, pra minha irmã Rita Abreu, pra todos do grupo, galera da animação, pra Jane Silva lá em Portugal, pra todos que estiver na escuta aqui no PA Sítio, de região. Um abraço, tudo de bom, tô de cá, minha querida amiga.
1: Um abraço, meu irmão, tudo bom, Riba? José Riba Mário, irmãozinho da Rita Abreu. Rita, um beijo pra você, minha linda. Pra sua mamãe também, né? Um abraço. Obrigada aí pelo carinho da sintonia. Mais um ouvinte chegando aqui, ó.
2: Boa tarde,
1: Tinha Boa Santos. Tarde.
2: Manda uma música aí pra mim, por favor. Tô aqui na Fazenda Felicíssimo, aqui ao lado do meu tio aqui, minha avó. Manda aí pra nós aí,
1: Qual é
2: qualquer uma música aí do Cacique Pajé, pode ser?
1: Cacique Pajé, qualquer uma, né? Bora procurar pra gente colocar aqui. Pra você, viu? Tá bom? Pra você, pra sua mamãe, seu papai, todo mundo. A família toda aí no Felicíssimo, ouvindo a nossa programação. Olha aí, Baixão do Felicíssimo. Ele mandou uma fotinha, olha só. Quanta sombra, né? Maravilhoso. A roça tem dessas coisas boas. Um abraço, Jamilson. Tudo de bom pra você. Obrigada pelo carinho da sintonia. Vamos então com a fila anda, Léo Magalhães.

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1: Eita, nós estamos juntinho aqui com você com o nosso programa Coração Sertanejo, 5:03. Sejam todos bem-vindos à nossa programação, Flávio Márcio, casal Raiz, Nando, na Canaã dos Carajás, né? Obrigada pelo carinho da sintonia, Carlos Adriano também, Dinalva Martins, Odair Lira, Luzirene, Maria Vitória, Jonathan, um abraço pra você, tudo de bom, você mandou um áudio lá no nosso PV, vou dar uma olhadinha, tá? Maria do Carmo, também no Jardim Laila, obrigada pela sintonia, Eliana, um abraço pra você, obrigada a todos que estão colaborando aí com a gente, né? Nos honrando com a sua companhia, Ana Flávia, tá aqui na escuta também, Ana Flávia, o programa agora é Coração Sertanejo, tá bom? Vou deixar esse pedido musical aqui com Caetano Veloso pra entrar já no programa aí do meu amigo Jotinha. Daqui a pouquinho tem ele, tá bom? Um beijo pra você, Ana Flávia. Tudo de bom. Maria José, tá boa?
2: Guardando.
1: Oi. Oi. Boa tarde, minha linda.
2: Guardando, que você saber que eu gosto de você.
1: Ô, meu amor.
2: Já tá.
1: Obrigada.
2: Mandei a música de que adoro Sampaio.
1: É, qual que é a música?
2: Quatro Cantos da Casa, pra mim. Hoje é música boa, mas eu queria ouvir. Se você puder passar.
1: Sim,
2: a DPP, Tim.
1: PP tá de férias, tá de férias.
2: É, toda
1: daqui a
2: vez,
1: pouco ele volta.
2: Eu amo vocês tudo. Pra mim é tudo gente boa. No sábado, no domingo, a segunda, a terça, a quarta, a quinta, a sexta. Eu digo que não vocês. Tô triste.
1: Manzinha, não fique triste. Estamos aqui, meu amor. Estamos aqui.
2: A música boa pra mim, tapete da fala.
1: É. Quatro Cantos da Casa Teodoro e Sampaio é a moda agora. Afinal de contas, aqui o ouvinte manda. É. Vambora então de Teodoro e Sampaio pra você, Dona Maria José, aí na Chácara Água Fria. Obrigada pelo carinho da sintonia, pelo carinho de sempre, viu? Bora que bora, de Coração Sertanejo.

0: Onde é que você está ouvindo a Tina? Conta aí, ó. É, mande seu oi, mande seu recadinho, mande a sua foto do entardecer, mande a sua, o seu pedido musical pra gente atender você aqui com muito carinho, tá bom? Ok? É, vamos aqui trazendo a participação agora do meu amigo José Pinto. Tudo bem, Zé?
1: Boa tarde,
0: tudo bem?
1: Muito sol, né, Tina?
0: Muito, amado
1: momento,
0: de Deus.
1: Pra dar um salve aí.
0: É, tá bom. Salve pra você.
1: Fazendo a branca.
0: Aham.
1: Beijinho, meu amigo Maristote. Sentamento, minha amiga Fátima. Esposo Nacional, minha amiga Flamengo, meu amigo Luzinho. Boa tarde, Esposo Nacional.
0: Bom também, ele diz assim, não vou pedir música não, só passei para dar um salve aí para essa galera, né? Então tá bom, salve para você, obrigado pelo carinho da sintonia.
2: Oi, Tininha, boa tarde.
0: Oi, Amadinha.
2: Tininha, troca pra minha música de Trio Parada Dura, Corda de Ouro, pode ser?
0: Ok, na hora, vamos então assim, ó, para você, Ivanete Lacerda, Cordão de Ouro.

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1: É nós juntinhos e misturados aqui no nosso programa Coração Sertanejo. Você aqui de Palmas, cidades vizinhas, chácaras, assentamentos, PAs, você, né, os nossos brazucas do outro lado do mundo, ouvindo a nossa programação também pela internet, o nosso carinho, o nosso abraço, sejam bem-vindos sempre. E claro, você que tá aqui sempre na sintonia com a gente, pedindo a moda boa, vamos com mais um ouvinte aqui.
2: Boa tarde, Dina.
1: Boa tarde.
2: Fim de quinta-feira, finalizando quarta-feira.
1: É, tamo aqui. É,
2: manda pra nós aí, Renan e Raí, Chorei no Sinal. Ofereço para todos os ouvintes e para você também, viu? Tá, o Pepezão tá de férias.
1: Tá de férias.
2: Eita, acaba bom.
1: Pepe tá de férias, mas já já. Menino, quando a gente tá de férias, o tempo passa assim, ó. Um estalar de dedo, rapidinho, né? Tá joia, então. Obrigada, meu irmão, pelo carinho da sintonia e da participação com a gente, tá bom? Vamos, então, trazendo para você Chorei no Sinal, Renan e Raí.

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1: Opa, opa, opa! Estamos juntinhos aqui, continuando a nossa programação nesta quinta-feira, dia de TBT. E ó, só musicão, né, minha gente? Eita, coisa boa, né? Bom demais estar na companhia de cada um de vocês. Vamos trazendo a sua participação, deixando aqui o seu recadinho. E nossa amiga Elisângela, tá boa, linda?
2: Boa tarde,
1: boa tarde, meu amor. E tudo jóia?
2: Tudo bem. Hoje você tá aí comandando a nave, tá BTT, tá de férias ainda.
1: Tá, nossa amiga.
2: Eu tô por aqui na escuta, viu?
1: Tá jóia, minha linda.
2: Fiz um suquinho de caju aqui.
1: Ei!
2: Tomei um suquinho de caju natural aqui, um delícia. Cheiro
1: delícia, o lanchinho da tarde maravilhoso, um beijo pra você, tudo de bom, obrigada pelo carinho da sintonia, viu?
3: É. Boa tarde, quem vos fala é o Lindomar.
1: Tudo
3: de
1: bem,
3: cá ainda, ouvindo, vou pedir música não, que as músicas estão ouvindo tudo boa.
1: Ô, oh, coisa boa.
3: Vou ficar curtindo.
1: Tá bom, então. Obrigada aí pelo carinho da sintonia. É o Lindomar do Alicate, né? Mais um ouvinte chegando por aqui. Oi.
4: Boa tarde, boa tarde, boa tarde. Maloco tolo. Tininha. Santo. Aninha Santa.
1: Ele faz uma remix.
4: Coração de Maria, coração de Jesus, coração de Deus. É coração valente da Tininha.
1: Coração de Deus nos
4: guarde. Hoje é com a Tininha, rapaz. Coração valente. Isso aí. Coração sertanejo.
1: Esse é o nosso coração.
4: Aqui é o Marcos Silva, que é o Superavis, mas lapada. Tem a minha dama preferida, Carlito e Balduí, minha dama preferida. Toca essa música romântica. Ê, Tininha.
1: Pode deixar.
4: Alegria agora, Deus.
1: Agora,
4: Deus no comando. Amar Deus sobre todas as coisas. Amar o próximo também, Tininha.
1: Verdade, meu amor. Obrigada, viu? Valeu. É, Pepe tá de férias. Volta já. Daqui um dia, viu? Tudo de bom, meu irmão. Obrigada. Você ouvindo aí, Carlito e Baduí, ó. Pra você, Marcos Guerra.
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1: E coisa boa, esse é o nosso programa Coração Sertanejo. Você aí do outro lado no rádio, né, Guiú? Guiú mandou aqui um vídeo já. Ele falou, às 5h30 e o sol ainda tá, ó, moendo. O sol tá quente, né? Ou seja, o espetáculo do sol vai ser ainda mais bonito. Você tirou a fotinha, manda aí pra gente que eu estou colecionando imagens do nosso entardecer, do nosso cair da noite, né? Na nossa boca da noite, viu, gente? Obrigada pelo carinho da sintonia aí, Guiú. Bom trabalho. E, ó, é um trabalho, é um dos que eu faço que me dá mais alegria em casa. É molhar minhas plantinhas, é deixar elas assim, ó, respirando fresquinho. É bom demais, gente, é muito bom. Quem gosta aí de planta, levanta a mão, eu levanto as duas. Tem que saber qual é que eu não tenho em casa. Eu gosto e gosto mesmo, né? Seu Otacílio, tudo bem com o senhor? Boa tarde.
2: Boa tarde, Tinha Santo.
1: Como é que está por aí? Tudo bem?
2: Um alusão para essa turminha boa, uhum. Para dona Olindina.
1: Ela já ligou aqui para a gente
2: Suani,
1: hoje.
2: Jojo, companheiro Edivaldo Sobe e Desce, seu Mauro lá na comunidade de São Pedro, o Lobinho Solitário, Daniel, Índio Velho, pezinho pra frente, pezinho pra trás, Ribuliço, bom de pirão, ruim de serviço.
1: Oh, meu Deus.
2: E pra o companheiro Pepe do rádio.
1: É, nosso amigo.
2: Tá meio sumido, mas a gente já lembra dele.
1: Tá de férias.
2: E pra todo esse povo bom, rapaz.
1: Uhum, tá bom.
2: Pra o. Essa turminha boa. Pro Zé da Jumenta.
1: Uhum.
2: E pra todo mundo.
1: Tá
2: os
1: joia,
2: ouvintes que eu não lembrar do nome. Eles vão ouvir.
1: Com
2: e
1: certeza.
2: E a música é com Léo Canhoto e Robertinho. É Gaivota. Então, eu ofereço pra todo esse povo bom.
1: Tá joia.
2: Valeu.
1: Valeu, valeu, seu Otacílio. Um abraço, ó. Pro senhor e todos os seus amigos aí, ó. A Gaivota, Léo Canhoto e Robertinho.

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1: É deste jeitinho. Você pede, a gente se vira e coloca pra você. Afinal de contas, né? Seu pedido é uma ordem, né, Vilonei? Um abraço pra você, meu irmão. Tudo de bom. Quem tá chegando por cá? Ó, a galerinha da animação, Sussu. Mandou a fotinha aqui, mandou um vídeo também.
2: Bora, Tininho!
1: Eu também tô por cá! Eita,
2: nós! Sussu!
1: E aí, lindona?
2: E a galera da animação também tá ligada, Tininho!
1: Arrasou, lindona! Ó! Ei, Sussu, minha linda, um beijo pra você, pro Jojo, pra essa galerinha boa aí, ó, que tá agarradinha, tá na escuta lá com a gente. Um abraço pra você, vou compartilhar, que você sabe, vídeo que chega aqui, eu compartilho mesmo o status, né? Tá bom? Um cheiro pra você, minha linda, obrigada pelo carinho da sintonia. Vamos seguindo, porque tem muita gente pra gente falar aqui, né? Estelinha, rapaz, Estelinha, ó... Fenomenou, a Estelinha mandou aqui, né? Ela entrou na trend aí dos anos 80. Menina, bem anos 80. Aquela calça jeans, cós alto, né? É, com jaqueta. Eita, mas tá bonita a menina, ó. Ela diz aqui, oi, Tininha, manda um alô aqui pra mim, meu esposo, Evaldo Passos, Hector Felipe, Ruth Barros, para Danville Sofia e para Creuza, minha cunhada. Estamos na escuta. Então, ó, abração apertado pra vocês, beijo no coração e ó, arrasou, vai, coloca na capa aí, ó, tá bonita, né? Você é linda, mas essa roupagem aí deixou diferenciada, né, gente? Quem fez aí, né, quem entrou na trend, se quiser compartilhar a fotinha como a nossa amiga Estela, eu vou compartilhar no status, pode, Estela? Vou falar aqui, olha aqui nossa amiga Estela, lá nos anos 80, como é que tá? Eita, nós! Ó, nós colocamos, inclusive, né, no status, você que ficou curioso aí, né, a nossa equipe do esporte tá lá no status. É, a Shirley tá no status hoje, de anos 80, né, tá também o Teusimar com a Carlinha, com a Maiara, a Poliana também, enfim, tá? Nossa, a turma tá chegando um pouquinho, o Leozinho entrou, tá todo mundo na trend aí, tá bom? Um abraço, minha gente. Vamos assim no intervalo rapidinho, agora a gente volta de prosa boa aqui.

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12: Oi, oi, tudo bem, tudo bom? Ótima tarde pra você, agora 5h35, boa lembrança, né, minha gente? Este é o nosso programa Coração Sertanejo e o tempo tá passando rapidinho, né, minha gente? Voando, porque hoje também tem já, né? Cultura em Movimento, Conexão Unitins, os convidados já começam a chegar e nós vamos ter que acelerar pra dar tempo de colocar todo mundo aqui falando com a gente, né? Tá bom? Todos que participaram, vamos trazer a participação aqui agora, né? Filomena, você me mandou fotos maravilhosas. Gente, olha que coisa mais linda. Então, eu me sinto honrada porque a gente tá numa missão tão linda. É, colecionando imagens do nosso entardecer maravilhosas. E já fez aí para mais de 20 cartões postais. Você que já mandou a fotinha. Tina, fez a minha? Manda aí que eu mando o link. Vocês vão poder baixar, compartilhar com seus amigos, né? Dá de presente, imprime, né? E dá de presente para os seus amigos. Fala, ó, a foto é minha. É, foi publicada lá no programa Coração Sertanejo, né? Tá bom? Um beijo pra você, minha linda. Ó, já que salvei aqui suas fotos, encaminhei aí a última que você me mandou. No último dia 2 você me mandou uma foto maravilhosa. Já fiz, já tem cartão aí pra você. Pode olhar, tá bom? É, a Elton Vieira, tá na escuta, meu irmãozinho?
0: Fala, minha amiga Tina.
12: Olha só onde é que ele tá.
0: Tudo bem? Olha aqui.
12: Ô, meu Deus. Tá picando um cafezinho aí, né?
0: Tô aqui. Na casa desse casal nota 10, você conhece?
12: Oh, meu Deus do céu!
0: Me ouvindo aí, ó.
12: Que coisa linda!
0: Cordão de ouro, né?
12: É.
0: Moda boa.
12: Verdade.
0: 96 unitins, a melhor do estado, né? Fala aí, Cobrão.
12: Ele, e aí, Jojo?
0: Tá vendo, Tininha? Tô aqui.
12: Jojo,
0: gente.
12: Só amo demais vocês,
0: viu?
12: Ó, ela tá lá preparando o suquinho.
1: Sussu!
12: Ah, olha, ele vai pegar você no flagra,
0: hein? Dá uma lupa, Tininha aí.
12: Oi, meu amor!
9: Oi, é um suco de caju com Elton Vieira.
12: Ai, que coisa boa!
0: Um abraço,
12: beijo
0: bom,
12: pra
0: amiga.
12: Você,
0: tamo
12: minha
0: aqui.
12: Linda, gente. Amo esse casal maravilhoso. Ah, Elton, que coisa boa! Gente, olha, eu sou desse tipo, que eu acredito que não tem coisa mais linda na vida da gente do que a gente ter amigos. E a gente tem a oportunidade de, no rádio, a gente fazer amigos incríveis, né? É maravilhoso. Eu amo vocês, viu? Sussu, Jojo, Aelton. Que coisa boa, gente. Tem tempo, tira um tempo. Não tenho tempo. Organiza, tira um tempo. Visite seus amigos, vai lá tomar um suquinho, vai tomar um cafezinho, vai dar um abraço, né? Seja presente na vida de quem você é, que você ama e quem é presente na sua vida. Tire um tempo para estar com pessoas que são importantes, que te respeitam, que te valorizam, tá bom? Ah, Elton, você arrasou, viu? Ó, deguste bem o suquinho aí e aproveite a companhia desses dois, que a gente ama por demais. Valeu, Elton, um abraço para você, meu irmão. Tudo de bom. Vamos aqui falando com mais um ouvinte, Newton da Barra da Arueira. Newton, tá aqui já, ó, a moda que você pediu. Com de Paulo e Paulinho, a gente vai colocar já, né? Wilk da 105 Norte, um abraço pra você. Pedrão, tá bom, meu irmão?
10: Aê, coração sertanejo. Boa tarde.
12: Quem
10: tá no comando, não sei, não tô ligado. Mandaram pra mim aqui uma gravação aqui.
12: É.
10: O caminhãozão tá ligado na 96.
12: Quem é? Diga aí. Quem é que tá escutando aqui agora, a gente?
10: Teodoro Sampaio. Quatro cantos do barraco. Coisa boa,
12: Pedrão. Um abraço pra você, pra todos os nossos amigos aí de Porto Nacional. Um abraço, Dona Ide, obrigada pelo carinho, ó. Beijo pra senhora, tudo de bom, viu? Tá chegando o aniversário do filhão, né? Tô ligada. Gente, setembro é tanta gente boa fazendo aniversário, né? Ei, coisa boa. Setembro é o mês de aniversário da minha mãezinha. Se minha mãezinha estivesse viva, né, no último dia 6, ela completaria 90 anos de idade. Virou uma estrelinha, tá lá no alto céu com o papai do céu, com certeza, né, na missão, porque a vida continua. A gente tá aqui só de passagem, né, e gratidão a Deus, porque Deus permitiu que ela estivesse em contato com a gente durante tanto tempo, né, cuidando, amando, respeitando durante tantos anos, né. Quantas pessoas perdem sua mamãe e seu papai tão cedo, né? Então valorize sua mamãe e seu papai. Beije enquanto você pode, abrace quando você pode, enquanto você tem. Vambora, seguindo aqui a nossa programação, Dudé, do Irmã Dulce.
13: Fala, Tina Santo.
12: Fala, Dudé.
13: Irmã Dulce, quero pedir aí com o João Mineiro e Marciano no mesmo lugar.
12: É.
13: Acabei de chegar lá do colégio, tô aqui ouvindo. Liguei o radinho, tô ouvindo as modas. Tô gostando do seu programa.
12: Que
13: tudo de bom.
12: Coisa boa. Bom também. Bom demais. No mesmo lugar você quer ouvir, a gente já colocou aqui. E continue a nossa mesma baixa frequência. O tempo todinho aí com a gente, tá bom? Jojo. Meu Deus, Jojo. Ó, a gulodice. Eu vou postar pra vocês verem aí. A gulodice de Josué Carvalho. Ele tá com uma jarra gigante, assim. Eu acho que a jarra deve ter quase 2 litros de suco. Rapaz. Faz inveja pra nós, né? Tá na... E tem que tomar, gente, esse período de calor, de muito sol, né? da nossa estiagem, tome bastante suco, né? Sucos naturais de preferência, a gente tá na safra boa, né? Tem muito caju, né? Tem muitas frutas do nosso cerrado já aí chegando. Aproveite, né? Pra, né, ingerir bastante líquido, água de coco, suco, suco de limão, né? Suco de caju. Ah, exagere, extrapole na melancia, no melão, né? Nas frutas que tenha bastante água para você estar hidratada. 100% mil por hora, né, Jojo? Arrasou, arrasou, arrasou, ó. Só de boa. É, ó, se matar na escuta, ó, se matar já, né? É, tem já, né? Segurando aqui junto com o nosso amigo. Meu Deus, tá passando rápido demais. E agorinha, né? Valeu, Guiú. Um abraço, meu irmão. Guiú tá na escuta aqui com a gente. Jonathan, um abraço pra você também. Seu Orlando. Ei, seu Orlando. Bora ouvir, seu Orlando.
1: Ô, Dina.
12: Oi.
1: Boa tarde, Dina.
12: Boa tarde, seu Orlando. Tá bom?
1: Estou aqui numa viagem ali do Festo Paraíso, do Tocantins, mais a minha esposa, Maria Braga, minha filha, Yolanda Braga,
12: Carneiro.
1: Aí eu pedi uma música aí pro Leonardo Zé Rico, qualquer um que você mandar de Leonardo Zé Rico, daquelas de tirar... Papagaio do ovo.
12: Eita, valeu, tá bom, tá bom, seu Orlando. Ele e a digníssima esposa estão rumo a paraíso. Boa viagem, que Deus abençoe. Ida e volta, viu? Tá bom? Obrigada pelo carinho da sintonia, Emily Vieira.
14: Tudo bem? Boa tarde, pessoal.
12: Oi, meu amor.
14: Dá um abraço no meu papai, que eu amo ele muito.
12: Ai, que coisa linda.
14: E vocês também.
12: Oh, obrigada, meu amor. Qual que é o nome
14: Beijo,
12: do seu papai?
14: Papai,
12: qual o nome do papai,
14: Emily? É Milhões.
12: Oi, meu amor. Gente, quantos anos você tem? Tô curiosa agora. Qual a idade dessa princesa? Fala aí pra gente, viu? É, Pedro Lucas, conta aí pra gente, tá bom? É a Emily Vieira? Ednei, perdão, né? 6 aninhos, que coisa linda, tia, ó. Um beijo da tia Tina pra você, que Deus te abençoe, que você cresça amando papai e mamãe muito, viu? Tá bom? Beijo, Deus te abençoe. Vamos seguindo aqui a nossa programação, Vilonei. Vilonei diz que lá em Taguatinga é a terra do Baru, né, Vilonei?
15: Tem um amigo meu que vem na feira ali.
12: Ah.
15: Sim. É...
12: É.
15: No Baru tem hora que a pessoa que quebra, ele também que sai quebrado, assim, pela metade, uma original, assim, tipo, negócio. Amanhã cedo, eu vou com ele lá.
12: Olha, gente, quem pega. Ele tá dizendo aqui que vai levar e vai providenciar, diz que a Taguatinga lá. É a terra do Baru, que tem Baru, muito Baru, meu Deus do céu. Eu passo aqui nas rotatórias, né? E aí eu fico olhando os pés que tem. Quando eu consigo achar algum no chão, eu capto mesmo. Eita, nós! A gente tem esse privilégio aqui no nosso Tocantins, né? Frutos assim nas rotatórias, você passa nas praças, a gente pode colher. Que a gente possa plantar mais, viu, gente? Vamos plantar mais pra gente... É, degustar mais coisas boas nessa vida, tá bom? Gilberto Ferreira tá na escuta também aqui com a gente. Tudo bem, Gilberto? Boa tarde. Boa tarde, tudo bem?
16: A rádio.
12: Oi. Tudo bem?
16: Você falar de plantas aí, eu tô aqui regando as minhas.
12: Ô, oh, coisa linda.
16: Muito.
12: Gente, eu sou apaixonada.
16: Gilberto Ferreira, aqui do Taquari.
12: Tá bom, Gilberto. Ele mandou um vídeo, ó. Eita, menina, esse seu pergolado aí tá um luxo, ó. Amei o banquinho, coisa linda. Bom demais, gente. Olha, eu chego em casa. Quando eu chego em casa, eu coloco as panelas pra janta no fogo e vou molhar minhas plantinhas. Ai, que lindo. E... Nossa, seu jardim tá maravilhoso. Que coisa linda. Maracujá. Parabéns, maracujá. Olha, eu fiz um pergolado também pro meu maracujá, sabia? Eu consegui aquele de mesa, aquele comprido assim, sabe? Gente, eu amo a sembereba daquele maracujazão. Quem gosta? Meu Deus do céu. Eu vou atrás, é longe. Na feira, vivo lá procurando. Coisa linda. Parabéns aí, viu, Gilberto? Um jardim maravilhoso, o seu jardim, viu? Que Deus abençoe aí as suas plantinhas, a sua vida. E gere a nossa audiência. Continue aí com a gente. Ou, falando em audiência, continue com a gente, porque hoje é... quinta-feira, e toda quinta-feira a gente tem aqui na programação da nossa Unitins, o programa Cultura e Movimento Conexão Unitins. E hoje é movimento que transforma a gente que faz. No Articulados hoje tem a Tatiana Moreira, né? Ela é coordenadora do programa O Futuro no Tocantins. Tem também Val Brandão, que é mestre de capoeira hoje, já, mas ele já chegou, né? Bem na hora que eu abri o card. Chegou, disse que quando chega, né? Chegou na. Tá na área, vamos falar oi com os nossos ouvintes aí. Tudo
0: Olá,
12: bem, Rui?
0: Tine.
12: Tudo
0: Boa
12: bom?
0: Tarde.
12: Boa tarde.
0: Está por aqui.
12: Falando, eu comecei a falar das atrações. Fale você das atrações de hoje. Faz um spoiler aí pros nossos ouvintes.
0: Olha, a nossa programação sempre inovadora e tentando abrir espaço para as vozes, né? Que ajudam a construir, né? Um futuro melhor. Hoje nós teremos duas mulheres de luta, que trabalham, né? Dirigindo programas que são super interessantes, né? Para a nossa cidade, para o estado. Tayane Moreira, né? Coordena o programa de Programando o Futuro do Tocantins, e também a Val Brandão, que é a primeira mulher a conseguir, né, essa função de mestra de capoeira. Olha. E é responsável, né, por um programa reconhecido aí pela Universidade Federal do Tocantins, né, que é a Carta de ABC, né? Então, que tem uma enorme representatividade junto aí às comunidades, né, que trabalham com a capoeira, justamente como uma atividade que pode aliar o esporte, mas também, sobretudo, é a educação, né?
12: Coisa linda, gente. É já, eu tenho que falar assim. Eu tô com tanta gente aqui pra mandar abraço ainda. Mas aqui, ó, agorinha a gente dá espaço, porque beleza, a prosa vai ser boa, viu, Rui?
0: Bacana, Tine.
12: Valeu,
0: com
12: meu
0: certeza.
12: Irmão. Obrigada.
0: Obrigado. Daqui a pouco.
12: Tá bom, então. Daqui a pouquinho, Rui Bucari e Ocimar Almeida aqui, juntinhos no programa Cultura e Movimento, Conexão Unitins. Vamos no intervalo e eu volto rapidão.

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1: Opa, opa, finalzinho, já reta final, faltando 10 minutinhos para 6 horas, já são 5h49, 11 minutinhos faltando aí para as 6 horas, eu tenho que encerrar a participação falando aqui para dona Ide. Ó, dona Ide, a música, né, do Chitãozinho e Chororó, Colheita de Milhas, mas já tá aqui organizado, coloca amanhã, tá bom? Me lembra amanhã, porque é muita gente, eu posso esquecer, tá bom? Me lembra, tá? Um beijo pra senhora Goiú, valeu meu irmão, um abraço. É, Filomena, mandei pra você o cartão, é, nossa amiga Estela Barros arrasou no visual, Ribamar. Pois tu viu aí, ó, rejuvenescida há lá anos 80, nossa fotinha. Quem fez a trend pode mandar que a gente compartilha também. Emily Vieira, um beijo pra você, meu amor, e tudo de bom. Boa tarde também para o Moisés Silva, ele tá dizendo que quer ouvir Bartô Galeno, moço. Será que tem o Simar Bartô Galeno aqui? Já é tarde? Bartô Galeno, a gente vai ver aqui se tem, tá bom? Ele disse que ele lembra da mãezinha dele, né? Há 5 anos longe dela, lá na Aurine 3. Ei, meu irmão, eu também tô nessa aí, ó. Mamãe já virou estrelinha lá no alto, mas se apegue às boas lembranças e ao legado que ela deixou na sua vida, viu? Tá bom? Um beijo pra você, para todos os nossos amigos que estão ouvindo aí a nossa programação. Vou deixando as últimas, porque os meninos já chegaram, né? É, para poder comandar aí a programação da nossa Unitins FM. Eu vou ver aqui se a gente acha para tocar para você Bartô Galeno já é tarde, tá bom? Um abraço para você, Moisés, para todos os nossos ouvintes, todos vocês que fizeram e estiveram com a gente durante toda essa tarde. Que Deus abençoe a todos, tenhamos aí uma ótima noite. Fiquem na companhia do nosso amigo Rui Bucar e ele, Ocimar Almeida. A gente volta amanhã, às 4 da tarde. Valeu!

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1: Olá, boa noite. Em Palmas são 18:05. Olha, hoje, quinta-feira, 10 de setembro, começa mais um Cultura em Movimento, Conexão Unitins, aqui pela sua Unitins FM, a sua emissora preferida. Prazer, eu sou o Rui Bucar. Obrigado aí pela sua companhia do outro lado do rádio, onde quer que você esteja, tá bom? No trânsito, no trabalho, na academia, na faculdade, em casa, em todo o Tocantins e pelo Brasil afora, também no exterior. Continue ligado que tem muita coisa boa no programa de hoje. Veja só. Onde tem gente que acredita, tem ação. Onde tem solidariedade, tem transformação. Hoje o Cultura e Movimento Conexão Unitins apresenta Movimento que Transforma, Gente que Faz. Um programa especial dedicado às organizações não governamentais, às ONGs, aos projetos sociais e também ao voluntariado. Vamos conhecer histórias de pessoas que colocam a mão na massa, transformam realidade e fazem da solidariedade uma ferramenta de mudança. Estarão conosco Tayane Moreira, coordenadora do programa Programando o Futuro do Tocantins, e também Val Brandão, mestra de capoeira e responsável pela carta de ABC. E na música, África Billy, trazendo muito talento e representatividade na trilha sonora. Histórias que inspiram, projetos que impactam e pessoas que fazem a diferença. O Cultura e Movimento Conexão Unitins, lá, sintonize aí na Unitins FM 96,1 ou acompanhe pelo site, é o fm.unitins.br, tá bacana? Queremos contar com a sua participação, é sempre muito importante, né, Ocimar, quando o nosso ouvinte manda a sua mensagem, manda a sua pergunta, né? A sua colaboração é de suma importância, né? Para a organização desse programa, mande aí a sua mensagem também de sugestão de pauta. Aceitamos, programa feito por você e para você. Envie sua mensagem de áudio ou texto para o WhatsApp da Unitins FM. Anote aí, 639-9915-6234. Repetindo aí, eu sei que você tem, mas está aí para quem ainda está ligando agora, ainda não tem esse contato para você mandar sua mensagem. É 639-9915-6234. Lembrando que além das ondas do rádio, nós estamos aqui também, ó, pelo canal do YouTube. O canal é Cultura e Movimento Unitins, tá bom? Corre lá, deixe a sua mensagem, participe com a gente. Olha, se você ainda não está inscrito no canal, aproveite agora para se inscrever, deixe a sua mensagem, dê um like, que a gente agradece aí a sua participação, tá bem? Grande Ocimar, roda a vinheta que a nossa conversa vai começar agora.
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1: Olha, já estão aqui em nosso estúdio Val Brandão, mestra de capoeira e responsável pela carta de ABC, e também a Tayane Moreira, coordenadora do programa Programando o Futuro do Tocantins. Boa noite, prazer enorme recebê-las.
3: Boa noite.
1: Mas que bacana, olha. Então vamos começar, eu queria aqui pedir os nossos ouvintes para a gente apresentar as duas moças que estão aqui, porque são pessoas de luta e que fazem muito e sobretudo acreditam, né, na força da solidariedade. Vamos começar aqui conhecendo essas mulheres. Val Brandão é referência no Tocantins, destacando-se como a primeira mulher a se formar mestra de capoeira inteiramente dentro do estado. É graduada em educação física e tem conhecimento acadêmico, aliás, junta, né, o seu conhecimento acadêmico com ancestralidade da arte luta para transformar a capoeira em uma poderosa ferramenta de inclusão social, educação e cidadania. Sua trajetória de liderança e resistência no cenário cultural tocantinense quebrou barreiras de gênero e consolidou seu nome na história da capoeira da região norte do país, feito que lhe rendeu uma honrosa diplomação especial concedida pela Universidade Federal do Tocantins. Em 2019, Ela deu um passo decisivo para a expansão desse legado ao fundar em Palmas o Centro de Capoeira Carta de ABC, idealizado em parceria com o mestre Asa Delta. Bacana. Olha, eu quero também apresentar aqui a Tayane Moreira. Tayane, você desempenha um papel de liderança estratégica, né, na promoção da tecnologia e da sustentabilidade na região norte como coordenadora do programa Programando o Futuro do Tocantins. À frente da iniciativa, você atua diretamente na articulação de projetos voltado à inclusão digital e à formação profissional e também à conscientização ambiental, conectando a inovação tecnológica ao desenvolvimento social e também às comunidades locais. Olha, eu queria aqui começar conhecendo um pouquinho mais de vocês, porque eu sei que tão jovens, já com reconhecimento. É, e assim, o nosso ouvinte com certeza também gostaria de conhecer vocês. É, Val, começando com você, a sua história e a sua relação diretamente com a nossa cidade de Palmas.
2: Então, eu sempre falo, né? Boa noite a todos primeiro, né? É um prazer estar aqui e eu quero agradecer o convite, né? Porque é mais um espaço para a gente estar falando desse trabalho que é muito importante. E estou muito feliz de estar sendo acompanhada por uma mulher também, que está tendo destaque, né, no trabalho que desenvolve aqui em Palmas. E como eu vim parar em Palmas? Eu sou capoeirista há 30 anos, né? Morava em Salvador, Bahia. E aos 16 anos, eu conheci a capoeira, né? E essa cultura, né, afro-brasileira, ela faz parte da minha vida mesmo antes da capoeira. A minha avó, ela é nascida no Recôncavo Baiano, fazia parte de, que infelizmente é falecida, né? Fazia parte de um grupo de pessoas, e a nossa família tem essa ligação com o Samba Chula de São Brás, que é um município do Recôncavo. A minha mãe foi aluna do Mestre Moa do Catendê, que é uma figura importante da capoeira Angola, né? E foi cofundadora do Afoxé Badawê, que é um movimento também que é importante, participou dos carnavais em Salvador, né? Traz uma força ancestral muito grande. O Mestre Moa
1: é... E de resistência, não é?
2: Isso, exato. Então, assim, mesmo sem ter essa consciência, desde muito nova, eu estive ali, né? Nesse meio cultural, muito forte. E aí eu conheço a capoeira em 96, através de um projeto Capoeirê, desenvolvido no bairro de Narandiba, próximo ao bairro onde eu morava. E eu saio do Engenho Velho de Brotas, vou para esse bairro, que era o Conjunto Doron, e conheço a capoeira. E a partir daí, a minha vida mudou completamente, né? Eu era uma adolescente muito tímida, né? E uma menina muito retraída. Eu falava pouco, eu me expressava muito pouco. E através da capoeira, eu me reconheci muito naquele espaço. E aí, ninguém mais me segurou. Eu terminei me reconhecendo ali, encontrando meu espaço. E tinha esse espaço, né? Através do mestre Garrincha, que na época era professor, que liderava esse projeto. Era um projeto com quase 100 crianças. Nossa, é um projeto assim, incrível. E aí, através da capoeira, alguns anos depois, eu conheci o meu esposo, que é o mestre Asa Delta, mestre em capoeira também. E nessa coisa do namoro, enfim, vim parar em Palmas, a gente casou e eu vim parar em Palmas, mas trouxe comigo essa cultura da Bahia, da capoeira e do samba de roda também, que perfeito, se fortaleceu perfeito, além da minha família, né, nesse ambiente onde eu aprendi o samba de roda com a filha do mestre Bimba, que é o criador da capoeira regional, que é a dona Nalvinha. E em Palmas, em 2015, foi criado o Movimento de Resistência e Cultura Rosa Rubra, que era a questão de eu chegar nas rodas de capoeira e eu sentia a falta da presença feminina, certo, nas rodas, certo, nos encontros. E aí eu ficava pensando, o que é que eu tenho que fazer? Eu preciso fazer alguma coisa para me sentir também representada por outras mulheres, enfim. E aí foi criado esse movimento em 2015. Começou muito fraco ainda, porque a gente não tinha representatividades, né? Mas com o tempo, o movimento foi crescendo, foi criando uma força aí, mostrando para as meninas que era possível estar ali naquele espaço. Algum tempo passei a ser uma referência logo de início, mas aí vieram outras, né? Tem a mestra Diamante, que é a primeira mestra aqui do estado. Depois veio a mestra Shell, também, que veio de fora, e é uma mestra também que representa a capoeira aqui. Eu sou a terceira mestra formada aqui. E eu tenho muita alegria da minha formatura ter acontecido aqui em Palmas. Isso é significativo para nós mulheres, né? Isso é muito forte.
1: Bacana. Eu queria saber, né? Naturalmente, você vai poder responder essa pergunta depois do intervalo, porque, por obrigação, né? Tem o horário do TRE circulando, não é? Perfeito, perfeito. Mas eu vou formular aqui o questionamento que eu gostaria. O que que significa, né, ser mestra, né, dentro de toda a compreensão, né, da tradição da capoeira? O que que esse cargo impõe? Bacana, isso depois do intervalo que o TRE está na nossa cola aqui para rodar. Manda aí, ó, Simar.

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1: Olá, estamos de volta em Palmas, são 18:18. Olha, estendo aqui o prazer enorme de conversar com duas meninas que são vitoriosas, né? Nesse trabalho de solidariedade, trabalho social. Estamos conversando com a Val Brandão, que é mestra de capoeira, e também com Tayane Moreira, coordenadora do programa Programando o Futuro Tocantins, que oferece, sobretudo, apoio e orientação tecnológica, né, para a juventude. Daqui a pouco nós vamos conversar com ela, porque a Val Brandão, eu fiz uma pergunta para ela antes do intervalo e ela agora vai poder responder. Val, o que significa mestra, né? Que é essa função de, né, que os orientadores ocupam dentro da capoeira, né? Mas o que que significa essa função que no Tocantins nós só temos três, é isso mesmo?
2: Isso, exato. Então, o primeiro nome que me vem à cabeça é resistência, né? Uma mulher hoje se tornar mestra na capoeira, eu pratico capoeira regional. E até chegar aqui existe todo um processo de formação, de profissionalização e de especialização, né? Perfeito. E esse título vem como reconhecimento de toda essa trajetória. Então, sendo mulher e chegar até esse título, que não é fácil se manter na capoeira com todas as tarefas que a gente tem no dia a dia, né?
1: Perfeito.
2: E, dentro desse processo, é muito, muito honroso, né? Conseguir alcançar esse título. E mesmo quem não segue a mesma linhagem que eu da capoeira regional, assim, uma mulher hoje chegar ao título de mestra é algo que me lembra resistência, né? Porque no início da história da capoeira, quando os homens já praticavam capoeira, esse ambiente era impróprio para mulheres, né?
1: Sim.
2: Por exemplo, falando da capoeira regional, qual tem propriedade para falar da história, o local onde foi iniciada essa capoeira, na época do Mestre Bimba, que era no Centro Histórico, no Pelourinho, em Salvador, as mulheres não podiam chegar, nem próximo. Então, assim, a própria filha do Mestre Bimba, que é a dona Nalvinha, ela conta histórias de que queria treinar, chegou a formar uma turma, mas não resistiam naquele espaço, que sempre foi de maioria masculina. Então, assim, ser mestra hoje é ser referência, é ter a responsabilidade de levar esse título, é representar a minha escola, né? É dar esperança para outras mulheres capoeiristas e meninas e crianças, enfim, de que é possível chegar. Não é fácil, né? Mas é possível. E eu tenho muito orgulho de ter chegado aqui da forma que cheguei.
1: Esse domínio dos homens é em função da época que a capoeira era basicamente vinculada à ideia de luta, de defesa, e ainda não tinha essa popularização de também ser uma espécie de arte, porque também é arte, não é?
2: Sim.
1: E também esporte, não é?
2: Sim, sim. A capoeira não muda esse perfil. Na minha visão, a capoeira continua sendo esporte, luta, né? Ela é muito ampla, porque ela também alcança a educação, a formação
1: perfeito,
2: de cidadãos.
1: Perfeito.
2: Então, eu acredito que é por uma questão histórica mesmo, uma questão de imposição da sociedade, da época, enfim. E a gente vem quebrando essas barreiras, né? Eu falo muito de quem veio antes de mim também, mulheres capoeiristas, que asfaltaram esse caminho para que eu possa estar aqui hoje falando da capoeira, representando a capoeira. E não é só um trabalho meu, é um trabalho de muitas mulheres que vieram antes, que passaram coisas mais difíceis do que a gente enfrenta ainda hoje por ser mulher. Então, assim, essa questão da presença da mulher na capoeira, como eu falei, é algo que foi conquistado, resistido. E eu acho que com o tempo, né, as coisas foram mudando, a sociedade está ficando um pouco menos preconceituosa em relação a algumas situações e lugares que as mulheres podem estar ocupando. Então, isso é conquista, é um passo de cada vez. E a gente veio na luta, resistindo, mudando essa história.
1: Muito bacana, parabéns pelo seu trabalho. Nós vamos conversar
2: Obrigada.
1: Bastante aqui sobre onde ela é praticada, né? Onde ter contato, né? com o trabalho que você desenvolve. Eu queria conversar com a Tayane, né, Moreira, sobretudo, Tayane, essa vertente, né, do programa de inclusão digital e formação profissional, também com um compromisso de conscientização ambiental. Como é que começa esse projeto? Eu queria que você falasse um pouquinho aí da sua trajetória também. Eu sei que você não é tocantinense, mas já está virando palmense, pelo que eu saiba, né?
3: Boa noite, muito obrigada pelo convite, por estar aqui presente com vocês e ao lado de uma mulher líder também, muito importante isso, né? A Programa Não Futuro é uma organização que esse ano vai fazer 26 anos de existência, né? E em Palmas ela só tem 3 aninhos aí, é um bebê. A gente chama de um novo bebê da Programando.
1: Certo.
3: Eu sou de Brasília e vim pra cá pra coordenar essa unidade. Vai fazer 1 ano que eu tô aqui em Palmas à frente dessa unidade, né? E a tecnologia, ela tem que estar acessível para todos, né? Por isso que além da questão ambiental que a gente trabalha, a Programando Futuro trabalha com a captação e inclusão digital, que é ajudando jovens e adultos, né? E idosos também, para se desenvolverem nas novas tecnologias, né? E eles poderem ter acesso e oportunidade de se conectarem a elas, né? A gente tem um projeto, por exemplo, chamado Idoso Tech, que é um curso voltado só para idosos.
1: Só para inserir o idoso, ter esse contato.
3: Idoso Tech 60 mais. E nesse curso a gente desenvolve um idoso, por exemplo, a fazer uma ligação para o filho, a pedir um iFood, a pedir um Uber, a fazer uma transação bancária, como enviar aquele comprovante. Perfeito. Até mesmo para evitar com que ele caia em golpes, né?
1: Certo.
3: E, infelizmente, eles são os que estão mais suscetíveis aí no mundo tecnológico hoje, né? A Programando, ela nasceu do ideal de 5 jovens que não tinha acesso à tecnologia, que não tinha acesso à informação. E desses 5 jovens, todos eles ainda têm ação, direto ou indiretamente, né? O Vilmar e o Fábio, eles são os coordenadores mesmo da Programando. A sede fica em Brasília.
1: Perfeito.
3: E a gente tem uma filial em Goiânia, outra em Cuiabá e a mais nova é aqui em Palmas. E todas desenvolvem as mesmas 3 atividades, que é a capacitação de jovens e adultos para o mundo do trabalho e reingressá-los. A reciclagem de resíduo eletroeletrônico, a gente transforma aquilo em que as pessoas acham que é lixo em oportunidade.
1: Que bacana, hein?
3: E
1: muito
3: o
1: bom.
3: Recondicionamento de computadores, onde a gente recondiciona esses computadores que são doados pra gente, encaminha para organizações sem fins lucrativos, para bibliotecas, fazemos parcerias nos municípios para poder doar para escolas públicas, UBS. E aqui em Palmas a gente está desenvolvendo uma parceria com a prefeitura. Inclusive a gente vai fazer uma ação sábado agora no Parque César Mar, das 9 à 1 hora da tarde, para as pessoas poderem descartar os seus resíduos que tem em casa.
1: Perfeito. Esses resíduos que você está colocando, né? Resíduos
3: isso.
1: Tecnológicos aí, isso. Eletrônicos, né?
3: Eletrônico e eletroeletrônico, né? Às vezes aquela chapinha que estragou e a gente não sabe onde descartar. Ou então se tem uma geladeira em casa, pode entrar em contato com a gente que a gente vai buscar na casa da pessoa também.
1: Muito bom, muito bacana.
3: E fazer a sociedade entender que esse tipo de resíduo degrada o nosso meio ambiente, né?
1: Certo.
3: Então a gente tem essa preocupação de sustentabilidade, mas essa capacitação dos jovens e adultos.
1: E muito importante, né? Assim, um equipamento que, como você está colocando, né? Um equipamento que ainda pode ser recondicionado, né? Que ele ainda pode ser usado, depois que você deposita no lixo, não dá mais, não é? Quer dizer, assim, o tempo de você poder ter a oportunidade desse equipamento ser recondicionado é direcionar ele para os locais corretos antes de
3: Sim.
1: depositar, não é?
3: Exatamente. E entender também que o Brasil está entre os 10 países no mundo que mais produzem lixo eletrônico e descartam incorretamente esses resíduos. Então, a gente transforma isso em oportunidade para a pessoa, além de aprender, a salvar um pouquinho ali, né, do nosso
1: Perfeito.
3: Meio ambiente. Porque a gente faz essa parte de economia circular e encaminha esses resíduos para a recicladora final. Que aí, no final de tudo, vai se transformar num novo eletrônico, numa nova impressora, numa nova televisão. Então, eu acho importante a gente entender como que funciona.
1: Também a aceitação desse programa, tem apenas 1 ano em Palmas, parabéns, né, por ter escolhido Palmas aí para essa experiência, né? E eu queria saber como é que está a aceitação, a participação da juventude de Palmas. A participação do público não é só juventude, né? Idosos, os idosos também, né?
3: É um projeto muito novo, então as pessoas estão conhecendo ainda, né? E aí a gente tem vagas para os nossos cursos, né? A gente dá curso de informática básica, reparo de celular, manutenção de computador, design gráfico, marketing digital, que são cursos que as pessoas vão poder produzir sua própria renda depois, né? Que são cursos que elas vão poder gerar uma renda dentro de casa, que às vezes é uma necessidade ali no mês, né?
1: Tá bacana. Tayane, me diga onde as pessoas podem acessar esses cursos. Como ter contato, como ter mais informações para fazer a inscrição e poder cursar esses cursos que estão sendo ofertados. Tá.
3: Tem o nosso site, né? Programando o Futuro, e o nosso Instagram também, que é @programandooFuturo. E lá vai falar de todas as unidades e vai ter os canais direcionados e apresentar mais sobre todos os projetos que a gente desenvolve.
1: Muito bacana. Quantos vocês já têm um balanço de quantos pessoas estão participando aqui em Palmas? Que avaliação que você faz?
3: Dentro de um ano, eu acho que a gente já formou cerca de 200 pessoas.
1: Bacana.
3: Então
1: muito...
3: a gente está no início de tudo, né? E o início é sempre tudo muito difícil. Mas eu acredito muito no projeto, eu topei muito vir para cá, porque eu acredito que as pessoas precisam ter acesso às informações. E a educação, ela muda a realidade de uma família. Então, assim como mudou a minha realidade, eu sei que pode mudar a realidade de várias outras famílias.
1: Muito bacana. Olha, nós vamos continuar conversando aqui com a Tayane Moreira, mas por enquanto nós vamos a um brevíssimo intervalo aqui, solicitado pelo TRE. É isso, Acima Almeida?
4: De 15 em 15 minutos tem uma parada.
1: É, e nós obedecemos rigidamente. Manda lá.
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1: Olá, eu sou o Rui Bucar, que prazer enorme, né? Contar com a sua audiência. Em Palmas são 18h34, tá bom? Olha, nós estamos conversando aqui, olha, uma conversa maravilhosa. Com duas meninas talentosas e também muito comprometidas. Val Brandão, que é mestra de capoeira, responsável pela carta de ABC. E também a Tayane Moreira, coordenadora aqui, responsável pelo um projeto lindíssimo, né? Programando o Futuro do Tocantins, que oferece apoio, oferece capacitação para o trabalho e também, sobretudo, essa aproximação, essa conexão com as novas tecnologias, tá bem? Olha, uma ONG é um trabalho de voluntariado, né? Um trabalho realmente de pessoas que acreditam na transformação por meio da vontade de fazer. É gente que faz. Estamos falando aqui com pessoas que botam a mão na massa e são empolgadas também com o que fazem, né? Eu queria perguntar para Val. O que foi o resultado dessa carta de ABC que a gente está falando aqui?
2: Então, o carta de ABC é a nossa base mais forte hoje, né? Depois de 20 e poucos anos de trabalho, quando eu cheguei em Palmas, o Mestre Asa Delta, junto com o Mestre Buda, junto com tantos outros que já vêm nessa caminhada, já desenvolvi um trabalho de capoeira, já existia rodas tradicionais, aulas, todos os projetos desenvolvidos até hoje sempre foram projetos sociais atendendo a comunidade.
1: Certo.
2: E aí em 2019 nasce o Carta de ABC, né? Por uma questão de identidade, de identificação, enfim, com a capoeira regional. A gente dá continuidade, né, esse legado que é a capoeira regional deixado pelo Mestre Bimba, e a gente cria o Centro de Capoeira Carta de ABC. E como diz o nome, hoje ele é o centro de tudo. E estamos vivendo um momento muito feliz, porque hoje temos sede própria.
1: Né? Que bacana,
2: e, infelizmente, é um dos poucos grupos de escola de capoeira que tem sede própria, né?
1: Uhum.
2: E a gente chama muita atenção para isso. E hoje, depois dessa sede, a gente desenvolveu trabalhos em vários lugares. Eu já dei aula na UFT, através do PROEX. O meu esposo, o Mestre Asa Delta, também iniciou um projeto lá. Se eu não me engano, em 2005 participou, inclusive, de um vídeo da UFT com a capoeira representando uma das atividades desenvolvidas lá. Mas assim, ter hoje a sede do Centro de Capoeira Carta de ABC faz uma diferença muito grande. A gente tem um local para a gente realizar nossas atividades,
1: certo,
2: nossos eventos, as aulas. A gente cria um cronograma de horário que
1: perfeito,
2: pode fazer do jeito que a gente acredita que funciona. A gente já passou por escolas, por espaços cedidos, né? Mas sempre na virada do ano a gente perdia esse espaço, como acontece ainda com alguns grupos e escolas. Mas o Centro de Capoeira Carta de ABC hoje é um grupo que é reconhecido, é respeitado, não só aqui no Tocantins, mas em outros lugares. Alguns representantes já foram convidados para participar de eventos em outros locais devido a ser referência da capoeira regional, inclusive fora do país, né? Ano passado eu consegui, através desse trabalho, conhecer Espanha, Portugal, Polônia, levando a capoeira, levando essa cultura que vem comigo de Salvador, vem aqui para o Tocantins, encontra toda a cultura do Tocantins, que para mim é incrível. Até hoje, quase 20 anos que eu estou aqui, ainda sou assim, encantada com essa diversidade cultural.
1: Ainda está descobrindo.
2: Isso é muito estimulante ainda, né? E a capoeira traz essa alegria. O Centro de Capoeira Carta de ABC hoje é como se fosse um filho nosso, né? Nossos filhos são capoeiristas, as crianças que a gente atende nesse projeto, os adultos, são como família. Então, o Centro de Capoeira Carta de ABC hoje é isso. É uma escola de capoeira, mas vai além de ser capoeira da roda, da aula, né? A gente está ali para formar cidadãos e contribuir com a vida de cada um. E isso é retribuído para a gente em forma de carinho, né? De reconhecimento dos alunos e das pessoas que conhecem o nosso trabalho.
1: Val, você está falando capoeira regional. Alguma diferença com outras nuances
2: existe
1: de outras capoeiras? E por que essa...
2: Sim, sim. Eu falo capoeira regional, que é a capoeira que eu pratico desde o início, né?
1: Então.
2: E que eu tenho propriedade para falar assim. Mas existem, sim, outros estilos de capoeira. A capoeira angola, né? Que é bastante conhecida também, inclusive mais antiga, né? E existem outros estilos, tem capoeira contemporânea. Hoje a diversidade é muito grande, né? E são todos trabalhos que eu falo capoeira, eu falo muito capoeira regional porque é algo que eu pratico no dia a dia e a minha filosofia de vida. Mas a capoeira em si, ela é muito, muito maior que tudo isso. Então, quando a gente fala capoeira, Eu imagino uma coisa muito grande, assim, de pessoas, certo, de movimento. Certo.
1: De compromisso.
2: De compromisso.
1: Disciplina, né?
2: Isso, muita coisa. E a roda, né, que é o símbolo, né, maior da capoeira, que é quando a gente se encontra ali, independente de grupo, independente de cidade, a gente viaja, é uma troca muito rica, né, de conhecimento. Mesmo sendo capoeira, a gente consegue encontrar outras pessoas e jogar. Estilos de pessoas de estilos diferentes, com mestres diferentes, com objetivos e filosofias diferentes, mas a gente ali é um só na união da roda.
1: Bacana. Bom, eu queria que você explicasse, né, o que que está embutido ali numa roda de capoeira, porque tem música.
2: Sim.
1: Né, tem um pouco de percussão, ou seja, tem instrumento, né, executando, né, o instrumento, tem a dança, tem a luta, e a parte de esporte precisa estar bem fisicamente para dar conta, não é? Eu creio que tem mais outros elementos, o que mais?
2: Sim. A capoeira é basicamente a roda, é berimbau, os instrumentos, né? Berimbau, pandeiro. Como eu falei, de vários estilos, vai depender do estilo de cada escola ou cada grupo. Na nossa escola, a gente usa um berimbau e dois pandeiros, né? Os atabaques são usados para as danças, né, culturais, para os shows culturais, que a gente faz a apresentação também, que é o maculelê, o samba de roda. Tem também a puxada de rede, né, que a gente usa basicamente a gogô, atabaques, o canto, né, as músicas. No começo da roda é um estilo de música, durante o jogo é outro estilo, que a gente chama quadras e corridos.
1: Ah,
2: então,
1: tá.
2: Assim, é uma metodologia de ensino que exige atenção, dedicação. Tocar um berimbau é muito bom, mas não é fácil, então existe essa dedicação. Então vai de cada grupo, de cada estilo, mas os instrumentos basicamente são esses: agogô, pandeiro, berimbau, atabaque. E a gente ouve aquela música ali e se encanta. E essa questão da formação da roda é independente. Você, na sua escola, é do seu jeito, mas em outros locais, tocou o berimbau, a gente se reconhece,
1: gente,
2: ali naquele espaço, e a gente deixa o corpo fluir no ritmo do berimbau. Isso pra gente é muito importante, né?
1: Me fala, assim também a idade, né? Porque tem muitas crianças praticando, né?
2: A capoeira é um movimento de inclusão, né? Como eu brinquei no começo, ela falou: nossa, a capoeira talvez não dê pra mim. É um movimento de inclusão. E eu acho que quando você se identifica com a capoeira, independente de idade, a gente atende lá de 3 anos a 60 e poucos anos. Então, assim, a capoeira, independente também da nossa escola, a gente vê muito isso por aí. É um espaço de... Tá convidado já. É um espaço de inclusão.
1: Se incluiu aí, ó, Simba?
3: Tô dentro.
2: Nossa, será bem-vindo. E como eu falo, a capoeira, ela não é só o que a gente vê na roda, o jogo. Ela tem o canto, por exemplo. Eu tô cirurgiada do joelho. Eu vou pra capoeira, eu canto, eu toco. Eu posso, bacana, dançar. Eu posso ensinar algo. Né? Por exemplo, a gente realiza eventos e que é muito bacana, cada um contribui com alguma coisa, é uma palestra, é consertar uma tomada. Essa coisa da comunidade também é muito abraçada pela capoeira. Então, ela é inclusão. Você gostou, se identificou, será bem-vindo.
1: Bacana. Agora nós vamos a uma música aqui com Nando Reis e Ana Vilela. Uma belíssima música, adoro. Laços, por favor, Simar, tá na agulha aí pra gente ouvir?

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1: Colocada. Voltando, bacana, olha, informação 18h49, estamos conversando aqui com duas moças competentes e super, super comprometidas, Val Brandão, mestra de capoeira e responsável pela carta de ABC, que é uma escola, né, de capoeira aqui em Palmas, e também com a Taiane Moreira, coordenadora de um projeto lindíssimo, estou apaixonado pelo projeto, projeto chama Programando o Futuro do Tocantins. Taiane, eu queria saber de você como é que vocês conseguem manter um programa desse tão rico, né? E ofertando uma série de cursos, de capacitação, né? Para as pessoas. Como é que dá conta de manter um programa desse?
2: Hoje, a Programando o Futuro, né? Com toda a sua carga, ela começou bem pequena, né? E hoje a gente tem um leque de parceiros, né? Um dos nossos parceiros é o Ministério das Comunicações e, através deles, a gente desenvolve um programa chamado Computadores para Inclusão, que é o principal programa onde a gente consegue levar computadores para as escolas nas zonas rurais, onde não conseguem ter aquele acesso à tecnologia, né? E tem os outros grandes parceiros, como Fundação Banco do Brasil, Instituto BRB e... A gente vai alinhando conforme a realidade de cada cidade, né?
1: Perfeito. E as instituições interessadas, ou seja, as ONGs que interessam em fazer parceria com vocês para eventualmente oferecer um curso de capacitação, né? E até mesmo, né, adquirir um computador para colocar em algum ponto, o que que deve fazer? Como é que uma ONG pode se habilitar a fazer parceria com esse projeto, Programando o Futuro do Tocantins?
2: Eu acho que quando entra em contato com a gente primeiro tenta entender a necessidade, né, daquela ONG, porque às vezes ela já até tem um recurso, mas não tem a metodologia de ensino. Então, vou dar um exemplo, tá? Eu tô aqui, mas lá em Araguaína tem uma ONG que tem o laboratório de informática, só que não sabe dar.
1: Certo. Curso.
2: Ela pode entrar em contato com a gente, que a gente consegue ajudar ela a desenvolver a sua própria metodologia de curso. Fala, olha, você pode criar um plano de aula, você pode criar um plano projeto pedagógico e desenvolver naquela comunidade com as pessoas que ela tem, com o recurso que ela tem. Em relação a pedido de doação de computadores, tem uma aba no nosso site onde ela pode fazer a solicitação e encaminhar a documentação, e a gente vai verificar se a documentação está correta e tudo certinho, para a gente poder estar indo lá e montar o laboratório.
1: Tá bem. Então, um outro aspecto que você estava falando, já falou sobre isso, mas que a gente precisa acentuar, é sobretudo esse recolhimento, né, de equipamentos que ainda podem servir, e recolher antes, né, uma geladeira, um eletrodoméstico, antes que a pessoa decide, ela tem um tempo, né, para programar a compra. Então, assim, não é do dia para a noite que ela tem que jogar aquilo no lixo, né? Ela pode muito bem ligar, né, e informar que está com aquele equipamento. Como fazer isso? Como ela fazer? Ela pensou em adquirir um novo televisor, vai desfazer do que tem em casa? Como é que ela faz para programar e ver esse equipamento ainda ser direcionado para o lugar certo, que não, que a gente sabe que não é só o aterro sanitário, tem local.

0: contato para que as pessoas pudessem ligar. Olha, isso é muito importante. Eu vejo, assim, quando você conversa, olha, quando, sobretudo quando você vê sofá, geladeiras, televisores no container, a gente sabe que aquilo não está correto. A pessoa tinha condições de descartar isso corretamente, né? Então, assim, eu gostaria que você divulgar só para saber que tem sim, tem locais apropriados para isso, tem gente trabalhando para isso, não custa nada ligar, pedir para ir buscar e entregar esse equipamento, não é?
1: Pode falar com a gente através do contato 63 99 999 84 2096.
0: Tá bom, só repetindo aí para quem está nos ouvindo aí. E precisar desse contato, não é? O site também, ó, Programando o Futuro do Tocantins. Esse é o nome do projeto, não é?
1: Só Programando o Futuro.
0: Programando o Futuro, você já vai encontrar muitas informações. Isso. E o contato pelo WhatsApp é esse aqui.
1: 3 99 984 2096.
0: Bacana, muito obrigado aí, Tayane. Olha, seu trabalho é fantástico, né? É muito bacana quando a gente vê uma instituição tão, uma ONG, né? Tão bem organizada, né? E com uma preocupação que tem, né? Eu até queria saber, assim, como é que, só tem um ano em Palmas, né? Como é que é também o leque de apoio que essa ONG tem em Palmas? Como é que está sendo esse desafio, né?
1: Eu me senti muito abraçada pela prefeitura aqui, né? A gente, inclusive, vai desenvolver a ação sábado agora, da caravana eletrônico não é lixo, para as pessoas poderem ir lá e descartar os seus eletrônicos que tem em casa, que todo mundo tem aquela gaveta com fio, com pilha, ou aquele quartinho cheio de coisas. E aí, então, a gente vai estar lá no Parque Sesamar, das 9 da manhã às 1 da tarde, né? Nesse sábado agora, dia 12. E a gente também vai fazer uma ação no dia 19, no outro sábado, na subprefeitura do Jardim Aurene 3. Estaremos
0: bacana
1: lá também realizando a mesma ação.
0: Olha, duas oportunidades aí, excelentes, né? Vamos novamente citar aí os recicláveis ou o material que vocês estarão recolhendo lá. Você poderia, assim, a gente falar de elencar esses pilhas usada, que esteja guardada, eletrodomésticos, celular, essas coisas, equipamentos menores também, tudo pode levar, né?
1: Isso. A gente costuma dizer que ligou na tomada e é eletrônico, a gente recebe. E todos os componentes dentro. Então, um celular, um tablet, uma TV, uma geladeira, micro-ondas, air fry, chapinha, secador, puderem, né, tá fazendo seu descarte correto, a gente vai estar recebendo.
0: Eu queria te perguntar, brinquedo também? Porque tem muito brinquedinho aí, né? No meio dessas coisas, né? Que
1: tem. Vem muito carrinho, né?
0: Sim,
1: controle remoto, essas coisas assim.
0: Tudo entra nessa categoria,
1: entra,
0: né?
1: Entra. Se for eletrônico, entra.
0: Bacana, tá aí, olha. Uma belíssima oportunidade para você se desfazer, esvaziar sua casa, limpar, fazendo o bem, ajudando uma instituição que está cuidando da nossa qualidade de vida. Eu queria também perguntar para Val, Val, essa a capoeira também tem essa a carta de ABC, que é a escola. Como é que é a inserção dela nessa preocupação também de uma educação ambiental que é de suma importância hoje, não é?
2: Sim. A gente, eu sou professora também, né? Formada, professora de educação física, e eu já trago essa coisa da educação, de contribuir com essa formação cidadã, que a capoeira também tem essa preocupação. E ali dentro dos trabalhos que a gente desenvolve, são desenvolvidos projetos, né? A gente tem um calendário anual, que a gente lança um ano, no final do ano anterior, e dentro desse calendário, existem algumas atividades que são desenvolvidas com essa conscientização. Né, também com a preocupação de trazer essas informações para as crianças. E além disso, a gente também desenvolve, a gente teve até uma parceria com a Unitins, o pessoal do curso de assistência social.
0: Sim,
2: com o cuidado, né, que a gente deve ter hoje com as crianças, do que pode fazer, do que pode acontecer, com quem deve falar, como deve deixar se aproximar. Então, assim, a gente está trabalhando além dessa preocupação, que é o assunto que a gente estava falando aqui, já vou levar essa informação também para a minha escola, criar parcerias, que o interesse da gente é grande.

0: grande de não trabalhar só a capoeira de fato na prática, mas trazer essas informações. A gente trabalha informações ligadas à saúde, ao meio ambiente, e a capoeira tem essa metodologia de ensino além da prática, né? De informar. Como a gente está preocupado em informar cidadão, a gente precisa levar informações e contribuir com a educação que vem de casa, né? E ali a gente somos um polo, né, de pessoas que nos procuram para treinar capoeira e depois se tornam parte daquela escola, que são da nossa comunidade, porque a gente também desenvolve esse trabalho na nossa comunidade, e a gente participa também de atividades que acontecem, né, de outras instituições, com outras parcerias, para contribuir, inclusive com ações como essa.
1: Muito bem, nós estamos conversando aqui com Val e Tayane. Elas são responsáveis, né, por programas, né, de desenvolvimento, né, de pessoas, né, e também da comunidade, e que a gente aqui parabeniza, né, pela iniciativa e pela competência, né, de cuidar tão bem, né, desses setores, né, cuidar do esporte, né, da cultura e também do desenvolvimento, inserção tecnológica, né, conexão tecnológica de suma importância. Acho que nós vamos para o intervalo, não é, Osimar? Mas tem mais conversa boa e tem música também. Daqui a pouquinho, tá bem?
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1: Olá, é um prazer enorme, em Palmação 19:04. Estamos de volta com Cultura em Movimento, Conexão Unitins. Continuando aqui a nossa conversa agradável com Val Brandão, mestra de capoeira e responsável pela Carta ABC, e também Tayane Moreira, que ela é coordenadora do programa Programando o Futuro do Tocantins. Eu queria aqui perguntar para vocês que faz uma pessoa, né, se dedicar tanto o seu tempo, né? Sobretudo ter também conhecimento e energia para uma causa, né, que às vezes você nem espera muito de reconhecimento, ou mesmo de não espera nada em troca. É a vontade, né, de transformar. Val, como é que, o que mais te motiva, né, nesse trabalho?
2: Então, eu sou resultado de um projeto social, né? Tudo que eu sou hoje, eu gosto de dizer que foi aprendido na capoeira, a minha formação como pessoa, como mãe, como mulher profissional. Então, eu me sinto responsável e é uma forma de eu retribuir para a capoeira, para as pessoas que fazem parte dessa minha formação até hoje, né? Porque é um processo de aprendizagem que eu vejo na capoeira que não tem fim, né? A gente vai se reinventando e eu pensava assim, quando chegar a mestra, como será? A gente tem aquele medo de que vai acabar, como vai ser? E não, é uma nova fase. Então, assim, o propósito hoje é reproduzir para as pessoas, para as crianças, para todo mundo que está ali fazendo parte daquele projeto. Por exemplo, hoje tem alunos que iniciaram com a gente e já são professores. Então, passando esse projeto para frente, todos os núcleos que a gente tem hoje são trabalhos sociais, tem essa preocupação com a comunidade, né? Então, assim, eu vejo nesses alunos que eu já enxergo lá na frente eles reproduzindo esse trabalho. Então, assim, eu tenho esse compromisso com a capoeira, com o trabalho social, e sem esperar retribuição de verdade, porque é feito de coração. E eu acredito na capoeira, eu acredito nessa metodologia de ensino, nessa formação cidadã. É um instrumento forte de formação, de personalidade, de saber de onde vem, até onde quer chegar. Então, assim, é muito prazeroso. Para algumas pessoas, às vezes, olham assim, nossa, é muito corrido. Como é que vocês aguentam essa rotina de manter a escola? Que a gente tem uma sede própria que é mantida por nós mesmos. A gente não tem nenhuma ajuda financeira de nenhum órgão. Então, assim, é muito prazeroso, né? Pra gente é muito leve, inclusive. Algumas pessoas olham assim, nossa, como assim? Mas é muito leve. Então, isso é resultado, não só eu, mas outras pessoas que desenvolvem seus trabalhos. Eu vejo como isso, como uma retribuição do que a capoeira trouxe de positivo para a nossa vida. E levar o nome da capoeira como esse instrumento de inclusão, de formação, né, de dar esperança, de enxergar lá na frente. Um dia eu posso estar também desenvolvendo um projeto, fazendo diferença na vida das pessoas. É o que me move, é o que me motiva todos os dias para estar desenvolvendo esse projeto.
1: Tayane, e para você? Sobretudo um programa que começou com pessoas que não tinham acesso, né, a computação, a computador, né, a tecnologia, né?
3: Eu acho que, desde pequena, eu sempre tive que minha missão na Terra era ajudar as pessoas, de alguma forma. Nem que seja direta ou indiretamente. E tanto que a minha carreira profissional, ela começou... Eu estudava técnico de enfermagem. Eu achava que eu ia transformar o mundo através da área da saúde. E as diversidades da vida me fizeram... entrar na Programando, quando eu entrei na Programando, eu era recepcionista. Então eu construí uma história dentro da Programando. E ela foi uma mãe pra mim, ela me ensinou muita coisa, que ajuda tá além ali daquele contato físico da pessoa doente e tudo mais. Ela me ensinou que as pessoas que têm acesso à informação muda aquela realidade de vida daquela família, né? Porque é isso. A nossa realidade é essa, a gente que não tem muito recurso, que precisa correr atrás, que precisa acordar às 5 da manhã para pegar um ônibus, trabalhar, fazer faculdade, um monte de coisas. Eu falei, cara, eu trabalho num lugar onde ajuda pessoas, então eu acho que é aqui que eu vou ficar. E aí acabou que eu troquei de faculdade, fui fazendo, me especializando, né, nas áreas que hoje eu atuo. E para mim é muito transformador ver que a gente realmente muda a realidade de uma família. Porque quando a gente capacita alguém, essa pessoa consegue ter a sua própria renda. E aí a gente fala de pessoas que realmente passam fome, que às vezes o jovem ele precisa trabalhar e ter que largar, às vezes, muitas vezes, a escola para poder levar algum recurso para dentro de casa, né? Porque, infelizmente, é uma realidade que a gente vive dentro do Brasil. E depois da pandemia, me mudou muito o pensamento de... Cara, às vezes, é o único certificado que a pessoa tem.
1: É.
3: Porque, às vezes, ela não tem aquela coisa de... poder estar na escola.
1: Perfeito.
3: Porque ela tem aquele acesso, porque às vezes ela. Ou às vezes ela vai para a escola porque é o lugar onde ela vai comer durante o dia.
1: Sim.
3: Né? Então, vim para Palmas também me quebrou outra bolha, porque eu morei a minha vida inteira em Brasília e vivi a minha realidade. E eu vivi uma realidade, graças a Deus, de oportunidade. Eu tive acesso à oportunidade.
1: Perfeito.
3: E aí eu entendi que tem muitas pessoas que não têm essa oportunidade, que não têm acesso a essa oportunidade. Então, quando eu vim pra cá, me quebrou uma bolha de cara. Eu realmente estou trabalhando num projeto muito incrível, que tá levando não só acesso à tecnologia, mas a uma oportunidade de mudança de vida, de uma realidade de alguma família, né?
1: Muito bacana. Olha, são pessoas que... inspiram, né, Osimar? E a gente agradece muito a presença de vocês aqui. Eu só queria lembrar que agora, no dia 12, sábado, nós teremos Paula Toller. Quem não lembra da Paulinha Toller aí, da música, né, brasileira? E ela vai estar aqui no SESC, celebrando os 80 anos do SESC, com um grande show, um show aberto.
4: Gratuito,
1: já imaginou?
4: Basta levar um quilo de alimento não perecível, né?
1: É isso mesmo, já pensou? Olha,
4: aproveitando a dica aí da nossa convidada, né?
1: Verdade,
4: passar o que a gente tem um pouquinho para mais pessoas, né?
1: E levar um belíssimo show para casa, hein? Que é
4: imperdível.
1: Vejam só, e por isso eu gostaria, Osimar, que você programasse uma música aí com uma Paulinha Toller, que eu sei que você programou. Diga aí o que você vai mandar pra gente
4: agora.
1: Já está
4: na ponta da agulha com o Kid Abelha, né? Eu tive um sonho.
1: Nós todos continuamos, né, tendo sonhos maravilhosos.

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16: O Brasil está entre os países que mais avançaram na educação nas últimas duas décadas, segundo o Programa Internacional de Avaliação de Estudantes 2025. A avaliação mostra melhoras no desempenho dos estudantes em leitura, matemática e ciências. Na comparação com 2006, o Brasil ficou entre os 10 países que mais avançaram nas três áreas. Também diminuiu a distância entre o desempenho dos alunos brasileiros e a média dos países da Organização para a Cooperação e Desenvolvimento Econômico. Mais de 30 mil estudantes brasileiros com 15 anos participaram dessa avaliação. O PISA verifica se os alunos conseguem usar o que aprendem na escola para resolver situações no seu dia a dia. A avaliação é realizada em diversos países e permite comparar o desempenho dos estudantes. No Brasil, o programa é aplicado pelo INEP, órgão ligado ao Ministério da Educação. Viviane Goulart para a Unitins FM.
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1: Olá, informação 19:20. Ora, nós estamos batendo um papo aqui maravilhoso, uma conversa bacana com Val e Tayane. Olha, a Val Brandão, mestra de capoeira, responsável pela escola, né, de capoeira aqui de Palmas, Carta de ABC, e a Tayane Moreira, que é coordenadora de um projeto, né, um projeto que chegou apenas um ano aqui em Palmas, mas já tem mais de 2 décadas de existência, que é Programando o Futuro do Tocantins. Eu queria saber de vocês, uma é é de Salvador. Salvador.
2: Soterapolitano.
1: É isso, e outra brasiliense. Qual é a opinião de vocês sobre a cultura de Palmas, né? São duas localidades bem diferentes da nossa, da formação de Palmas. Val, você reconhece alguma coisa de Salvador aqui? E o que você reconhece? O que você sentiu muita falta quando chegou aqui?
3: Bom, quando eu cheguei aqui, eu senti falta foi do clima, né? O clima é bem assustador no começo, mas eu já consegui me adaptar. Mas o que lembra muito Salvador culturalmente aqui é capoeira, né? Em primeiro lugar, foi muito bacana chegar aqui e encontrar vários trabalhos de capoeira. O samba, né? O samba, o pagode, o logo que cheguei já tinha, já existia, hoje é muito mais forte, acontece em alguns locais. E religiões de matriz africana, né? Quando eu cheguei em Palmas, foi 2008, eu só conheci uma pessoa que era representante de religião de matriz africana, e hoje existem vários representantes e eu vejo essa cultura muito forte aqui.
1: Bacana. E o que mais te chamou a atenção? O que mais, assim, você, além, você já falou do calor, assusta, né? Mas e a culinária? Sente falta lá do...
3: Eu sinto, porque para mim a riqueza da culinária soteropolitana, né, baiana, é muito pontual. O que eu sinto falta, que hoje inclusive a gente já tem aqui em Palmas, que é de muita qualidade, inclusive, que é o acarajé. São as comidas, né, que a gente chama comidas de azeite. São comidas de caruru, vatapá, que naturalmente são feitas por quem conhece, porque vem, né, da história, da cultura forte do local. E eu não imaginava que eu fosse encontrar em Palmas hoje. Com o tempo, né, a gente vai conhecendo
1: o vatapá e o acarajé.
3: Muito baiano, então a gente vai se comunicando e a gente vai descobrindo os pontos onde tem acarajé, onde tem frutos do mar, o camarão para fazer uma moqueca, o peixe. Então, assim, Palmas me ganhou nisso também, de possibilitar, né, com o tempo, ter acesso a esse tipo de alimento e poder reproduzir de vez em quando para o pessoal conhecer também. Acontece aquela troca, né? De eu conhecer as comidas aqui, que eu gosto da comida tocantinense também, me adaptei facilmente. Eu gosto dos encontros, que qualquer coisinha que a gente vai fazer, vamos sentar ali para comer um espetinho, né? Então, o arroz com piqui, que o pessoal fala muito, mas essa troca também acontece. Já fiz muitos panelões de vatapá, de caruru, acarajé, para a gente, né, acontecer essa troca, inclusive com o pessoal da capoeira. E é muito tranquilo isso para mim hoje.
1: Antes do conhecer o Tocantins de Palmas, você já conhecia em Salvador, conhecia o Xambari?
3: Não. Lá a gente tem é muito parecido, né? Mas a forma de preparo é bem diferente, que a gente chama mocotó.
1: Certo.
3: Que faz a carne, né, cozinha, tudo, faz o pirão. E com pimenta a gente come, é uma delícia. Nossa, é muito bom. Mas é muito próximo do xambari. Tanto que eu como xambari, eu não como com arroz, nem nada. Eu boto o caldinho com a carne e faço o pirãozinho com a farinha, que é muito parecido.
1: E a farinha também é muito diferente?
3: É, um pouquinho. A farinha de puba aqui, que fala, né? Na Bahia, geralmente, modéstia à parte, é uma das melhores farinhas que tem, que
1: só,
3: é da Bahia.
1: Só o Osimar que não gosta de farinha de puba.
4: Farinha de pedra?
1: É ofensa aí, Osimar.
3: Não fala mal da farinha de puba.
4: Não tô falando mal, tô dizendo que é farinha de pedra.
1: Tayane, como é que foi a sua
2: Eu ainda estou em fase de adaptação, né? Vai fazer só um ano que eu moro aqui. O calor me assusta todos os dias. Todos os dias o calor me assusta.
1: Quando você sai do ar-condicionado...
2: Gente, eu saí do carro hoje que eu falei assim, gente, aqui o vento é quente. Eu tenho a sensação de estar no My Fry 24 horas. E quando chove, normalmente acalma. Não, parece que sobe o mormaço e piora. Você sai do banho e já tá suando. Eu ainda não me acostumei com isso, né? Mas estamos no processo. Aqui tem muito sertanejo, né? Que é muito forte em Brasília também. Roda de samba, o pagode. Os botequinhos de esquina, que eu também gosto disso.
5: É porque você não conhece o choro ainda.
2: Ah, agora já estou devendo ir no choro.
1: Choro é obrigatório, né?
5: Pois é.
1: Quando chega em Palmas, tem...
5: Afinal de contas, é a nossa primeira música.
1: Tá certo.
5: A autêntica música brasileira.
1: Não, e aqui executada ao vivo, né? Toda semana, né?
5: Toda semana.
1: Tá bom, muito obrigado. Aliás, terça-feira nós temos dois programas que não podemos perder, né? É o Chorinho e a Trilha Sonora agora.
5: Trilha
1: aqui,
5: Sonora,
1: né? É. Que daqui a pouco o nosso ouvinte vai...
5: Já está aqui no estúdio.
1: É, bacana. Tayane, mas e a culinária? Não, também a ideia de... Muita gente diz que Palmas é uma cópia, uma mini Brasília. Você não viu isso? Ou é opinião que não tem muita conexão com a realidade?
2: Então, eu acho que só geograficamente, né? Porque foi uma cidade planejada e Brasília também foi planejada. Mas as culturas são totalmente diferentes.
1: Uh-huh.
2: Né? Pelo menos eu senti muito isso. A questãozinha do boteco tem em Brasília. Todo mundo ama sair do trabalho e bater lá no botequim, tomar o seu litrão e seu espetinho. Os shows sertanejos, mas essa questão assim. Aqui eu sou católica, né? E aí eu vi que tem muito também igrejas católicas, tem as festas normalmente, né? Principalmente festa junina, que é uma coisa que eu amo também. As barraquinhas de comida. Uma coisa que eu gosto muito aqui, que também me lembra muito lá, é o pastel com caldo de cana das feiras.
1: Maravilha!
2: Amo a feira também. Na feira, comprar um tomate, um alface. Gosto muito.
1: E comer um chamari, né?
2: Aqui foi a primeira vez que eu escutei isso. Lá a gente chama de mocotó.
1: Certo, também. Certo.
2: E aí a gente... Mas o nosso mocotó é mais aquela partezinha molinha do osso,
1: certo,
2: né?
1: Certo.
2: Que a gente
1: a
2: faz o
1: um
2: caldo.
1: Dele,
2: E normalmente a gente toma na feira, depois de um dia ali.
3: Depois de uma noite, pra rebater.
2: A gente conhece mais assim.
1: Bacana, gente. Olha, o nosso tempo aqui voou. Nós estamos encerrando a nossa conversa. Olha, uma conversa maravilhosa, né? Com duas meninas que chegaram em Palmas e estão acontecendo, né? A Tayane, que trabalha com a capoeira, escola de capoeira, né? Já a sua escola já reconhecida, né? Pela Universidade Federal como um espaço, né? Também de educação. E a Tayane, né? Que é responsável, né? Coordenadora de um belíssimo programa, né? Programando o Futuro do Tocantins, que oferece uma série de oportunidades. Eu queria aproveitar esses minutinhos que a gente tem aqui, são dois minutos apenas, só para a gente reforçar, viu, Tayane? Onde encontrar, onde acessar esse programa, quem tem direito, que custo tem, né? Eu sei que é uma ONG, é tudo voluntário, é tudo pela vontade de fazer, mas queria que você desse essas informações para o nosso ouvinte.
2: Os nossos cursos são gratuitos e a idade é a partir de 14 anos até 200 anos lá. E podem se inscrever entrando no nosso site, Programando o Futuro. Lá você vai encontrar o link de inscrição, não só para os cursos, mas para pedidos também. E lá também tem explicando sobre o nosso programa de voluntariado.
1: Tá bom, tem uma sede física?
2: Temos, a nossa sede física fica ali na Aureni 1.
1: Perfeito, muito bacana. Como ter acesso à escola, a carta de ABC, a escola de capoeira, quem pode ter acesso, quais são as atividades que são oferecidas, queria que você falasse também.
3: Então, a nossa sede fica no setor Bertaville, né? E lá acontece aulas segundas e quartas, 19 horas, para a turma de 3 a 9 anos. E às 19h30, para a partir dos 10 até os 15. Terças e quintas, turma de adulto, às 19h30. Aí pode treinar até quando conseguir gingar, pode ir lá procurar a gente no setor Bertaville. E temos outros núcleos. Temos o Contramestre Bulldog aqui no setor Água Fria, né, com projeto social também. Temos o formado menor, que desenvolve um trabalho na escola, na ETI Anísio Teixeira, lá no do bairro do Bertaville também. Né? E a escola, para vocês conhecerem o nosso trabalho, Instagram, @cartadeabc, e o Movimento Rosa Rubra, @val.rosarubra. Aí vocês vão conhecer todo, a gente posta do dia a dia, as aulas, os eventos, as rodas que acontecem lá.
1: Bacana, tá, só mesmo para encerrar, se ainda der tempo... Grande Osmar Almeida, eu só queria saber de vocês assim, como fazer para participar como voluntário, ou seja, como ajudar ainda mais esse trabalho tão bonito que a gente está vendo aqui de vocês. Val.
3: Então, nosso trabalho é social, né? E a gente já tem sede própria, então assim, a ideia é contribuir com a realização dos eventos, né? Perfeito. A gente tem eventos de janeiro a dezembro. A gente desenvolve o nosso evento anual, que é o Palmas para a Capoeira Regional. A gente tem também o Outubro Rosa Rubra, né, que é junto com a campanha do Outubro Rosa. No final, a gente realiza todo mês, né, aniversariantes do mês. A gente contempla as crianças, que algumas nunca tiveram uma festa de aniversário. Perfeito, a gente faz um lanche coletivo. Tem o Dia das Crianças em outubro também, que a gente tem os nossos parceiros que ajudam. Então, assim, quanto mais a gente olhar para o nosso trabalho com essa forma, com esse ideal de contribuir de forma social, para que a gente possa ampliar e atender mais pessoas, a gente está com as portas abertas.
1: Muito obrigado, Val Brandão. Tayane, como ser voluntário e contribuir com o projeto Programando o Futuro?
2: Eu acho que a maior contribuição que a gente pode pedir é para realizar os cursos, né? Irem lá e se formar nos nossos cursos gratuitos e realizar a doação de equipamentos, que é o que ajuda a gente a manter o nosso projeto.
1: Bacana. Olha, nós vamos a um breve intervalo comercial e voltamos daqui a pouquinho com a trilha sonora e o Africa Billy. É isso, Osmar?
5: Isso, daqui a pouco a gente estará de volta aqui com o Africa Billy.
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1: Olá, estamos de volta em Palmação 19:35. E agora, tendo o prazer de receber Afka Billy com o quadro Trilha Sonora. Boa noite, Afka.
2: Boa noite, Rui Bucar. Boa noite, Ocimar Almeida, boa Lucas, noite. Toda a equipe aqui, os ouvintes da Unitiz FM, do Cultura em Movimento. Estamos aqui nessa trilha sonora hoje, pintando esse quadro aqui hoje. Temos também terça-feira, das 18h às 19h, também o programa Trilha Sonora. E hoje a gente vai trazer umas curiosidades aqui, Rui.
1: Manda aí, África, eu tô curioso aí por essa trilha de hoje.
3: Eu queria mandar um abraço aqui.
1: Manda.
3: Tem gente dando carona.
1: Ô, oh, cara,
3: que maravilha. É Cristiane, maravilha. Filho do compadre Adalto, está ouvindo Cultura em Movimento. Obrigado aí pelo carinho, Cris.
1: Bacana, Cris, obrigado mesmo. Grande abraço aí pro nosso amigo, nossa amiga Adalto.
3: Estará de volta sábado e domingo. O homem do Raízes Sertanejas.
1: Afka Billy, mostra aí o que você vai nos presentear hoje com...
2: Abraço dado, abraço mandado. Vamos trazer uma pitadinha aqui do Trilha Sonora, que a gente vai ter também às terças-feiras. Rui, você sabia que, de acordo com a definição acadêmica, para que uma emissão sonora seja considerada música, ela precisa obrigatoriamente ter alguém para ouvir? Aí eu vou contar uma historinha de quando eu fazia faculdade de música no IFG. A gente estava tendo uma aula com um dos professores mais renomados lá do curso. Inclusive, ele saiu de licença para terminar um pós-doutorado. Eu me recordo que, como se fosse hoje, assim, do semblante dos outros alunos, estupefatos, tinha um pouco mais de 20 alunos na aula, ouvindo isso desse professor na época de 2018. E ele ainda completou dizendo que aquele violão que você toca em casa, para um público imaginário ou para si mesmo, aí também, academicamente, não é música. E me lembro de discordar disso veementemente, mentalmente, né? De não achar que isso...
1: Sim.
2: Né? Que isso fosse válido para mim, achar que isso fosse apenas uma visão acadêmica.
1: Sim.
2: Mas a verdade é que essa provocação cumpriu o objetivo de... Cumpriu o seu objetivo de deixar uma pulguinha atrás da orelha ali sempre dessa reflexão, né?
1: Sim.
2: E ele traz também como argumento dentro desses teóricos a questão do canto dos pássaros, do som dos outros animais, que também... O que acontece? Que a música, como nós a concebemos, ela é um fenômeno humano. E nós a descrevemos e nós a nomeamos. Então, por exemplo, o canto dos pássaros, ele até é estudado, né, dentro da ornitologia. Mas se a gente não é capaz de entender completamente uma mensagem de um BemTV, se a gente coloca, né, tipo, como se fosse um BemTV, pode ser qualquer coisa, né, o que ele está dizendo.
1: Sim, sim.
2: Então, se a gente não tem a capacidade de interpretação, aquela mensagem, do ponto de vista da interlocução, ela
1: se perde.
2: É uma mensagem com uma ligação incompleta, digamos certo. Assim.
1: Perfeito,
2: né?
1: Perfeito.
2: Então, afinal, a música, como a gente concebe enquanto linguagem, ela necessita, resumindo, de um interlocutor para o cumprimento do objetivo final do fenômeno sonoro. O som dos pássaros, de mais animais, se não codificados, também ainda não são música. A música é humana e a música, do ponto de vista etimológico, ela advém das musas, que eram as 9 filhas de Mnemósine e Zeus, que é uma alegoria do Olimpo, de como se fosse o cérebro, onde Zeus é a pineal, que ele se conecta e ele rege as outras áreas do cérebro, que são os outros deuses, e a Mnemósine é a memória, que é de onde nasce as 9 artes, e a Calíope, que é a musa da música, né? Tem a musa da poesia, a musa do teatro, e por aí vai.
1: Muito bem.
2: Então, antes de ser a nossa trilha sonora de vida nas rádios, a música, ela já foi instrumento de transmissão de história, de legado, de feitiços, de glórias. E era o melhor jeito para se guardar algo na memória. E há alguns anos atrás, os Titãs cantaram, eu me lembro de ouvir na rádio essa canção, é intitulada A Melhor Banda de Todos os dos Últimos Tempos da Última Semana. E entre piadas e chacotas dentro da letra, já previam como essa massificação e a globalização da indústria musical, determinando padrões de consumo e planos de carreira. E agora daqui pra frente, com a inteligência artificial, né, é no centro do foco, né, no centro do nosso... do cerne da discussão nossa aí.
1: De tudo, né?
2: De tudo. Né? Intermediando os processos criativos humanos. E o que temos adiante é guardar os MP3 em um pote e se resumir ao que esse pote faz.
1: Olha, bem... bem filosófico. Hoje a nossa trilha,
2: O trilha sonora tá filosófico, né? Filosófico. E aí, Ocimar, aí eu queria pedir pra você rodar pra gente aí a canção. Aí ouça aí com a gente, complementar esse momento filosófico aí de reflexão. Titãs com a canção A Melhor Banda dos Últimos Tempos da Última Semana, muito tocada nas rádios antes da internet.

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1: Linda, linda, linda, rapaz, mexeu aqui.
2: Ouviu muito, né, Rui?
1: Ouvi muito, muito. Gosto muito desse disco, né? Essa música, essa canção, né? Uma provocação, né? Com a música comercial, né?
2: Não, e é engraçado que você comentou logo em seguida, né? Em relação que quando a música, ela, né, quando a gente, né, interagia com a vida sem, antes da internet, a música tocava na novela, se ela fosse trilha, se ela fosse tema de novela, o artista que tocasse lá, ele alcançava uma fama imediata, né? Então ele era alçado ao posto de celebridade no prazo de semanas ou meses, um posto estável muitas vezes, e até artistas de uma música só, né? Você vê,
1: sim, sim.
2: A Débora Blando, a Vanessa Rangel, né, com Palpite, a Débora Blando com Unicamente, tiveram vários artistas que, né, que até no final desse, eu acho que desse, né, desse fenômeno que a gente tem, acho que Maria Gadu foi uma das últimas, né, que surge ali sendo tema de novela, né, que vem de reality show também, desse tipo de coisa. Então é engraçado você falar isso, porque isso foi o tema do último trilha sonora também, que a gente
1: bacana,
2: falou
1: hein,
2: sobre, mano, isso.
1: Quando, muito bacana.
2: Que a trilha sonora de rock santeiro, né, das novelas, sempre alçavam os artistas à celebridade.
1: Bacana, e nós vamos ser obrigados aqui a interromper o trilha, né, por uma exigência do TRE, que a
3: mais
1: gente...
3: Mais um break, né?
1: É, mais volta. Um break, é. Mais
3: na,
1: um break.
3: Na sequência com Africa Billy.
1: Isso!
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9: Antes de compartilhar uma mensagem sobre as eleições, a Justiça Eleitoral do Tocantins recomenda 5 passos para evitar a disseminação de informações falsas. O primeiro é verificar quem publicou a informação e dar preferência às fontes oficiais e confiáveis. Também é importante conferir a data da publicação e observar se o texto usa linguagem sensacionalista ou tenta provocar medo, raiva ou urgência. Outro cuidado é pesquisar se a mesma informação foi divulgada por outros veículos confiáveis. Fotos, vídeos e áudios também devem ser analisados para identificar possíveis manipulações ou uso de inteligência artificial. A orientação é que o eleitor consulte, principalmente em assuntos eleitorais, os canais oficiais da Justiça Eleitoral. A recomendação é simples: pare, confira a informação e só depois compartilhe. Antônio Neves para a Unitins FM.
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1: É isso, Cultura em Movimento, Conexão Unitins e aqui na trilha sonora com África Billy. África, muito legal aí a primeira parte, né, da trilha. O que mais temos na trilha de hoje?
2: Continuando essa atmosfera, né, em relação a definição da música, e aí você tocou nesse outro ponto, né, em relação a como que a trilha sonora funciona, marcando a gente, né, que deixa aquele momento gravado na nossa memória, fazendo esse link, né, de como a música marca, aquele toquinho daquele Nokia antigo que você tinha, que você nunca mais esqueceu, aquele despertador que você teve durante anos, durante uma fase importante da sua vida, que são determinados ostinatos, né, que são o nome desses pequenas frases musicais que se repetem. Por exemplo, não sei se aqui tem a coleta seletiva que faz um sonzinho específico, os caminhões, né? Aí esses ostinatos, eles são muito marcantes, que hoje em dia a indústria utiliza o termo rebranding, né? Quando, por exemplo, uma empresa pretende ressignificar ou transformar a imagem dela no mercado, e que ela associa, muda logo, né, moderniza logo e associa algum tipo de som.
1: Perfeito.
2: Por exemplo, acho que um que a gente pode colocar que é recente, mas que já se tornou algo comum para as pessoas, é quando abre essas plataformas de vídeo, por exemplo, Netflix, que aí sai aquele sonzinho quando aparece a logo. Que
1: certo.
2: Aparece aquele som,
1: sim.
2: Esse tipo de coisa. Que você ouve o som e seu cérebro associa, ele já imediatamente,
1: né,
2: associa a imagem àquela vontade de assistir alguma coisa, né, que te rememora aquele momento. Então, dentro desse sentido, a gente tem a trilha sonora muito importante na nossa vida, e essas micro trilhas sonoras que acontecem dentro da nossa vida. Tem até o sonzinho de quando o computador liga, né? Tinha os sistemas operacionais antigos, né? Tanto o Windows quanto o Apple tinham esses sonzinhos bem característicos de quando abre o sistema operacional. E aí, a gente vai ter, tem pouco tempo aqui, mas vamos tentar ouvir umas músicas aqui que ilustram um pouco essa história. E aí, essa música que a gente vai tocar agora, ela me lembra diversas coisas boas. E para várias pessoas também, eu tive um grupo chamado Encontro Violado, que a gente tinha 7 violeiros, então a gente conversava muito sobre esse tipo de música. E essa música, ela é um ponto comum entre muitas pessoas e alguns artistas. E aí vamos ouvir aqui nosso querido Almir Sater.
1: Bacana! Qual que é a música?
2: Trem do Pantanal.
1: Vai lá, Alcimar, tá na ponta da agulha.

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1: Lindíssima, hein? África Billy. Trem do Pantanal com Almir Sater. É que viagem, né? Que lembrança, né? A gente tem, né? Dessa canção, hein? De um período de letras marcantes, né? De música, né? Sobretudo ali do que a gente aprendeu a admirar ainda mais a música do Mato Grosso, né?
2: Vai ser tema do trilha sonora, mas eu vou adiantar que tem uma historinha que eu gosto de contar, de quando a Maria Bethânia ligou pro Renato Teixeira pedindo uma música. E aí eles falam, ele vai falando, eu acho que não tem nenhuma música boa agora, não tem uma música que eu fiz aqui agora. Ela, não, me mostra aí. Aí ele foi e cantou pra ela os versos de Andando em Frente.
1: Sim.
2: E ela ficou encantada e tal, queria música. Ele, não, eu vou fazer outra depois pra você, não sei o quê. E aí ela gravou a música, e aí, né, a música é o que é hoje, Andando em Frente. Perfeito. É uma das mais emblemáticas de...
1: Tocando em Frente, né?
2: De Almir e Renato Teixeira. Então, tem dessas coisas, né? A música e Trem do Pantanal, essas músicas, né? Nessa época, quando os artistas, né, tinham essa... Na verdade, geralmente, até hoje, os intérpretes continuam buscando músicas nos compositores, né? Inclusive, lá para Goiás, em Goiânia, a gente tem alguns grupos de compositores que se unem para compor. E, inclusive, tem grupos profissionais que são compositores são contratados para estar diariamente compondo músicas, né? Geralmente, no mercado sertanejo, tem esses núcleos, né? Que o pessoal entra uma equipe de 5, 6 compositores para o estúdio todo dia e eles ficam lá de 8 às 18 tentando compor algum sucesso para estourar. É assim que funciona a indústria. Não sei se você sabia, mas inclusive eu já até fui convidado para trabalhar desse jeito, mas não sei se essa é muito a minha pegada. E aí a gente vai ouvir agora uma música que estava aqui dentro do roteiro do programa, mas ela também me marcou, então eu vou tocá-la com muito prazer. E já me despedindo aqui do trilho, convidando você, ouvinte, para estar com a gente aí no carro, na roça, onde, na rua, na chuva, na fazenda, onde você tiver, uma casinha de sapê. Ouvir a gente, o trilho sonoro, na terça-feira, das 18 às 19. Chega com a gente, muito obrigado aí, Rui, muito obrigado, Ocimar. Cultura em Movimento. Vai ter pouco tempo aqui pra gente, né? Então, acho que é isso. Agenda.
1: Vou adiantar também pra gente ouvir a música. Até a próxima, se Deus quiser. Obrigado, Billy, aí, pela sugestão da música. É com você, Ocimar.

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1: Hora do Chorinho, na Unitins FM, primeiríssimo lugar no seu coração, sempre com você. Hora do Chorinho, até às 9 horas, estaremos juntos nessa gostosa viagem sonora, lembrando que o choro, conhecido popularmente como chorinho, é considerado o primeiro gênero musical popular urbano genuinamente brasileiro. Nasceu no Rio de Janeiro na segunda metade do século XIX, por volta de 1870. E não era um ritmo fixo no início, mas sim uma forma abrasileirada de tocar gêneros europeus, como a polca, a valsa e o soltiste. E músicos populares misturaram a rigidez europeia com a improvisação e a sincopação rítmica de raízes africanas. O termo choro vem do tom melancólico e expressivo da execução, ou do modo choroso de ornamentar a melodia. Esse é o nosso choro, a primeira e autêntica música do Brasil. Então vamos começar bem com o Toque de Arte, o grupo Toque de Arte, interpretando Aquarela do Brasil, do Ari Barroso, e o Hino Nacional do Osório Duque Estrada. E na sequência, vamos aqui para o norte com a turma do Alegria do Choro, Ventos de Rio Branco. É, então vamos ouvir essa gostosa música brasileira. Ah, lembrando que você pode participar do programa. Nosso WhatsApp é o 99915-6234. E agradecer a carona aí do Rui Bucar. Terminou Cultura e Movimento, está indo para casa ouvindo Hora do Chorinho. Grande abraço, Rui. E para minha mãezinha lá em Goiânia, dona Terezinha, ouvindo Hora do Chorinho pelo celular. Beijão, dona Tereza, sua benção. E vamos de choro, Toque de Arte e Alegria do Choro.

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6: Acontece até sexta-feira, dia 11, em Porto Nacional, a terceira edição do Empreende Porto, feira que valoriza os negócios e empreendedores locais. O evento acontece das 6 da tarde às 11 da noite na Orla de Porto Nacional, no espaço do CART. A programação é realizada pela Prefeitura em parceria com o Sebrae e o Sicredi. Durante os 3 dias, o público poderá conhecer produtos e serviços de empresas de vários segmentos. Entre eles estão moda, beleza, artesanato, gastronomia, agronegócio, construção civil e veículos. A feira também será um espaço para networking, divulgação das marcas e criação de novas parcerias. A iniciativa busca fortalecer o comércio, incentivar o consumo local e contribuir para a geração de renda e empregos no município. Tina Santos para Unitins FM.
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2: Que bom ter você aqui na minha companhia, ouvindo Hora do Chorinho. E você pode participar. Nosso WhatsApp é o 999156234. Manda sua mensagem de texto ou de áudio e vamos juntos nessa viagem sonora do choro. Manda um abraço aqui pro João Evonal, tá sempre ligado, ouvindo Hora do Chorinho. O Reginaldo, Reginaldo lá do Frango Assado. Obrigado aí pelo carinho da audiência. Colega aqui da Unitins, o Coriolano, tá sempre ligado, ouvindo a Unitins FM e programa Hora do Chorinho. Pra Sirleide, Sirleide tá se refazendo de tristeza, né, Sirleide? Mas a vida que segue, minha amiga. E vamos juntos, pra você também, essas músicas do choro. Vamos de música. Altamiro Carrilho, Quem é Bom Já Nasce Feito. E depois Adamor do Bandolim, lá da Ilha do Marajó, Um Chorinho no Madeira. É hora do chorinho, hora boa de quinta-feira. Logo após o programa Cultura em Movimento, a gente está aqui tocando essas pérolas musicais que são nosso patrimônio imaterial do Brasil, patrimônio cultural imaterial do Brasil, o nosso choro. E vamos de música.

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10: Hora do Chorinho na Unitins FM. Hora gostosa da quinta-feira. A gente viajar nessa sonoridade do choro, faz a gente viajar no tempo, faz a gente ficar mais calmo. Hoje recebendo uma figura ilustre, uma visita ilustre aqui no estúdio, prestigiando o programa Hora do Chorinho, o homem do Vida e Harmonia, nosso amigo Vieira de Mello. Fala aí, Vieira, boa noite.
11: Oi, Simar, tô vendo aqui, né? Dois veinhos, né?
10: Dois sex.
11: A gente fala de música. Sexagenários. Fala de música, eu não sei, que eu não quero dizer que eu sou fechado para as novidades, não. Eu gosto das novidades, gosto de música boa, mas a qualidade que as músicas apresentavam no passado, sem desmerecer o que está sendo feito hoje, porque tem muita coisa que está sendo feita, mas o povo não conhece, porque o que domina o mercado é o circuito comercial, né? Então esse povo que tem dinheiro joga suas duplas para lá e tal, faz muito show, ganha muito dinheiro, e as músicas
10: boas
11: do povo, as músicas relegadas, regionais, as músicas antigas ficam para trás. Aí você vê quanto que o Chorinho resistiu, né? Chorinho que não é uma música comercial, Chorinho que o povo que faz Chorinho é um povo poeta, povo que se entrega, não ganha dinheiro. Viver do Chorinho é muito difícil, assim como viver do samba, da batucada, do forró, que não dá muito dinheiro, mas são as músicas brasileiras incríveis. Essa sonoridade do Chorinho, você pode ouvir uma música dessa para tranquilizar sua alma, ou pode ouvir uma mais rapidinha, mais bem movimentada, para você ficar mais alegre, mais para cima, porque de Chorinho, a gente fala Chorinho, de Chorinho não tem nada, né? Só tem alegria. Então, o programa que você faz aqui é um resgate da nossa música popular brasileira, que é o Chorinho, a música mais antiga do Brasil, reconhecida nacionalmente como patrimônio imaterial, né, da humanidade. É um legado que todo mundo em casa, ou na escola, ou no, na aula de música, devia resgatar. Porque é muito bonito você ver uma família tocando chorinho, igual aquela família das meninas, como é que chama?
10: Choro das Três.
11: Choro das Três.
10: Elisa, rapaz, e a Corina.
11: Rapaz, ontem mesmo estava assistindo um show que apresentou os sucessores da família lá daquele menino que do Trem das Onze, é o...
10: Adoniran.
11: É, Adoniran e o grupo, o nome tinha no grupo é Demônios da Garoa.
10: Demônios da Garoa.
11: Tava lá só os meninos, rapaz, e cantando com aquela qualidade. Então isso é muito importante, preservar. E se você me permitir, vou fazer só um convite.
10: Deve.
11: Eu quero convidar você que tá me ouvindo, que o Vida e Harmonia é domingo às 7 horas da noite, com muito critério, com muita música boa, música pra cima, música alegre, às vezes uma música mais melancólica pra gente pensar na vida e tal. Então, às 7 horas da noite, é Vida e Harmonia no domingo, e às 10 horas da noite na segunda-feira. Antecipadamente, eu agradeço a audiência e boa noite.
10: Obrigado aí pela aula de, vamos dizer assim, de indicar que a gente ouça coisa boa. Porque eu vou dizer uma coisa, Vieira, também não sou contra a novidade não, mas hoje em dia é muito barulho. Muito barulho, você não sabe quem tá cantando, a voz parecida, tudo parecida. E por isso que a gente vai tocando o programa Hora do Chorinho, salvaguardando o nosso choro, né? Nosso patrimônio cultural e material, que é o nosso choro. Já que você falou no Choro das Três, nós vamos ouvir com elas, as irmãs Lia, Elisa e Corina, música do Abel Ferreira, Acariciando. E depois, voltando ao passado, Saraiva, Saudade de Ouro Preto, composição do Antenógenes Silva e do Rogério Guimarães. Saraiva com aquela interpretação maravilhosa do saxofone. Então vamos de música, Acariciando e Saudade de Ouro Preto.

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13: A Anvisa aprovou a ampliação da indicação de uma vacina contra a meningite para crianças a partir de 6 semanas de vida. O imunizante protege contra os sorogrupos A, C, W, E e Y da bactéria que causa a doença meningocóxica. A autorização inclui agora bebês, um dos grupos mais vulneráveis às formas graves da infecção. A decisão foi baseada em estudos com cerca de 6 mil bebês e mais de 5 mil crianças que receberam doses de reforço. Segundo a Anvisa, os resultados mostraram um perfil de segurança compatível com o esperado para esse tipo de vacina. A doença meningocóxica é grave, tem evolução rápida e pode causar sequelas permanentes ou até levar à morte. Tina Santos para Unitins FM.
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1: Chegando ao final de mais um programa, Hora do Chorinho, prometendo voltar na quinta-feira que vem, logo após o programa Cultura em Movimento. Apresentação do nosso amigo Rui Bucar. E já chamando mais uma vez para domingo às 19 horas, programa Vida e Harmonia. Só música alto astral. E quem está acabando de chegar aqui é o Henrique Carvalho, lá de Porto Nacional. Boa noite, Henrique. Obrigado aí pela sintonia, meu amigo. E as duas últimas músicas de hoje, nós vamos com Ernesto Nazaré, interpretação do Joel Nascimento e do Hamilton de Holanda, Gotas de Ouro. E depois, conjunto Gafieira Carioca, Encabulado, do Zé Menezes e Luiz Bittencourt. Hora do Chorinho na Sonitins FM, tocando seu coração. Eu estou indo e logo após, na sequência, a Voz do Brasil. Fiquem com Deus, porque eu vou com ele.

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